0: Estratégia oferece condições mais favoráveis a trabalhadores informais que estão com dívidas em dia. Luciana Vasconcelos.
1: A medida permite contratar uma nova operação de crédito para quitar integralmente a dívida anterior.
2: Hoje, na apresentação da Voz do Brasil, Mariana Jungmann e Luciano Seixas.
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2: Mais de 62 milhões de vínculos de emprego ativos.
0: E o quadro do mercado formal do país em junho, segundo dados divulgados hoje.
2: Os números fazem parte da RAIS, levantamento que era realizado uma vez por ano e agora está sendo divulgado mensalmente.
1: Segundo os dados divulgados nesta quinta-feira, no mês de junho foram registrados 62.891.209 vínculos de trabalho ativos no país, cerca de 164 mil a mais do que o registrado no mês anterior, maio. No acumulado do primeiro semestre, o aumento no emprego formal foi de 3,6% em relação a dezembro de 2025, com 2.200.000 novos vínculos. Do total de empregos registrados em junho, a maior parte ficou com os trabalhadores seletistas e temporários, responsáveis por 48 milhões de vínculos. Em seguida, vem os agentes públicos, ocupando 14 milhões e 300 mil postos, e as demais categorias com cerca de 430 mil vínculos ativos. O setor de serviços foi responsável pelo maior número de oportunidades, como explica Paula Montanher, subsecretária de Estatísticas e Estudos do Trabalho do Ministério do Trabalho e Emprego.
3: Todos os setores cresceram. O grupo que mais cresce é o grupo que a gente chama de serviços. Uma parte grande desses empregos são na administração pública, defesa, seguridade, educação e saúde.
1: Até junho, os dados da RAIS, a Relação Anual de Informações Sociais, eram divulgados uma vez por ano. Agora, o relatório é publicado mensalmente e traz também recortes como sexo, raça, cor e escolaridade. As mulheres, por exemplo, ocuparam mais de 29 milhões dos empregos em junho, cerca de 46% do total, um crescimento de 5,7% em relação à quantidade de postos que elas ocupavam em dezembro do ano passado. A RAIS também mostra um mercado de trabalho cada vez mais jovem e diverso, com maior presença de pessoas pardas e pretas em empregos formais e o crescimento nos vínculos de trabalhadores com até 24 anos de idade. Para o ministro do Trabalho e Emprego, Luiz Marinho, muitos jovens buscam a segurança da consolidação das leis trabalhistas.
4: Muita gente quer a segurança da CLT, quer o direito às férias, 13º, fundo de garantia, participação nos resultados, o que não quer eventualmente é salário baixo, não quer um ambiente estressante, não quer um ambiente assediador.
1: Em junho, a região sudeste liderou o emprego formal, sendo responsável por 47% dos postos de trabalho do país, com 29 milhões de empregos. Reportagem Graziele Bezerra.
0: Quem tem uma dívida e está em dia com os pagamentos também pode renegociar os valores.
2: Está disponível uma modalidade de crédito para essas pessoas, com juros de até 1,99% ao mês.
0: Saiba quem pode participar e um alerta: cuidado com os golpes que usam o nome do programa.
1: Já está funcionando modalidade de crédito voltada a trabalhadores que estão adimplentes ou com pequenos atrasos em suas dívidas junto a instituições financeiras. O crédito é voltado a trabalhadores informais, sem vínculo pela CLT. Não atende servidores públicos ou quem receba aposentadoria ou pensão do INSS. A medida permite contratar uma nova operação de crédito para quitar integralmente a dívida anterior. Quem explica é o secretário de Reformas Econômicas do Ministério da Fazenda, Regis Dudena.
5: Para pessoas que não têm acesso a essas linhas de consignado, a essas linhas baratas, que tomaram crédito, aí um crédito pessoal, sem garantias, normalmente créditos caros, e que estão pagando. Então são pessoas que, como o nome diz, né, desenrola adimplentes, são pessoas que estão adimplentes, que estão pagando essa sua conta, que estão atrasados em até no máximo 90 dias, mas já pagaram aí pelo menos 4 parcelas desse crédito e estão tendo aqui uma possibilidade de ter acesso a uma linha de crédito com taxas baixas, até no máximo 1,99 por mês, e vão poder diminuir a parcela que ela vem pagando mês a mês dessa dívida.
1: Também há possibilidade de contratação de crédito adicional de até 50% do saldo devedor da operação original, desde que a nova prestação não ultrapasse 90% do valor da parcela anterior. Ao contratar a operação, o beneficiário concorda com o bloqueio do CPF para apostas em plataformas de bets por 6 meses. O secretário Regis Dudena, do Ministério da Fazenda, alerta que a contratação deve ser feita diretamente pelos canais oficiais das instituições financeiras e orienta a desconfiar de anúncios que prometem aprovação imediata, mensagens com links, cobranças de taxas antecipadas ou pessoas que se ofereçam para intermediar a negociação.
5: Primeiro passo recomendado: vá você até a sua instituição financeira. Se for uma instituição financeira física que tenha lá a sua agência, vá conversar. Se for uma digital, use sempre o aplicativo daquela instituição que você já conhece, que você já tem cadastro. Cuidado para não aceitar muito ajuda de terceiros.
1: O Banco do Brasil e a Caixa Econômica já estão aptos a operacionalizar a modalidade de crédito. Outras instituições financeiras poderão aderir ao programa nos próximos dias. Os interessados devem procurar as suas instituições financeiras para se informar se estão participando do programa. Com locução de Luciana Vasconcelos, reportagem de Pablo Mondim.
2: A Polícia Federal investiga um grupo acusado de crimes financeiros em exploração de jogos de azar e apostas esportivas, as chamadas bets.
6: Foram cumpridos mandados de busca e apreensão em 5 estados e o bloqueio de até R$1 bilhão dos envolvidos no esquema.
7: A Operação Arena apura a atuação de grupo empresarial em supostos crimes de sonegação fiscal, evasão de divisas e lavagem de dinheiro. A investigação identificou indícios de utilização de uma complexa estrutura societária e financeira, mantida no Brasil e no exterior, com o objetivo de conferir aparência de legalidade a operações relacionadas à exploração de apostas de cota fixa e de jogos de azar. De acordo com o secretário especial da Receita Federal, Robson Barreirinhas, o grupo iniciou a atividade na Paraíba em 2012.
8: Foi ampliando essa atividade, utilizando-se de um sofisticado esquema para ocultação de recurso, para lavagem de dinheiro, para evasão de recursos.
7: A investigação também identificou possíveis indícios de omissão de rendimentos e de sonegação de impostos. O secretário da Receita Federal, Robson Barreirinhas, destaca os prejuízos para o país.
8: As bets, elas se tornaram uma doença social no Brasil. E quando se fala de bets ilegais, esse problema é exponencialmente aumentado, porque a bet legal não tem nem mesmo a regulação que hoje existe no Brasil. Não existe, por exemplo, impedimento para crianças joguem em bets ilegais. Não há as ferramentas de autoexclusão, de autolimitação que foram impostas para as bets legais, prejudicando ainda mais a população brasileira.
7: O ministro da Fazenda, Dário Duriga, disse que as atividades da empresa no país já foram suspensas.
9: A gente já tem uma medida cautelar que suspende a atuação dessa empresa dentro de um processo de fiscalização que já vinha acontecendo com troca de informação entre as demais autoridades. A gente tem conseguido viabilizar esse combate criminal que envolve lavagem de dinheiro, envolve ocultação de patrimônio dessas empresas.
7: Ao todo, foram cumpridos 17 mandados de busca e apreensão em 14 localidades, nos estados da Paraíba, Sergipe, São Paulo, Rio de Janeiro e Paraná. A decisão também prevê a apreensão de bens e valores até o limite aproximado de R$1 bilhão. Reportagem Luana Karen.
2: Estão públicas mais de 2.000 páginas que autorizam 85 empresas de apostas a funcionarem no país.
6: A iniciativa faz parte da política de transparência ativa da Secretaria de Prêmios e Apostas, de acordo com o ministro da Fazenda, Dario Durigan.
9: Os principais documentos de todos esses processos já estão disponíveis, tanto documentos que embasam origem de recursos, quanto documentos da avaliação jurídica e até o documento que é o relatório final da nossa avaliação, que tem ali o contexto geral, quem são os sócios, qual é o ramo de atuação da empresa, qual é o negócio da empresa. Isso fica Agora, para todas as empresas que pediram autorização, isso fica público, cumprindo com esse compromisso de transparência ativa.
2: A publicação dos documentos está sendo realizada de forma gradual e sem comprometer a proteção das informações que possuem acesso restrito.
0: Ainda de acordo com o ministro Dario Durigan, cerca de 5 milhões de contas estão impedidas de fazer apostas no país.
2: Os bloqueios incluem 3 milhões de beneficiários de programas sociais.
0: Os dados podem ser encontrados na página do Ministério da Fazenda em gov.br/fazenda.
2: As vendas do comércio varejista cresceram 0,5% em junho, na comparação com maio.
0: Os dados são da pesquisa mensal de comércio divulgada nesta quinta-feira pelo IBGE.
10: O volume de vendas do comércio varejista teve um aumento de 0,5% no mês de junho em relação ao mês anterior, mas a média para o trimestre encerrado em junho foi negativa em 0,3%. Entre as atividades com alta estão outros artigos de uso pessoal e doméstico, hipermercados, supermercados, produtos alimentícios, bebidas e fumo, móveis e eletrodomésticos e artigos farmacêuticos, médicos, ortopédicos e de perfumaria. Entre as atividades em queda estão livros, jornais, revistas e papelaria, tecidos, vestuário e calçados, combustíveis e lubrificantes. O gerente da pesquisa mensal de comércio, Cristiano Santos, explica os resultados.
11: Então, das 8 atividades pesquisadas, 4 ficaram no campo positivo. O principal setor que teve crescimento foi de outros artigos de uso pessoal e doméstico. Ali tem resultados de vários nichos, dentre eles de lojas de departamentos, lojas de brinquedos, e teve então um crescimento, foi o topo ali, o que mais cresceu. O que mais caiu, né, dessas 8 atividades foi a atividade de tecidos, vestuário e calçados.
10: Na comparação com junho do ano passado, o volume de vendas no varejo aumentou 2,9%. No acumulado do ano, a alta é de 1,9%. Reportagem Luciana Colares de Holanda.
2: A estimativa para a produção de grãos na safra 2025-2026 deve ultrapassar 360 milhões de toneladas.
0: Segundo levantamento divulgado hoje pela Conab, a Companhia Nacional de Abastecimento, se confirmado, o volume representa 8 milhões e 500 mil toneladas a mais do que no ciclo passado.
2: O milho e a soja juntos devem compor 90% do total da safra, como explica Silvio Porto, presidente da Conab.
12: Nós temos aqui 180,5 milhões de toneladas de soja, 143 milhões de toneladas de milho. A primeira safra de milho, que foi a grande recuperação, fez com que nós tivéssemos um aumento bastante expressivo. Nós saímos de 24,9 milhões de toneladas na safra anterior para quase 30 milhões.
0: Dentre os produtos de inverno, o trigo deve registrar 5 milhões e 800 mil toneladas.
2: A estimativa representa redução de 26,2%, principalmente por conta das chuvas no sul do país, como detalha o presidente da Conab, Silvio Porto.
12: O que nos preocupa é a questão do trigo. Nós tivemos uma queda muito acentuada de produção, de área no caso, além dessa queda muito significativa da área, serão as condições de chuva, né, em função do El Niño. Isso principalmente no Rio Grande do Sul poderá comprometer a qualidade desse trigo que será colhido nesse período.
0: Quem recebe ou utiliza Vale Alimentação e Vale Refeição deve ficar atento às regras para o uso desses benefícios.
2: A regulamentação, feita no final de julho, amplia a aceitação dos cartões, reduz custos para os estabelecimentos e reforça que os valores devem ser usados apenas na compra de alimentos e refeições.
0: Confira na reportagem como essas regras se aplicam a trabalhadores e estabelecimentos.
7: Localizado em um shopping de Brasília, o restaurante do empresário Pedro Mendonça faz parte de uma rede especializada em frutos do mar com mais de 30 anos de história. O comércio foi fundado pelo seu pai nos anos 90 e de lá para cá passou por adaptações, entre elas a variedade nas formas de pagamento. Segundo Pedro, oferecer o Vale Refeição como uma das alternativas ajuda a atrair novos clientes e facilita o acesso do público
13: ao negócio da família.
14: A pessoa que usufrui desse vale-refeição, ela ganha crédito, ela tem que usar ele. Então ela dá preferência para usar, de fato, em restaurantes que ela possa aproveitar esse crédito. Então eu vejo mais como o principal benefício é essa possibilidade de ter novos clientes.
13: Instituídos há mais de 50 anos por meio de lei, o Vale Refeição e o Vale Alimentação fazem parte do Programa de Alimentação do Trabalhador, o PAT. Os benefícios oferecidos pelas empresas aos colaboradores funcionam como um crédito para garantir uma alimentação adequada. Neste ano, um decreto estabeleceu novas regras para o programa. A principal mudança, de acordo com Rogério Araújo, coordenador do PAT do Ministério do Trabalho e Emprego, é o estabelecimento do teto de 3,6% nas taxas cobradas pelas operadoras sobre as transações. A medida acaba com as cobranças de tarifas elevadas que muitas vezes inviabilizavam a adesão de estabelecimentos às bandeiras de cartão.
15: Por isso a limitação das taxas e o prazo de liquidação é tão importante. Esses estabelecimentos comerciais menores, restaurantes pequenos, supermercados de bairro, esse estabelecimento não vai mais precisar usar o capital de giro para fazer essa movimentação. Ele vai ser pago ali dentro dos 15 dias e com a taxa muito mais baixa. Então ele não vai ter perda em aderir ao PAT.
13: O decreto determina ainda que as empresas emissoras que possuem mais de 500 mil usuários ativos devem adaptar até novembro deste ano seus sistemas para que os cartões de Vale Refeição e Vale Alimentação funcionem em qualquer maquininha de pagamento. Além disso, Rogério Araújo destaca que o texto reforça que os valores destinados aos auxílios devem ser utilizados exclusivamente para compra de alimentos e refeições.
15: Esse programa foi criado com a ideia de que a gente pudesse fazer uma alimentação segura para o trabalhador, uma nutrição adequada para que ele desenvolva as atividades, não tenha problemas nutricionais, evitando inclusive acidentes de trabalho, faltas ao trabalho. E aí, claro, a consciência do trabalhador tem que ser também nesse sentido, de consumir o seu vale alimentação e refeição para o fim que é destinado, sem tentar fazer um uso inadequado, por exemplo, aquisição de produtos eletrônicos, ou ainda com essa venda do benefício.
13: Empresas, operadoras e estabelecimentos que descumprirem as regras estão sujeitos a sanções administrativas, com multas que variam de 5 mil a 50 mil reais. Quem descumprir a regulamentação também pode perder benefícios fiscais previstos na legislação. Reportagem Gabriela Noronha.
2: Estão abertas as inscrições para cursos de detecção precoce de câncer na atenção primária.
16: São 7 cursos online e gratuitos voltados para equipes de saúde.
2: O foco das capacitações está na prevenção e no diagnóstico rápido dos tipos frequentes da doença.
17: Profissionais da atenção primária à saúde podem se inscrever para 7 cursos gratuitos e 100% online para detecção precoce do câncer. A iniciativa traz qualificações como a detecção precoce de câncer, prevenção dos fatores de risco para cânceres, rastreamento organizado, detecção precoce de câncer do colo do útero e de mama e gestão de base populacional na atenção primária. Os cursos têm matrículas abertas por prazo indeterminado. Os cursos contribuem para o fortalecimento das redes de atenção à saúde e para a qualificação do cuidado ofertado à população. Eles fazem parte de iniciativa que apoia a organização e a qualificação dos processos de trabalho das equipes que atuam na atenção primária para a detecção precoce dos cânceres e a continuidade do cuidado. Além de cursos, são ofertados materiais técnicos e educativos a profissionais e gestores. Daniele Popov para a Voz do Brasil.
2: Professores e educadores de todo o país já podem escrever projetos que usam jogos interativos em sala de aula.
16: É a primeira edição do Prêmio Desenvolvimento em Jogo do Ministério da Integração e do Desenvolvimento Regional.
18: Será realizada a primeira edição do Prêmio Melhores Práticas do Desenvolvimento em Jogo e que está com inscrições abertas até o dia 30 de agosto. A premiação é voltada a práticas de aplicação do desenvolvimento em jogo em ambientes pedagógicos por docentes e facilitadores no ensino formal e não formal. O Desenvolvimento em Jogo é um material elaborado para comunicar conceitos da Política Nacional de Desenvolvimento Regional através de um jogo estilo RPG. É uma maneira interativa de experiência de aprendizado. O edital contempla práticas desenvolvidas no ensino fundamental e médio, na graduação e pós-graduação em projetos de extensão universitária, instituições comunitárias, escolas legislativas, escolas de governo e atividades formativas em colegiados de políticas públicas e municípios. Serão selecionadas 30 iniciativas pedagógicas distribuídas

0: estudante Manuele da Costa Pereira desenvolveu um kit portátil para a produção de energia elétrica a partir do sol.
1: Durante essas expedições, a gente começou a observar e a vivenciar o dia a dia deles em campo. E aí, a partir disso, a gente começou a pensar sobre alternativas para melhorar a qualidade de vida deles, né? Que eles não tinham o básico, nem para iluminar o acampamento à noite. Ou quando tinham, eram geradores movidos a óleo diesel, que são pesados e poluentes também. Esse kit, ele funciona como um mini gerador de energia elétrica a partir do sol.
0: Foram 2 anos trabalhando no projeto no Instituto Federal do Amapá. O empenho deu resultado e Manuele ganhou o prêmio Jovem Cientista na categoria Estudante de Ensino Superior. Jovens pesquisadores interessados em seguir os passos de Manuele e concorrer ao prêmio têm até o dia 14 de agosto para inscrever projetos. O tema desta edição do Jovem Cientista é Inteligência Artificial para o Bem Comum. A ideia é que estudantes e pesquisadores apresentem projetos que explorem o potencial da IA para a solução de problemas reais, como melhoria de serviços públicos, ampliação do acesso à saúde e educação, inclusão digital e sustentabilidade ambiental. O presidente do Conselho Nacional de Desenvolvimento Científico e Tecnológico, o CNPq, vinculado ao Ministério da Ciência, Tecnologia e Inovação, Olival Freire Júnior, destacou a importância da premiação.
2: A particularidade desse prêmio, que é um prêmio para tentar fisgar um jovem promissor. Então, não é o prêmio para o pesquisador já consolidado. Então, é uma tentativa, nos mantendo na questão do futebol, de você olhar para a divisão de base e dizer, aquilo ali tem futuro.
0: Podem se inscrever para o Prêmio Jovem Cientista estudantes do ensino médio, superior, mestrado ou doutorado. Também são aceitas inscrições de mestres e doutores já formados com idade até 39 anos. Reforçando, as inscrições vão até o dia 14 de agosto e podem ser feitas pelo site jovemcientista.cnpq.br. Com locução de Thaís de Araújo, reportagem Luana Karen.
3: Termina amanhã o prazo para que os candidatos pré-selecionados na segunda chamada do ProUni, o Programa Universidade para Todos, comprovem as informações da inscrição.
4: Os documentos devem ser apresentados diretamente na instituição de ensino para a qual o estudante foi selecionado.
3: Para saber mais, acesse acessounico.mec.gov.br.
4: E essas foram as notícias do governo federal.
3: Uma realização da Secretaria de Comunicação Social da Presidência da República.
4: Com produção da empresa Brasil de Comunicação.
3: E agora com as notícias do Poder Judiciário e do Congresso Nacional. Boa noite.
4: Boa noite para você. Até amanhã.
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7: Supremo Tribunal Federal confirma a decisão liminar do ministro Flávio Dino, que reconhece a omissão do Congresso Nacional na regulamentação da mineração em terras indígenas.
8: STJ afasta a prescrição em ação indenizatória sobre os crimes de maio. Pedidos serão analisados pela Justiça Paulista.
7: TSE condena vereador por violência política contra colega mulher.
8: Boa noite, eu sou Arthur Filho.
7: E eu sou Walter Lima.
8: Supremo Tribunal Federal confirma a decisão liminar do ministro Flávio Dino, que reconhece a omissão do Congresso Nacional na regulamentação da mineração em terras indígenas.
7: O caso concreto envolve o território Cinta Larga, que abrange cerca de 2.700.000 hectares, localizados na divisa entre os estados de Rondônia e Mato Grosso. Marta Ferreira.
9: A Constituição não impede que haja mineração em territórios indígenas, mas condiciona isso à autorização do Congresso Nacional, à consulta às comunidades afetadas e à garantia de participação nos resultados da atividade. Até o momento, no entanto, o Legislativo não definiu as regras para a atividade. Diante dessa situação, a coordenação das organizações indígenas do povo Cinta Larga entrou com ação no Supremo. Em fevereiro, o ministro Flávio Dino, relator do caso, concedeu medida cautelar e reconheceu a existência de omissão inconstitucional do Poder Legislativo, entendimento que foi referendado pelo plenário do STF nesta quinta-feira.

0: abertura da sessão plenária desta quinta-feira, o presidente do Supremo Tribunal Federal, ministro Edson Fachin, anunciou apoio ao ministro Flávio Dino, que vem sofrendo ameaças. Vamos ouvir um trecho da fala do ministro.
1: A presidência do Supremo Tribunal Federal, em nome deste tribunal, manifesta solidariedade ao ministro Flávio Dino e reconhece que ameaças à segurança física dos ministros e familiares devem ser apuradas com rigor. A Secretaria de Polícia Judicial do Supremo Tribunal Federal colaborará com as autoridades públicas para a plena elucidação dos fatos e pela responsabilização, inclusive penal, de quem tiver praticado crimes.
2: O presidente do STF também defendeu a democracia, a Constituição Federal e as liberdades fundamentais, como a liberdade de imprensa.
0: STJ afasta a prescrição de 5 anos em ação civil pública de indenização sobre os chamados crimes de maio, ocorridos em São Paulo em 2006.
2: O processo voltará à primeira instância, que deverá analisar os fatos e os pedidos de reparação. Fátima Uchoa.
3: Os crimes de maio foram uma série de episódios violentos marcados por ataques do primeiro comando da capital contra forças de segurança e pela reação policial, que causaram mais de 500 mortes, muitas em situações não esclarecidas. Na origem, o Ministério Público de São Paulo reuniu pedidos de reparação individual e coletiva, incluindo danos, assistência, preservação da memória e medidas de não repetição. Seguindo o voto do relator ministro Teodoro Silva Santos, a maioria da primeira sessão do STJ considerou alegações de execuções sumárias, desaparecimentos de pessoas, participação ou omissão de agentes públicos e falhas nas investigações. Também considerou os compromissos internacionais assumidos pelo Brasil na proteção dos direitos humanos.
0: TSE condena vereador por violência política contra colega mulher.
2: O caso é de Nova Friburgo, no Rio de Janeiro. Fábio Ruas.
4: A vereadora Priscila Pita, do PT, foi vítima de violência política de gênero praticada pelo vereador José Sebastião Rabelo, do Solidariedade, na Câmara Municipal de Nova Friburgo. Sebastião foi condenado a 1 ano de reclusão e teve os direitos políticos suspensos. O TSE ainda declarou José Sebastião inelegível. Para o relator do caso no TSE, ministro Dias Toffoli, o vereador submeteu a colega a constrangimentos, humilhações e ameaças, com discriminação de gênero, com o objetivo de impedir ou dificultar o pleno exercício de mandato de vereadora.
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0: A você, uma boa noite.
2: E até amanhã.
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1: Eu sou Paula Groba.
2: E eu sou Humberto Pinheiro.
1: E estes são os destaques de hoje do Jornal do Senado, que começa agora.
2: Senado aprova a liberação de dinheiro para socorro a vítimas de desastres naturais.
1: Redução de tributos sobre combustíveis e isenções para a Copa Feminina de 2027 são aprovadas.
2: Senado aprova mudanças em imposto para dar mais segurança ao produtor rural.
1: Boa noite.
2: Boa noite.
1: O Senado aprovou a garantia de recursos para o socorro e a assistência a vítimas de enchentes e secas no país. Senadores aprovaram um crédito extraordinário de 305 milhões de reais.
2: O dinheiro deve beneficiar cerca de 1.600.000 pessoas. Repórter Alexandre Campos.
3: O dinheiro está sendo destinado a cobrir despesas urgentes e imprevisíveis relacionadas a ações emergenciais de socorro a vítimas, à assistência humanitária e ao restabelecimento de serviços essenciais em diversas regiões do país. O Poder Executivo justificou o pedido de gasto extra, já que o país, no início deste ano, experimentou eventos climáticos diversos, com estiagem em algumas regiões e excesso de chuvas em outras. Em comum, mortes, destruição e deslocamento forçado de pessoas, o que exigiu a liberação do dinheiro de forma emergencial. A relatora da medida provisória na Comissão Mista de Orçamento foi a senadora Tereza Cristina, do PP de Mato Grosso do Sul. Ao apresentar relatório favorável ao texto, ela chamou a atenção para a necessidade de o governo adotar uma postura preventiva, já que muitos desastres se repetem ano após ano.
4: Defesa Civil não espera. Diante de desastres que já atingiram milhões de brasileiros, socorrer as vítimas é dever do Estado, não favor de governo. O desastre é sempre uma tragédia, mas não é uma surpresa. Um país que está estação após estação, precisa correr para socorrer aquilo que poderia ter prevenido, não enfrenta um problema de imprevisibilidade, enfrenta um problema de planejamento.
3: Pelo texto da MP que segue para promulgação, 1.600.000 pessoas devem ser atendidas com os recursos liberados.
1: Senadores também autorizaram 3 operações de crédito da cidade de São Paulo com bancos internacionais. 2 delas financiam um programa de redução da emissão de gases poluentes por meio da eletrificação de frota de ônibus. Os empréstimos serão com o Banco Interamericano de Desenvolvimento e com o Banco Internacional para Reconstrução e Desenvolvimento, num total de US$496.600.000.
2: A terceira operação será destinada ao Avança Saúde 2, programa de reestruturação da rede hospitalar do município de São Paulo. Os projetos seguem para promulgação.
1: Avançou no Senado o projeto que amplia a transparência das informações que faculdades e universidades devem fornecer aos alunos.
2: Documentos como credenciamento e autorização dos cursos deverão ser apresentados no início de cada período letivo. Repórter Rodrigo Rezende.
5: Instituições de ensino superior deverão apresentar aos alunos, de forma simples e acessível, os atos de autorização e reconhecimento dos cursos superiores oferecidos. A medida deve ser feita no início de cada período letivo. Projeto esse objetivo da senadora Jussara Lima, do PSD do Piauí, foi aprovado pela Comissão de Educação do Senado. O senador Espiridião Amin, do Progressistas de Santa Catarina, apresentou o relatório favorável ao projeto feito pelo senador Confúcio Moura, do MDB de Rondônia.
6: Conferindo segurança aos estudantes quanto à qualidade da instituição e segurança quanto ao curso em que estudam ou estudaram, bem como à sociedade que terá assegurada a formação adequada dos novos profissionais. A expansão quantitativa do ensino superior tem demandado esse tipo de cuidado.
5: A instituição também fica obrigada a apresentar aos estudantes no início do período letivo os programas dos cursos e demais componentes curriculares, sua duração, requisitos, qualificação dos professores, recursos disponíveis e critérios de avaliação. O projeto segue para análise da Câmara dos Deputados.
1: E a Comissão de Constituição e Justiça aprovou o projeto que cria o Estatuto dos Cães e Gatos com deveres para os tutores, como alimentação adequada, vacinação e proteção contra o abandono. O texto também regulamenta os animais comunitários e estabelece regras para garantir o bem-estar dos animais. A proposta segue para a Comissão de Meio Ambiente.
2: Também avançou no Senado um projeto que aumenta as penas para maus tratos e permite, em casos de crueldade praticada por crianças e adolescentes, a aplicação da medida socioeducativa de internação. Repórter Bruno Lourenço.
7: O projeto de lei inclui ações contra animais praticadas com crueldade extrema ou com potencial concreto de causar lesão grave ou morte, como nova hipótese de internação para menores de idade. A proposta também aumenta penas para maus tratos contra animais em geral. A relatora, senadora Leila Barros, do PDT do Distrito Federal, defendeu maior cuidado com os animais.
8: A vedação à crueldade, ela constitui fundamento central do direito animal brasileiro e confere proteção aos animais individualmente considerados. Essa proteção constitucional também se relaciona à dignidade da pessoa humana na medida em que a submissão de animais à crueldade degrada os próprios valores éticos que devem orientar as ações humanas e a atuação estatal.
7: O texto, que será submetido a turno suplementar de votação na CCJ, ainda aumenta a punição em casos que envolvam tortura, abuso sexual ou transmissão das agressões pela internet.
1: O Senado aprovou e seguiu para a sanção o projeto que trata da redução de tributos sobre combustíveis e isenções para a Copa do Mundo Feminina de 2027.
2: O texto também inclui isenções para a produção de fertilizantes e exploração dos chamados minerais críticos. O repórter Pedro Pincer tem mais informações.
9: O projeto prevê a redução de tributos federais sobre a importação, a produção e a venda de óleo diesel rodoviário, biodiesel, gasolina, etanol e querosene de aviação. Segundo o texto, o que o governo deixar de arrecadar será compensado pelo aumento da receita após o início do conflito entre Irã e Estados Unidos em fevereiro deste ano. A relatora, senadora Tereza Leitão, do PT de Pernambuco, destacou a importância da aprovação do texto para o setor de combustíveis em um cenário de conflito iminente entre grandes produtores.
10: Felizmente, o Brasil adotou algumas medidas, como a redução de tributos federais e a concessão de subvenções a produtores e importadores, condicionadas à redução equivalente do preço de venda, que amorteceram o choque sobre os preços domésticos. No caso da gasolina e do GLP, as diferenças entre os preços pré-guerra e os atuais são inferiores a 5%. É necessário, contudo, que essas políticas se mantenham.
9: Entre as medidas para os produtores rurais, o texto reduz de 50% para 30% o limite da receita com exportação para que a empresa possa deixar de pagar o imposto sobre bens e serviços e a contribuição sobre bens e serviços. A União poderá conceder até 5 bilhões de reais em créditos fiscais para a produção de fertilizantes, matérias-primas, remineralizadores e bioinsumos entre 2027 e 2031. A proposta também prevê medidas como regras para a destinação de recursos a hospitais inteligentes de alta complexidade e benefício fiscal para a FIFA para a realização da Copa do Mundo de Futebol Feminino em 2027. O texto segue agora para a sanção presidencial.
1: E quem produz no campo pode ter mais segurança na hora de calcular o imposto sobre sua propriedade. A Comissão de Assuntos Econômicos aprovou mudanças no ITR, o Imposto Territorial Rural, para evitar que benfeitorias e investimentos feitos pelo produtor aumentem indevidamente a cobrança.
2: A proposta agora segue para análise da Câmara dos Deputados. Repórter Marcela Cunha.
11: O texto busca dar mais segurança no cálculo do Imposto sobre a Propriedade Territorial Rural, o ITR, principalmente na definição do valor que serve de base para a cobrança, que é da terra nua, ou seja, sem construções e melhorias. Autor da proposta, o senador Jaime Campos, do União de Mato Grosso, afirma que o modelo atual gera insegurança para produtores rurais.
12: O atual modelo, cálculo do ITR, ele é incoerente e injusto, vamos ser honestos aqui. O preço de mercado, lamentavelmente, ele não, às vezes não é compatível. O problema prejudica muitos produtores rurais do nosso Brasil.
11: A proposta também prevê que o ITR não seja cobrado sobre imóveis rurais invadidos quando a ocupação impedir o uso econômico da propriedade e permite que o contribuinte apresente um contralaudo técnico válido por 5 anos quando discordar dos valores usados pela Receita Federal para calcular o valor da terra.
2: edição de Paula Groba e trabalhos técnicos de João Lira, o Jornal do Senado fica por aqui. Acompanhe agora as notícias da Câmara dos Deputados. Boa noite.
1: Boa noite e até amanhã.

0: amplia benefício fiscal para empresas de combustíveis e fertilizantes.
1: O projeto cria fundo para financiar exportador atingido por tarifas dos Estados Unidos.
0: O plenário obriga a realização de check-ups periódicos para mulheres no SUS.
1: Deputados fixam regras para reconhecimento facial em espaços públicos.
0: Boa noite. Na primeira semana de esforço concentrado antes das eleições, os deputados aprovaram várias matérias. Entre elas, a Câmara aprovou regras para o uso de reconhecimento facial em espaços públicos, como informa o repórter Antônio Vital.
2: A Câmara dos Deputados aprovou o projeto que define regras para o uso de sistemas de reconhecimento facial por órgãos do governo e nos serviços públicos essenciais, como ônibus e metrô. O projeto, apresentado pelo deputado Rodrigo Gambale, do Podemos de São Paulo, permite o uso do reconhecimento facial em estações de metrô, trem e ônibus, no interior de composições e plataformas, nas ruas, edifícios públicos e repartições administrativas. Mas o texto prevê ressalvas. De acordo com a proposta, uma pessoa não poderá ser abordada, detida ou ter seus direitos restringidos apenas porque foi identificada por um sistema automático. Antes de qualquer medida, a identificação terá que ser conferida por uma pessoa. O mesmo vale para o envio de alertas a órgãos de investigação criminal. O texto também proíbe o uso do reconhecimento facial para perseguição de pessoas ou grupos por motivos discriminatórios, políticos, ideológicos ou religiosos. Fica ainda proibida a vigilância em massa sem motivo específico, bem como monitoramento de áreas sensíveis, como banheiros, vestiários e locais de culto. Já o tratamento de dados biométricos só poderá ocorrer em atividades de investigação ou segurança pública, controle de acessos a locais restritos com consentimento do titular, prevenção de fraudes, busca de pessoas desaparecidas, localização de foragidos da justiça, prevenção de atentados, apoio a ações de defesa civil ou resposta a emergências. Relator em plenário, o deputado Sinaldo Bulhões Júnior, do MDB de Alagoas, defendeu que a tecnologia pode fortalecer a segurança em locais de grande circulação e ajudar as forças policiais na localização de foragidos e de pessoas desaparecidas. Ele também argumentou que a regulamentação é necessária porque o reconhecimento facial já vem sendo usado por estados e municípios sem regras nacionais unificadas.
3: A eficácia desses sistemas é demonstrada pelos diversos casos recentes em que suspeitos e condenados por crimes bárbaros ficam identificados e presos pela polícia graças à tecnologia do reconhecimento facial. Os sistemas de reconhecimento facial e os demais meios automatizados de identificação biométrica apresentam ainda outras vantagens. Eles mostram-se dissuasórios de delitos como assédios em transportes públicos.
2: O projeto também prevê regras de governança e transparência. Os sistemas terão que manter registros de auditoria, adotar criptografia e controle de acesso às bases de dados, além de realizar testes periódicos de precisão. Obriga ainda o poder público a priorizar tecnologias certificadas em relação à neutralidade racial e à correta identificação de características físicas. A fiscalização caberá à Autoridade Nacional de Proteção de Dados, a ANPD. O projeto que estabelece regras para o uso de reconhecimento facial em espaços públicos agora será analisado pelo Senado. Rádio Câmara de Brasília, com informações de Daniela Ilessa, Antônio Vital.
4: Educação.
1: Os deputados aprovaram proposta que impede a retenção dos recursos do fundo que financia a conectividade das escolas públicas. O governo foi contra a medida, como explica a repórter Ana Raquel Macedo.
5: O plenário da Câmara aprovou o projeto que impede que o governo retenha os recursos do Fundo de Universalização dos Serviços de Telecomunicações, o FUST. O FUST é destinado a financiar a expansão da infraestrutura de comunicações, a conectividade de escolas públicas, a cobertura em áreas rurais e remotas e a conexão de pontos de interesse público. O fundo é financiado por empresas de telecomunicações que contribuem com 1% de sua receita operacional bruta. Além de tornar os recursos do FUST não sujeitos a contenções orçamentárias, a proposta também prorroga por mais 5 anos o benefício de redução de até 50% da contribuição ao FUST para empresas do setor que investirem recursos próprios em programas aprovados pelo Conselho Gestor do Fundo. O projeto foi apresentado pelo deputado Juscelino Filho, do PSDB do Maranhão, e recebeu parecer favorável da relatora, deputada Maria Rosas, do Republicanos de São Paulo. No plenário, foi aprovado com 333 votos favoráveis e 91 contrários. A bancada do governo criticou a proposta. O deputado Tarcísio Mota, do PSOL do Rio de Janeiro, defendeu o uso do fuste para levar conexão às escolas, mas questionou os critérios para a proibição de retenção dos recursos.
4: Na hora que a gente está falando em gastos sociais, contingencia, e na hora que a gente está falando de outras coisas, como esse, que embora seja para escolas, ele é definido por um conselho gestor da própria empresa, aí não pode contingenciar.
5: Já o autor da proposta, deputado Juscelino Filho, ex-ministro das comunicações do governo Lula, disse estranhar a falta de apoio da bancada governista. Ele disse que o fundo, criado no ano 2000, ficou mais de 20 anos sem ser usado.
6: Estamos garantindo o não contingenciamento do fuste, garantindo a sua renovação por 5 anos para que os projetos, todos os mecanismos que são aprovados no conselho gestor, onde tem representantes de vários ministérios, sejam executados.
5: O projeto que impede que o governo retenha os recursos do Fundo de Universalização dos Serviços de Telecomunicações, o FUSTE, seguiu para a análise do Senado. Da Rádio Câmara de Brasília, com informações de Antônio Vital, Ana Raquel Macedo.
7: Justiça.
0: A Câmara aprovou o projeto que reajusta o valor das custas na Justiça Federal. Entenda a questão com o repórter Márcio Aquilissardi.
8: O plenário da Câmara aprovou o projeto que reajusta o valor das custas processuais cobradas pela Justiça Federal. As custas são os valores que as partes de um processo têm que pagar para cobrir os gastos com os serviços da Justiça durante um processo. Elas funcionam como uma taxa para manter o trabalho de juízes, servidores, cartórios e atos como citações e perícias. O projeto apresentado pelo Superior Tribunal de Justiça, o STJ, também cria um fundo para financiar a modernização da Justiça Federal. E esse fundo não poderá ser usado para pagar salários. A proposta define valores para as custas relativas às diversas etapas dos atos judiciais. As custas de uma ação civil, por exemplo, correspondem a 2% do valor das causas e variam de um valor mínimo de R$ 112 até o máximo de R$ 62 mil. De acordo com o projeto, os valores serão corrigidos a cada 2 anos e ficarão isentos do pagamento pessoas que ganham menos de R$ 5 mil por mês, o governo federal, estados e municípios. Também ficam isentos o Ministério Público, a Defensoria Pública e os autores de ações populares, ações civis públicas e ações coletivas. A proposta teve como relator no plenário o deputado Rubens Pereira Júnior, do PT do Maranhão. Ele disse que o reajuste do valor e a criação do fundo vão ajudar a melhorar os serviços da Justiça Federal.
6: Esse fundo vai permitir melhor aparelhamento da Justiça Federal, vai permitir maior interiorização da Justiça Federal, vai permitir que nós ampliemos a quantidade de mutirões da Justiça Federal e que, portanto, sem dúvida alguma, vem em boa hora para melhorar a prestação de serviço jurisdicional no nosso país.
8: O projeto que reajusta o valor das custas processuais cobradas pela Justiça Federal foi enviado para sanção presidencial e pode virar lei. Da Rádio Câmara de Brasília, com informações de Antônio Vital, Márcio Aquilissardi.
7: Transportes.
1: O plenário da Câmara aprovou punição para quem usar veículo ou embarcação para abandonar animais. O repórter Marcelo Larcher nos traz as razões para a proposta.
9: A Câmara dos Deputados aprovou o projeto que altera o Código de Trânsito e a Lei de Segurança do Tráfego Aquaviário para tornar infração gravíssima o uso de veículo ou embarcação para abandonar animais. A punição será multa multiplicada por 10 e suspensão do direito de dirigir por 12 meses. No caso de abandono de cão ou gato, a suspensão do direito de dirigir será maior, de 18 meses. Se o abandono resultar em morte, atropelamento ou lesão do animal, a multa será aplicada em dobro. Em caso de reincidência no período de até 24 meses, o motorista terá a Carteira Nacional de Habilitação cassada. As mesmas regras valerão para quem usar embarcação, como barco a motor, lancha ou moto aquática, para abandonar animais em locais como rios, lagos e represas. Relator da proposta, o deputado Fred Costa, do PRD de Minas Gerais, argumentou que o abandono de animais é uma forma grave de crueldade e que o uso de veículo torna a conduta ainda mais reprovável. Segundo ele, muitas vezes o animal é levado para um local distante justamente para dificultar o retorno, o resgate ou a identificação do responsável. O relator também afirmou que esse tipo de abandono aumenta o sofrimento do animal e o risco de morte, atropelamento, fome, sede, doenças, exposição ao clima e ataques de outros animais. No caso das vias públicas, ele destacou ainda o risco para a segurança do trânsito. No plenário, o relatório foi lido pelo deputado Luiz Lima, do Novo do Rio de Janeiro, que defendeu a proposta.
10: Esse projeto traz a possibilidade do motorista ter a sua cassação em relação à sua habilitação, se ele for um reincidente de abandono de animais no prazo de 24 meses, e parabenizar o deputado Fred Costa.
9: O plenário aprovou ainda a medida provisória que destina 305 milhões de reais ao Ministério da Integração e do Desenvolvimento Regional. O objetivo é financiar ações de proteção e defesa civil em resposta a desastres naturais como chuvas intensas e secas, que afetam diversas regiões do Brasil. A medida provisória e o projeto que pune o uso de veículo ou embarcação para abandonar animais seguiram para análise do Senado. Da Rádio Câmara de Brasília, com informações de Daniela Lessa e Antônio Vital, Marcelo Larcher.
7: Saúde.
0: A Câmara aprovou o projeto que obriga a realização de check-ups periódicos para mulheres no SUS. O texto já pode seguir para a sanção presidencial e virar lei, como nos informa Ana Raquel Macedo.
5: A Câmara dos Deputados concluiu a aprovação do projeto que obriga o Sistema Único de Saúde, o SUS, a disponibilizar check-ups anuais para as mulheres, com consultas médicas e exames. O projeto, apresentado pela deputada Nelly Aquino, do Podemos de Minas Gerais, foi aprovado pela Câmara em 2024 e, depois disso, foi alterado pelo Senado. O texto prevê que o SUS deverá oferecer o serviço com base em critérios baseados nas doenças e problemas de saúde com maior incidência, de acordo com critérios epidemiológicos. Também obriga a realização de campanhas para conscientizar as mulheres sobre a prevenção de doenças. Entre os exames previstos estão os destinados a identificar casos de hipertensão arterial, diabetes e doenças relacionadas ao colesterol. A prevenção de doenças cardíacas e de casos de câncer foi a principal justificativa da autora para a necessidade do check-up anual das mulheres na rede pública de saúde. Ao retornar para a Câmara, depois de ser modificado pelo Senado, o projeto foi defendido também pelo relator, deputado Paulo Soares, do Podemos de São Paulo.
11: Projeto fundamental no cuidado com a saúde preventiva de todas as mulheres do nosso país. É importante que a gente possa debater a situação da saúde preventiva, criando mecanismos que deem condições, inclusive, de diagnóstico precoce, por exemplo, das doenças oncológicas.
5: O projeto que propõe check-up anual para mulheres na rede pública de saúde também prevê campanhas de divulgação sobre a importância das atividades físicas, orientações sobre saúde mental e sobre o calendário de vacinas. Depois de aprovado pelo plenário, o projeto seguiu para a sanção presidencial e pode virar lei. Da Rádio Câmara de Brasília, com informações de Antônio Vital, Ana Raquel Macedo.
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7: Economia.
1: A Câmara aprovou um projeto que cria benefícios fiscais para empresas de combustíveis, terras raras e fertilizantes. O repórter Antônio Vital acompanhou a votação.
2: A Câmara dos Deputados aprovou o projeto do governo que permite que o excesso de arrecadação provocado pelo aumento do preço dos combustíveis registrado desde o início do ano se transforme em subsídio e subvenções para empresas do setor. O objetivo é reduzir o impacto da guerra entre os Estados Unidos e Irã nos preços do óleo diesel, biodiesel, gasolina, etanol e querosene de aviação. A proposta reduz a alíquota de tributos federais sobre a importação, produção e comercialização desses combustíveis. As empresas terão direito ainda ao uso de créditos tributários para descontar o pagamento de tributos, como PIS/PASEP e COFINS. A medida vale apenas para esse ano, mas a empresa que não utilizar os créditos em 2026 poderá descontar do pagamento da CBS, tributo criado pela reforma tributária que começará a ser cobrado no ano que vem. O projeto também autoriza o governo a conceder créditos fiscais a empresas produtoras de fertilizantes entre 2027 e 2031, dentro do limite total de R$1 bilhão por ano. A relatora, a deputada Marussa Boldrin, do Republicanos de Goiás, alterou o texto original do governo e acrescentou na proposta benefícios para empresas do setor de minerais críticos e estratégicos e aquelas envolvidas na realização da Copa do Mundo Feminina. Excepcionalmente, os benefícios tributários concedidos a essas empresas ficam de fora de exigências previstas na Lei de Responsabilidade Fiscal. Dessa forma, obrigações como estimativa de beneficiários, metas de desempenho e mecanismos de avaliação de resultados deixarão de ser cobradas, o que vai valer apenas para este ano. A proposta também determina que os mesmos benefícios fiscais para a cadeia dos combustíveis fósseis sejam concedidos a dos biocombustíveis, para não provocar distorções no setor. Autoriza ainda o uso de créditos tributários pelas empresas produtoras de etanol. A relatora Marussa Boldrin justificou a importância da proposta.
13: Quando o mundo entra em crise, quem não pode pagar a conta é o brasileiro. Não pode ser o caminhoneiro na hora de abastecer, não pode ser a mãe de família quando a conta chega lá no supermercado, não pode ser o produtor rural quando coloca o trator para trabalhar. E muito menos podemos cometer os erros de tirar a competitividade do biocombustível, fruto de quem produz energia limpa dentro do nosso país.
2: O texto final aprovado contém limites para benefícios fiscais e subvenções, que na prática são uma espécie de ajuda financeira às empresas. Para os produtores de álcool, esse limite será de R$1,2 bilhão por ano. As empresas beneficiadas terão que ser aprovadas pela Receita Federal. O projeto foi aprovado por 318 votos contra 113, com críticas da oposição, como as feitas pelo deputado Luiz Lima, do Novo do Rio de Janeiro.
10: Se nós fizéssemos conta nessa casa, como a gente faz conta na nossa própria casa, a gente não votaria a favor de um projeto como esse, que à primeira vista pode ser benéfico numa redução ali do preço do combustível, mas é uma bomba num lado da sociedade que está precisando de algo muito mais importante e vital.
2: Apesar das alterações feitas no texto original, o governo defendeu a aprovação do projeto, como disse a deputada Jandira Fegali, do PCdoB do Rio de Janeiro.
14: Esse projeto, ele possibilita a manutenção do preço dos combustíveis, a diferenciação com o etanol, que também é constitucional, e possibilita investimentos nacionais na área de fertilizantes e pesquisa de terras raras e minerais críticos.
2: Projeto que permite subsídios e subvenções para empresas produtoras e importadoras de óleo diesel, biodiesel, gasolina, etanol e querosene de aviação, seguiu para análise do Senado. Rádio Câmara de Brasília, Antônio Vital.
7: Votação.
0: Os deputados aprovaram um projeto que cria um fundo para financiar exportadores atingidos por tarifas dos Estados Unidos. A reportagem é de Márcio Aquilissardi.
8: O plenário da Câmara aprovou o projeto apresentado como resposta às tarifas impostas pelos Estados Unidos aos produtos brasileiros. O projeto, já aprovado pelo Senado, autoriza a criação de um fundo para ampliar o crédito a empresas exportadoras brasileiras, diretamente atingidas pelas tarifas. O Fundo de Crédito à Exportação servirá para financiar capital de giro, compra de máquinas e investimentos produtivos. E contará com recursos do orçamento e outras fontes, como o Fundo de Garantia à Exportação, o FGE. A proposta estabelece regras para uso dos recursos, como limites para despesas administrativas e para o pagamento dos agentes financeiros envolvidos nas operações de crédito. A gestão ficará a cargo de um comitê coordenado pelo Ministério do Desenvolvimento, Indústria, Comércio e Serviços. Já a execução das operações será de responsabilidade do BNDES. O projeto também prevê compartilhamento de riscos entre fundos garantidores. O objetivo é ampliar a oferta de crédito sem comprometer os gastos públicos. O relator, deputado Isnaldo Bulhões Júnior, do MDB de Alagoas, resumiu o objetivo da proposta.
15: A matéria vem a criar um fundo auxiliar. Hoje as operações de exportações, elas são suportadas por um fundo garantidor. Que esse fundo vem, como já fala o nome, a garantir, a afiançar as operações de crédito para exportação das empresas brasileiras. E o fundo auxiliar vem para evitar qualquer insegurança ao fundo garantidor.
8: O projeto que autoriza a criação de um fundo para ampliar o crédito a empresas exportadoras brasileiras seguiu para a sanção presidencial e pode virar lei. Da Rádio Câmara de Brasília, com informações de Antônio Vital, Márcio Aquilissardi.
1: Termina agora o Jornal Câmara dos Deputados, produzido pela Rádio Câmara, com trabalhos técnicos de Wellington Teles e a apresentação de Val Monteiro e Luciana Vieira. Uma boa noite para você.
0: A Voz do Brasil volta amanhã. Boa noite.
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17: 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Segunda usina de biometano em aterro sanitário do estado é inaugurada em São Leopoldo, no Vale dos Sinos. Com investimento de 95 milhões de reais, produção será destinada à indústria e ao comércio. Mega Sena acumula e pode pagar. Estados Unidos dizem planejar ataques em terra contra traficantes na América Latina. Tempo ainda instável. Na capital, agora faz 14 graus. A previsão ainda é de chuva em pontos do estado, principalmente na metade norte. 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
17: O trânsito flui bem neste momento em Porto Alegre, na região metropolitana. Não foram informados acidentes nas rodovias federais gaúchas.
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17: O presidente do Tribunal Superior Eleitoral, ministro Cássio Nunes Marques, determinou a suspensão temporária do processamento de novas filiações partidárias no sistema usado pelas legendas. A medida foi tomada após o uso indevido de credenciais para alterar a filiação do senador Flávio Bolsonaro. Segundo o tribunal, também houve uma tentativa de alterar a filiação do presidente Lula, mas a mudança foi bloqueada antes de ser efetivada. A corte afirma que a suspensão não traz prejuízos a partidos ou filiados, porque o sistema continua recebendo novos pedidos e a legislação estabelece prazos específicos para as eleições. O processamento deve ser retomado em breve, após o reforço das medidas de segurança. O motociclista que se envolveu em um acidente com um cavalo na segunda-feira na RS-324 em Passo Fundo, no norte do estado, morreu hoje. Cícero Alexandre Pereira Júnior, de 32 anos, estava internado há 3 dias no hospital. A colisão aconteceu na madrugada de segunda. Conforme o comando rodoviário da Brigada Militar, ele seguia na moto no sentido Passo Fundo a Pontão quando se deparou com o animal atravessando a pista e não conseguiu desviar a tempo. O cavalo teve uma fratura e ferimentos no dorso e precisou ser sacrificado. 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Da redação, Maria Regina Eichenberg.
7: 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Viviana Fronza.

0: Olá, muito boa noite. Agora 10 horas, 4 minutos e nós por aqui vamos iniciando, claro, o Estúdio Gaúcha dessa quinta-feira, hoje dia 13 de agosto. Continua chovendo aqui em Porto Alegre. Como é que diz aquela música do Jorge Benjor? Chove, chuva, chove sem parar. Faz 2 dias que tá chovendo sem parar. Por mais que não seja uma chuva em grande quantidade, fica essa garoa, né? Aqui em Porto Alegre, pelo menos hoje, o dia todo, foi essa murrinha, essa garoa chata, essa instabilidade que segue aqui no Rio Grande do Sul. Na esquina da Ipiranga com a Érico Veríssimo, 14 graus agora a temperatura. O Estúdio Gaúcha tem a produção da Maria Fernanda Freire. Vieira, o Pietro Pese e também a Eduarda Brum. E você, claro, pode participar aqui com a gente, mandando o teu recado, a tua mensagem no 996995218. Muitos assuntos que nós vamos abordar ao longo do programa de hoje. A gente vai falar, claro, muito nas questões relacionadas ao tempo. O município de Lajeado, por exemplo, apresentou hoje um plano para retirar em até 3 anos moradores de áreas de risco às margens do Rio Taquari. Cidades do sul do estado que estão adotando nesta quinta-feira ações contra risco de elevação da Lagoa dos Patos, e também vamos falar dos municípios que reportaram danos à defesa civil aqui do estado devido aí à chuva dos últimos dias. Alguns dos assuntos que nós vamos ampliar em seguidinha aqui no Estúdio Gaúcha, que começa agora. 10h05 e nós começamos falando sobre tempo, condição de tempo e o que nos espera daqui para diante, porque a chance de um El Niño muito forte entre outubro e dezembro chega a 95%. Essa é a projeção da Agência Climática dos Estados Unidos. O aquecimento do Pacífico Equatorial, acelerou desde o mês passado, fazendo então com que aumentasse essa previsão de intensidade do El Niño. A Maria Stolten tem as informações. Maria, boa noite.
1: Oi, Viviana, boa noite pra ti, boa noite pra quem tá acompanhando o Estúdio Gaúcha. Pois é, de olho nesse El Niño que, já sabemos, vai ter impactos aqui no Rio Grande do Sul. E a chance de El Niño é considerada muito forte para os próximos meses. Essa chance aumentou nesta quinta-feira. A previsão é da Administração Oceânica e Atmosférica dos Estados Unidos, na sigla ANOAA. A agência atualizou a previsão nesta quinta-feira e agora a estimativa é de 95% de chance de o fenômeno atingir a intensidade muito forte. No boletim anterior, que havia sido divulgado em julho, a possibilidade era de 81%. Bom, entre novembro e janeiro, a chance de um El Niño muito intenso é de 90%. A NOAA também estima em 69% a possibilidade de o fenômeno ficar entre os maiores já registrados na história desde 1950. Essa previsão ocorre enquanto as águas do Pacífico Equatorial continuam se aquecendo, que pode piorar esse cenário. Em julho, a temperatura das águas estava em 1 grau e 2 décimos acima da média, mas em agosto chegou a 1 grau e 8 décimos acima do esperado. Ou seja, para a gente ter uma noção, ouvinte entender, né? Em cerca de um mês, o aquecimento aumentou em 6 décimos, o que é considerado bastante expressivo. O El Niño é caracterizado pelo aquecimento das águas do Pacífico Equatorial. Esse fenômeno, ele faz parte de um ciclo natural do clima. Esse ciclo alterna fases quentes, como o El Niño, fases frias, como o La Niña, e períodos considerados neutros. O El Niño altera a circulação da atmosfera e, com isso, pode mudar os padrões de chuva e temperaturas em várias regiões do mundo. Aqui, no Brasil, os efeitos variam de acordo com a região e também com a época do ano. No sul, o fenômeno costuma aumentar as chuvas, como, por exemplo, o que causou as enchentes de 24. Isso pode acabar elevando, né, o risco para temporais e cheias. No norte e em parte do nordeste, a tendência é justamente oposta, de redução de chuvas. E aí a gente observa períodos de seca, fenômenos de queimada. No sudeste e no centro-oeste, os efeitos podem ser um pouco irregulares. Pode haver mais períodos de calor ao longo do período de inverno, por exemplo. As pancadas de chuva também acabam ficando mal distribuídas, o que acaba afetando também a produção e as safras no Brasil. O comportamento das frentes frias também pode mudar. A intensidade do El Niño vai depender do aquecimento do Pacífico nos próximos meses. É para isso agora que os especialistas estão olhando. Não é apenas a temperatura do oceano que importa, também é preciso observar a atmosfera como um todo e como ela vai responder a esse aquecimento. O El Niño também influencia na temperatura global como um todo. Nos anos em que o fenômeno é mais intenso, o planeta normalmente costuma registrar temperaturas acima da média.
0: Obrigada, Maria Stolten. Daqui a pouquinho a gente vai atualizar, inclusive, a previsão do tempo para amanhã. Vamos ter um pouco mais de frio, a chuva diminuindo, mas aqui na região metropolitana nós deveremos ter garoa ainda pela manhã, céu nublado durante o dia. E aí a gente pensa, bom, à noite tempo vai estar firme, vai estar seco. Negativo, de noite tem previsão de chuva de novo. Aqui em Porto Alegre, mínima amanhã de 14, máxima de 16 graus. Bom, o município de Lajeado apresentou hoje um plano para retirar em até 3 anos moradores de áreas de risco que ficam às margens do rio Taquari. E a proposta, ela prevê a saída gradual dessas famílias e também a demolição das casas em regiões mais vulneráveis às cheias. Guilherme Milman, como é que vai funcionar esse plano? Boa noite.
2: Boa noite, Viviana. Na quinta-feira, um plano de desocupação das áreas mais próximas ao rio Taquari. O objetivo é remover todas as pessoas que vivem atualmente entre as cotas 19 a 24 do rio. Ou seja, quem vive, por exemplo, na cota 24, para que a água chegue até a sua casa, o rio precisa atingir uma altura de 24 metros. A cota de inundação no rio Taquari, no município, é de 19 metros. A área foi inundada em 77% das enchentes ocorridas ao longo da história no município desde 1939. Vale lembrar que agora, no final de julho, 2 episódios ocorreram em um intervalo de 1 semana, obrigando centenas de famílias a deixarem suas casas, algumas delas, por 2 vezes. Pessoas que vivem nessas áreas não são contempladas hoje por programas habitacionais criados para vítimas da enchente de 2023 e 2024. Pois se encontram em áreas de inundação, mas não áreas de arraste, que é onde houve de fato a destruição das casas. 7 a cada 10 pessoas que vivem hoje nesses locais não viveram a maior enchente da história da cidade de 2024. Muitas delas, inclusive, são imigrantes. A prefeitura agora passa a olhar para essas pessoas com foco principal depois que aquelas que perderam tudo, inclusive as casas, já terem sido contempladas pelos programas do governo, principalmente compra assistida. A prefeita Gláucia Schumacher fala do desafio que é fazer essa gestão, principalmente com o fato de pessoas que não vivem na cidade reocuparem essa área tão sensível no município.
3: A gente está enxugando gelo, na verdade, né? A gente resolve, a gente desocupa essas áreas, mas outras famílias voltam a morar. Então, agora, esse plano, ele realmente vem de uma forma estruturada para fazer a desocupação dessas áreas de inundação e também a requalificação. Na verdade, nós vamos ter que demolir essas casas. Não adianta tu só tirar as famílias e essas residências permanecer, porque elas acabam sendo ocupadas por outras.
2: O plano prevê um cronograma de desocupação gradual e demolição de residências. Em até 30 dias, a prefeitura pretende priorizar a demolição de 50 casas condenadas que já estão desocupadas. Conforme o cronograma, as áreas mais próximas ao leito do rio devem ser desocupadas já neste ano, até o final de 2026. O último ponto, até a cota 24, tem desocupação prevista para o fim de 2029. E aí o grande desafio é: para onde vão essas famílias? Elas devem ser reassentadas para moradias de programas habitacionais do governo estadual e federal. Acontece que, como eu disse anteriormente, a grande parte desses programas não contempla famílias com o perfil de viver em áreas de inundação. A prefeitura está em tratativas para incluir essas pessoas em moradias do Minha Casa Minha Vida Calamidade, do governo federal, e também no plano de indenização do governo estadual para o Vale do Taquari, que prevê a entrega de um valor em dinheiro em troca da desocupação. Atualmente, esse programa ele visa apenas famílias que perderam toda a sua casa. Nos próximos meses, a prefeitura deve colocar placas alertando para o risco de inundação nessas áreas, justamente para impedir que outras pessoas cheguem lá. Essas placas, inclusive, elas estarão em português, inglês, espanhol e em crioulo haitiano, visando também o público de imigrantes estrangeiros. Também está previsto um trabalho permanente para evitar que novas famílias ocupem a área.
0: Obrigada, Guilherme Milman. Já cidades do sul do estado estão adotando ações contra risco de elevação da Lagoa dos Patos. Maria Fernanda Freire, boa noite.
4: Boa noite, Viviana. Pois é, Pelotas e São Lourenço do Sul adotaram medidas preventivas diante da possibilidade de elevação. Equipes da prefeitura construíram barreiras de contenção e monitoram pontos vulneráveis. Hoje, o SANEP instalou um barreamento na Praia do Laranjal, em Pelotas, com saída de água operada conforme a oscilação do nível da lagoa. Na colônia Z3, as ações focam em arroio sujo, com bombas instaladas para uso. A medição da tarde indicava a lagoa com 1,17 m no Laranjal, abaixo da cota de inundação, que é de 1,70 m. Já em São Lourenço do Sul, a prefeitura ergueu taludes na Praia das Nereidas e realizou limpeza no arroio Carahá, com base em alertas do Centro Integrado de Estudos Costeiros da FURG. Conforme a administração municipal, as intervenções têm caráter estritamente preventivo e até o momento não há riscos de inundação na área urbana, Viviana.
0: Obrigada, Maria Fernanda Freire. O sinal agora acaba de marcar 10h15. A gente segue falando sobre esses impactos provocados pelas chuvas aqui no estado. Foram pelo menos 7 municípios que reportaram danos à defesa civil devido a essa chuva dos últimos dias. Isadora Garcia, boa noite.
5: Boa noite, Viviana e ouvintes. Parte dos relatos que chegaram à Defesa Civil do Estado se refere a vias interrompidas. Foi o que reportou Agudo na região central, Harmonia no Vale do Caí e Imigrante no Vale do Taquari. Já em IP, na Serra, houve queda de árvores e postes, além da destruição de um galpão devido às fortes rajadas de vento. Também na região, o município de União da Serra informou danos nos telhados de um aviário e de um galpão, além de queda de árvores e dano em poste. Em Marques de Souza, no Vale do Taquari, a chuva intensa e o aumento do nível do rio Forqueta levaram à interdição preventiva da passagem que leva ao município de Travesseiro. E em Relvado, o arroio Jacaré transbordou e causou interrupção na RS-433. Essa lista de municípios está no relatório mais recente da Defesa Civil Gaúcha, divulgado nesta quinta-feira. Ao longo do dia, também houve elevação de rios da Serra Gaúcha e dos vales, conforme o monitoramento do Serviço Geológico do Brasil. Os rios Caí, Carreiro, Guaporé, Das Antas e Taquari apresentaram medições acima da cota de alerta em alguns municípios, mas sem alcançar o patamar de inundação.
0: Obrigada, Isadora Garcia, 10h17. Inverno. E daqui a pouquinho aqui no Estúdio Gaúcha a gente vai trazer que respiratórias nessa época do ano aqui no Rio Grande do Sul é a pneumonia. E embora possa atingir pessoas de qualquer idade, o risco de um quadro grave é maior entre idosos, crianças, pequenas e também pessoas que já têm outras doenças. Mas como é que a gente consegue diferenciar aí uma pneumonia de uma gripe ou de um resfriado? Para responder essa e outras questões, eu vou conversar em seguida com o médico pneumologista do Hospital São Lucas, da PUC, o Gustavo Schachtin. Então, em seguidinha, nós vamos falar sobre saúde também aqui no Estúdio Gaúcha. Porque agora o assunto muda um pouco, porque nós vamos falar sobre o viaduto Otávio Rocha, um dos principais símbolos do Centro Histórico de Porto Alegre, que vai agora, nos próximos dias, ganhar um reforço na segurança. A partir do dia 27, uma empresa de vigilância privada passa então a atuar 24 horas por dia no local. E essa é uma medida que vem depois de uma sequência de problemas. Desde a conclusão da revitalização, já foram registradas, segundo a prefeitura, 26 ocorrências, incluindo aí furtos, vandalismos e até pichações. A mais recente, inclusive, a gente falou dela, que aconteceu nessa semana. Para falar um pouco mais sobre esse reforço na segurança e também sobre como evitar que o viaduto volte a ser alvo de depredação, eu vou conversar agora com o secretário de Planejamento e Gestão aqui de Porto Alegre, o secretário. Boa noite para o senhor.
6: Boa noite, Viviana. Um prazer muito grande conversar contigo. Um abraço aos ouvintes. E é um prazer muito grande também falar sobre uma obra, uma ação tão relevante quanto a reativação, revitalização e a reocupação do viaduto Otávio Rocha, que é uma obra icônica, uma obra tão bonita, é um marco não só de Porto Alegre, mas é uma referência nacional e internacional pelas características dessa obra, feita há mais de 100 anos.
0: E a gente voltou a falar bastante dessa questão ou da conservação desse local, que ficou tão bonito, né, secretário, revitalizado, por causa dessa pichação que aconteceu no domingo, né? Por que será que esse espaço aí está tão vulnerável? Quer dizer, parece que tem que ter uma figura física de um segurança, de um agente da Guarda Municipal, senão o local vai voltar a ser depredado de novo, secretário?
6: Primeiro, viu, acho que todos nós temos amor à cidade, enfim, preocupados com a qualidade de vida da população, com a preservação do patrimônio público, etc, etc. Temos que lastimar profundamente esta conduta delituosa, conduta, eu diria, delinquente de vândalos que destroem, picham, enfeiam, enfim, destroem um bem público, que não é um bem da prefeitura, é um bem da comunidade, das pessoas, dos cidadãos, dos moradores de Porto Alegre, do centro histórico, dos que nos visitam, dos turistas, enfim. É uma lástima que alguém se dedique, se realize e fique feliz em fazer uma pichação num espaço tão bonito quanto esse, onde a prefeitura, mas a prefeitura investiu, não se caiu do céu o dinheiro da prefeitura, e são recursos decorrentes do imposto que as pessoas pagam. Então, depredar o patrimônio público, você está violentando a sua própria vida, o pagamento do seu imposto, que esse dinheiro não é do prefeito, o dinheiro é da população de Porto Alegre. Então, primeiro, uma lástima que isso aconteça, e aconteça com tanta intensidade, não é só Porto Alegre, são tantos lugares do Brasil, mas nós temos que nos dedicar a

0: começa, como já disse, 27 de agosto, e dará cobertura 24 horas, 12 vigilantes durante todo o período, enfim, de manhã e de noite, com uma presença ostensiva, com rondas frequentes e sistemáticas, exatamente buscar todo tipo de invasão, furto, pichação, vandalismo, depredação. O centro histórico, viu, tem uma imagem injusta de que é inseguro. Não, não é inseguro. E eu falo não só porque sou o secretário do planejamento e cuido aqui do centro histórico, pela vontade do prefeito Melo, mas também eu fui secretário de segurança do estado, no governo Sartori, conheço um pouco esse assunto. Segurança real é grande, mas sim, no caso do centro, a insegurança imaginária é muito maior do que a real. Num quadro de insegurança que tem o país, tem o Rio Grande do Sul, tem Porto Alegre, o centro histórico é um dos espaços mais seguros de Porto Alegre. Eu afirmo isso pelos indicadores, pela avaliação que se faz constantemente. Então, o centro também tem essa característica, ele é muito mais seguro que qualquer outro lugar de Porto Alegre. E com essa presença ostensiva da vigilância privada, eu tenho certeza que também os frequentadores desse espaço, que é um espaço nobre, um espaço requintado, um espaço bonito, as lojas já estão se instalando ali, são 29 espaços e com uma ocupação diversificada, enfim, tem vários tipos de empresas ali, com muita diversidade, enfim, é um espaço nobre, tem livraria, tem gastronomia, tem brechó, enfim, tem espaços culturais, artes, lojas disso e daquilo, enfim, vai ser um grande e notável e novo atrativo turístico, não só para a população de Porto Alegre, mas também para os que nos visitam.
1: Claro,
0: isso,
1: senhor,
0: isso faz parte desse esforço que estamos realizando no sentido de transformar Porto Alegre num destino turístico relevante.
1: Sim, o senhor falava, secretário, né, na questão de que a partir do dia 27 serão 12 vigilantes cuidando desse espaço 24 horas por dia, mas também tem uma questão importante que são as câmeras de monitoramento, né? Porque na pichação, nessa nova pichação, digamos assim, dessa semana, as câmeras que já estão instaladas lá não conseguiram identificar os responsáveis, né? Porque segundo a Guarda Municipal, há pontos cegos. A ideia também é instalar mais câmeras nesse local, secretário. Isso vai acontecer também agora a partir do dia 27 ou ainda não?
0: Na verdade, nós temos uma câmera no canteiro central da Avenida Borges, e essa câmera ela visualizou, ela filmou os pichadores.
1: Tá.
0: Na verdade, eles estavam encapuçados e não foi possível identificá-los ainda. Mas, obviamente que é uma investigação em andamento. Agora nós vamos colocar câmeras nos espaços internos. Então, além da guarda privada, da vigilância privada, vamos ampliar o sistema de vigilância. Vigilância através de câmeras. Então, nós vamos ter todo o cuidado para preservar esse bem, e as câmeras e a vigilância será tanto na parte de baixo quanto na parte de cima do viaduto, e dos quatro lados, né?
1: Certo.
0: São quatro lados, dois de outro lado da Duque.
1: Agora, secretário, tem um questionamento também que chega aqui dos ouvintes, né? Que leram a matéria do nosso colega Josimar Farina hoje aqui em GZH, em que dizia que esses vigilantes, eles não estarão armados, ou seja, vão estar desarmados. E aí, se eles presenciarem um furto ou uma invasão, qual vai ser o procedimento que eles vão seguir, né, secretário? Eles vão chamar a guarda municipal, vão poder agir de alguma forma? Queria que o senhor falasse um pouquinho sobre isso também para encerrar a nossa entrevista.
0: Obviamente que as pessoas têm conhecimento específico na área de segurança pública, né?
1: Sim.
0: Primeiro é imobilizar, prender em flagrante quem estiver tendo essa conduta delituosa, e ou levar à delegacia ou chamar a brigada.

0: delegado ou a guarda municipal. Então isso está obviamente no contexto dos manuais de atuação da empresa contratada. Ela sabe orientar como fazer. Isso aí são técnicas específicas que essas pessoas estão preparadas. Por que não a arma? Primeiro porque ali não tem grandes crimes, não são grandes delinquentes, não é um criminoso, enfim, contumaz e violento e agressivo. O que tem ali é, sobretudo, fichação. E, eventualmente, isso não é um problema só dali, eventualmente pode ter algum furto, enfim, sim, tráfico de droga. Infelizmente, não é só ali, em todo o Brasil, aliás, não é também só no Brasil, o tráfico de droga e drogadição já chegou na zona rural dos pequenos municípios, de qualquer pequeno município brasileiro. Ah, isso é triste, mas é verdade. Então, a guarda, obviamente, que não é só propriedade de pichação, é propriedade da segurança do espaço, tanto na parte de baixo quanto na parte de cima do viaduto.
1: Certo. Tem mais um questionamento aqui, secretário, rapidamente. É uma pontuação do nosso ouvinte, Marcelo. Ele faz um questionamento aqui sobre o fato de não existirem lixeiras ali em todo o viaduto. Isso fez parte também do projeto? Secretário, tem algum estudo para talvez instalar mais lixeiras ali, pelo menos na parte de baixo ali do viaduto?
0: É porque nesse momento, como não estão instaladas as lojas, né?
1: Sim.
0: Serão 29, então a necessidade de lixeira é quase zero, entendeu? Então, na medida que as empresas se instalarem ali, paralelo a isso, nós vamos instalar lixeiras, vamos instalar toureiras no canteiro central, já estamos vendo isso, né? Então, progressivamente, na medida que as lojas forem se instalando, aquilo que diz respeito à prefeitura vamos começar a agir. O que cabe à prefeitura? A guarda, a vigilância. Nós já contratamos uma empresa para isso,
1: sim,
0: destinada exclusivamente ao viaduto, mas também a limpeza urbana, que é questão do DMLU, uma limpeza, enfim, uma vez por semana, duas, passa um jato do viaduto, não na parte interna das lojas, isso é de responsabilidade do permissionário.
1: Certo.
0: Ele que cuida, então está bem claro para nós o que tem que fazer a prefeitura, o que tem que fazer o permissionário, o que tem que fazer cada um dos comerciantes, ou enfim, dos que tiverem atividades ali. Isso está claro, ainda hoje nós nos reunimos com os proprietários da empresa permissionária que vai administrar o viaduto. Está tudo muito bem encaminhado e eu espero que no futuro não se fale mais nessas más notícias de vandalismo e depredação e pichação, sim, se fale de um ponto, de um espaço novo, bonito, agradável, e que tenha uma presença constante de porto-alegrenses e de cidadãos da Grande Porto Alegre, do Rio Grande do Sul, enfim, que também nos visite aqui, turistas. Vai ser um espaço nobre. Isso faz parte desse contexto que, desde o começo do prefeito Melo, ele se dedica a isso, transformar Porto Alegre num destino turístico relevante. E nós temos potencial, porque, veja, mais de 85% dos turistas que chegam no aeroporto Salgado Filho com destino a Gramado, Canela e a Serra não tem nenhuma curiosidade, nem vontade de conhecer Porto Alegre. Então, tem um potencial de turistas que nós podemos atrair. Os argentinos e uruguaios que passam na BR-290 não param em Porto Alegre nem para botar gasolina. E aqui no entorno de Porto Alegre, na região metropolitana, tem 4.100.000 habitantes que eventualmente à noite ou durante o fim de semana podem vir a Porto Alegre e são pessoas que têm renda suficiente para, enfim, consumir produtos que a capital oferece, que outros municípios não oferecem, programações culturais, etc, etc. Então esse espaço é mais um que se soma a outros tantos já existentes e que fortalecem também esse propósito de transformar Porto Alegre num destino turístico cultural relevante.
1: Certo.
0: Esse é o esforço do governo.
1: Secretário, queria agradecer a participação do senhor aqui no Estúdio Gaúcho. Muito obrigada, César Schirmer, secretário de Planejamento e Gestão aqui da capital. E, como o senhor disse, né, a gente espera não voltar daqui um ano, daqui dois, né, falar novamente sobre pichações, furtos e nem depredação do viaduto. A gente pretende aí, imagina que possa falar só das coisas boas, porque elas devem... população merece que elas aconteçam. Obrigada, secretário. Uma boa noite para o senhor.
0: Boa noite, Viviane. Obrigado. Um abraço para ti. Parabéns aí pelo Estúdio Gaúcho. Obrigado pela divulgação também das coisas boas que estão acontecendo aqui na capital, sobretudo este viaduto. Queremos ali que ele vai ficar aberto até as 24, até as 22 horas todos os dias. Então também é um espaço noturno aí para as famílias de Porto Alegre, enfim, para os jovens, velhos, enfim, cidadãos de todas as idades usufruírem de um espaço de primeira qualidade. Muito obrigado a ti, um abraço aos ouvintes.
1: Obrigada, secretário César Schirmer. 10h33, 14 graus é a temperatura aqui em Porto Alegre. A gente faz um rápido intervalo e daqui a pouquinho a gente volta atualizando aí a previsão do tempo para os próximos dias. Afinal de contas, a chuva vai dar uma trégua. A gente vai ter a volta do tempo seco. Quando é que o sol reaparece aqui no Rio Grande do Sul? Daqui a pouquinho a Maria Fernanda Freire traz as informações. Já voltamos.
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1: 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Vamos agora com a previsão do tempo, Maria Fernanda Freire, afinal de contas, amanhã continua chovendo aqui no Rio Grande do Sul, continua esse tempo instável e o sol volta quando?
2: A Viviana, do sol, eu não vou saber te responder porque a previsão não está nos mostrando. Mas o mau tempo deve dar uma aliviada amanhã. Mesmo assim, o IMET, Instituto Nacional de Meteorologia, mantém dois alertas vigentes de tempestade no estado que vão até o final do dia. Na região metropolitana, a previsão está indicando garoa pela manhã e céu nublado, com temperaturas entre 14 e 16 graus. Em quase todo o estado, a previsão fica mais ou menos assim: esse sol entre nuvens, nublado e, na serra, a possibilidade de chuva durante a noite. No litoral norte, também, chuvas aí ao longo do dia inteiro. No Rio Grande do Sul inteiro, as temperaturas ficam em torno de 10 a 20 graus.
1: Ah, bem, obrigada. Maria Regina Eichenberg. Tem mais detalhes aí? Maria Regina Eichenberg, não, né? Maria Fernanda Freire. Eu tô pensando na Maria Regina porque é o próximo contato que a gente faz aqui no Estúdio Gaúcha. Mas para complementar a Maria Fernanda, eu ia dizer que lá em GZH tem reportagem completa sobre o tempo e também como vai ser a sexta-feira, região por região, né? Até trouxe de como seria aqui em Porto Alegre e região metropolitana amanhã, com essa garoa, né, no início da manhã, tempo nublado de tarde, de noite a chuva retorna, né? E claro, as temperaturas de maneira geral amanhã no estado se mantêm baixas, né, com essa sensação mesmo de frio que nos acompanha, pelo menos nesses últimos dias. 10h39, agora sim a Maria Regina Eichenberg, para trazer mais detalhes sobre o início do processo dado pelo governo brasileiro para aplicar medidas de reciprocidade contra os Estados Unidos por conta das tarifas impostas a alguns produtos produzidos por aqui. Mesmo com essa decisão, o Planalto reforçou que busca aí saídas diplomáticas justamente para evitar a adoção dessas tarifas, hein, Maria? Boa noite.
3: Boa noite, Viviana, quem nos acompanha. Pois é, o governo brasileiro informou que notificou hoje os Estados Unidos sobre o início desse processo, né, da reciprocidade, justamente em razão do tarifaço. O Brasil foi atingido por duas tarifas recentes pela gestão de Donald Trump, uma de 25% específica para o país e outras de 12,5%, aí que atinge, né, também também outros países. As taxas se somam, embora, né, tenha algumas exceções para determinados produtos da pauta exportadora. Em nota, a Secretaria de Comunicação Social divulgou, então, que o governo diz que o Ministério das Relações Exteriores está notificando os Estados Unidos sobre o início do processo e também solicitando a realização de consultas diplomáticas. O processo tem como base a Lei da Reciprocidade Econômica, que foi sancionada em 2025, depois de ter sido aprovada pelo Congresso, justamente como uma reação ao primeiro anúncio do governo americano de tarifas contra produtos brasileiros. A lei permite que o Brasil adote medidas em respostas a possíveis ações estrangeiras que impactem negativamente a competitividade internacional brasileira. A nota divulgada hoje pelo governo acrescenta ainda que as tarifas são consideradas injustificadas e arbitrárias e que o Brasil vai continuar defendendo a posição, né, em todas as instâncias cabíveis. A União afirma que apresentou também evidências que refutam cada uma das alegações sobre supostas práticas desleais de comércio do Brasil, que é uma das justificativas apresentadas justamente pelo governo norte-americano. O Planalto reforçou então que busca saídas diplomáticas para evitar a adoção, né, dessas tarifas com base na lei da reciprocidade. O início desse processo ele foi feito mesmo diante de pedidos de empresários que temem justamente, Viviana, a ampliação das tensões com os Estados Unidos. Então, houve, né, esse passo agora por parte, essa manifestação por parte do governo brasileiro. A gente não chegou a ter nenhuma manifestação feita pelo governo de Donald Trump agora à noite, né, após essa divulgação, mas fica aí o registro dessa notícia por parte do governo e que a gente segue acompanhando os próximos passos.
1: Obrigada, Maria Regina Eichenberg, 10h42. Daqui a pouquinho, logo ali, temos eleições. Você sabia que o Rio Grande do Sul é o terceiro estado brasileiro com maior número de processos? Casos que envolvem aí situações em que trabalhadores são pressionados ou constrangidos por causa das suas escolhas políticas. Já está passando por isso no teu trabalho ou não? A Caroline Souza traz os detalhes de como você também pode, caso esteja passando por isso, fazer uma denúncia. Carol, boa noite.
4: Boa noite, Viviana. O estado registrou 61 processos envolvendo assédio eleitoral entre maio de 2024 e agosto de 2026. Os dados são do painel de assédio eleitoral, que reúne informações da Justiça do Trabalho. São Paulo lidera, com 155 registros, seguido pelo Paraná, com 93. O crime envolve o uso da posição hierárquica de empregadores ou gestores para coagir, ameaçar, intimidar ou pressionar trabalhadores e servidores em relação ao voto, ao apoio ou à manifestação política. O secretário judiciário do Tribunal Regional Eleitoral do Rio Grande do Sul, Rogério de Vargas, explica como esse tipo de conduta é caracterizado.
5: O empregador ameaçar um funcionário seu a votar em um determinado político, em apoiar um candidato, em fazer passear, obrigar um trabalhador a ir a passeata, reuniões políticas para determinado candidato. Esse também é um ilícito que vem aumentando e a Justiça Eleitoral está bastante atenta.
4: A prática fere a liberdade de escolha e o sigilo do voto garantidos pela Constituição. Em 2022, uma fabricante de máquinas agrícolas de Não Me Toque foi alvo de atuação do Ministério Público do Trabalho, após divulgar um comunicado relacionando a eleição de um dos candidatos a um possível corte de 30% no orçamento. O caso terminou em acordo, com pagamento de R$1,5 milhão de reais por danos morais coletivos. Casos de assédio eleitoral podem ser denunciados à Justiça do Trabalho ou ao Tribunal Superior Eleitoral. É importante reunir provas, como mensagens, áudios, vídeos e testemunhas.
1: Obrigada, Caroline Souza, com as informações. Agora são 10h44, 14 graus a temperatura aqui em Porto Alegre. E esse tempo aí propício para justamente termos mais problemas respiratórios. Aliás, essa época do ano, né, é uma das principais causas, se a gente pode dizer assim, né, de internação justamente por essas doenças respiratórias, aqui no Rio Grande do Sul, é a pneumonia. Claro que ela pode atingir pessoas de qualquer idade, só que o risco de um quadro grave, ela é maior entre idosos, crianças pequenas e pessoas que já têm outras doenças. Mas como é que a gente consegue diferenciar, né, uma pneumonia de uma gripe ou de um resfriado? Quais são os sinais de alerta? O que que a gente pode fazer para evitar uma infecção respiratória evolua aí para uma pneumonia? Para responder essas e outras questões, vou conversar agora com o médico pneumologista, o Dr. Gustavo Chatkin, que é médico do Hospital São Lucas da PUC. Dr. Gustavo, boa noite, obrigada por nos atender.
6: Olá, boa noite, é um prazer conversar com vocês, obrigado pelo convite.
1: Vamos começar pelo básico, eu acho, né, doutor Gustavo, explicando aí o que que é a pneumonia de forma geral e por que que ela pode ser tão perigosa.
6: Essa é uma pergunta importante, né, um conceito básico, que entender que as pneumonias, elas são inflamações no parênquima do pulmão, no corpo do pulmão, né, nos dois pulmões, né? Ela pode e na maioria das vezes essa inflamação, ela é causada ou por vírus ou por bactérias. Até existem outros agentes, mas como fungos, por exemplo, mas os principais envolvidos nessa doença são as bactérias e os vírus, né?
1: A gente fala muito no inverno, né, doutor, em gripe, resfriado, bronquite. Agora, como é que uma pessoa pode perceber que aquele quadro, né, está evoluindo aí para uma pneumonia? Quais são os principais sinais?
6: Isso, os sintomas das pneumonias, eles podem variar dependendo da gravidade em que afetar a pessoa, o idoso principalmente, né? A gente tem casos mais graves e casos mais leves. Geralmente o paciente começa apresentando, tem aqueles sintomas básicos como tosse produtiva, que é o catarro que a gente chama. Sim. Que às vezes a pessoa consegue expectorar, botar para fora, às vezes ela tem o catarro, mas não consegue botar para fora, e às vezes até se confunde que está com a tosse seca, né? Mas pode também ter só a tosse seca. A febre é um sintoma importante. E às vezes no idoso ela não necessariamente pode acontecer de forma tão marcante. E tem alguns sintomas indiretos que a pneumonia dá pistas também. Perda do apetite, mau estado geral, dor no corpo, uma astenia importante, vontade de só ficar deitado na cama. Os idosos, eles costumam apresentar alteração, né, confusão mental, mais sonolência, um pouco mais de agitação. Às vezes são sinais indiretos importantes. Tem muitos idosos que são acompanhados por cuidadores, às vezes chama atenção, olha, né, o vô, a avó tá mais sonolento, tá mais agitado, tá comendo menos. Isso às vezes são sinais indiretos que pode ser de uma infecção respiratória, principalmente a pneumonia.
1: Tem uma pergunta aqui do ouvinte, o Gianni, que é do município de Caiçara. Doutor, ele diz o seguinte, o perigo, né, em termos de perigo da pneumonia viral para pneumonia bacteriana, qual é a mais perigosa? Quer dizer, o que é pior, né? Se é uma pneumonia viral ou uma pneumonia bacteriana, doutor?
6: As pneumonias... Depende muito. As pneumonias bacterianas, elas costumam ser mais agressivas e potencialmente fatais, né? As bacterianas. As infecções virais, na grande maioria das vezes, as infecções virais respiratórias, elas costumam ser autolimitadas, certo? O vírus, ele tem um ciclo que pode variar, dependendo do vírus, aí de 3-7 dias, e costuma cursar com uma evolução favorável, na grande maioria dos casos, né? As pneumonias bacterianas, elas já necessitam um cuidado maior, né? Precisa de antibiótico. Então, as pneumonias bacterianas têm um potencial bem maior de complicação se a gente não fizer um diagnóstico o quanto antes.
1: A Lourdes aqui tem uma pergunta, um questionamento também, doutor. Vou aproveitar que os ouvintes estão interagindo, né, para trazer também,
6: claro,
1: essas dúvidas que eles têm. É verdade que em idosos a pneumonia pode ser mais difícil de perceber? O que os familiares precisam observar?
6: Isso, o idoso, ele nem sempre vai ter aqueles sintomas, né, brilhando na nossa, né, aqueles sintomas clássicos de um febrão, uma tosse mais produtiva que consiga expectorar. Às vezes o idoso não tem aquela força de cuspir o catarro para fora e a gente se dá conta, opa, o catarro está verde, o catarro está amarelo. Às vezes ele não tem a força para botar para fora. Então, tem que estar atento a sintomas como perda do apetite, um cansaço maior, uma astenia, né? Tá mais sonolento, um pouco mais confuso. Às vezes não vai fazer um 38,9, um 39, vai fazer um 37,5, não vai fazer aquela febre tão agressiva. Então, sim, às vezes pode ter alguns sintomas não tão clássicos, que a gente precisa estar atento naqueles sinais indiretos, né? Esses que eu falei, principalmente perda de apetite, astenia, né? Geralmente os familiares, os cuidadores, quando vão no consultório, eles dizem pra gente assim, olha, esse não é o vô que eu conheço, ele tá diferente, ele tá comendo menos, tá mais cansado, né? Então, existem alguns sinais realmente indiretos.
1: É que a gente imagina sempre, né, que uma pessoa que vai estar com pneumonia, ela... os sintomas, eles sempre parecem ser muito, muito visíveis, né? Quer dizer, uma tosse, febre, falta de ar, aquela dor para respirar. E idosos é um pouco diferente, né, doutor? Isso que o senhor explicava. E por isso o senhor cita esses cuidados maiores também com os idosos. Com as crianças, é um processo parecido ou não, doutor, nesse caso?
6: Sim, com as crianças é um pouco parecido também, né? Nossa, me engasguei agora, perdão. Com as crianças também é um pouco parecido, só que as crianças costumam, principalmente na fase inicial, ali nos primeiros 2, 3 anos, elas podem também fazer febre, diminuir o apetite, né, ficar mais chorosa. Elas também têm outros sinais indiretos e a gente pode observar, principalmente mais choro, mais agitação, alteração do status do sono. Isso tudo também pode acontecer. E aí a criança, sim, ela apresenta mais febre na maioria das vezes. Criança, ela sim apresenta febre, né? É um grande alarme, né? Um importante alarme que muitas vezes é viral, tem um curso, né, benigno, mas a persistência dos sintomas precisa ter atenção maior, que pode estar evoluindo para uma pneumonia bacteriana. E aí necessitar de antibiótico.
1: Eu tinha uma pergunta agora para a gente falar das vacinas também, doutor, mas eu vou trazer primeiro o questionamento aqui da Daniele, que ela diz o seguinte: a minha colega foi diagnosticada com coqueluche e potencial pneumonia. Que cuidados a gente precisa ter, ela como colega dessa pessoa que foi diagnosticada com coqueluche? E a coqueluche está de volta? Imaginava que era algo do passado. É a pergunta aqui da Daniele.
6: A gente está, com certeza, é uma pergunta muito boa, né? Aquelas doenças ditas, as doenças da infância, né?
1: Isso.
6: A coqueluche, né? Principalmente a coqueluche. Mas sim, nós estamos tendo alguns surtos também desses agentes, principalmente também em idosos, né? Tanto que a gente precisou refazer e redesenhar aí bastante as vacinas para os idosos, né? A cobertura. A gente brinca às vezes entre gente que o idoso voltou a ser criança, de tanta vacina que ele está precisando tomar para evitar essas infecções bacterianas, virais. Mas sim, a coqueluche ela é uma infecção que causa muita tosse, causa um desconforto importante. E quando o paciente tem esse diagnóstico, ou suspeita esse diagnóstico, ele precisa tomar cuidado, tomar medicação e ser isolado durante um período. Né?
1: Sim.
6: Em alguns casos, algumas infecções, né, podem também evoluir para pneumonia, porque existe uma agressão, existe uma alteração do status imunológico e às vezes faz co-infecção com pneumonia, né? Um questionamento importante, né? Às vezes as pessoas têm infecção viral, tá? Uma gripe, uma influenza, um sincial respiratório, ele acaba às vezes baixando a imunidade da pessoa e logo em seguida que a pessoa começa a melhorar do vírus, ela pode evoluir com uma infecção bacteriana. A gente chama de co-infecção. Então pode acontecer às vezes uma infecção atrás da outra. Essa é uma pergunta muito, muito pertinente.
1: Bom, doutor, para a gente encerrar, queria que o senhor falasse sobre as vacinas, né? Quais vacinas são importantes para reduzir o risco de pneumonia? Para quem são, elas são indicadas? Quer dizer, quem tem mais de 60 ou 65 anos, por exemplo, deveria justamente conversar com o seu médico e fazer a vacina contra o pneumococo, mesmo que esteja se sentindo bem? Queria que o senhor falasse um pouco sobre isso também, doutor.
6: Perfeito. Assim, a tua pergunta é muito boa, né? Quem é que tem que tomar vacina? A gente começa a dizer todo mundo. Né? Todo mundo tem que se vacinar. E claro que existem campanhas com seus momentos de populações prioritárias, especificamente das infecções respiratórias. Comentaste muito bem o pneumococo, né? A gente tem as vacinas para pneumonia, né? Mais recentemente a pneumo 20, que é muito bem indicada e deve ser feita, sim, na população idosa, né, podendo diminuir de forma importante, né, a infecção ou até a agressividade. Isso das vacinas é muito importante, porque existe às vezes um mito em que eu conheço fulano que se vacinou e mesmo assim ficou gripado, mesmo assim teve pneumonia. Não quer dizer que a vacina não funcionou, às vezes ela pode diminuir a morbidade, pode diminuir as complicações e a infecção está tendo, né?
1: Sim.
6: Então, as vacinas são fundamentais. Então, da pneumonia é uma delas, da influenza é outra vacina super importante. A gente tem mais recentemente a indicação do vírus sincicial respiratório, que era um vírus até pouco tempo atrás, que, bom, é um vírus só de criança, né? E agora a gente está vendo vários surtos em população idosa, então também está no calendário dos adultos idosos, né? E, enfim, coronavírus, né? Então a gente tem várias infecções virais e bacterianas que as vacinas têm que ser conversar com o seu médico. São muito poucas as contraindicações de vacina, né? Existe um medo muito grande, mas hoje em dia são praticamente nulas as contraindicações para a vacina. Elas estão muito bem indicadas.
1: E nós temos a pneumococo 20 disponível também, dependendo o público prioritário, pelo SUS, isso, né? Mas ela está disponível na rede privada. Só que, se não me falha a memória, é um custo um pouco mais alto, mais elevado, né, doutor?
6: Elas têm as vacinas disponíveis na rede pública para os grupos prioritários, e existe um custo na rede privada, sim, né, que tu pode encontrar em clínicas de vacinação, nas farmácias, enfim, né, e exige um gasto, mas eu digo, se a pessoa conseguir, eu acho que é mais um investimento do que um gasto. Do que um gasto. Claro que a gente sabe as dificuldades que existem hoje, mas eu acredito ser um investimento, né? E depois comprar antibiótico, problema com internação, isso também gera um transtorno muito grande. Então, eu defendo que é um investimento, se aquela família puder investir nesse tratamento, nessa prevenção, né?
1: Bom, doutor Gustavo Chaquim, pneumologista do Hospital São Lucas da PUC, não sei se eu pronunciei o sobrenome do senhor de forma correta, se não me perdoe, doutor.
6: Não, tudo certo, tudo certo.
1: Eu queria agradecer a disponibilidade e a gentileza do senhor, né, em responder aqui as perguntas também dos nossos ouvintes, as pessoas que estão nos acompanhando nessa noite de quinta-feira aqui na Gaúcha, e trazendo essas pontuações, esses esclarecimentos que são importantes, com certeza. Muito obrigada, uma boa noite para o senhor e um bom trabalho.
6: Obrigado igualmente, até logo.
1: Obrigada, pneumologista do Hospital São Lucas da PUC, o Dr. Gustavo Chaquim, para falar justamente sobre as questões, né, envolvendo a pneumonia, uma das principais causas aí de internação por doenças respiratórias no inverno aqui no Rio Grande do Sul. A gente ia falar também sobre canetas emagrecedoras, mas faltou tempo, né? A gente vai deixar então para depois das 11. A Júlia Osório vai responder uma pergunta que muita gente tem dúvida. Sobre as canetas emagrecedoras, elas causam mesmo queda de cabelo? Tem pessoas que estão relatando, né? Claro, alguns sintomas, algumas adversidades depois do uso das canetas, e uma delas aí é a queda de cabelo. Em seguidinha, depois do Notícia na Hora Certa, vamos trazer também mais informações sobre uma nova raça de gado que estreia na Expo Inter deste ano, e também os pedidos de recuperação judicial no agro, que subiram 22% nesse primeiro trimestre de 2026. Já voltamos.
3: 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Tribunal Superior Eleitoral suspende processamento de novas filiações. Corte investiga possíveis fraudes no sistema após caso envolvendo Flávio Bolsonaro e tentativa de alteração dos dados do presidente Lula. Morre aos 87 anos Carlos Massoni, o Mosquito, campeão mundial e medalhista olímpico com o Brasil no basquete. Ao menos 7 municípios reportam danos devido à chuva dos últimos dias no estado. O tempo é instável. Na capital, agora faz 14 graus. A previsão para amanhã é de redução da instabilidade, mas ainda pode haver nebulosidade nas primeiras horas e chuva em alguns pontos, especialmente em áreas do centro, litoral, vales, região metropolitana e na Serra Gaúcha. 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
3: Trânsito flui bem em Porto Alegre, na região metropolitana. A Polícia Rodoviária Federal informou há pouco sobre o tombamento de uma carreta na BR-392, próximo ao pedágio desativado de Rio Grande, no sul do estado. Não há feridos e nem bloqueios no trecho no momento.
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3: Tribunal Regional Eleitoral caça mandatos e determina afastamento de prefeito e vice de Arroio do Sal.
7: Luciano Pinto da Silva e Valdir Venci também ficam inelegíveis por 8 anos a contar das eleições de 2024. A decisão é da noite de hoje do Tribunal Regional Eleitoral do Rio Grande do Sul. O vereador Jusilei Pereira da Silva também foi cassado. Conforme entendimento do órgão, houve a prática de abuso de poder econômico e captação e gastos ilícitos de recurso, chamado Caixa 2, na semana anterior e no dia seguinte à eleição de 2024. Marcos Vinícius de Souza Viana, contador responsável pela contabilidade das campanhas, também foi julgado e considerado inelegível. As medidas devem ser aplicadas somente depois do esgotamento de todos os recursos possíveis perante o tribunal. Da redação, Júlia Osório.
3: Ninguém acertou as 6 dezenas da Mega Sena nesta noite e o prêmio acumulou para 38 milhões de reais. Os números sorteados foram 04, 15, 17, 40, 55 e 58. Com 5 acertos, 16 apostadores vão levar 61 mil reais. O próximo sorteio ocorre neste domingo. 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Notícia na hora certa, volta na Rede Gaúcha à meia-noite. Da redação, Maria Regina Eichenberg.
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7: Onze e seis, de volta aqui com o Estúdio Gaúcha, temperatura nesse momento na marca dos 14 graus aqui em Porto Alegre, chove na capital dos gaúchos. 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O Ministério da Fazenda adverte, aposta não é investimento. Agora sim, a Júlia Osório comigo aqui no estúdio, a gente vai seguir falando sobre saúde. Antes do intervalo a gente falava sobre a pneumonia e agora nós vamos falar sobre as canetas emagrecedoras, mas as consequências, ou melhor, até me foge a palavra, situações que as pessoas que se utilizam das canetas percebem no seu corpo. E uma dessas questões justamente é a queda de cabelo. Agora, será que isso é real, Júlia Osório? Essas canetas emagrecedoras, elas causam queda de cabelo? Boa noite.
8: Boa noite, Viviana. Boa noite também aos nossos ouvintes. Essa é uma das principais perguntas que os médicos dermatologistas que começam a tratar pessoas que fazem esse tratamento multidisciplinar, então com endocrinologista, enfim, respondem. É uma dúvida recorrente e a resposta é que não causa, não é um efeito que é relacionado à caneta, que é causado pela caneta, nem sobre essas substâncias, né, que são a base das canetas emagrecedoras.
7: Ou a semaglutida, ou a tirzepatida.
8: Exatamente, mas é uma consequência de qualquer processo de emagrecimento acelerado.
7: Ah, então tem a ver com isso.
8: Tem a ver com isso. Então, o que acontece? A pessoa começa a comer menos, porque essas canetas, elas promovem realmente uma sensação de saciedade, né, de diminui o apetite, consequentemente o paciente pode comer menos proteínas, nutrientes e ficar com uma dieta um pouco mais desbalanceada. Então isso vai gerar esse efeito, né, um efeito rebote aí desse tratamento, mas que pode ser contido e que é temporário, então não é algo que dura para sempre. Então, se houver uma alimentação adequada, um acompanhamento regular, né, multidisciplinar, com um endocrinologista, um dermatologista também, até um nutricionista, para ter uma alimentação adequada, errada, isso pode não vir a acontecer. Eu vou convidar nossos ouvintes a ouvir um trechinho da entrevista que nós fizemos com o dermatologista Humberto Ponzio, que inclusive é professor de medicina aposentado da URGS e hoje atua, né, como um profissional de dermatologia.
9: É a perda rápida, né, do peso com uma dieta mais restritiva, porque a pessoa que está usando essas canetas, ela tem, a caneta retarda o esvaziamento gástrico, com isso ela tem uma sensação de saciedade, ela não tem aquela vontade de comer muita coisa, o volume diminui, e isso leva a uma perda de peso, porque a ingesta fica menor.
8: Uhum.
9: Então, como esses oligoelementos entram em diminuir a ingesta deles, é que vai levar a essa queda, né? Como se fosse uma dieta brusca feita essa, às vezes tinha aquelas dietas malucas, dieta do alface, dieta da couve, a pessoa que passava um dia só comendo alface, coisas malucas assim. Também acontece a mesma coisa, a pessoa entra em carência. Então, como pode corrigir isso? Primeiro, aumentar a ingesta de proteica, principalmente carne, né? A pessoa deveria aumentar a ingesta de proteína, a carne bovina ou peixe ou frango, né? Aumentar a ingesta proteica e suplementar com certas vitaminas que podem estar carentes nessa dieta que ela está fazendo. Com isso a gente consegue reverter.
8: Então, são algumas recomendações para as pessoas que enfrentam esse problema, né, Viviana? E é importante falar que esse tipo de queda é chamada de eflúvio telógeno, que pode aí atingir diferentes partes do couro cabeludo, não é numa região específica, né? E costuma, então, acontecer também em situações de estresse ou deficiência nutricional. Então, são essas duas situações que ela está mais atrelada. Então, pode vir o cabelo voltar normalmente depois, é algo temporário, que nem disse o doutor. É algo que pode ser muito bem resolvido com uma ingestão correta de proteínas, de alimentos. Citou a carne porque tem a B12, que é um nutriente importante para o cabelo, né,
7: exato,
8: Viviana? Então, é essa a resposta. Não é algo que é diretamente causado, mas pode vir a acontecer em qualquer tipo de dieta muito restritiva, que nem ele citou a dieta do alface, né? Que tem gente que passa o dia inteiro comendo alface só.
7: Meu Deus. Bom, são questões, né? E agora a gente fala bastante nessa questão dos reflexos, digamos assim, do fato de que as pessoas, cada vez mais pessoas, estão utilizando as canetas emagrecedoras. Eu estava até te ouvindo, Júlia, e daí eu me lembrei, mas o que, que eu ouvi ou li hoje sobre canetas emagrecedoras aqui na Gaúcha também? Que e aí eu lembrei, é a coluna da Giane Guerra, falando que metade dos gaúchos aí que usam as canetas emagrecedoras comprou uma roupa nova. É uma pesquisa do Cindy Lojas aqui de Porto Alegre que fez, então, um raio-x, né, desse consumo recente puxado aí por esse medicamento, né?
8: Muito interessante, porque tem pesquisas que indicam a baixa nos restaurantes e
7: isso.
8: Tem agora outra parte que está se beneficiando, né, Viviana? E as roupas, enfim. E só para complementar, Viviana, é uma queda de cabelo que pode aparecer até 6 meses depois do maior período de perda de peso e pode levar em alguns anos até em alguns casos, até um ano para se recuperar. Vai depender aí do grau da situação e até do próprio metabolismo daquela pessoa, né?
7: Tem um relato aqui que eu vou ler, é da Clair de Cachoeirinha. Ela diz o seguinte: ó, a minha filha com endócrino, nutricionista, psicólogo, e parou com a caneta, pois começou a perder cabelo e até sobrancelhas, ficou com falhas. Parou e agora está nascendo cabelo. Teve que fazer pigmentação nas sobrancelhas, disse a Clair.
8: É um problema, né, Viviana, que ele é temporário e ele, depois, mais ou menos aí, de 6 meses a 1 ano, regula.
7: É
8: mesmo
7: a tendência,
8: com,
7: né?
8: Com o uso da caneta. Então, vai dependendo de caso a caso, não tem uma resposta definitiva, né? Tem que ser visto diretamente com os especialistas, né? Mas daqui a pouco pode vir a acontecer. Outra situação que é preocupante é no caso das pessoas que têm aquela alopécia androgenética.
7: Ah, sim, que é uma outra questão, né?
8: Que é a calvície. Se é associado a esse outro tipo de queda de cabelo, já fica um cenário bem mais grave, né, Viviana? Que aí é bastante difícil de reverter. Mas essa é a reportagem que a gente destrincha, né, ponto a ponto lá em GZH. Convido nossos ouvintes a conferir também no site.
7: Obrigada, Júlia Osório, que está sempre com a gente aqui também no Estúdio Gaúcha, hoje falando sobre saúde. Obrigada, Júlia. 11 e 14 graus a temperatura aqui em Porto Alegre. E da saúde, a gente vai falar agora sobre Expo Inter. É que uma nova raça de gado vai fazer a sua estreia na Expo Inter esse ano. A Senangus foi registrada no Ministério da Agricultura em junho e vai ser apresentada então pela primeira vez na feira, Carolina Pastel. Boa noite.
10: Olá, boa noite, Viviana. Boa noite aos ouvintes. A estreia é da raça bovina Senangus, que foi registrada pelo Ministério da Agricultura em junho deste ano. A raça é resultado, Viviana, do cruzamento entre o Senepol e a Angus e combina, então, características como resistência ao calor e adaptação a ambientes tropicais, que é o caso do Senepol, com aptidão para a produção de carne com marmoreio, que é aquela gordura entremeada que fica da carne, que é uma característica já da raça Angus, uma raça britânica. Nesse ano, então, para essa estreia, vão ser 4 animais que serão apresentados pela primeira vez, então, na feira. 3 fêmeas e 1 macho. Todos eles vão ser conduzidos pela cabanha Hematolu de Triunfo, mas vem de uma propriedade no interior do Paraná. Além dessa estreia, vão ter retornos também, Viviana, nesse ano na Expo Inter, e uma dessas raças que retorna é a Galloway, uma raça bovina de origem escocesa, voltada também à produção de carne, e é conhecida pela adaptação ao frio. Vão ser, nesse caso da Galloway, 5 animais na Expo Inter, depois de 19 anos sem participar da feira. Os criadores também estão trabalhando, então, para reativar a associação da raça no Brasil e buscam novas linhagens para o país. Então, por isso, esse retorno à Expo Inter. Outro destaque aí no caso da Galloway é justamente o aspecto visual, porque a pelagem da raça, ela é tradicionalmente preta, mas tem uma faixa branca no corpo, na parte central do corpo. Também existe exemplares de pelagem vermelha. Bom, a Expo Inter desse ano também tem retorno do crioulo lagiano, Viviana, depois de 11 anos, além das raças Tabapuã e Guzerá, que não participavam da feira desde 2022 e 2023, respectivamente. Nesses casos, são os ebuínos.
7: Obrigada. Interessante, né? A informação trazida aí pela Carolina Pastel, essas informações que estão lá na coluna da Gisele Leblen em GZH. Opa, enrolei a língua aí. Falando em Gisele, a Gisele vai trazer as informações sobre os pedidos, né, Gisele, de recuperação judicial no agro, que subiram aí 22% no primeiro trimestre. Uma pesquisa do Serasa que aponta que depois de um recuo nos últimos 3 meses do ano passado, as solicitações voltaram a crescer. Gisele Leblen, boa noite.
11: Boa noite, Viviana. Boa noite também para quem nos acompanha. Os dados da Serasa Experian mostram que no primeiro trimestre deste ano houve então esse aumento de 22% no número de pedidos de recuperação judicial do agro, quando a gente faz a comparação com o primeiro trimestre do ano passado. Se a gente olhar para solicitações do último trimestre de 2025, temos aí um aumento de 16%. E esse cenário, que mostra aí 474 pedidos de recuperação judicial no primeiro trimestre deste ano, mostra que ainda se tem um ambiente de risco elevado, com crédito seletivo, investimento em alavancagem e custos em alta, que acabam pesando sobre o fluxo de caixa dos produtores. Esses dados apontam, eles trazem esse cenário a partir dos pedidos de recuperação judicial de produtores, pessoa física, pessoa jurídica e empresas. Um outro detalhe importante é que, quando a gente compara com o ano passado, esse aumento do primeiro trimestre ainda não fez com que se chegasse ao maior patamar do ano passado, que foi no terceiro trimestre, com 628 pedidos de recuperação judicial. Depois disso, houve um recuo, agora então essa alta, o que demonstra a manutenção desse cenário de risco elevado, embora ainda seja muito cedo para se dizer se vai se consolidar em 2026 um ambiente de crescimento em relação às solicitações da chamada RJ. Um detalhe bastante importante é o Rio Grande do Sul, entre os estados, é o que fica na sexta posição, empatado com Tocantins. Não está ali no ranking dos três que concentram, os três estados que concentram o maior número de pedidos, e a explicação que a gente tem é de que esse levantamento traz números absolutos, ele não traz um comparativo proporcional, e isso pode ajudar a explicar essa posição do Rio Grande do Sul em relação aos outros estados, mas não atenua esse quadro de crédito estressado, passivo, que vem em razão de uma sequência aí de problemas climáticos registrados no Rio Grande do Sul.
7: Obrigada, Gisele Lebling, 11:20. O Iatambar agora vai trazer informações sobre um quarto carro que subiu na mesma mureta da Avenida Protásio Alves, aqui em Porto Alegre, em menos de 2 meses, Ian.
12: Uma motorista perdeu o controle do veículo e subiu na mureta da Avenida Protásio Alves, na esquina com a rua Dona Leonor, no sentido bairro Centro, na noite desta quinta. E este é o quarto caso idêntico registrado no mesmo ponto em menos de 2 meses. O acidente ocorreu por volta das 8 horas da noite. A motorista conversou com a nossa reportagem e disse que acessou a Protásio vindo da rua João Guimarães quando o trânsito afunilou entre a mureta e um ônibus que trafegava na pista ao lado. Com isso, a motorista não visualizou a mureta e subiu com as rodas do lado esquerdo do carro. A ocorrência semelhante já tinha sido registrada também na Protásio, mas em um trecho próximo do cruzamento com a rua Vicente da Fontoura. Em nota, a EPTC informou que a equipe técnica está reavaliando a sinalização implantada, a fim de verificar a necessidade de eventuais reforços.
7: Obrigada, Ian. O que será que está acontecendo aí, né? Para que tantos acidentes sejam registrados num único ponto, chama, claro, bastante a atenção. Bom, novas regras para doação de sangue vão entrar em vigor em outubro aqui no Brasil e vão ampliar aí as possibilidades para quem já é doador. Entre as mudanças está o fim do limite de idade para quem começou a doar antes dos 60 anos, além aí da redução do tempo de espera após alguns procedimentos. A Isabela

0: prazo diminui 2 meses e passa a ser de 4 meses. Em casos de cirurgia bariátrica, por exemplo, cai de 2 anos para 6 meses. Eu conversei com a enfermeira responsável pela captação de doadores do Hemocentro do Estado do Rio Grande do Sul, Ana da Gorge. Ela explicou que a atualização também muda regras para quem fez tatuagens e procedimentos estéticos.
1: A tatuagem diminuiu bastante, de 6 meses, ela pode virar agora 7 dias. Maquiagem definitiva também, as pessoas usam muito a sobrancelha, né? Micropigmentação de sobrancelha, impedia por 6 meses, agora vai ser só 7 dias. Isso para nós é muito interessante, né? O brinco e o piercing também, 7 dias. Isso vai nos dar um outro leque de doadores que ficavam impedidos quando faziam a doação, ficavam impedidos por 6 meses, né? Quando faziam a tatuagem ou o piercing.
0: Outra mudança envolve os medicamentos anticonvulsivantes. Segundo Ana, esses remédios são usados também no tratamento de crises de enxaqueca, o que impedia a doação. Agora, quando o uso é pontual para dor, não há impedimento. Pessoas que tiveram câncer e estão curadas há pelo menos 5 anos, sem o retorno da doença, também podem doar. No ano passado, o SUS registrou 3.264.138 coletas de sangue no Brasil, o maior número desde a pandemia. Mesmo assim, o volume de doadores representa cerca de 1,5% da população. A meta é chegar entre 2% e 3%.
2: Obrigada, Isabela Daut, né? Importante aí essas mudanças justamente para ampliar as possibilidades para quem já é doador de sangue. 11h24, vamos agora com o giro com as principais notícias do interior do estado? Começando pela região norte, onde a polícia trata como criminoso um incêndio em um hotel no município de Soledade. Boa noite.
3: Boa noite, Viviana. Um incêndio atingiu o Hotel Planalto, localizado na Avenida Maurício Cardoso, em Soledade, no norte do estado. A ocorrência foi registrada na manhã de hoje. Uma das linhas de investigação é de que o incêndio foi provocado como uma forma de retaliação em um contexto de violência doméstica e familiar. Segundo o delegado Lucas Lima, da Polícia Civil de Soledade, o ex-companheiro da proprietária do estabelecimento é o principal suspeito de cometer o crime. Ela tinha uma medida protetiva contra ele. A mulher também informou ao Corpo de Bombeiros que recebeu ameaças ao longo do dia. Ele ainda não havia sido localizado pela Polícia Civil. Os demais elementos do caso estão sob investigação e são mantidos em sigilo. Apesar da proprietária ser o alvo da ação, ela não estava no hotel no momento das chamas. Uma funcionária do hotel, de 26 anos, estava no local e foi encaminhada ao hospital em estado grave. Ela tentou controlar as chamas utilizando extintores portáteis. Após ficar exposta à fumaça, a mulher foi socorrida por uma equipe da Brigada Militar e encaminhada ao Hospital de Caridade Frei Clemente, em Soledade. De acordo com o hospital, ela segue internada em estado grave na unidade de terapia intensiva. Segundo o Corpo de Bombeiros, o fogo atingiu o segundo pavimento do hotel. O combate foi realizado com 2 linhas de mangueira e o fogo foi controlado pela equipe. Ainda conforme a guarnição, o hotel possui alvará de prevenção e proteção contra incêndio, válido até novembro de 2026.
2: Obrigada, Bruna. Agora a gente vai para o sul do estado, onde o prejuízo do apagão ao comércio pode ultrapassar 8 milhões de reais em Santa Vitória do Palmar. Joana Manhago.
4: O levantamento da Associação Comercial e Industrial de Santa Vitória do Palmar estima perdas entre 4 milhões e 600 mil reais e 8 milhões e 300. A maior parte do impacto está relacionada às vendas que deixaram de ser realizadas durante o período de interrupção de 5 dias. Também foram registrados prejuízos com mercadorias e estoques afetados pela falta de energia, especialmente produtos perecíveis, refrigerados e congelados. Esses números ainda estão sendo apurados. O apagão atingiu ainda o fim de semana do Dia dos Pais, uma das datas mais importantes para o varejo no segundo semestre. De acordo com a associação, parte das vendas previstas para este período foi perdida de forma definitiva. A entidade avalia que os efeitos econômicos ainda devem ser sentidos nos próximos meses. O apagão começou após o vendaval da semana passada, que derrubou 26 torres de transmissão na região da Lagoa Mirim. mais de

0: 20 mil clientes ficaram sem luz.
1: Obrigada, Joana. E agora, em Torres, os bombeiros atenderam duas ocorrências envolvendo veleiros em menos de 24 horas, Isabela Dauti.
2: A ocorrência mais recente foi no rio Mampituba, na noite de quarta-feira. O pelotão de Torres foi chamado pela Capitania dos Portos de Laguna, de Santa Catarina, para dar apoio a um veleiro que seguia de Florianópolis para a Argentina. A informação inicial era de que um dos quatro tripulantes havia sofrido um trauma na cabeça. A embarcação também estava com o mastro danificado e não tinha condições de navegar devido ao mau tempo. Quando a tripulação foi abordada, um tripulante dispensou o atendimento médico. Os bombeiros orientaram que o veleiro permanecesse ancorado por causa das ondas fortes, mas o comandante tentou entrar no canal do rio e não conseguiu. Durante a tentativa, um dos tripulantes caiu no mar e foi imediatamente socorrido. Na sequência, os bombeiros tiraram os ocupantes da embarcação. O comandante passou mal a bordo e foi levado para atendimento médico. Mais cedo, por volta das 10h30 da manhã de quarta-feira, os bombeiros também foram chamados para atender um veleiro próximo à praia do Balneário Gaivota. A embarcação estava sem vela e quase à deriva. Os bombeiros deram apoio para que o veleiro saísse do mar e ninguém ficou ferido.
1: Obrigada, Isabela. 11h29, finalizando, encerrando, né, as principais informações do interior do estado, encerrando também Rosário Central e Corinthians, jogo de ida das oitavas de final da Libertadores. Partida que acontece na Argentina e vai terminando aí em 0-0. 6 minutos agora de acréscimo, temos 3 de jogo, mais 3 ainda para fechar. E é o que tudo indica, né? Encaminhando aí o Corinthians um empate nesse jogo de ida das oitavas de final da Libertadores. Intervalo e a gente volta em seguida para falar mais de futebol por aqui.
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1: trinta e três, de volta agora com o Estúdio Gaúcho, e a gente vai falar de futebol. Começando aí pela dupla Grenal, Maria Fernanda Freire.
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1: Obrigada, Maria Fernanda Freire. Vamos falar, e hoje vamos iniciar pelo Grêmio. Simon Bianchini, que anunciou agora à noite a contratação do volante Danilo Barbosa.
12: Pois é, Viviana, o Grêmio anunciou nessa quinta-feira, pouco, por volta de 7:30, a contratação de Danilo Barbosa. Volante, primeiro homem de meio campo, 1,83m, mas que também joga como zagueiro. Muita gente não lembra dele, mas esteve nos elencos de Palmeiras e Botafogo, que foram campeões, respectivamente, da Libertadores de 24 e também 2021, caso Palmeiras em 21 e o Botafogo em 2024. É um jogador que o Grêmio já tinha tentado em 2025, mas agora com o aval de Luiz Castro, que já treinou ele, contratá-lo. Rescindiu, vem de graça, né, entre aspas, do Al Ula, clube da segunda divisão da Arábia Saudita. É um atleta que assinou até 2028, salário e luvas diluídas durante todo este período. O Grêmio entende que era uma posição carente, já que Léo Pérez foi liberado ao Racing da Argentina, não precisa de muito tempo de adaptação, poderá fazer nos próximos dias sua estreia, dependendo da regularização e, claro, adaptação física à preparação do Grêmio. Quem sabe contra o Bragantino no final da semana que vem, ou até mesmo nos Grenais, em 2 semanas, que o Grêmio começa a decidir as quartas de final da Copa do Brasil, quem passa com o maior rival. Jogador que chega até mesmo com aval dos próprios jogadores, que entendem no elenco do Grêmio que este atleta tem as características do plantel tricolor.
1: E agora a gente podia falar da situação do Krovinovic, que foi regularizado na CBF e vai poder estrear. E a torcida gremista quer saber, né, Simon? Vai ser já contra o Atlético Mineiro no domingo?
12: Eu posso te garantir, Viviana, que sim, ele vai estrear domingo, 16h, contra o Atlético Mineiro na Arena MRV. Porque tem condições legais, o nome foi publicado no boletim informativo diário da CBF, já tinha entrado no Diário Oficial da União na quarta-feira. Porém, falta saber se como titular ou no banco de reservas.
1: Ah, sim.
12: Ele tem ritmo de treinamentos, porque treina normalmente há 2 semanas no CT Luiz Carvalho, com os companheiros. Não tem dificuldade do idioma, né? Tem que a adaptação no futebol brasileiro, que a gente sabe que é diferente, né? É outro nível, uma comparação, outro estilo com o futebol da Croácia. Mas ele domina, né, a língua portuguesa, e isso chama atenção, até a expressão que foi utilizada nos bastidores, é um croata a brasileira. Até no jeito de se vestir, de conversar, ele jogou muito tempo em Portugal, trabalhou lá com o Luiz Castro há 10 anos, é bem verdade, mas jogou depois também no Benfica. Fala, né, com sotaque do português de Portugal, e agora ele fica à disposição no Grêmio. O meio-campo ideal do Grêmio, trabalhado pelo Luiz Castro, idealizado pela comissão técnica de Luiz Castro, tem Vila Sante, Nardoni e Krovinovic. Só que pelo primeiro jogo, eu não sei se ele vai jogar de imediato entre os titulares, né? Tem 2 treinos para assegurar isso. E quem seria esse primeiro volante? Porque o Grêmio joga com um tripé, um meio-campista mais recuado e 2 mais adiantados. Atualmente, o Noriega é o primeiro volante Vila Sante um pouco mais aberto pela direita e o Nardoni pela esquerda. O Nardoni, ele não vem bem, não conseguiu deslanchar com a camisa do Grêmio. Então eu diria que existe uma chance dele sair. Não, talvez num primeiro momento. Eu diria que tem chance do Vila Sante ou do Nardoni baixar para a primeira função quando o Krovinovic for escalado como titular. Para esse primeiro jogo, acredito que ele fique no banco e ganhe alguns minutos para daí sim, mais adiante, assuma de vez a condição de titular do time do Grêmio.
1: Bom, eu tô curiosa para saber quem é que vai sair desse meio campo do Grêmio para entrar o Krovinovic. Eu, se tivesse que apostar, seria no Nardoni. Mas pelo que tu coloca, talvez não, né, Simon?
12: O Nardoni, ele não vingou com a camisa do Grêmio. A maior compra da história do Grêmio, US$8 milhões. O Grêmio pagou isso em fevereiro por esse jogador, junto ao Racing. Mas ele não conseguiu deslanchar. Ele errou na saída de bola contra o São Paulo. Depois, né, isso resultou no gol do São Paulo no último sábado. O Grêmio depois conseguiu virar o jogo.
1: Sim.
12: Mas no segundo tempo ele dá um passe, erra um passe e imediatamente o Luiz Castro tira o Nardoni e coloca o Dodi, né? Então é algo que pode acontecer pelo rendimento. Mas o Noriega também, a avaliação do Grêmio, ele carece de algumas questões, principalmente na saída de bola. Ele faz uma recomposição defensiva relativamente interessante, mas não contribui tanto com a saída de bola. Isso é algo determinante nas escalações do Luiz Castro. Então, tudo vai ser decidido entre sexta e sábado para essa partida de domingo às 4 horas da tarde. O Grêmio tem que buscar pontos.
1: Sim,
12: aliás,
1: a gente sabe disso.
12: O Grêmio
1: não
12: venceu como visitante nesse Campeonato Brasileiro. É importante ressaltar isso. E precisa de cerca de 20 pontos para escapar do rebaixamento.
1: Bom, eu queria aproveitar essa questão que a gente está falando também de negociações para comentar um pouco da situação do Gabriel Meck. Que eu li até uma reportagem que ele estaria na mira do Galatasaray da Turquia. Mais especulações envolvendo aí o MEC, né?
12: É o nome ainda nessa janela. Hoje é dia 13, a janela para os principais mercados da Europa, vamos lá, ela vai ser fechada ali pelo dia 5 de setembro, em alguns mercados antes disso. E até lá, muitas coisas vão acontecer. Primeiro, para a Espanha, difícil o Grêmio vai vender porque tem a dívida com o fisco espanhol.
1: Sim.
12: Uma pendência bem elevada, né? Vendendo o Grêmio, praticamente tudo que iria lucrar nessa negociação teria
1: torra
12: confiscado.
1: Tudo, né? Teria que deixar lá.
12: Não ficaria retido, né? Por conta da bronca que se arrasta desde 2018, quando o Grêmio vendeu o Arthur ao Barcelona. O Grêmio pagou os impostos no Brasil, não pagou na Espanha. O fisco espanhol, que seria a Receita Federal lá, cobra, entrou numa ação contra o Grêmio deixou já de vender outros jogadores para a Espanha com medo de não receber a quantia prevista. Então, é um embrólio que vai se arrastar ainda por mais alguns meses e que dificilmente o Grêmio vai se livrar de pagar. O MEC não quer jogar no futebol da Ucrânia, pela Sim. guerra, pela Rússia provavelmente também não, que são mercados que também pagam bem para o clube e também para o jogador. Daí resta mercados importantes, como Itália, como futebol inglês, mas nenhum time bancou, fechou, ó, a gente vai bancar tudo isso pelo MEC. Então é um negócio que não sei se vai se encaminhar, mas o que a gente ouviu já, e o próprio empresário se manifestou, e o Grêmio não fecha as portas, é caso até o fechamento da janela ele não seja negociado, o Grêmio aceitou uma oferta de 12 de euros do Shakhtar Donetsk, mas pelos motivos que eu elenquei, ele não quis ir para o futebol ucraniano. Então esse é o valor que o mercado já sabe que o MEC vai ser negociado, se não pintar algo nessa casa, nessa ordem, nessa quantia. O MEC vai tratar da renovação dele com o Grêmio. O mercado da Turquia é um mercado que paga, começou Sim. a pagar muito nos últimos anos, mas nada chegou oficialmente para o Grêmio.
1: Vamos aguardar então. Tem mais alguma informação, Simon, para a gente fechar? Ou era isso?
12: Pro Tenho hoje? Sim. O Rodrigo Oliveira trouxe há 2 dias a informação que o Grêmio já tinha um acordo com o William pela rescisão contratual. O William não estava mais nos planos, era o segundo maior salário do Grêmio. E o Grêmio fez um acordo, eu consegui alguns detalhes e publiquei em Zero Hora hoje. O Grêmio contratou o William há 1 ano, em setembro de 2025. Vamos arredondar, não dá 1 ano, mas vamos arredondar.
1: Sim.
12: O contrato, que era até o final de 2026, previa 42 milhões de reais entre salários, luvas pela contratação, já que ele vinha livre, sem ter que pagar nenhum clube, e direito de imagem. O Grêmio pagou, botou em dia recentemente todos os salários e direito de imagem, mas está devendo ainda luvas para o William, para o staff do William. Pegou essa dívida, mais o que ele teria a receber até dezembro, esse valor não é confirmado. O Grêmio chegou para o William e disse, ó, a gente te paga tudo isso, mas vamos fazer em 20 prestações, 20 parcelas. Ou seja, o William vai seguir pagando prestações mais suaves.
1: Sim.
12: Todo esse valor integral do William até abril de 2028.
1: Inclusive o salário.
12: O salário também. E não abriu mão de um centavo nesse acordo, mas prorrogou, parcelou.
1: Sim.
12: Financiou a vida do Grêmio. E o Grêmio fez acordos semelhantes com outros tantos jogadores, já são mais de 20 liberados só nesse ano, também nesse modelo de negociação. Poucos jogadores saíram aceitando a redução de alguma coisa. Um só abriu mão de toda a quantia, que é o Rodrigo Eli, que foi para a Espanha, e aqui é importante ressaltar que é fato raro.
1: Sim.
12: Que tinha uma questão de gratidão ao Grêmio, era o time do coração, ele ficou muitos meses lesionado. Mas chama atenção, o Grêmio hoje gasta cerca de 3 milhões por mês com atletas que
1: já
12: fizeram esses
1: acordos, aqui, né?
12: Que estão em outras equipes. Que o Grêmio fez acordos amigáveis para que eles seguissem suas carreiras, seus vínculos com outras equipes.
1: Tá certo, o William que já até já foi, né? Já saiu de Porto Alegre, né?
12: Já foi liberado, já se despediu de todo mundo. E é uma questão importante, né? Que o Grêmio alivia. Hoje a folha do Grêmio está na casa de 20 milhões por mês, mas tem essa folha de 3 milhões que poderia ser investida em jogadores para reforçar no Grêmio atual e não pagar paralelamente que eles defendam outras equipes.
1: Tá certo. Obrigada, viu, Simon? Bom descanso.
12: Valeu, Viviana. Forte abraço a todos. Até mais.
1: Valeu. Agora tá vindo aí o Rodrigo Oliveira para falar do Inter, né, Rodrigo? Tá embalado aí, claro, pelos últimos resultados, mas precisa trabalhar bastante para enfrentar o Remo na próxima segunda-feira. Boa noite, Rodrigo.
13: Boa noite, Viviana. Fronza é um jogo que inspira cuidado e preocupação no Beira-Rio, por vários motivos. Primeiro, pela situação que é delicada na tabela. O Inter ainda está a um ponto da zona de rebaixamento, com um jogo a mais do que dois dos adversários que estão na zona e tem apenas um ponto a menos. Segundo, porque o contexto desse jogo, a característica desse jogo é aquela que é pior para o time do Paulo Pezzolano. O Remo, ele vai se defender. O Inter vai ter que atacar o Remo, vai ter que propor o jogo e dar espaço no contra-ataque. E o Inter não gosta de jogar assim. E eu já vi torcedor dizendo nas redes sociais, o Inter tem que jogar de forma defensiva, é assim que dá certo. Não interessa se é o Remo, se é qualquer outro time. E não funciona assim. Contra o Remo, o Inter tem que propor o jogo. Porque se o Inter não propuser o jogo, o Remo não vai propor. E aí ninguém vai fazer gol. E não serve o empate. Né? A gente chama esse estilo defensivo e de esperar o adversário para poder contra-atacar de modelo reativo. Para você reagir, o adversário tem que primeiro agir. Como é o caso do Flamengo, do Palmeiras, do Corinthians, e deu certo o tal modelo reativo. Só que o Remo, ele não vai agir para o Inter reagir. Então, quem tem que agir vai ser o Inter.
1: É, o Remo vai ficar na dele, né?
13: Então, o Inter vai ter que atacar, vai acabar dando espaço para o contra-ataque, e o desafio do Inter é ganhar o jogo, sem ceder, fazer gol, sem ceder espaço para o contra-ataque. E a preocupação no Inter é de criar um clima de faca nos dentes, de corda esticada. Porque o Inter nota que os últimos resultados, eles geraram no torcedor uma sensação de alívio. Afinal, o Inter jogou bem contra Flamengo, Palmeiras, Corinthians, se classificou na Copa do Brasil.
1: Com bons resultados, né, Rodrigo?
13: Só que é relativo bons resultados. Os resultados foram bons porque é bom tu empatar com Flamengo e Palmeiras, quando tu tá brigando para não cair, e porque tu se classificou contra o Corinthians. Então, classificar na Copa do Brasil é bom. Mas o Inter se classificou com uma vitória e uma derrota. Então, os últimos quatro jogos, esses quatro jogos bons, foram uma vitória, dois empates e uma derrota. Não é, em termos de resultado, se fosse tudo brasileirão, não seria tão bom assim.
1: Verdade.
13: Por isso que o jogo contra o Remo é considerado vital.
1: Como é que o Pezzolano está pensando, então, em estruturar a equipe para essa partida, Rodrigo?
13: A reapresentação ocorreu nessa quarta. O Inter teve folga até terça-feira. Então, ainda não foi esboçado o time. Mas eu não acredito em mudança de peças. Acredito que aquela escalação com Alan Patrick e sem o Alejandro vai ser mantida. eu acredito numa mudança de postura. Em vez de o Inter se posicionar mais atrás, com o Vitinho virando um lateral direito e o Inter só saindo no contra-ataque, o Inter vai se posicionar com mais jogadores no campo de ataque para poder ter mais chance de fazer gol no Remo.
1: Bom, isso para a partida, né, do Campeonato Brasileiro. Vamos falar um pouquinho de bastidor. Rodrigo, estava te acompanhando também mais cedo no Hoje nos Esportes, falando da busca do Inter por atacantes. Como é que está essa questão?
13: O Inter está muito perto de anunciar o atacante Niklas Eliasson, sueco naturalizado brasileiro, do AEK Atenas da Grécia. Mas esse jogador vem para ser ponta direita. Ele não pode jogar de 9, porque não é da característica dele. E no início a gente até acreditava, né, que poderia ser uma opção para a função de 9, embora fosse um jogador de mobilidade, mas não, ele é bem ponta. E a verdade é que o Inter queria um ponta e um centroavante. O centroavante sempre foi a prioridade, mas por circunstância se chegou ao ponta antes do centroavante. Então o Eliasson, ele não tem nada a ver com o Alex Arce, com o Bacambu e outros nomes especulados para a função de 9. O Eliasson, ele vem para suprir a carência de ponta. Para a função de centroavante, o Inter tentou o Bacambu, tentou o Alex Arce.
1: Não deu, né? Nenhum dos dois, né?
13: Ainda não. No caso do Alex Arce, tem que primeiro o Independiente Rivadavia ser eliminado da Libertadores pelo Fluminense. Ah, mas e se não for eliminado pelo Fluminense? Bom, daí ele não vem. O Bacambu, o Inter divulgou uma nota informando que as tratativas estão encerradas. Eu procurei algumas pessoas para perguntar se essa nota era sincera ou se era um recuo estratégico. E me foi relatado assim: a nota até é sincera porque o Inter não vai procurar o Bacambu mais para dizer: oi, sumido, mudou de ideia? Não, não vai fazer isso. Mas se o empresário do Bacambu é quem mandar o oi sumido pro Inter, disser: olha só, Inter, pois é, né, eu tinha pedido muito, né, tu não queria pagar o que eu pedi, pois então, eu não consegui nenhuma barca melhor, ninguém pagou o que eu queria, eu aceito aquilo que tu tinha me proposto, tá? O Inter vai dizer sim. O Inter não vai dizer: não, agora eu não quero mais. O Inter vai aceitar. Por isso que o Inter não desistiu totalmente do Bacambu. O que acontece é que o Inter não vai procurar o Bacambu.
1: Tá.
13: Essa é a situação. E o Inter segue em busca de outros nomes para a função de 9.
1: Tá bom. Vamos falar um pouquinho de uma situação também envolvendo o Inter, que é com relação a dinheiro, né? Dívida de novo, Rodrigo.
13: Viviana Fronza, vou fazer a seguinte analogia.
1: Vamos lá.
13: Já aconteceu de tu ir no supermercado, comprar um produto que é lindo na embalagem, aí depois tu vai provar o conteúdo não é bom?
1: Mas várias vezes.
13: Pois então, é o caso dessa notícia que saiu hoje, de que a Câmara Nacional de Resolução de Disputas da CBF, é uma câmara de arbitragem, né, para os clubes não resolverem as suas pendências no tribunal, no poder judiciário, que demora muito, os clubes concordaram em reconhecer a competência dessa câmara, a CNRD, para resolver as suas pendências de forma mais ágil. O Vasco está em recuperação judicial e a CNRD aprovou um cronograma de pagamento de dívidas. E o Inter tem 21 milhões de reais a receber do Vasco pelas negociações do David e do Zé Gabriel. Essa notícia é muito boa na embalagem, porque Sim. Quem lê pensa assim: bom, poxa, vão entrar 21 milhões de reais na conta. E até é verdade. Mas a notícia não é tão boa assim na prática, no conteúdo, porque como o Vasco está em recuperação judicial, quem tem recuperação judicial tem um acordo para pagar os seus credores em prestações bem suaves. O Vasco vai pagar 15 milhões de reais em dívidas por ano e mais alguns aportes que vão depender das premiações de Brasileirão, Copa do Brasil, Libertadores, Sul-Americana, 10% das premiações.
1: Meio que a perder de vista, então.
13: Isso vai ser distribuído entre todos os credores. O Inter é o principal credor, mas não é o único. Em resumo, o Inter acredita que a dívida de 21 milhões de reais vai ser quitada entre 2041 e 2046.
1: Caramba! É muito tempo, né, Rodrigo?
13: Ou seja, aquele raciocínio intuitivo: ah, vão entrar 21 milhões de reais, pronto, dá pra pagar o Alex Arce, o Bacambu, o Elias, tá errado. Não, esse dinheiro não tem como servir para contratações, porque ele vai entrar bem a conta gotas.
1: Pelo menos não agora, talvez lá em 2040 e poucos vai.
13: O problema é que ele vai entrando em parcelinhas,
1: pinga,
13: né?
1: Pinga,
13: e
1: né?
13: E pode ter certeza que cada parcelinha que entrar vai sair, porque o Inter também tem suas dívidas, é só o Vasco, né?
1: Tá certo.
13: Não é só o Vasco, a questão é que o Vasco... entrou numa situação...
1: Tá pior que os outros clubes, né? Porque
13: pior,
1: em recuperação judicial, né, Rodrigo?
13: Quando tu entra em recuperação judicial é porque a água tá passando do pescoço, né? E o Inter não tá muito longe da água chegar no pescoço, né? Não chega. Aliás, a consultoria que o Inter contratou para analisar a situação financeira chegou a sugerir a recuperação judicial Isso. como um dos caminhos.
1: E o Inter achou melhor não, né?
13: O Inter ainda não achou, porque o assunto não foi deliberado no Conselho Deliberativo. A consultoria Álvares e Marçal, ela apresentou o seu trabalho, mas o Inter não tomou uma decisão ainda. Mas é improvável que neste momento o Inter opte pela recuperação judicial, mas não é impossível que a coisa chegue a esse ponto.
1: Tá certo, destaques aí para os próximos capítulos. Obrigada, Rodrigo. Bom descanso para ti.
13: Algum repórter ou eu mesmo no Estúdio Gaúcho em 2046 vai te dizer, Viviana Fronza, a notícia é que o Inter recebeu a última parcela que faltava da dívida do Vasco, do Vitor, do Zé Gabriel e do David. O que, que tu acha?
1: Que tal, hein, Rodrigo? Que situação. Até mais.
13: Até mais.
1: 11h53. Vamos fechar aí com futebol feminino, João Calegari. Boa noite.
14: Muito boa noite, Viviana Fronza, boa noite a todo mundo que acompanha a Rádio Gaúcha e o Estúdio Gaúcha. Estou aqui para falar sobre futebol feminino, pois vai iniciar a penúltima rodada do Campeonato Brasileiro Feminino. O Grêmio vai enfrentar amanhã o Atlético Mineiro às 9 horas da noite na Arena do Galo, em Belo Horizonte. O duelo é válido pela 16ª rodada do Brasileirão Feminino. Um provável Grêmio conta com o Sol no gol, Rodrigues, Mônica Ramos e Dai Silva, Dani Barão, Rafa Marques, Camila Pini e Aline, Gisele, Giovaninha e Leidiane, todas elas comandadas por Jéssica de Lima. Neste momento, o Grêmio está em 6º lugar do campeonato com 24 pontos ganhos. E falamos sobre o Grêmio, agora vamos falar sobre Inter. As gurias coloradas enfrentam a Ferroviária no próximo sábado às 7 horas da noite no Sesc Protásio Alves, em Porto Alegre. O duelo também é válido pela 16ª rodada do Brasileirão. Um provável Inter conta com Gabi Barbieri no gol, Paola Pereira ou Paulinha, Débora, Sorriso e Sol. Meio campo abre com Lelê, Patilianos e Cate. E na frente temos Valéria Cantuário, Aninha e Darlene ou Joana, do técnico Maurício Salgado. O Inter está na 7ª colocação, uma atrás do Grêmio, mas também com 24 pontos ganhos. Falamos sobre Inter, falamos sobre Grêmio e o Campeonato Brasileiro Série A conta também com o Juventude, que pode se salvar do rebaixamento com uma rodada de antecedência neste campeonato nacional. Para isso, terá uma missão difícil. Precisa pontuar contra o Palmeiras neste domingo, às 11 horas da manhã. Neste momento, o Ju está na 15ª colocação com 10 pontos ganhos. Precisa de um empate ou uma vitória para confirmar que na última rodada desse campeonato nacional, não precisa de resultados paralelos para se salvar do rebaixamento. 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Com informações do futebol feminino para a Rádio Gaúcha, João Calegari.
1: Obrigada, João. 11h56 e assim a gente fecha o Estúdio Gaúcha de hoje. Agora você fica com Rafael Collin, o Esporte e Companhia, e nós voltamos com o Estúdio Gaúcha amanhã a partir das 10 da noite. Até lá. Tchau, tchau.
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24: 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Notícia na hora certa, no sinal meia-noite. Tribunal Regional Eleitoral caça mandatos e determina afastamento de prefeito e vice de Arroio do Sal no litoral norte. Cidades do sul do estado adotam ações contra risco de elevação da Lagoa dos Patos. Em Pelotas e São Lourenço do Sul, barreiras de contenção foram instaladas. Letônia e Finlândia relatam ameaças aéreas por causa de drones e impõem restrições. Tempo instável. Na capital, agora faz 14 graus. A previsão para esta sexta-feira é de redução da instabilidade. Ainda pode haver nebulosidade nas primeiras horas e chuva em alguns pontos, especialmente em áreas do centro, litoral, vales, região metropolitana e Serra Gaúcha. 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
24: Trânsito tranquilo neste momento na capital. Também não há informações sobre acidentes em atendimento nas rodovias gaúchas.
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24: Dois homens são mortos a tiros na zona norte de Porto Alegre.
25: Ainda não se sabe as identidades das vítimas. De acordo com a Brigada Militar, o 190 foi acionado por volta das 10h30 da noite a respeito de uma ocorrência de disparos de arma de fogo na Vila São Borja, no bairro Sarandi. Quando a guarnição chegou no local, encontrou os corpos dos dois homens com ferimentos de tiros. Os policiais militares isolaram o local para o trabalho pericial. As circunstâncias dos assassinatos serão investigados pela Polícia Civil. Da redação, Júlio Osório.
24: Morreu nesta quinta-feira, aos 87 anos, Carlos Massoni, um dos grandes nomes da história do basquete brasileiro. Conhecido como o Mosquito, ele foi campeão com a seleção no Mundial em 1963, no Rio de Janeiro, além de ter conquistado as medalhas de bronze nos Jogos Olímpicos de Roma em 1960 e Tóquio em 64. Mosquito começou a jogar basquete na Associação Atlética São Paulo e se profissionalizou no Palmeiras. Em nota, a Confederação Brasileira de Basquete e o Comitê Olímpico do Brasil lamentaram a morte de um dos ícones do esporte nacional. 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Da redação, Maria Regina Eichenberg.
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23: 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Rafael Collin.
6: Vamos nessa porque sextou, meus amigos. Está no ar o Esporte e Companhia aqui na Rádio Gaúcha. Já é véspera de jogo do Grêmio pelo Campeonato Brasileiro, porque neste sábado o Grêmio tem compromisso bem importante contra o Atlético Mineiro. O Internacional joga na segunda-feira contra o Remo. O Grêmio é fora de casa, o Inter é em Porto Alegre, no Beira-Rio. Mais esses dois jogos, depois mais outros dois, e aí é o Grenal, primeiro da fase de quartas de final da Copa do Brasil. A quinta-feira teve jogos da Libertadores, da Sul-Americana, vou atualizar tudo daqui a pouco para vocês. Vou falar com conselheiros da dupla Grenal nesta madrugada. Teremos informações do futsal, do automobilismo, a previsão do tempo. Será que a chuva vai parar? Será que o frio vai dar um tempo também? Como é que vai ser o tempo nesta sexta? Como é que vai ser o tempo também no fim de semana? O meu futebolzinho de campo, sagrado, tradicional do sábado, já foi cancelado, porque a chuva que caiu nesta semana já foi suficiente para deixar o campo molhado, embarrado, né? Então, já recebi informação do cancelamento, né? Ou seja, cada um vai planejando o seu fim de semana, né? Mais um fim de semana pra gente poder relaxar, curtir, ouvindo sempre a Rádio Gaúcha. É como eu disse, sextou. E entre todas essas pautas que eu falei aí que a gente vai abordar em mais esta madrugada esportiva da Rádio Gaúcha, obviamente, tem sempre aquele som de qualidade para vocês curtirem, né? Eu sei que tu já tá debaixo das cobertas, curtindo o Barão da Madrugada, né? Sei muito bem, tá com aquele cerolão, com aquela touca, com aquela manta para esquentar o pescoço, né? Eu sei muito bem como é que funciona. Para quem não tá nesse conforto, nesse sossego, eu sei também que tem muita gente trabalhando na madruga, assim como eu, assim como o Murica, assim como o Rubens Silva, assim como o nosso time aqui da madrugada da Gaúcha. Cada um do seu jeito, vamos nessa, porque está no ar o Esporte Companhia. Por isso, meu amigo Murica Matos, apresenta para esse povo querido, espetacular da madruga, o nosso cartão de visitas da trilha sonora de hoje.

0: Rafael Colli.
1: Me segue lá no Instagram, vem comigo no @rafael.colin, @rafael.colin no Instagram, rumo aos 50 mil seguidores. Falta um monte ainda, mas o objetivo tá traçado, né? Vamos lá, rumo aos 50 mil. O número para você mandar mensagem pro programa é 996995218. 996995218. Tá bom? 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Então, meu amigo Murica, sobe o som aí para esse povo.

0: Na linha para conversar comigo agora na madrugada esportiva, fazia tempo que a gente não conversava, Felipe Assunção, conselheiro do Internacional, integrante do movimento Sangue Colorado. Como é que tá esse sangue colorado aí, Felipe? Obrigado por me atender, tudo bem?
1: Valeu, Colin, obrigado pelo convite aí, boa noite, bom dia já, né? É, o sangue colorado voltou a ferver um pouquinho, né? Tava um pouco morno, tava um pouco abatido, né? Um pouco parado, mas aí eu acho que o Pezzolano repatriou o esquema que deu certo, desde aquela partida no primeiro turno brasileiro contra o Santos, e o Inter já encontrou o melhor caminho até agora, Colin.
0: É verdade, né? Animou um pouco mais o torcedor, empate com o Flamengo, eliminou o Corinthians, empate com o Palmeiras. Na verdade, na prática, faz tempo a gente não conversa, acho que desde a época da Copa, antes da Copa do Mundo, acho que foi a última vez, depois da Copa, o que mudou, o que que tu acha que tem melhorado no Internacional?
1: Não, Colin, o que mudou foi um susto, né? Logo em seguida da Copa, porque as equipes e o Internacional no geral se prepararam, tiveram tempo de treinamento novamente, e o que assustou naquele jogo contra o Cruzeiro foi que o Internacional entrou com 3 zagueiros e teve uma aparição muito ruim, né? Mesmo com 3 zagueiros, foi um time vulnerável, um time que não conseguiu criar, e também foi um time que tomou muito susto, né? E do ataque do Cruzeiro, foi envolvido o jogo inteiro, e a partir dali eu acho que o Pezzolano repensou. Eu não sei porque que ele tentou esses 3 zagueiros. Ele repensou o que que deu de melhor. O que deu de melhor foi desde que o Inter também, no primeiro turno, tinha tido 4 resultados negativos logo na arrancada. E ele fez aquele ferrolho, né? Aquele... Hoje ele tá jogando num 3-4-3, priorizando ali quase 5 jogadores no meio campo. E a partir dali ele começou a obter resultado. Então eu achava que o Inter, mesmo oscilando com aquela partida contra o Bragantino e outras partidas que não foram boas, que faz parte, o Inter mantivesse o seu esquema, a sua convicção de futebol, e não foi isso que aconteceu. Então, a partir dessa derrota, eu acho que o Inter começou a ter desempenho, isso que é o mais importante, e através do desempenho conseguiu uma classificação importantíssima contra o Corinthians, que para mim é um adversário fortíssimo, além do Internacional estar nas quartas de final. O Internacional também tem a chance de ganhar boas premiações que está precisando nesse momento. Então, assim, Colin, o Inter tomou um susto, evoluiu e rapidamente se reconstituiu. Não tem nada de extraordinário. Ainda tem um bom caminho para percorrer o segundo turno todo. Infelizmente, brigamos para não cair. Mas eu acho que com o desempenho que o Inter vem tendo, principalmente nos jogos contra o Corinthians, principalmente Palmeiras e Flamengo, o Inter já mostrou alguma coisa bem diferente.
0: Esse desempenho é pleno? É defesa, meio campo e ataque? Ou é um desempenho parcial, somente defesa? Porque o ataque talvez esteja deixando a desejar. Ou aqueles 2-0 contra o Corinthians mostraram também um ataque mais interessante?
1: Não, acho que o equilíbrio e o pleno é no esquema defensivo. O Inter privilegia, se tu notares, vamos jogar na prática. O Inter joga com 3 zagueiros. O Inter viu que o Maripan, que foi contratado, que até está fazendo boas apresentações, mas não seria, por exemplo, do meu gosto de futebol, um zagueiro que eu contrataria, até pelo biotipo, pela característica física dele. Acho que é um zagueiro lento. Então o Internacional priorizou jogar com 3 zagueiros, tá jogando com 3 zagueiros, tá jogando porque o Bruno Gomes é um terceiro zagueiro, na realidade ele faz a saída de bola com uma transição mais rápida, e o Inter joga numa linha de 4 na frente, né? Ali com o Vitinho, Bruno Henrique, com o Vijagra, né? Quando pode jogar, mas é o titular, e com o próprio Matheus Bahia. Então, e falta ataque, né? O Internacional na realidade joga com Carboneiro, Alan Patrick e Bernabé. Só que o Alan Patrick é um jogador de retenção de bola que ajuda nesse esquema que tem o meio campo povoado, mas o Inter não consegue agredir, né? O Inter não consegue agredir. Então eu acho que o Inter tem um esquema muito mais reativo, defensivo, que daí joga pelo resultado. Eu gosto de jogar pelo resultado. Mas se o Internacional acertar uma contratação de um atacante que seja veloz, que eu acredito que esse sueco brasileiro pode ser esse atacante, que ele não é só um atacante de lado, ele é um atacante mesmo. Daqui a pouquinho ele entra no lugar do Alan Patrick ali e pode fazer essa composição de ter três atacantes agudos. Aí eu acho que fica um pouco mais agressivo. Ou ele vai tirar o Carboneiro, manter o Alan Patrick e jogar com Bernabé e esse atacante ofensivo agudo, que seria o sueco brasileiro. Esse que eu acho que por característica combinaria mais com esse esquema tático. Eu não conheço o jogador. O jogador é de fora, acho que ninguém conhece, mas vi alguns vídeos e vi as características dele. É a única coisa que dá pra gente prospectar.
0: Certo. Bom, Grenal, na Copa do Brasil, né? Antes do sorteio, qual era a tua opinião? Queria, não queria? E qual foi tua reação aí quando apontou Grenal?
1: Olha, Colin, pelo andar da carruagem, eu não gostaria de Grenal. Acho que Grenal sempre equilibra muito, independente para os lados, se um tiver melhor ou pior, equilibra. Claro que o Grenal é gostoso demais, é um jogo maravilhoso. Mas antes disso, eu preferiria pegar um Vitória, pegar um Santos, até um Atlético Mineiro, em termos de desempenho. Eu acho que o Inter chega nas quartas de final da Copa do Brasil azeitado, com desempenho, desde que não mude nada aí nos próximos jogos. Mas depois que teve a questão Grenal, eu até fiquei feliz, porque o Grenal equivale muito. Acho que o Grêmio cresce, o Inter cresce, são duas grandes equipes, né? Não dá para mensurar o tamanho de ambos, né? Mas olhando e enxergando futebol, eu acho que o Inter hoje desempenha um melhor futebol que o Grêmio. Não grenalizando, não só na torcida de querer ganhar o Grenal, mas acho que o Inter tem um conjunto hoje que tu enxerga futebol. E o Grêmio, acho que está se ajeitando, e o Grêmio pode eliminar o Internacional muito mais na entrega. Acho que até por características o Grêmio tem um grupo de maior vitalidade e um grupo com maiores peças de reposição. Mas equipe, hoje, o Internacional, para mim, joga o melhor futebol. E pro mata-mata e pra esses dois grenais, eu acho que o Inter tá mais talhado a passar.
0: E tu teme que se fale muito de Grenal e talvez fique um pouco para trás aí esses dois jogos que a dupla Grenal tem pelo Campeonato Brasileiro, esse flerte com a zona do rebaixamento não é preocupante, ainda mais para um time que ano passado se safou por detalhe?
1: Não, Cole, é preocupante pela questão daquela famosa frase do grupo curto, né? O Internacional hoje mesmo azeitado com o esquema, ele só funciona com a corda esticada. O Inter não tem peças individuais para impor jogo, para virar jogo, na minha opinião. Não pela falta de qualidade, acho que o Inter até tem uma boa qualidade dentro da média do futebol brasileiro, só que a qualidade do Internacional é uma média de idade alta, né? E isso influencia muito nessa tua pergunta. Por exemplo, Maripan, jogador pesado, já tem 32 anos. O Mercado, um jogador com quase 40 anos. O Bruno Henrique, um jogador titular, que ele é muito bom tecnicamente, mas ele não consegue entregar fisicamente, está dando no limite. O Inter tem o Alan Patrick, um jogador com característica mais lenta também. Então, assim, o Inter tem na sua espinha dorsal um time de média idade alta. Isso aí tu não consegue manter a corda esticada. Então, assim, a única questão positiva, falando dos grenais e dividindo a responsabilidade com o Campeonato Brasileiro, é que o Inter vai fazer 3 partidas consecutivas em casa. E isso eu acho positivo. Isso te dá mais confiança, isso te dá mais sinergia com o campo, com o ambiente. Então, se o Inter, no brasileiro, fizer uma boa vitória contra o Remo, uma boa vitória contra o Atlético Mineiro, ele vai bem pro embate do Grenal. Agora, se tu joga fora, que é o caso do Grêmio, eu acho que tu perde um pouquinho, essa questão do envolvimento ali, da mobilização, porque tu faz uma partida fora, tem viagem, tem o desgaste, não é a mesma coisa. Mas isso é perigoso? É. Mas eu acho que nesse momento, pro Inter, com 3 jogos dentro de casa, Eu acho que isso não tem que surtir efeito, isso tem que ser positivo, uma mobilização da torcida, a direção fazer algum tipo de campanha onde o torcedor participe mais, porque nada como um estádio cheio para motivar o jogador também. Então eu não vejo, não. Eu acho que daqui para frente vai ser sempre jogo quarta, domingo, por exemplo, essa semana o Inter tá treinando inteiro essa semana, acho que o Grêmio também, né?
0: Sim, então, o Grêmio joga neste sábado, né?
1: É, então assim, não, acho que não tem essa desculpa aí, né? Claro que a cabeça num Grenal lá, de quartas de final, ela vai pegar o jogador numa véspera, mas também o Grêmio Internacional tá precisando vencer no Campeonato Brasileiro, então acho que é corda esticada até onde der. Então mas falando de Inter, eu acho que tendo essa sequência de 3 jogos, não impacta, não.
0: Eu estou conversando aqui no Esporte e Companhia com Felipe Assunção, conselheiro do Internacional, integrante do movimento Sangue Colorado. Felipe, ontem eu estava conversando com o Lucas Arruda, nosso colega aqui do Grupo RBS, e aí em determinado momento eu perguntei quem é o melhor jogador do Inter e quem é o melhor jogador do Grêmio. E gerou bastante discussão entre os ouvintes, assim, pessoal definindo quem é o melhor jogador e tal. O Arruda votou no Vidiagra. Eu queria saber a tua opinião, quem é o melhor. Aí um ouvinte disse assim: não, o melhor jogador do Inter disparado é o Bernabei, jogador que tem sido decisivo, importante. Qual é a tua opinião, hein?
1: Não, eu vou com o Arruda. Para mim, o melhor jogador do Inter, principalmente depois da volta da Copa do Mundo, é o Vidiagra. E eu vou te dizer o porquê, na minha opinião, não é simplesmente. É um jogador que dá ritmo pro Internacional. O ritmo de ataque e o ritmo defensivo também. Ele é um jogador, para mim, muito completo. Ele consegue dar cobertura nas laterais, um jogador que sabe sair jogando. E muitas vezes, se tu observar, ele passa da segunda linha do campo, ali depois do meio campo, ele chega até uma intermediária. Se o Inter tivesse 2 Vidiagras hoje, o Inter estaria com o seu meio campo resolvido. E o que que aconteceria? O Inter não precisaria jogar com 3 no meio, quando eu digo 3 volantes, né? Estaria resolvido o problema do Internacional. Porque o jogador como o Vidiagra é o jogador hoje que é necessário nos clubes, que as características individuais

0: Ela tem qualidade, tem inteligência com a bola na marcação, que é Mercado e Maripan, mas são lentos. Então, hoje o Vijagra é fundamental no time do Internacional.
1: Alguma esperança de não brigar só para escapar do rebaixamento até o fim do ano, de dar um salto de qualidade, por algum motivo, Pezolano, sei lá, alguma novidade que possa aparecer?
0: Qual é o primeiro parâmetro, né, Cole? O primeiro parâmetro é o primeiro turno. Se tu pode até me ajudar aí. Se tu pegares as três primeiras partidas do Inter do primeiro turno, vamos lá. O Inter perdeu para o Atlético Paranaense e perdeu de novo. O Inter empatou com o Flamengo, empatou de novo. O Inter perdeu para o Palmeiras e empatou. Tá? A grande diferença está agora. Agora está no jogo contra o Remo e no jogo contra o Atlético Mineiro. O Inter empatou com o Remo lá e o Inter, se não me engano, perdeu para o Atlético no último minuto, né? E o Inter tem essas duas partidas, e o Inter tem totais condições de vencer no Beira-Rio. Se tu notares esses dois jogos, o Inter entrou numa crise tremenda e o Inter foi reverter depois só contra o Santos. Então, qual é a esperança? Eu acho que essas duas próximas partidas vão dizer muito se o Inter vai ficar brigando até o rebaixamento, mesmo que seja cedo, ou o Inter vai dar uma escapada. Por quê? Exatamente comparando com o primeiro turno. Exatamente por isso. Então, eu acho que essas duas partidas são importantíssimas. Eu só não recordo aqui de cabeça, depois do Atlético, quem o Inter pega. Eu sei que depois é o Santos, se eu não me engano, que é em casa de novo. Então, assim, olha, o Inter com o Remo tem que vencer. Acho que o Inter tem propriedade para vencer. O Atlético Mineiro é um jogo mais difícil? É, mas dá para vencer, é totalmente viável. Então aí nós estamos falando em 6 pontos, já dá uma fugida muito boa dessa zona ruim. Eu acho que ainda é cedo, mas essas duas partidas eu acho que vão dizer muito. Se o Inter vencer, o Inter vai escapar.
1: Tem o Bahia fora antes do Santos. Bahia fora.
0: É, para te ver, Colin, o Bahia... E tu pode me ajudar, mas o Bahia no primeiro turno a gente perdeu em casa, se eu não me engano.
1: Deixa eu ver aqui. 2-0. Não, peraí. Deixa eu ver.
0: Eu não recordo, mas.
1: Sim, 1-0 Bahia. 1-0 Bahia.
0: Viu? Então, assim, ó, por que eu te falei isso? Porque a sequência foi muito ruim. E se o Inter virar essa sequência que ele não teve, claro, lá contra o Bahia já tô dando como uma derrota, tá? Vou botar assim. Mas essa aí foi mais uma derrota. Então o Inter tem o jogo contra o Santos em casa. Então o Inter poderia fazer 9 pontos aí. 9 pontos em 12. É muito bom. É muito bom. Agora, essa perspectiva é porque eu acho que o Inter está desempenhando o melhor futebol. Não é só porque eu quero que o Inter ganhe. Eu acho que o Inter vem tendo desempenho de competitividade. Então, se mantiver esse esquema... Ah, mas o Inter vai jogar contra o Remo em casa, vai ter que
1: aí
0: propor
1: tá.
0: O jogo ok.
1: Aí
0: ok,
1: é tá.
0: mas tu tem que manter o mesmo escopo de time, não tem problema nenhum, tu só vai avançar teu time, vai avançar. O Inter venceu o Corinthians aqui, o 2-0 se deu nos 15 primeiros minutos que o Inter avançou contra o Corinthians. Foi rápido, foi, mas é isso. Eu não vejo também pôr o jogo ou daqui a pouquinho vai usar um centroavante, né? Deixa o Alan Patrick, deixa um centroavante lá para ser referência, joga só com extrema para alimentar o centroavante. Então, eu tô feliz nesse primeiro momento que o Inter, para mim, tá desempenhando um futebol melhor, competitivo.
1: Perfeito. O Inter tirou, para fechar nosso papo, o Inter tirou 2 pontos do Palmeiras, o Flamengo ganhou e deu uma chegadinha. É, Flamengo ou Palmeiras no final do ano?
0: Tá, acho que o Palmeiras vai ser campeão.
1: É
0: um time mais competitivo. É um time mais competitivo. Eu acho que o Flamengo é uma equipe mais técnica, mais completa, mas o Palmeiras é mais pragmático, né? E além de pragmático, competitivo, ele tem qualidade. Mas ontem, Colin, olhando o Cruzeiro ainda tem menos tempo de time, de conjunto, que Palmeiras e Flamengo, mas o Cruzeiro vai crescer muito. O Cruzeiro tem uma bela equipe também. Então, hoje, esses três são os

0: melhores aí, né? Os melhores do Brasil no momento, e eu acho que melhor que estão desempenhando futebol, mas o brasileiro deve ser do Palmeiras.
1: É verdade, eu concordo em relação ao Cruzeiro, é um time bom mesmo, só que ele tá a 15 pontos do Palmeiras e ele tá a 9 pontos do Flamengo. Então, é difícil, é quase impossível, né? Quase impossível.
0: É, só fiz essa referência para os três melhores equipes do Brasil hoje, que eu acho, e daqui a pouquinho o Cruzeiro deve até beliscar uma Libertadores, não sei, vamos ver, vai ter o jogo de volta, né?
1: É, aí tem, ele tá a 2 pontos do Fluminense e ele tá a 7 pontos do Atlético Paranaense. Que campanha do Atlético Paranaense, do Odair Helman, né?
0: Então, tu vê, o Atlético Paranaense aí serve de exemplo até pro Internacional. O Atlético Paranaense capta bem jogador, o zagueiro que o Atlético contratou é um jogador que eu, se eu pudesse, contrataria. Ele contratou, por exemplo, um jogador, o Dantas, esse do Novo Horizontino, e o Inter trouxe o Maripan. Eu acho que é uma filosofia de futebol de competitividade. E para mim, o Atlético Paranaense é o exemplo que não temos o maior orçamento, não temos a melhor qualidade, os melhores jogadores, mas temos competitividade. O Atlético luta, briga, tem um treinador que também é propício ao esquema de dar um pouquinho, ser reativo, de ser mais competitivo. Mas é um time que capta bem jogadores, né? Tu vê ele, esse centroavante que veio da Colômbia, o Atlético já viu bem antes lá, quando fez a boa campanha com o Atlético Nacional. O Atlético traz bons jogadores, traz jogadores jovens que dão competitividade, né? Que dão intensidade. Então, eu acho que é mais voltado para isso mesmo.
1: Perfeito, meu amigo. Felipe Assunção, centroavante Alviveiros, que tá gastando a bola, né? Kevin Viveiros.
0: Ah, muito bom jogador, muita bom intensidade, demais. Muita força.
1: É verdade. É. Imagina esse jogador aí na dupla. O Grêmio até tem o Carlos Vinícius, mas imagina ele no Inter aí que tá.
0: Não, e no não Inter tem... com esse esquema, o Colin, um esquema. Eu gosto desse esquema aí de 5 no meio. E tu tem um jogador de velocidade, de profundidade, com muita força. É como tu ter um centroavante com as características do Bernabé. É mais ou menos isso. Então seria muito bom. Mas é isso aí que a gente tem, né? Vamos ver o que vai dar.
1: É como se fosse o Barão nas sextas-feiras no futebolzinho com os amigos, né? Pescando lá na frente e definindo, né?
0: Bah, se tivesse um bandeirinha de impedimento, tu não faria nenhum gol, hein?
1: Ah, é verdade, cara.
0: Eu
1: olho
0: teus vídeos. Não, os teus vídeos são mais evidentes ainda pro pessoal que quer olhar na tua rede social e tu posta no teu Instagram. O vídeo é de cima. Aí se o pessoal puder assistir, eles vão enxergar melhor ainda o VAR, que tu tá na banheira sempre.
1: É verdade, bota a banheira nisso. Marcar nem pensar, cara. Meu time sempre marca com um a menos. Porque eu tô lá na frente pescando.
0: Já não chega os jogadores do Inter, que eu não, alguns que eu não vejo marcar, ainda tem que te assistir. Tu é mais um que não marca.
1: Felipe Assunção, aqui no Esporte Companhia, um grande abraço. E até a próxima, Felipe.
0: Valeu, Colin. Obrigado mais uma vez. Um abração aí pra audiência. Valeu.

Meia-noite, 32 minutos. Outro time que não marca, aproveitando o gancho aí dessa reta final de conversa com o conselheiro do Inter, Felipe Assunção, outro time que não marca é o Botafogo. Ou pelo menos não marcou com qualidade na noite desta quinta-feira. Pra quem não acompanhou, Copa Sul-Americana, Cienciano do Peru 6, Botafogo 1. Exatamente isso, você não ouviu errado. Cienciano 6, Botafogo 1. E o local do jogo, uma altitude de 3.400 metros. Mas, poxa vida, tomar 6. Outros jogos da Sul-Americana: Vasco 0, Olímpia 0. E é mata-mata, né? Como é que o Botafogo vai reverter esse 6-1? O Vasco em casa tinha que ter feito o resultado contra o Olímpia. Ficou no 0-0. O Santos pegou o Macará e fez 2-1. Fez o dever de casa, ganhou por 2-1. Copa Libertadores da América: Rosário Central 0, Corinthians 0, na Argentina. E o goleiro Hugo Souza disse o seguinte: o jogo todo eles me chamando de macaco e de negro de M. Impressionante como na Argentina os racistas não querem nem saber, não estão nem aí. E não há punição, não há a atitude enérgica que coíba esse tipo de pessoa, e principalmente quando os brasileiros vão lá. Eles fazem isso até aqui, né? Quando parte da torcida desses times vem aqui enfrentar os brasileiros, eles já cometem atos racistas. Imagina lá, então, quando estão em casa. E é o que está denunciando o goleiro do Corinthians. Rosário 0, Corinthians também 0. Rosário do Di Maria segue firme e forte, o craque Di Maria. Mirassol, Libertadores 1, LDU de Quito 1. Resultado difícil pro Mirassol classificar, né? Esse empate é aquela história, tem que fazer o dever de casa no mata-mata. Não fez, agora vai ter que ir lá para Quito para enfrentar a LDU. Tarefa bem difícil do Mirassol, que pode estar se despedindo aí no próximo jogo da Libertadores. Então, atualizados os jogos aí da Libertadores e da Copa Sul-Americana para vocês, tá? Outro assunto que me lembra aqui, que me alerta o produtor, o João Calegari, é o seguinte: jogador do Atlético Paranaense condenado por estupro. Matéria divulgada pela ESPN, olha só. Léo Derick, do Atlético Paranaense, foi condenado a 13 anos de prisão em regime fechado por 2 crimes de estupro contra a ex-companheira. A ESPN teve acesso à sentença do processo, que tramita no segundo juizado de violência doméstica e familiar contra a mulher de Curitiba. A decisão foi proferida na última terça-feira. Léo Derick poderá recorrer da decisão em liberdade. O caso aconteceu em 2024. O Ministério Público, que ofereceu a denúncia, pediu a absolvição do atleta. A ESPN teve acesso ao texto. Abre aspas. O Ministério Público requereu a absolvição do réu das imputações capituladas nos artigos 213... ao argumento de que o conjunto probatório angariado nos autos não é suficiente para ensejar o decreto condenatório. E aí vem as argumentações, né? Só que, apesar desse pedido do Ministério Público, a juíza Thaís de Paula Schier entendeu que as provas eram suficientes para condenar Léo Derick. Enfim, cada crime de Léo Derick terá 6 anos e 6 meses de reclusão,
chegando a um total de 13 anos de prisão. Além da pena, a justiça determinou um pagamento de R$10.000 por cada crime, totalizando R$20.000, além das custas do processo. E aí o Atlético Paranaense se pronunciou. A nota diz o seguinte: por se tratar de processo que tramita em segredo de justiça, o clube não comentará seu conteúdo nem os fatos nele discutidos. A decisão é de primeira instância e está sujeita a recurso. O clube não toma parte no processo e respeitará seu regular andamento, observadas as garantias legais aplicáveis até eventual trânsito em julgado. E agora a gente aguarda aí os próximos capítulos desse caso extremamente delicado, e que envolve o jogador Léo Derick, do Atlético Paranaense. Caso seríssimo. Agora 00:38, meu amigo Murica Matos, um pouco mais da trilha sonora. E na sequência nós vamos virar a chave, né? Falamos do Internacional com o conselheiro Felipe Assunção e já já tem convidado do Grêmio, mas antes, um pouco mais da nossa trilha sonora.

Meia-noite, 40 minutos. Antes de virar a chave aí pra falar do Grêmio, jogos da divisão de acesso do futebol do Rio Grande do Sul, realizados nesta quinta-feira, complemento da quarta rodada. E eu já deixo um recado aqui pra vocês, que no programa de amanhã nós vamos fazer uma entrevista com a CEO da APAFUTE, que é a Associação de Pais e Amigos do Futebol. É um time que está jogando a divisão de acesso e está na quarta colocação. Está fazendo uma campanha muito boa. E a CEO é a irmã do Alex Telles, lateral do Botafogo. É a Ellen Telles, que vai falar desse projeto, desse trabalho que está em andamento em Caxias do Sul, junto à UCS, a Universidade de Caxias. E é um projeto bem bacana. E para quem está acompanhando, por exemplo, divisão de acesso com o Brasil de Pelotas, Esportivo, Lajeadense, União Frederiquense, clubes tradicionais, né, do nosso futebol, e olha os participantes e vê APAFUTE, muitos podem ficar surpresos assim: como assim? Como assim? O nome do time é Associação de Pais e Amigos do Futebol? Pois é, então nós vamos trazer mais detalhes no programa de amanhã. Mas hoje, no complemento da quarta rodada, olha o Gaúcho aí, hein? Passo Fundo, Gaúcho 2, Pelotas 0. E em Bento Gonçalves, Esportivo 0, Santa Cruz 0. Na classificação, o Veranópolis é líder com 8. O Pelotas, se vencesse, poderia assumir a liderança, né? Mas segue em quinto. Veranópolis 8, Passo Fundo 8. O Gaúcho acabou dando uma mão pro Passo Fundo. Lembra aqui o amigo Carlos Dantas, o mestre Dantas de Passo Fundo, que participa sempre do programa. Abraço, mestre Dantas. Ah, o Gaúcho ajudou o Passo Fundo. Então é Veranópolis 8, Passo Fundo 8, União Frederiquense 7 e APAFUTE, que eu falei, com 7. Aí Pelotas 7, Brasil 6, Esportivo 6, Santa Cruz foi para 6. É, o Esportivo e o Santa Cruz poderiam ter subido bem na tabela, mas com um empate ficaram na sétima colocação. Tem o Brasil de Farroupilha 5, Guarani de Venâncio 5, Aimoré 5, Aimoré. Não tá legal esse início. Gaúcho foi para 4, o Gramadense está com 4, Bagé 4, Glória 1 e Lajadense 4 jogos, 4 derrotas, 0 ponto. Murica, pouco mais da nossa trilha, para agora sim a gente falar de Grêmio.

0: Na linha, conselheiro do Grêmio, Sérgio Vasquez, ex-diretor de futebol. E aí, Serginho, como é que estão as coisas? Tudo bem? Tudo certo?
1: Tudo certo, tudo. Boa noite, Colin. Boa noite aos torcedores aí que estão, que fazem um bom agrado de sempre estar escutando teu programa, como eu, né? Atentos aos gremistas, aos colorados, aí todo mundo já pensando só em Grenal. Porto Alegre desde ontem virou só Grenal. E isso que me preocupa, né? Eu acho que nós temos jogos até ontem. O mais importante para a dupla Grenal, eu vou falar no nível de Grêmio, era o Campeonato Brasileiro. Agora passou a ser o Grenal. Isso é uma preocupação muito grande que desde ontem tá me deixando perder o sono. Não pro jogo em si, mas por ter esses dois jogos principalmente, porque o perigo de cair para a segunda divisão está muito grande. Está muito grande. Eu acho que vão cair no mínimo dois clubes grandes esse ano.
0: Pois é. Recebi ontem a tua mensagem, né? E que você escreveu exatamente o seguinte, compartilhando aqui com nossos ouvintes. O problema não é o Grenal agora. O que me preocupa é ficarmos só falando muito do Grenal e deixar um pouco de lado as duas rodadas do Brasileiro. Até porque estamos disputando um octogonal em que 3 desses 8 vão cair. E é do São Paulo para baixo na tabela de classificação, né?
1: E desses 8 tem 5 grandes, né? 6 grandes, né? Considerado grandes, podemos tirar aí o Mirassol e o Remo. Os outros 6 são times grandes, né? Então a tendência de cair 2 grandes é muito grande, né? Até porque a gente, o Mirassol não tá mais na Copa Brasil, tá na Libertadores, mas com o resultado que teve hoje à noite, empate em casa, talvez não passe, né? E o Vasco da Gama também, que tá nesse bolo aí, também empatou em casa, dificilmente vai ganhar da LDU. Então eles vão ficar só com o brasileiro, né? Então isso aí vai ser mais preocupante ainda, né? Então a minha preocupação é muito grande. Cair para a segunda divisão vai ser uma dificuldade imensa, né? Porque deixa de entrar mais de 250 milhões no ano que vem. E aí, como é que faz? É muito complicado. Eu acho que. E depois tem o seguinte, né, Colin? Já dizia. Apesar das duas arrumadas nesse momento, mas uma pode arrumar e a outra vai continuar ruim, né? E aí, imagina, tu perder esses dois grenais e logo ali, dia 10 de outubro, tem mais um grenal, né? E a gente tem a lembrança de. Em 2016, quando o Grêmio ganhou o Grenal, o Internacional, foram os 3 pontos que faltaram para o Internacional, que caiu. Em 21, a mesma coisa. Em 20, quando o Grêmio perdeu o Grenal, foram os pontos que faltaram para o Grêmio subir, para permanecer na primeira divisão. Então, veja as dificuldades que a gente vai ter por aí, né? Isso é muito preocupante.
0: É verdade, Serginho, é verdade. Desempenho do Grêmio, futebol que o Grêmio vem praticando, sempre gosto de conversar contigo sobre isso. E aí, hein? O Luiz Castro achou a melhor solução até o momento ou ainda é cedo para afirmar isso aí?
1: Eu acho que ainda é cedo, mas uma coisa a gente pode ter certeza: o anímico do Grêmio melhorou bastante, né? Aquela coisa que a gente esperava do Grêmio, mais peleador, mais brigador, de ganhar a segunda bola, de se entregar mais o jogo, principalmente esses últimos 2 jogos a gente viu. E isso faz com que o torcedor também aumente a autoestima, né? Futebol passa muito por confiança, como na vida, né? A confiança é parte da gente na nossa vida. E essa vitória do Mirassol foi muito bom porque trouxe uma confiança, trouxe um pouquinho de estabilidade, bem melhor já apresentado no outro jogo. Porque tu sabe muito bem, tu é da bola, tu é do ramo, né? Eu sei que tu é um bom meia, um camisa 10 aí quando tu joga. Quando a pessoa não tem confiança, tu pega a bola e dá o tapa pro lado, passa a responsabilidade pro outro
0: se livra dela.
1: Se livra dela, tu quer se ver livre, né? Tu não tenta a jogada. E te dou um exemplo, o próprio TT, que a gente sabe, conhece desde as categorias de base, sempre foi um jogador muito afoito, que foi para cima da marcação. E ele aqui não estava fazendo isso. E no jogo com o Mirassol, o gol que aconteceu, do passe dele, ele tentou driblar 2 ou 3, que ele entrou na área driblando. Entendeu? Isso aí dá confiança. E aí que sobrou para o Amuzu e o Amuzu fez o gol. Foi a primeira vez que ele fez uma jogada desse nível desde que chegou ao Grêmio. E esse é o TT que a gente espera, esse é o TT que a gente trouxe de volta. Então, a confiança é tudo. Como na vida, a confiança é tudo. E o futebol, ganhando, não interessa se jogar bem ou mal. Se tu ganhar, tu traz a confiança, traz a autoestima. Isso tudo leva para dentro do campo. A gente que já viveu vestiário sabe que o jogador olha pro cara do jogador, ele se sente meio tenso demais, e ele sabe que a primeira bola que ele vai pegar, se não for bem, o torcedor já vai pegar no pé dele, as vitórias não têm vindo, os resultados estão ruins. E aí aquela coisa começa a assustar todo mundo. E tem uma, sempre, tu sabe muito bem, né? É que nem aquela história que quando o DM tá cheio, quando o time tá bem, o DM tá vazio. É mais ou menos isso, no termo de confiança também, né?
0: Sim, de não, pode querer jogar, né?
1: Não querer jogar, falta de confiança, falta de medo. E um espírito que a gente tinha, por exemplo, do Cânimo dentro do campo, que hoje ele não tem mais toda aquela força, aquela, a gente sabe pela idade que pegou, ao menos tem um jogador que tá tentando levar para dentro do campo isso, né? Que é o Pavon. O Pavon é um jogador que tenta 10 vezes, erra 5, mas ele não tem medo, ele perde a bola e vamos para cima. Esse espírito faz com que os jogadores também se elevem um pouco, né? E esses dois jogadores que chegaram, né? O Wallace e o lateral.
0: O Diego Caíto.
1: O Diego Caíto, principalmente o Wallace, eles demonstraram para o jogador olha para eles, poxa, esses caras, esses guris chegaram agora e estão mostrando muita vontade. E uma coisa interessante, eu não estou comparando o jogador. Não vou comparar, porque eu não gosto de comparar jogador. Estou falando do estilo, que me lembrou, em determinados momentos, o Alisson me lembrou muito o Lúcio, quando chegou no Internacional. Vai te lembrar, porque é um jogador com uma estatura legal, umas pernas bem longas, deu umas passadas fortes, e tu pode ver que ele pegou, nesse último jogo, ele pegou a bola, driblou e levou a bola até intermediário adversário, coisa que o Lúcio fazia bastante.
0: Fazia.
1: E aí foi isso que fez me lembrar. Eu não estou comparando, pelo amor de Deus, eu não gosto de, vamos dizer, o Serginho falou que é igual ao Lúcio. Não, não. Eu estou falando o estilo, a maneira de jogar. Daí a personalidade desse rapaz foi uma coisa estupenda. E hoje o futebol é isso, né? O jogador que chega aqui, que tem, claro, que não adianta só ter essa vontade de dizer que ele vai jogar pelo prato de comida, tem que ter qualidade. Mas eles apresentaram bastante qualidade. Isso aí fez com que o Grêmio cresceu. O próprio Marlon acrescenta muito ao Grêmio, porque dá uma tranquilidade, né? Apesar do Pedrinho ser um bom jogador, mas a personalidade e a tranquilidade que dá o Marlon pelo lado esquerdo também faz melhorar o time. Vamos ver agora que esses outros contratações que estão chegando aí, vamos ver o que vão aparecer. Mas eu acho que o time não pode ser muito diferente. E a gente reclamava muito que o Grêmio jogava muito com 3 atacantes. Mas a entrada do Pavon, principalmente no último jogo, já fechou mais no meio, né? Já virou mais um 4-4-2. Entende? Claro que o Pavon chega na frente, né? Porque tu joga 4-4-2 que tu não vai chegar com mais atacantes na frente. Mas ele fechou mais no meio do campo. E o Grêmio tem que povoar o meio do campo, porque se não povoar, nós vamos acabar tomando gol.
0: Aí é que tá.
1: Aí o goleiro vai ter que ser o salvador da pátria.
0: De novo, aí é que tá, Serginho. E pra povoar meio de campo, quem encaixou como uma luva é o Vila Sante, o cara que tá ajudando a tentar resolver esse problema aí, pra não dizer que já resolveu.
1: Também, mas tem uma coisa interessante. O próprio, com a entrada do Vila Sante, o posicionamento do Noriega mais fixado lá atrás, na frente da área, ou algumas vezes como terceiro zagueiro, ele melhorou bastante em relação a ele mesmo. Ele não tá indo muito pra frente, ele tá ficando mais posicionado, tu entende? Então pode ver que ele fica mais agora como número 5, como volante, que eu sempre gosto. E isso fez com que ele melhorou bastante. E o Vila Sante também tá num momento bem, bem interessante. O Vila Sante é aquele, o que se diz box-box, né? Que vai e volta. Já o Nardone que tá um pouco abaixo, né? Nardone... É que, pelo que as pessoas falam, eu não vou dizer que não acompanhava assim 100%, mas o Nardone lá na Argentina, ele jogava como volante. jogava de frente, ele não jogava meio de lado assim. O segundo volante ele já não tem que jogar meio de lado, não joga de frente pro adversário, né? E lá ele era o primeiro volante. Quando entrou esse jogador, o outro lá no lugar dele, ele passou para segundo homem. E aqui ele não tá entendendo bem. Então, talvez a posição dele seja uma disputa com o Noriega. Se esse o croata que chegou agora entrar no time e conseguir se firmar, eu acho que ele pode ser o primeiro volante, e revezando ele e Noriega, ao meu ver, pelo que falaram, que falam bastante, né? Bom, e outra coisa, eu acho que o Cabral, ele não pode jogar tanto aberto pela esquerda. Quando ele entrou na estreia dele, ele entrou mais pelo meio, ele foi melhor. Ele foi melhor, ali como o número 8, 8 e meio. Já lá pela ponta, como ele jogou nesse último jogo aí, ele não foi bem, tanto é que ele saiu no primeiro, foi substituído, né?
0: Uhum. Serginho, o Grêmio agora tem dois jogos do Campeonato Brasileiro e depois tem os grenais da Copa do Brasil. Eu queria saber a tua opinião. Claro que o Grêmio também tem que valorizar esses dois jogos do Brasileirão aí, mas o clássico Grenal, ele chega numa hora ruim para os dois? Os dois times estão iguais ou tem alguém aí que parece levar vantagem?
1: Não, eu acho que o momento não era adequado. Eu não gostaria de ter Grenal agora. Talvez mais para frente, entende? Talvez numa semifinal. Eu até torceria para chegar numa final os dois. Mas eu não gostaria de Grenal agora, porque eu acho que vai influenciar muito até na campanha depois. A gente conhece o Rio Grande do Sul, a gente conhece como é que vai ser a eliminação, vai demorar uns 10, 15, 20 dias para as coisas se organizarem de novo, e isso pode ser fatal por uma queda para a segunda divisão. Acho muito, muito complicado. Mas, como for marcado, agora é interessante, agora é jogo principalmente trazer desses 6 pontos que vão jogar agora. Se conseguir esses pontos, tem que trazer. O ideal seria 4 pontos, né? Você não vai ganhar as duas, mas se conseguisse trazer 3 pontos aí, já, 3 pontos já me servia. Eu já tocava uma vitória num desses dois jogos aí, que é difícil, porque o Grêmio não tem se portado bem fora de casa. Mas eu acho que esse anímico do Grêmio, essa confiança que deu nesses últimos dois jogos, se entrar com essa vontade, com essa determinação, eu acho que o Grêmio pode fazer uma vitória. Se não der lá contra o Atlético Mineiro, trazer todo o Bragantino.
0: Perfeito. Pode ser. Sérgio Vasquez, ex-diretor de futebol do Grêmio, aqui na nossa madrugada esportiva da Gaúcha. Valeu, Serginho, um forte abraço para ti, saúde sempre.
1: Um abraço a todos os torcedores gremistas, e vamos confiar, vamos mandar uma energia positiva, vamos confiar no presidente Dorico aí, que a gente vai dar essa volta por cima. É lógico, eu que iniciei já nosso bate-papo dizendo que não pensar em Grenal, mas... E no fundo a gente vai continuar convivendo com esse Grenal, com esses dois Grenais, e que o Grêmio saia vitorioso, tá? Um grande abraço, uma boa noite para todo mundo.

7h57 minutos. Esse é o Esporte e Companhia. A primeira hora tá chegando ao final. Em seguidinha tem notícia na hora certa. Depois da hora certa, a gente vai avançar para a segunda hora do programa. Lembrando que a gente vai sempre até as 3 da manhã, né? O céu é nublado na capital gaúcha e na região metropolitana. Chove fraco, para em alguns momentos, volta a chover. Porto Alegre agora está com temperatura de 14 graus. Canoas na região metropolitana, 14. Caxias, 13. Pelotas, 12. Santa Maria, 13. Vacaria, 13. Bagé, 11. Uruguaiana, na fronteira oeste, a temperatura agora é de 13 graus. Litoral, Capão da Canoa, chove nesse momento, temperatura de 15. Em Canela, 12 graus. Rio Grande, 13. Bastante chuva agora em Santa Catarina. Garopaba com 17 graus. Praia do Sonho lá em Palhoça, 17. Floripa, 16. Voltando ao Rio Grande do Sul, Passo Fundo com 14 graus. No norte, 14 graus também em Carazinho. No Vale do Caí, Montenegro está com 14 graus neste momento. Nós vamos fazer o seguinte. Nós vamos ao intervalo. Não, intervalo não. Nós vamos direto para o Notícia na Hora Certa. Ouvir as informações trabalhadas pelo nosso departamento de jornalismo. E na sequência eu volto com a previsão do tempo, com a atualização da dupla Grenal e muito mais.

0: 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Dois homens são mortos a tiros na Vila São Borja, no bairro Sarandi, zona norte da capital. Morre Carlos Massoni, o mosquito, ícone do basquete brasileiro. Sobe para 273 número de mortos por terremoto na Colômbia. Tempo instável em Porto Alegre, agora faz 14 graus. A previsão para esta sexta-feira é de redução da estação. Chuva em alguns pontos, especialmente em áreas do centro, litoral, região dos vales, região metropolitana e na serra. 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
0: Movimentação tranquila na capital e também nas rodovias da região metropolitana.
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0: O 54º Festival de Cinema de Gramado começa oficialmente nesta sexta-feira. A abertura será às 15h com o concerto da Orquestra Sinfônica de Gramado na Rua Coberta. A partir das 17h, as estrelas desfilam pelo tapete vermelho em direção ao Palácio dos Festivais. A programação segue até o dia 22 de agosto, quando serão entregues os quiquitos nas categorias nacionais de longas metragens e documentários. A Mega Sena não teve acertador e o prêmio acumulou para R$38 milhões. Na noite desta quinta-feira, saíram os números 04, 15, 17, 40, 55 e 58. Com 5 acertos, 16 apostadores vão receber R$61 mil cada um. O próximo concurso ocorre no domingo. 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Da redação, Gustavo Gossen.
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18: 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Rafael Collin.

De volta com o Esporte e Companhia aqui na Rádio Gaúcha. Estamos na madrugada do dia 14 de agosto de 2026. É sexta-feira, véspera de Grêmio Atlético Mineiro. Daqui a pouco todas as informações do Grêmio. Na segunda-feira, no Beira-Rio, tem Internacional e Remo. Bom, antes de atualizarmos a dupla Grenal, vamos saber da previsão do tempo. Douglas Weber atualiza tudo para nós.

0: Desculpa, pessoal, hoje não é o Douglas Weber, hoje é a Maria Freire.
1: A chuva deve diminuir no Rio Grande do Sul a partir dessa sexta-feira. Mesmo assim, o Instituto Nacional de Meteorologia, o IMET, mantém dois alertas vigentes para tempestades no estado até o final do dia. O aviso laranja abrange a faixa da divisa com Santa Catarina, no norte e na serra. Já o alerta amarelo cobre a metade norte, os vales, o litoral norte e a região metropolitana, além de partes da região central. O principal ponto de atenção para o dia é o frio, porque com o recuo das instabilidades, uma massa de ar polar ganha força e provoca queda nas temperaturas. Isso acontece principalmente no início do dia e à noite. Na região metropolitana, garoa pela manhã e céu nublado, com temperaturas entre 14 e 16 graus. Na serra, mínima de 10 graus e máxima de 16. No litoral norte, chuva ao longo de todo o dia, com a mínima de 15 e máxima de 17 graus.
0: Obrigado, Maria, pelas informações. Antes do Notícia na Hora Certa, atualizei as temperaturas. No decorrer da madrugada, vou atualizar mais uma vez para vocês, tá bom? Agora, hora de conferirmos as informações do Grêmio com Simon Bianchini.
2: O Grêmio anunciou na noite desta quinta-feira a contratação de Danilo Barbosa, 1,83m, volantes, Botafogo e Palmeiras. Estava no Al Ula da Arábia Saudita, da segunda divisão do futebol asiático. É um jogador que estava na mira do Grêmio desde 2025, quando saiu do Botafogo, e agora o Grêmio com aval de Luiz Castro, que já treinou o atleta no Botafogo entre 2022 e 2023, conseguiu fechar a operação. Bastidores deste negócio, que o Grêmio avançou nos últimos dias. Chega como reposição a Léo Pérez, emprestado ao Racing da Argentina, mas com contrato até 2028. Ele conseguiu a rescisão no futebol saudita e chega por salários e luvas diluídas durante esses 2 anos e meio de contrato com o tricolor. É um jogador versátil, já que atua tanto de primeiro volante, como também eventualmente de zagueiro, uma posição que o Grêmio estava carente no elenco e por isso determinou avançar por este atleta. Krovinovic também teve um nome publicado no boletim informativo diário da CBF e pode, contra o Atlético Mineiro, no domingo, às 16h, fazer a sua estreia com a camisa do Grêmio. Resta saber se já como titular ou entrando no decorrer da partida. Marlon não treinou no campo nos 2 últimos dias e passa a ser dúvida. Pedro Gabriel já voltou da seleção brasileira sub-20 e é a alternativa para o setor. Com os destaques do Grêmio.
0: Com os destaques do Grêmio, Simon Bianchini. Muito obrigado, Simon, pelas informações. 996-995218 para você participar do programa. 996-995218. Pessoal, quero pedir desculpas. Eu tinha na cabeça que o jogo do Grêmio era no sábado. Eu não sei porquê. Eu botei na cabeça que o jogo do Grêmio era neste sábado. E abri o programa dizendo: estamos já na véspera do jogo do Grêmio. Peço mil desculpas a vocês. Errei feio aqui. O jogo do Grêmio é domingo às 16h, como o Simon falou. Eu me equivoquei aqui, não sei por qual motivo estava na minha cabeça que o jogo seria neste sábado. Tá bom? Domingo, 16h, Atlético Mineiro e Grêmio. Certo? 1h12. Simon Bianchini então trouxe as informações do Grêmio. O Rodrigo Oliveira atualiza as informações do Inter.
3: O Inter faz um trabalho especial de mobilização interna para o jogo contra o Remo. Uma partida que demanda preocupação e atenção especial no Beira-Rio. Por vários motivos. Primeiro, porque a situação do time na tabela segue delicada. O Inter está apenas 1 ponto da zona de rebaixamento, com pelo menos 2 rivais que estão 1 ponto atrás, tendo 1 jogo a menos, o Santos e o Vasco da Gama. Além disso, os últimos jogos tiveram bons desempenhos e até bons resultados se a gente considerar que o Inter passou de fase na Copa do Brasil. Mas nos últimos 4 jogos foram 2 empates, com Flamengo e Palmeiras, uma vitória com o Corinthians e uma derrota para o Corinthians. No quesito resultado, que é o que vale para o Brasileirão, não foi exatamente uma sequência boa de resultados. O Inter precisa melhorar esses resultados. Mas mais do que isso, o jogo contra o Remo, no Beira-Rio, segunda-feira, será um contexto que em tese é desfavorável ao time de Paulo Pezzolano. O Inter precisa atacar, propor o jogo. E não vem sendo algo favorável ao Inter esse contexto. Por isso, o Inter faz uma mobilização interna para que haja um ambiente de corda esticada, para que a classificação na Copa do Brasil e o bom desempenho contra Flamengo, Palmeiras, Corinthians não mascarem a realidade que ainda inspira cuidados nos lados do Beira-Rio. Vijagra, recuperado de lesão, é o principal reforço de Paulo Pezzolano. O Inter busca 2 a 3 atacantes. O nome que está encaminhado é o do atacante Niklas Eliasson, jogador sueco naturalizado brasileiro do AEK Atenas. Mas ele vem para ser ponta direita. Não é alguém que tenha condição de jogar de centroavante. Para a função de 9, o Inter ainda prioriza Alex Arce, paraguaio do Independiente Rivadavia, e ainda não desistiu totalmente do Bacambu, apesar de uma nota oficial ter sido divulgada dizendo que o Inter encerrou as tratativas. O Inter não vai mais procurar o Bacambu, porque a pedida dele foi muito alta. Mas se o procurador do jogador ligar para o Inter e concordar em aceitar o valor que havia sido proposto, o Inter admite sim fazer negócio com esse jogador, embora busque também outras alternativas. A Câmara Nacional de Resolução de Disputas da CBF, a CNRD, determinou um cronograma de pagamentos para o Vasco quitar as suas dívidas. O Vasco está em recuperação judicial. E o Inter tem 21 milhões de reais a receber do Vasco pelas negociações envolvendo David e Zé Gabriel. Mas, pelo cronograma, o Vasco está em recuperação judicial. O Inter espera ter essa dívida quitada entre 2041 e 2046. Com o Inter, Rodrigo Oliveira.
0: Obrigado, Rodrigo Oliveira, pelas informações. Bom receber essa mensagem aqui da Neuza Melo Moreira, ó. Tudo bem, Colinho, eu também faço dessas de vez em quando, que é achar que algo é num dia, num horário e botar na cabeça que é aquilo e esquecer. E é o que eu disse há pouco, eu botei na cabeça que o jogo do Grêmio era sábado contra o Atlético Mineiro e me equivoquei. Passei toda a primeira hora do programa aí falando que o jogo do Grêmio seria neste sábado. Não, o jogo domingo, 4 horas da tarde. Domingo, 4 horas da tarde. Temos 1 hora e 16 minutos. 1 e 16. Vou repassar, inclusive, todos os jogos agora dessa próxima rodada do Campeonato Brasileiro, então com dia e horário, tá? Ó, 23ª rodada do Brasileirão. Fluminense e Palmeiras é neste sábado, às 16h30 da tarde. Atlético Paranaense e Bragantino, no sábado, às 18h30. São Paulo e Curitiba, sábado, 21h da noite. Domingo, 11 pela manhã, Chapecoense e Bahia. Domingo 11 da manhã. Só voltar aqui, peraí. Domingo 11 da manhã, Chapecoense e Bahia. Domingo 4 da tarde, Vasco da Gama e Santos. Domingo, 4 da tarde, Atlético Mineiro e Grêmio. Domingo, 18h30, Mirassol e Flamengo. Domingo também, 18h30, Vitória e Botafogo. E às 19h30, no domingo, Corinthians e Cruzeiro. E fechando a rodada, segunda-feira, 20h da noite, Internacional e Remo no Beira-Rio. Tá bom? Agora nós vamos atualizar as informações da dupla Caju. O Eduardo Costa é quem traz as informações pra gente.
3: Fala, Colin, aquele abraço para você, para toda a audiência do Esporte e Companhia aqui nas madrugadas da Gaúcha. Final de semana terá jogos importantes para Juventude e Caxias nas suas respectivas competições. Começando com o Juventude, que joga sábado, 6:30 PM, jogo inclusive com transmissão aqui da Gaúcha, no Alfredo Jaconi, encara o Fortaleza. 22ª rodada da Série B, o Juventude vice-líder com 38 pontos encara o Fortaleza terceiro, que tem 3 pontos a menos do que o Juventude, que aliás vive uma grande fase na competição. Nos últimos 9 jogos foram 7 vitórias, exatamente, nos últimos 7 jogos, ou melhor, nos últimos 9 jogos, 7 vitórias na Série B do Campeonato Brasileiro. Para esse jogo, o técnico Maurício Barbieri não deve contar com o Jandrei, que tem dores musculares, acabou sentindo contra o Novo Horizontino, e caso não tenha condições, o Pedro Rocha inicia a partida. O Pedro Rocha, que tem 5 jogos pelo Juventude neste ano, sendo 2 com a equipe principal na Copa do Brasil contra o São Paulo e outros 3 na Copa Sul-Sudeste com uma equipe mais alternativa. Um possível time do Juventude para sábado: Pedro Rocha, Gabriel Pinheiro ou Tite, Rodrigo San e Marcos Paulo, Aderlan, Lucas Mineiro, Raí Silva e Patrick Lanza, Fábio Lima, MP e Alisson Safira. O Juventude que volta a contar com o Rodrigo San, que estava suspenso. O Caxias joga domingo, 16:00 PM, contra o Figueirense no Estádio Centenário, reencontrando o Figueirense depois daquela polêmica de 2001. Quem acompanha futebol há mais tempo vai lembrar. Os dois times brigavam pelo acesso à Série A, o Figueirense vencia por 1-0 em Santa Catarina, e antes do árbitro encerrar o jogo, a torcida invadiu o campo, o árbitro mudou a súmula, foi para os tribunais, o Figueirense acabou permanecendo com a vaga de Série A e o Caxias ficou na Série B naquela oportunidade. É um jogo que tem uma certa rivalidade muito por conta disso. Nos últimos anos também se enfrentaram, houve provocações das torcidas, enfim, é um jogo que envolve muita questão do passado. Domingo os dois se enfrentam no Centenário, 16:00 PM, uma vitória aproxima o Caxias da classificação. Faltam 3 partidas para encerrar a primeira fase. O Caxias é 8º colocado com 24 pontos e trabalha com uma pontuação de 30 para conseguir avançar e chegar aos quadrangulares decisivos sem depender de outros resultados. O técnico Marcelo Cabo volta a contar com Roberto, lateral esquerdo, que estava suspenso na última partida contra o Itabaiana. Ele entra na vaga do Vitinho na equipe titular. Jaquirino está sendo observado pelo departamento médico. O centroavante sentiu o ombro na última partida e uma pancada. A expectativa é que ele fique à disposição, esteja apto para atuar diante da equipe do Figueirense. São esses os destaques da dupla Caju. Aquele abraço, Colin.
0: Aquele abraço. Muito obrigado, meu amigo Eduardo Costa. Dupla Caju atualizada. E, repito, amanhã mais uma força do futebol caxiense surgindo, né? Pode ser, por que não? Amanhã a gente vai falar da APAFUTE, que está jogando a divisão de acesso do futebol do Rio Grande do Sul, está na 4ª colocação. Agora é hora do automobilismo. Quem atualiza as informações pra gente é o Douglas Weber.
4: Rafael Collin chegando com os carrinhos velozes, as baratinhas furiosas, mundo do automobilismo aqui no Esporte e Companhia. Bom, teve uma medida adotada em 2022 e ela vai chegar ao fim agora, que é a suspensão de restrições de participação de pilotos e equipes russas. Acontece que a FIA fez uma reunião e até é nova diretriz, né? Essa suspensão, ela caiu, foi por terra, né? Agora cidadãos da Rússia e da Bielorrússia podem e têm o direito de usar suas cores e bandeiras nas competições internacionais de automobilismo da FIA. A medida tratava de uma ação de emergência, né, em resposta à invasão da Ucrânia pela Rússia. A entidade não chegou a implementar uma proibição total às pessoas, aos russos e aos bielorrussos, né, não foram autorizadas a usar as cores e as bandeiras dos seus países. Eles competiam com a bandeira da FIA, né? Quando a restrição estava em curso, ali desde março de 2022, era exigido um compromisso, inclusive assinado, de neutralidade, sendo essa participação sujeita a um compromisso específico e à adesão de princípios de paz, neutralidade, política e da FIA até um novo aviso. Esse era o recado aí que o piloto ou a equipe assinava, né? Já os pilotos com dupla cidadania podiam competir representando suas outras nacionalidades. Ou seja, um piloto que era russo ou belo-russo e também tinha alguma outra cidadania corria sobre essa bandeira da outra cidadania.

0: automobilismo, que aconteceu no dia 13 de agosto e permanecerá vigente até um novo aviso. Bom, como já disse, né, além dos símbolos, cores, bandeiras, hinos nacionais, agora, então, russos e bielorrussos estão permitidos, mas competições em território russo e bielorrussos ainda não podem ser realizadas, né? Pelo menos não competições internacionais, né? E a entidade também afirmou que continua monitorando os eventos na Ucrânia e reconhece o direito de tomar outras medidas no futuro. Isso inclui as medidas necessárias para o cumprimento de sanções aplicáveis e de contratos dos quais a FIA faz parte. Isso também aconteceu, Colin, recentemente, acho que o André Silva trouxe na nossa programação, né? O que o Comitê Olímpico Internacional, né, das Olimpíadas, também suspendeu provisoriamente a punição imposta à Rússia no mês passado. Antes, em maio, também havia recomendado o levantamento dessa proibição imposta a atletas bielorrussos, permitindo então que competisse sobre a sua identidade nacional. Contudo, essa recomendação foi rejeitada ali pela Federação Mundial de Atletismo. Enfim, pilotos e equipes com a bandeira russa e da Bielorrússia vão poder agora atuar em competições internacionais. A FIA, na época, em março de 2022, das mudanças que aconteceu na Fórmula 1 foi, estava em período de pré-temporada ainda, né? Finalzinho da pré-temporada, foi que um piloto russo, o Nikita Mazepin, foi demitido da Haas, né? Da equipe Haas, e o principal patrocinador da Haas naquele momento, que é o Uracrali, se não me engano é o nome, de uma empresa muito grande de adubos, né, da Rússia. Eles que eram patrocinavam a Haas também, não pôde mais patrocinar a Haas. Com esse patrocínio também caiu o piloto, que era o seu piloto principal, que era o Nikita Mazepin. O Nikita Mazepin era filho do dono dessa empresa que patrocinava a Haas, né? Então, com a queda do patrocínio, né, a obrigação imposta aí pelas sanções e pela FIA, daí o piloto também se despediu da Fórmula 1. Hoje o Nikita Mazepin, inclusive, é DJ. Largou completamente a carreira de piloto de alto rendimento, né? Bom, agora o que pode acontecer? Pode não novos pilotos russos e bielorrussos pilotar e, enfim, ter a bandeirinha estampada no carro em vez da bandeira da FIA e os hinos tocados assim que eles forem campeões, né? Por que que a FIA diz e pontua muito bem a não permissão de eventos na Rússia e na Bielorrússia? Porque a Rússia sediou campeonatos de Fórmula 1 durante um bom tempo, hein? Até essas sanções. Tinha uma pista de rua lá que era bem relevante. O circuito era o Grande Prêmio de Shakir na Rússia, né? É um grande prêmio que acontecia e até dia 6 de dezembro de 2020 acontecia. Enfim, um circuito aí que foi muito tradicional durante esses anos de Rússia na Fórmula 1. Shakir aí que, enfim, permaneceu, né? E permanece aí como um grande palco do automobilismo mundial, mas agora, né, por causa dessas punições e por causa dessas restrições, ainda não pode ter sediar um grande prêmio de Fórmula 1. Bom, é isso, Colin, fico por aqui, volto amanhã com mais Carrinhos Velozes, as Baratinhas Furiosas. Tchau!
1: Tchau, tchau, Douglas Weber, obrigado pelas informações. Agora, um pouco mais da nossa trilha sonora, Murica.

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0: 34 minutos. 1:34 da manhã. Estamos de volta com o Esporte e Companhia aqui na Rádio Gaúcha. 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Agora é hora do futsal. O goleiro Linha tá chegando. Vamos lá então com as informações da bola pesada, da bola pequena aqui no Esporte Companhia.
1: Goleiro Linha.
2: Fala, Colin, tudo certo? Vamos com a agenda dos jogos do futsal gaúcho para o fim de semana, porque amanhã, no sábado, teremos jogos tanto da Liga Gaúcha no Gauchão de Futsal, quanto jogos da Série Ouro da Federação Gaúcha de Futebol de Salão. Começando pelo Gauchão da Liga Gaúcha, são 5 partidas. Primeiro, às 18 horas, um jogo. AMF Futsal enfrentando o Filtradores de Bom Princípio em Marau. Depois são 4 partidas às 20 horas. Cerca de Casca enfrenta a Uruguaianense em Casca. Camaquã Futsal recebe o Entre Juiz em Camaquã. O Guarani de Espumoso, tentando se recuperar na tabela, enfrenta a Atlec de Três Passos em Espumoso. E o Ibira Futsal, recém-promovido, enfrenta a AAGF de Agudo em Ibiraiaras. Agora passando para os confrontos da Série Ouro da Federação Gaúcha de Futebol de Salão, são mais jogos. Vamos começar então, primeiro às 19 horas, 2 partidas a serem disputadas. Ijuí Futsal contra Russo Preto de Não Me Toque em Catuípe vai ser disputada essa partida. Depois, também às 19 horas, Passo Fundo Futsal enfrenta o Atlântico em Passo Fundo, jogo esse que foi a final da última edição do Gauchão da Liga Gaúcha, vencida pelo Atlântico no ano passado. Depois tem os jogos das 20 horas. Ser Alvorada e Barcelona de Júlio de Castilhos em Alvorada. Jaguarão Futsal contra o FSM Futsal em Jaguarão. AVF de Manuel Viana contra a Figueira de Tupanciretã em Manuel Viana. Cerro Largo Futsal contra Campo Bom Futsal em Cerro Largo. Independente de Lavras do Sul contra Cercesa de Carazinho em Lavras do Sul. ATF de Pelotas contra a ACBF de Carlos Barbosa em Pelotas. E para fechar, o Peñarol Leão de Guaíba recebe a Ser Santiago em Guaíba. Esses são os jogos que vão ser disputados amanhã pelo futsal, Colin. Fechando o futsal por aqui, a gente volta amanhã com muito mais. Abraço!
0: Forte abraço. Valeu, Antônio Oliveira, com as informações do futsal aqui no Esporte e Companhia. Agora o João Calegari está chegando, grande João, falando ainda das informações da Copa do Mundo.
3: Muito bom dia, Rafael Collin. Tô de volta aqui no Esporte e Companhia para falar sobre Copa do Mundo e a gente vai falar sobre dois treinadores que estão assumindo as suas seleções. Primeiro, a gente... de 46 anos, foi anunciado como novo técnico da seleção da Holanda, com contrato de 4 anos até a Copa de 2030. O ídolo do Barça vai substituir outro ídolo do Barcelona, Ronald Koeman, que deixou o cargo após a saída da Holanda na Copa de 2026. Como jogador, Xavi marcou época no Barcelona, sendo o segundo jogador com mais partidas pelo clube. Ao todo, são 767. Pela seleção espanhola, o ex-meia foi 2 vezes campeão europeu. 2008 e 2012, e viveu o auge com o título da Copa do Mundo de 2010, vencendo justamente a Holanda na decisão. Curiosamente, esta é a segunda vez que Xavi sucede Koeman como treinador. Em novembro de 2021, ele foi chamado para dirigir o Barcelona após a saída do holandês e levou o time aos títulos do Campeonato Espanhol de 2022 e 2023 e da Supercopa da Espanha em 2023. A primeira experiência de Xavi como treinador foi no Al Saad do Catar, com 7 títulos conquistados entre 2019 e 2021, incluindo o Campeonato do Catar na temporada 2020-21. Koeman pediu demissão da seleção da Holanda no fim de junho, um dia após a eliminação na segunda fase da Copa do Mundo. A seleção holandesa perdeu nos pênaltis para Marrocos na segunda-feira em Monterrey, após empate em 1-1. Na terça, Koeman já não era mais técnico da seleção. E falando sobre outro meio-campista que está assumindo uma seleção europeia, Zinedine Zidane tentará reeditar uma parceria de sucesso em seu novo desafio como técnico da França. O treinador decidiu apostar em Fabien Barthez, campeão do mundo em 1998, para ser o preparador de goleiros da seleção. A informação foi confirmada nesta quinta-feira pela Federação Francesa de Futebol. Companheiro de Zidane no primeiro título mundial da França, o ex-goleiro sempre manteve amizade com o craque. Após fazer sucesso na seleção francesa, a dupla seguiu se encontrando com frequência em reuniões da equipe de 98 e jogos beneficentes no país. Além de Barthez, Zidane apostou em velhos conhecidos da época em que treinou o Real Madrid. David Bettoni e Hamidoum Saïd, auxiliares do treinador em sua passagem pelo Santiago Bernabéu, seguem em sua comissão. Além do trio, o time de Zizou conta ainda com Gregory Dupont, consultor estratégico e de desempenho, Stéphane Planquet, especialista em observação de jogadores, Farid Tabet, treinador adjunto e analista de vídeo, e Clement Ibert, assistente de análise de vídeo. O primeiro desafio de Zidane frente à seleção francesa será no dia 25 de setembro, contra a Turquia, em Istambul, pela Nations League. Na mesma data FIFA, ainda terá pela frente Bélgica e Itália. 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Com informações de Copa do Mundo para a Rádio Gaúcha, João Calegari.

0: da manhã. Abraço lá pra Gravataí, pro Nino Fonseca, no seu radinho de pilha, acompanhando o Esporte e Companhia. É, isso aí. Muita gente me ouve no radinho de pilha, né? É muito bom. É raiz. É bacana demais. Vamos avançando aqui com as nossas informações, com a reportagem. Já já o João Calegari volta com mais informações, mas agora o Nicolas Lira está chegando com os esportes internacionais. Fala, Nicolas!
1: Bom dia, Colin. Bom dia para quem nos acompanha aqui no Esporte e Companhia. Vamos falar de futebol aqui no espaço de esportes internacionais, porque o Tottenham formalizou uma proposta de quase 600 milhões de reais pelo atacante brasileiro Savinho. São 85 milhões de libras na moeda local, o valor que era o pedido pelo City no início das negociações, mas agora o clube de Manchester já não parece tão decidido assim a liberar o atleta. O problema é que o Savinho quer sair. Ele entende que vai ter mais protagonismo lá no Tottenham do que teve nessa última temporada com o City e abriu uma espécie de briga interna no clube. Ele nem treinou nessa quinta-feira, então a tendência é que a gente tenha uma queda de braço entre Savinho e o Manchester City. O jogador de 22 anos tem duas temporadas pelo clube com números discretos. São 84 jogos, 7 gols e 13 assistências. Ele foi titular em 14 jogos apenas na temporada passada e justamente essa falta de sequência é um dos motivos que podem levar o brasileiro a buscar novos ares. Essa então é uma das novelas do futebol europeu envolvendo brasileiros e que deve se arrastar aí pelos próximos dias. 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
0: Muito obrigado, Nicolas Lira. E agora o João Calegari volta, como eu falei, né? Com o futebol feminino. Fala, João.
2: Muito bom dia, Rafael Collin, bom dia a todo mundo que acompanha o Esporte Companhia e a Rádio Gaúcha. Tô aqui para falar sobre futebol feminino, pois vai iniciar a penúltima rodada do Campeonato Brasileiro Feminino. O Grêmio vai enfrentar amanhã o Atlético Mineiro às 9 horas da noite na Arena do Galo, em Belo Horizonte. O duelo é válido pela 16ª rodada do Brasileirão Feminino. Um provável Grêmio conta com o Sol no gol, Rodrigues, Mônica Ramos e Dai Silva, Dani Barão, Rafa Marques, Camila Pini e Aline, Gisele, Giovaninha e Leidiane, todas elas comandadas por Jéssica de Lima. Neste momento, o Grêmio está em 6º lugar do campeonato com 24 pontos ganhos. E falamos sobre o Grêmio, agora vamos falar sobre Inter. As gurias coloradas enfrentam a Ferroviária no próximo sábado às 7 horas da noite no Sesc Protásio Alves, em Porto Alegre. O duelo também é válido pela 16ª rodada do Brasileirão. Um provável Inter conta com Gabi Barbieri no gol, Paola Pereira ou Paulinha, Débora, Sorriso e Sol. Meio campo abre com Lelê, Patilianos e Cate. E na frente temos Valéria Cantuário, Aninha e Darlene ou Joana, do técnico Maurício Salgado. O Inter está na 7ª colocação, uma atrás do... Sobre Inter, falamos sobre Grêmio e o Campeonato Brasileiro Série A conta também com o Juventude, que pode se salvar do rebaixamento com uma rodada de antecedência neste Campeonato Nacional. Para isso, terá uma missão difícil. Precisa pontuar contra o Palmeiras neste domingo às 11 horas da manhã. Neste momento, o Ju está na 15ª colocação com 10 pontos ganhos. Precisa de um empate ou uma vitória para confirmar que na última rodada desse Campeonato Nacional não precisa de resultados paralelos para se salvar do rebaixamento. 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Com informações do futebol feminino para a Rádio Gaúcha, João Calegari.
0: Muito obrigado, João Calegari, pelas informações. Há pouco o Eduardo Costa, ele trouxe aqui as informações do Juventude e eu vou atualizar agora a tabela da Série B do Campeonato Brasileiro para a gente ter uma ideia aí dos desafios que o Juventude tem pela frente neste segundo semestre para voltar à elite do futebol brasileiro. O líder da Série B é o Criciúma, com 40 pontos. assim, todos os times têm 21 jogos, tá? Não tem aquela história, um tá com um jogo a mais, outro jogo a menos, não. Todos estão com 21 jogos. O Criciúma é líder com 40, o Juventude é vice-líder com 38. Como vocês sabem, o regulamento da Série B mudou esse ano. Só os dois primeiros passam direto para a Série A. O terceiro e o quarto, que em outros anos também passavam direto, agora eles vão jogar ainda contra o quinto e contra o sexto colocados, para desses quatro saírem então os outros dois que subirão para a Série A. E os quatro que estão nessa situação são Fortaleza, que está em terceiro, Operário do Paraná, que está em quarto, o Vila Nova, que está em quinto, e o Novo Horizontino, que está em sexto. Como eu disse, o Criciúma tem 40, o Juventude 38. Esses quatro têm Fortaleza 35, Operário 35, Vila Nova 34 e Novo Horizontino 33. Aí vem CRB 32, Goiás 32, Atlético Goianiense 32, Sport Recife 32. Que briga, hein? Atlético 31, São Bernardo 30. Aí já vai até a 12ª colocação. Aí sim, com uma pontuação mais abaixo, com 27, o Botafogo de Ribeirão Preto, o Ceará, olha o Ceará, que campanha ruim, 25 pontos. E os quatro que estariam rebaixados para a Série C, Londrina com 20, olha o Avaí com 20, América Mineiro com 11 e Ponte Preta com 9. América Mineiro e Ponte Preta praticamente rebaixados já. Em 21 jogos, o América tem só 2 vitórias. Fazia um tempo que eu não olhava a tabela de classificação da Série B. E a Ponte Preta, 2 vitórias apenas. Ponte Preta já foi semifinalista de Campeonato Brasileiro, contra o Grêmio, inclusive, em 1981, com um time forte. Londrina, Avaí, América e Ponte Preta estariam caindo. E aqui, ó, do terceiro, o Juventude tá bem, Juventude abriu 3 pontos do terceiro colocado, tá realmente muito bem na tabela, é a defesa menos vazada, o Juventude tomou só 12 gols em 21 jogos, tá muito bem defensivamente. Até o líder, o Criciúma, já sofreu mais gols que o Juventude, sofreu 14, o Juventude sofreu 12. E só que assim, a briga, ela é grande aqui, ó. Terceiro, Fortaleza. O quarto, do Fortaleza, que é o terceiro, que tá com 35 pontos, até o 12º, São Bernardo, com 30. É uma diferença de 5 pontos do terceiro pro 12º. E como agora tem essa história aí de chegando na 6ª colocação, tu não tá fora ainda, tu tá brigando. Em outros anos, em 6º, tu já tava fora. Em 5º, tu já tava fora. Não, mas como tem gente que pode buscar essas vagas, fica mais acirrado ainda. Para chegar na 6ª posição, por exemplo, o São Bernardo, que é o 12º, tá a 3 pontos de alcançar o Novo Horizontino. E o curioso do aqui é da Série B, um aspecto é Goiás e Atlético Goianiense em 8º e 9º, e na verdade quem está beliscando vaga aqui para para disputar o quadrangular é o Vila Nova. Não é o Goiás, não é o Atlético Goianiense, é o Vila Nova com 34 pontos ganhos. O Operário esse ano parece que está com uma campanha mais sólida aí, 10 vitórias, 5 empates, 6 derrotas, está na quarta colocação. E a rivalidade do Ceará, né? Fortaleza em terceiro e o Ceará, como eu falei, na 16ª colocação. Se vacilar, periga cair até para a Série C o Ceará, né? O Sport, que tem batido na trave nos últimos anos, 32 pontos, está na 10ª colocação. Outro que bate na trave toda hora, mas todo ano está acontecendo isso com ele, o Novo Horizontino. E dessa vez está garantindo a 6ª vaga aqui para o quadrangular, né? É o time que está com 33. A campanha do Juventude é 11 vitórias, 5 empates e 5 derrotas. O time que menos perdeu é o Criciúma, 3 derrotas. E o Sport, hein? O Sport é o seguinte, o Sport perdeu só 3. Só que o Sport é o time que mais empatou 11 partidas. Por isso que está na 10ª colocação. Se ganhasse umas 3 dessas, já estaria ao lado do Juventude. O que é, né? O time empatar demais, né? Repito, é o time que menos perdeu ao lado do líder Criciúma, é o Sport. Só que como empatou muito, está em 10º. E o Criciúma, como ganhou bastante, ganhou 11, perdeu 13, empatou 7, é o líder do campeonato. Agora 11 horas e 55 minutos. 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E na Série C, vamos ver aqui a situação dos gaúchos. Inter de Limeira 28, Brusque 27, Botafogo da Paraíba 26, Paysandu 26, Santa Cruz 25, aí vem o Ipiranga com 24 e o Caxias com 24, todos com 16 jogos. Só que a Ferroviária está com o mesmo número de pontos que o Caxias e o Ipiranga, com 24. Aí vem Amazonas 23, Maringá 23, Ituano 22, todo mundo muito próximo. Floresta 21, Maranhão 21, Figueirense 21, Volta Redonda 18, Itabaiana 17, Anápolis 15, Barra 15 e Confiança 12. Então Caxias 8º e o Ipiranga em 7º. Assim como tem muita gente próxima do Caxias e do Ipiranga, o bom é que o Ipiranga e o Caxias também estão próximos dos demais times da frente. O Ipiranga e o Caxias estão a 1 ponto do Santa Cruz, estão a 2 pontos do Guarani, a 2 pontos do Paysandu, a 2 pontos do Botafogo da Paraíba, a 3 pontos do Brusque e a 4 pontos da líder Inter de Limeira. Próximos jogos aqui do Ipiranga e do Caxias. O Caxias pega o Figueirense domingo às 16h, como antecipou aqui o Eduardo Costa há pouco nas informações da Serra. E o Ipiranga vai a Campinas enfrentar o Guarani na próxima segunda-feira. E o Caxias é domingo às 16h no Centenário. Tá na hora daquele empurrão final aí por parte do torcedor, hein? Faltando apenas 3 jogos. Vamos ver quais são os 3 aqui. O Caxias pega o Figueirense em casa. Aí pega o Santa Cruz fora, jogo dificílimo. E depois do Santa Cruz pega na última rodada em casa, a líder Inter de Limeira. Mas de repente já pega uma Inter de Limeira classificada, né? Então são 2 jogos em casa e 1 fora. difícil, claro, pega Santa Cruz, pega Inter de Limeira, pega Figueirense, mas pelo menos são dois jogos em casa e isso conta muito, né? O Ipiranga, vamos ver o Ipiranga aqui. O Ipiranga pega o Guarani, como eu falei, fora de casa. Aí pega em casa a Ferroviária. E aí não pode deixar a Ferroviária quer tirar a vaga do Ipiranga e do Caxias. Tá na cola. Então esse jogo é bem importante no dia 23, no domingo do dia 23. E na última rodada, aí é fora de casa contra o Amazonas. E viajar, né? Lá pra cima. Então o Ipiranga tem que ganhar em casa da Ferroviária e tem que ganhar e, se possível, pontuar contra o Ipiranga, contra o Guarani. Contra o Guarani em Campinas agora, na próxima segunda-feira. Acho que tá mais difícil a situação do Ipiranga. Até por ter dois jogos fora. Tá chegando aí o Notícia na Hora Certa. Depois do Hora Certa tem mais previsão do tempo, tem mais reportagem e também tem os tradicionais pitacos do Sala de Redação. Já voltamos.
3: 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Rio Grande decreta situação de emergência após avanço das águas na Lagoa dos Patos. Falta de energia elétrica por 5 dias causa prejuízo milionário na agropecuária e no comércio de Santa Vitória do Palmar. Mega Sena não tem acertador e prêmio acumula para 38 milhões de reais. Céu nublado em Porto Alegre, agora faz 15 graus. A chuva diminui no estado nesta sexta-feira. Ainda há possibilidade de pancadas isoladas em áreas do centro, litoral, vales, região metropolitana e serra. Na capital, mínima de 14 e máxima de 17 graus. 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
3: Movimentação tranquila na capital e também nas rodovias da região metropolitana.
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3: O viaduto Otávio Rocha, no Centro Histórico de Porto Alegre, vai ganhar reforço na segurança. O objetivo é ampliar a fiscalização no espaço recém-revitalizado. Uma empresa de vigilância privada vai atuar 24 horas por dia no local. A Guarda Municipal manterá uma equipe fixa no viaduto até o dia 27, quando a empresa vai assumir. Nessa semana, vândalos picharam o viaduto. Já foram 26 ocorrências do tipo desde a conclusão da revitalização do espaço. Foi inaugurada nesta quinta-feira a usina de biometano no aterro sanitário de São Leopoldo, no Vale dos Sinos. A unidade da CRVR recebe resíduos domésticos de 58 municípios. A usina processa 15 toneladas de resíduos por hora e produz 34 mil metros cúbicos de biometano por dia, o equivalente a 6 mil botijões de gás de 13 quilos. O gás pode gerar energia, servir como combustível e abastecer empresas. O investimento é de 95 milhões de reais com produção destinada aos setores da indústria e do comércio. É a segunda usina de biometano em aterro sanitário no estado. A primeira foi inaugurada no ano passado em Minas do Leão. 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Notícia na hora certa, volta na Rede Gaúcha às 3 horas. Na redação, Gustavo Gossen.
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0: 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Tempo instável na capital e também na região metropolitana. A chuva para de vez em quando, volta um pouquinho, né? Não tá constante, né? Como já teve durante um bom período nessa semana. O céu é nublado, né? E boa parte do estado está nessa situação. A Maria Freire traz agora mais informações da previsão do tempo.
1: A chuva deve diminuir no Rio Grande do Sul a partir dessa sexta-feira. Mesmo assim, o Instituto Nacional de Meteorologia, o IMET, mantém dois alertas vigentes para tempestades no estado até o final do dia. O aviso laranja abrange a faixa da divisa com Santa Catarina, no norte e na serra. Já o alerta amarelo cobre a metade norte, os vales, o litoral norte e a região metropolitana, além de partes da região central. O principal ponto de atenção para o dia é o frio, porque com o recuo das instabilidades, uma massa de ar polar ganha força e provoca queda nas temperaturas. Isso acontece principalmente no início do dia e à noite. Na região metropolitana, garoa pela manhã e céu nublado, com temperaturas entre 14 e 16 graus. Na serra, mínima de 10 graus e máxima de 16. No litoral norte, chuva ao longo de todo o dia, com a mínima de 15 e máxima de 17 graus.
0: Obrigado, Maria. Atualizando as temperaturas, né? Conforme prometi para vocês que no decorrer da madrugada iria atualizando. Caxias do Sul, 12 graus agora. Canoas, 14. Pelotas, 12. Santa Maria, 13. Nova Petrópolis, 13 graus. Vacaria com 13. Bagé, 11. Uruguaiana, 12. Porto Alegre com 14 graus nesse momento. Canoas tem 15. Canela, 12. Rio Grande, 13. Passo Fundo, 14. Encarazinho, 14. Em Montenegro, no Vale do Caí, 14 graus é a temperatura. Agora é hora de ouvirmos os pitacos do Sala de Redação.
2: Eu sabia que era aniversário do Pedro.
3: Por isso que tu vier.
2: Pra voltar hoje.
4: Pra voltar hoje.
2: Um ano a menos cantando, Pedro.
4: É,
2: que alegria pros caras que te ouvem.
3: Agora eu fiz aqui pitaco do Sala.
0: O Sala de Redação discutiu sobre as negociações da dupla Grenal nessa temporada.
5: Graças a Deus.
6: Posso surpreender você na resposta da Interativa?
5: Pode.
6: Eu sou um defensor do MEC titular, mas nessa pergunta a minha resposta é sim, deve vender, por uma razão muito simples. O Grêmio não acredita o suficiente no Gabriel MEC e o Gabriel MEC não acredita que o Grêmio acredita nele. Como não tem nenhuma relação de confiança aqui, melhor é cada um seguir o seu
4: treinador.
6: Caminho. Não, o Grêmio não é só o treinador, não. Não só o treinador, senão o Grêmio já tinha feito um esforço diferente para compor de uma forma diferente um negócio que não sai. Uma parte também porque do Gabriel não quer. Mas se não há confiança nessa relação, o Gabriel Mac vai seguir a sua vida, o Grêmio vai seguir a sua vida com algum dinheiro que ele vai fazer. E tá tudo bem para todo mundo.
3: É que a questão é saber se o Gabriel Mac quer ser vendido também, né?
6: Não, ele não quer ser vendido para a Ucrânia.
3: Não, tudo bem.
6: Tá, porque o Ucrânia, mas notícia, é que não é o Grêmio que decide, claro, né? Infelizmente não é assim.
7: Claro que a notícia do Gabriel Mac, ela impacta, mas é que tem muita coisa junto da notícia do Gabriel.
4: Então vejamos, atualiza.
7: Tem a dificuldade, tem coisas que a gente acaba não tendo acesso. Vou dar um exemplo. Existe alguma dificuldade com o contrato dele. Ele acertou o contrato com o Grêmio e depois ele desfez o contrato que ele tinha acertado de renovação do contrato. Isso, de certa maneira, cria uma estabilidade na negociação, claro, na conversa. O cara te aperta a mão num dia, no outro dia ele diz que o que apertou é estranho.
6: Apalavrou e desapalavrou.
7: Aí tu fica com a sensação, pô, mas será que isso pode gerar algum tipo de tentativa de pressionar para sair? Então eu acho que tem algumas coisas nessa relação que a gente não é tão fácil de montar o quebra-cabeça.
6: Concordo.
7: Não é tão simples a montar.
3: Mas aquele ponto central que é... tem que te vender. O Grêmio precisa de dinheiro.
7: Sobre isso, sim. Só que aí, tudo bem.
3: Senão não teria vendido.
7: Mas aí eu fecho.
6: O
7: mas aí,
6: tá falando na
7: aí
6: parte do desapalavrado.
7: O argumento do Maurício fecha tudo. Se o Grêmio precisa vender, se o Grêmio quer vender e se o Grêmio tem confiança que vai vender, bota pra jogar. Nada mais óbvio do que isso. Aí o Grêmio não bota pra jogar, opa, mas o Grêmio precisa vender e não bota pra jogar, que está acontecendo?
6: Tem...
7: É incoerente. É incoerente, porque...
4: Se, não, mas se... tem algo mais aí.
7: Entendeu? Então, eu coloco isso, eu aprendi uma das poucas coisas que a gente aprende nesse negócio, é que é muito fácil cair na versão ou na narrativa, seja do Grêmio, seja do empresário.
6: Nas partes,
7: é,
6: né?
7: Muito fácil.
6: O Mac era o melhor jogador do mundo, agora já é mais ou menos.
7: Já não era, exatamente. É. O jogador era um doce de gente, deixa de ser um doce de gente. Ao mesmo tempo, o Grêmio era tudo, deixa de ser o Grêmio tudo.
6: Também.
7: Então... Exatamente. Tem muitas peças nesse jogo, né? É um jogo de muitas peças e cada um quer defender o seu. Então eu penso assim, ó, eu tento colocar o maior número de ingredientes nisso. Eu acho que o Mac jogou muito no primeiro semestre. Ele teve muitas oportunidades e jogou muito. Assim como todos jogaram. Como o Vieri jogou, como o Pedrinho jogou, como outros que tiveram oportunidades e não conseguiram confirmar. Todo mundo jogou. O Mac sai valorizado? Não sei, eu acho que ele passou 6 meses. Ele poderia estar mais valorizado. Agora, daí a dizer que hoje ele é uma confirmação, eu não consigo ter
6: não,
7: essa
6: Não, ele não é, porque é uma desconfiança mútua dos dois lados. O
7: mas
6: Mac
7: eu acho que até do mercado.
6: De aproveitamento.
7: Até do mercado.
6: Não, o mercado reduz o preço porque se o clube detentor não dá chance suficiente para ele em sequência. Eu vou dizer um negócio agora aqui que não é opinião, tá, Pedro? O Grêmio, neste ano, nunca deu 5 jogos seguidos para o Mac ser titular. Como titular, seguido, não deu.
7: Mas, Maurício, tu acha que o Grêmio deu para alguém? 5 jogos sem ser...
6: Eu já vi jogador nota 5, 6, ter 3, 4, 5 seguidos ali.
7: Porque eu acho
6: vou te dar Grêmio... um na lateral direita. Pavon. Na lateral direita.
7: É que não mas tinha.
6: Que não tinha.
7: Não tinha.
6: Tinha.
7: O Pavon.
6: Você não botou porque não.
7: Mas o Pavon só jogou.
6: Mas o Gabriel Mendes
7: só jogou porque não tinha.
6: Agora a rigor não tem. Também. É que não tinha outra, uma decisão nossa técnica. O cara estava lá. O Marcos Maurício, Rocha estava lá.
4: O Nardoni também, né?
6: O Nardoni emendou mais de 3 jogos seguidos.
7: Nossa senhora.
6: Muito
7: bom. Nossa senhora. O Grêmio está trazendo volante para repor. Um volante que contratou e não
8: deu certo. Léo Pérez, tá bem, mas aí todo mundo erra. Errou, tá tentando consertar, isso aí eu nem condeno.
6: Mas errar 8
8: milhões. Não, beleza, tá bem, mas assim, ó, pior é insistir no erro, Maurício.
7: O 8 ainda não. O 8 tá em teste ainda.
8: É. Mas pior é insistir no erro.
7: Não, é que o que foi.
8: O que já foi 3. Tá, mas vocês não acham que seria pior ficar insistindo com o Léo Pérez? Olha, pintou a oportunidade, deu errado, passa.
9: Mas o Léo Pérez não tá saindo por questão técnica.
8: O que eu
9: só
8: acho que é um
9: problema técnico. Não está sendo por questão técnica.
7: Não, mas se ele fosse
9: o Léo Pérez está saindo porque o Grêmio tem uma dívida com o Racing. Não, e essa dívida ia bater lá na FIFA.
6: Não, mas está jogando muito pouco.
8: Não, mas se ele tivesse bem, ele não saía, Léo.
7: Se ele não tivesse bem,
9: mas o Léo Pérez é o que ele é 21 anos, foi uma aposta. Sabia-se que era um jogador que tinha uma trajetória curta no Huracan. Mas assim, ele não está saindo porque o Grêmio achou que não, contratei errado. O Léo Pérez é um cara que tem uma projeção com ele. O Léo Pérez está saindo porque o Grêmio tem uma situação financeira delicada e tinha um papagaio pendurado lá com o Racing. E para não entrar no transfer ban, porque o Racing ia bater no transfer ban, o Grêmio negocia.
7: Eu só acho que é também por isso.
6: Não é uma coisa só.
7: Absoluto, não.
8: Mas sobre o Mac ainda...
6: Dá outro jeito.
8: Sobre o Mac ainda, eu tenho a sensação que o Grêmio desconfia do talento do Grêmio.
6: É isso, não há confiança.
8: E como ele desconfia, tem que vender de uma vez, tem que colocar ele no mercado, porque senão depois não vai dar. Ele passa essa sensação.
7: Mas é que avaliação.
8: Eu não sei, eu estou falando de fora, entendeu?
7: É que quando a gente fala
8: assim. Pegando o que a gente tem disponível, o que está acontecendo.
7: Ao Grêmio, o Grêmio. Eu conheço pessoas que acham, quando o Mac tinha 14 anos, que ele não ia jogar. E eu conheço pessoas do Grêmio que com 14 anos diziam que ele ia ser melhor que o Ronaldinho.
8: Pois é, então há quem desconfie. Então,
6: estávamos em extremos, né?
7: É, exatamente. Eu conheço.
8: Porque se há certeza, ele já acaba jogando, o talento se impõe.
7: Joga.
6: Alguém disse que ele seria melhor que o Ronaldinho.
7: Não,
6: força de expressão, para lá, assim, não joga de jeito nenhum.
7: Mas dizendo assim, desde o Ronaldinho é um.
6: Vai ser espetacular.
9: É, mas sempre sujo. O Lincoln era isso.
6: O TT não foi esse?
7: O TT não.
9: O Lincoln.
8: Não, o TT nunca foi.
7: Foi muito falado.
6: Primeiro foi o Bruno, né?
7: O Bruno.
8: Mas o Lincoln apareceu em listas demais.
7: Tem duas questões. Foi um erro, porque o Bruno jogava completamente diferente do Ronaldinho.
9: O Bruno foi um erro de daqui a pouco de adjetivação.
7: É, porque o Bruno nunca jogou na posição
8: do Ronaldinho. Dois jogadores com... É que o problema é que a trajetória dele de base na seleção era muito parecida no sentido de ganha o torneio lá na Ásia. Melhor em craque da Japão. Ele ganhava tudo.
10: Bruno e JPR é uma relação muito diferente.
4: Tem duas questões aí que são centrais. Uma é saber se o jogador quer continuar no Grêmio ou está queimando tempo para chegar lá e sair de passe livre, como já aconteceu uma vez. A outra é o seguinte: o Grêmio acredita ou não acredita nele? Eu acredito nele, porque quando ele foi colocado, ele fez jogadas muito importantes e muito melhores do que a maioria do que aqueles que ali estão, certo? E eu acho que o Grêmio deveria aproveitá-lo, deveria renovar o contrato dele.
7: Sabe, fazer, sabe que eu penso muito sobre isso, tá? A gente tem um episódio agora no futebol mundial, de um dos grandes jogadores do futebol mundial, que é o Bernardo Silva, né?
10: Que foi pro Real Madrid de graça.
7: Sim. Que era do City, foi de graça. Até que ponto o uso, que é uma cultura que a gente não tem aqui, o uso técnico do jogador até o fim do contrato não é algo válido?
8: Mas é que o raciocínio é perfeito. Tá, só que assim, a gente está falando do City, que tem por trás dinheiro infindável.
7: Eu só estou colocando
8: um raciocínio.
7: Nós aqui, nós não temos isso na nossa cultura. Nós não temos o uso técnico como princípio de jogador jovem. O que nós temos com o jogador jovem é: surgiu, tem que vender.
10: É, não tem colchão.
7: Surgiu,
10: né?
7: Tem que vender.
10: Não tem colchão.
7: Se tu faz um contrato de 4, 5 anos com um jogador jovem, tu nunca imagina que ele vai jogar pra ti.
10: Contrato todo, não.
7: Tu sempre imagina, eu tô fazendo isso pra me garantir, pra que eu possa vender.
10: Isso.
7: E aí quando... Só que isso causa... Isso causa no mercado do futebol algo que é muito ruim, que parte do inflacionamento dos clubes hoje se dá por isso.
8: É, mas não vai mudar.
7: Aí eu faço um contrato de 3 anos com o senhor, vai lá, 25 anos, que veio do Botafogo, que estava na Arábia e vai jogar aqui. Aí tu faz um contrato de 3 anos. Aí ele está performando. No final do ano e meio, aquele contrato de 3 anos dele precisa virar 5, 6. E é aí que tu começa a quebrar os clubes. É exatamente aí.
8: Tu nunca pensa
7: no uso técnico do cara até o último dia do contrato dele.
10: É verdade, mas tem uma cultura nisso também, né? E cultura eu sempre digo que dá para mudar, não é curto, mas dá para mudar. Por exemplo, lá no futebol europeu, tirando o colchão financeiro que o City tem, é comum um jogador anunciar que vai sair um ano antes, um treinador anunciar que vai sair, segue jogando em alta performance, e quando ele sai, ele é aplaudido na saída, como o Bernardo Silva foi no Manchester City.
8: O Klopp avisou o Tinga.
10: O Klopp avisou. Olha, não, e o Klopp avisou o Liverpool.
8: Exatamente.
10: Ali, ó, eu por vou isso, sair isso, isso, um ano antes. Aqui a nossa cultura é diferente. O cara sai. Ontem, por exemplo, o Leonardo Jardim, que pra mim faz um trabalho sub-ruim para o material humano que ele tem na mão.
4: Sub-ruim, segundo tua sub-opinião.
10: Que é a única, que é a única sub-defesa que eu posso fazer. Né? Mas para o que ele tem na mão, ontem ele abriu contra o Cruzeiro, o Pedro estava no banco.
8: Era uma subescalação.
10: O Pedro é o artilheiro dele no ano.
4: Às vezes faz gol, tem que tirar, cara.
10: Mas então...
4: Daqui a pouco ele faz gol, tu ganha o jogo.
10: Aí a torcida... Sabe o que a torcida do Cruzeiro fazia? A torcida do Cruzeiro jogava moeda ontem, porque segundo
8: ela... Nota de... Aquelas notas sem valor.
10: Nota de mentira de 100 pila. Porque segundo ela, o Leonardo Jardim traiu o Cruzeiro, porque disse que ia sair por uma questão pessoal, meio ano depois ele estava no Flamengo e tal. Então aqui tem todo um nível de desconfiança. Aí o Leonardo Jardim, na coletiva pós-jogo, disse que não se recusa um convite do Flamengo. Se tratou com o Flamengo, mas então trabalha direitinho, ajuda muito. Mas enfim, o Felipe Luiz está no Mônaco, foi demitido depois de fazer 8-0. O presidente Bape, do alto da sua soberba, demitiu um vitorioso, dizendo que ele sabia que mais cedo ou mais tarde o Felipe Luiz ia se atrapalhar na temporada. Olha, eu vou te dizer, um negócio é duro, é difícil.
7: Mas essa questão do MEC, para mim, é uma questão difícil de analisar, tá? Porque, ao mesmo tempo, se tu pensar pro MEC, ele termina o contrato com o Grêmio, ou seja, ele pode sair do Grêmio para outro clube apenas na janela de dezembro do ano.
10: Não,
7: porque o contrato, Diogo, é meio de setembro. Em setembro, todas as janelas estão fechadas.
8: Não, há o risco do MEC, entre aspas, tá? Se perder, digamos assim, no prosseguimento da carreira dele, porque é muito tempo para ficar nessa coisa de briga com o clube, não joga e não renova. Enfim,
9: mas ele tá brigando?
7: É, considerando.
8: Não, brigando não é brigando literalmente. Ele deve ficar nessa situação que a gente não sabe como é. Ele joga, a confiança do clube não há.
9: Qual é a bola do MEC?
8: Porque o
9: futebol... A bola do MEC, na minha opinião, é bola para ser titular do Grêmio.
11: Mas assim, de forma indiscutível. No que com o que o Grêmio tem hoje, o MEC tem que ser titular do Grêmio.
10: Se não houver as questões contratuais, isso é a mais absoluta verdade.
11: Bola. O que joga o moleque? Joga a bola suficiente para ser titular do Grêmio. Vocês concordam comigo ou não?
10: Se escolhe-se no meio ou se no lado. Já que no lado nós não temos uma afirmação do Amoso, ele podia ser do lado, podia ser o tal do quarto homem, mas prefiro por dentro.
11: O Léo fez semi-olho branco.
10: Em relação a quê?
11: Como é que é isso?
10: Semi-olho branco é um olho branco só.
11: Eu perguntei, vocês concordam comigo? E ele
10: te olhou e não te respondeu.
7: Semi-olho branco.
11: Concorda ou não concorda, Léo, que ele tem que ser titular?
7: Acho que não.
11: Não tem que ser titular.
7: Não está pronto ainda.
10: Mas o Nardoni está pronto?
7: Não, o Nardoni entrega para o técnico, ele deveria entregar para o técnico. Primeiro tema. O MEC na ideia de jogo do Grêmio, o Grêmio não joga com meia central. O Grêmio joga, a gente está vendo o Grêmio jogar, a recuperação que o Grêmio. Ideia de jogo dele.
10: Não está funcionando.
7: Não existe o errado e o certo no futebol. Existem ideias bem estabelecidas e bem construídas dentro do campo. A ideia é certa ou errada. Mas o que ele está conseguindo, de alguma forma, nos últimos dois jogos, ele conseguiu resgatar. É de um time com um nível de competitividade alto, que joga com transição, que tem uma fortaleza no meio campo, com jogadores que são tanto volantes quanto meio campistas. O MEC, neste momento, ele não tem fortaleza física ainda, embora ele tenha crescido muito em relação ao ano passado fisicamente. O MEC não te dá essa competitividade. E o MEC não jogou ainda o suficiente no Grêmio para fazer com que o técnico... Não, ele jogou. Ele não conseguiu ainda no campo convencer o técnico de que o técnico deva abandonar essa ideia que ele traz para botar para jogar um meia. Em outros momentos, outros jogadores conseguiram. O que ele faz? Ele puxa o MEC, que não consegue jogar naquela área conflagrada do campo, para o lado. No lado, o MEC não é desequilibrante. O MEC hoje está atrás do Amuso, e com razão, porque o Amuso é um dos principais jogadores do Grêmio. E o Amuso vai passar por esse processo que o César disse. O Amuso vai cumprir o contrato dele no final do ano. Muito obrigado, seu Amuso. Foi muito bom estar com você. Eu sigo seu caminho. O Grêmio vai seguir o caminho dele, porque hoje ele é o melhor. E o Grêmio trouxe o Cabral para ser uma alternativa. Então ele é o terceiro.
4: O Amuso é o melhor, se confirmar o Grêmio vai ter problema.
7: O Luiz Castro, que teve na alça de mira, agora deu uma aliviada um pouquinho a situação dele. Se ele tem um jogador que define jogos para ele, que é desequilibrante, se ele não usar, é camisa de força.
10: Mas o Dodge é camisa de força. Ele botou o Dodge contra o Bolívar,
7: mas o Dodge não é titular,
10: mano. Não, ele contra o Bolívar num jogo que ele tinha que fazer dois de diferença, ele botou o Dodge no meio.

0: por dentro, 3 consecutivos, 5, eu já tô achando demais. E os outros tiveram, e os outros jogam menos do que
1: sabe o que eu acho que é mais?
0: O Nardoni escreveu o Luiz Castro numa ideia que não funciona.
2: O Nardoni vai perder o lugar agora pro
0: Krovinović, provavelmente.
2: É, a prova é de que o Mac não é um jogador ainda estabelecido, e se eu fosse do staff do Mac, se eu fosse empresário do Mac, eu ainda trabalharia um pouco mais com ele no Brasil para ele se fortalecer mais, para ele ter um lastro maior.
0: Perfeito, tô com você.
2: Porque ele não está pronto.
0: Mas
2: tanto
0: ele,
2: ele não está pronto que bateram aqui para levá-lo o Shakhtar Donetsk.
0: 2 vezes.
3: Sim, da Ucrânia.
4: É, 2 vezes.
2: Que tem uma característica de pegar jogadores. Levou agora o Bruninho do Atlético Paranaense. Isso. O Shakhtar Donetsk deve estar com. Eram 11. Agora são 13 jogadores. E o Shakhtar, ele não se importa de pegar jogador de 17, de 18 anos, muitos jovenzinhos. Inclusive, um dos grandes centroavantes brasileiros que está na promessa brasileira que está na Europa. É o centroavante que era do Palmeiras, que está jogando no Shakhtar, que já tem clube europeu de olho. Eles não se importam de fazer esse trabalho, porque o negócio deles é pegar, dá tempo pro cara e revender.
0: Não, perfeito. Mas o. Mas ele quer banco. Vou pegar um ponto só rápido, Diogo. Desculpa, muito curtinho.
1: Tá bem?
0: É, a defesa que o Léo faz, não vou nem discutir, porque é sempre bem feita. A minha questão é: você vai ganhar, você precisa ganhar do Bolívar de 2-0. O MEC está no banco de reservas. E o seu meio-campo tem Noriega, Nardoni e Dodi. Aqui acabou. Claro. Aqui para mim acabou.
1: Para mim, a questão central é que é por isso que eu discordo do Léo nesse sentido, Léo. É que eu não consigo ver esse rendimento no Grêmio. Eu não consigo ver o rendimento.
0: Não, é que eles estão onde estão.
1: É, o 4-1-4-1 com os dois médios, com o volante que fica entre as linhas, com dois médios que ficam de costas projetando linhas. Eu não consigo ver esse rendimento no Grêmio, né? O Grêmio sofre demais para se defender, independentemente do resultado. Não vou ficar na vitória, enfim. O Grêmio sofre demais. O adversário finaliza muito, inclusive dentro da área. Chega pelo lado, chega por dentro, chega pelo alto, chega trocando passe. O Grêmio agora, nos últimos jogos, teve mais competição. Mas o passo de rendimento o Grêmio não deu ainda. E o Grêmio não deu ainda com esse modelo que está aqui. Então é preciso tentar encaixar uma outra solução, de uma peça, de uma ideia. Se não for o Mac, vai ter de ser o Krovinović. Mas assim, o Grêmio está se repetindo, o tempo está passando.
3: O Grêmio ganhou de São Paulo, mas tomou de um sufoco, né?
1: É, que a gente tem que olhar o rendimento, entende? Não dá, sei lá, só o resultado.
5: Teve a vitória, tá ótimo, mas né? Ainda tem precariedade.
1: O Grêmio, então, mas já é um passo,
2: o
1: né?
2: O Grêmio contra o Mirassol.
1: Pelo menos competiu.
2: O Grêmio contra o Mirassol e contra o São Paulo. E o trabalho do Cássio está longe de ser ruim. É um trabalho que, para mim, ele ainda está se construindo ainda. Está muito longe de ser um trabalho pronto. Embora já estejamos no mês 8. Por todas as dificuldades que a gente viu.
5: Acho que tu cometeu um ato falho. Tu falou, tá longe de ser ruim. Falou, o trabalho do Cássio tá longe de ser ruim.
2: Não, tá longe de ser bom.
5: Isso, mas aí você cometeu um ato falho.
2: Obrigado, Vaguinho. Não, obrigado. Está longe de ser bom, mas tem todo um reajuste de grupo.
3: E defesa,
2: um julgamento de grupo.
3: Tudo, né?
2: Ajuste de grupo. Ontem, o Grêmio negociou com o William. O Grêmio conseguiu renegociar a dívida com o Willian. E o Grêmio, pelo que eu ouvi ontem de uma pessoa muito influente, aqueles, Maurício, daquele grupo lá, né, do circo, me disse, olha, a gente, além de espichar a dívida, porque o Grêmio tinha que pagar esse ano para o Willian algo em torno de 8 milhões de reais.
4: Mais um pouquinho.
2: É, então, assim, agora a gente conseguiu alongar, vai pagar em 1 ano e 2 meses, e como não é mais CLT... Eu não tenho cerca de 20, 25% de impostos. Pra tu ver o nível que tá. Então, assim, esse grupo que tá se ajustando ainda e que tem gente pra sair, e assim, se for botar na ponta da caneta, o Grêmio estima que entre 8 e 10 jogadores hoje poderiam sair que não mexeriam na estrutura.
0: É verdade.
2: Então, é um trabalho que ele tá em construção. Já vi evolução no Grêmio, eu não tinha visto o Grêmio competir daquela forma como competiu contra o Mirassol e como passou sufoco contra o São Paulo, sim, porque ele se agarrou na vantagem.
3: Passou sufoco contra o Mirassol.
2: É como diz o Vaguinha que diz, o Vaguinha diz, como é que é? O fio dental vira cabo de aço, né, Vaguinha? Tu te agarra no fio dental como se fosse cabo de aço. Então assim, o Grêmio construiu a vantagem contra o São Paulo. Sabe?
1: Vaguinha de tipo, né?
0: Qual é a definição então, assim, que você prefere?
3: Não, só para saber.
2: Depois do almoço, o Pedro é especialista.
1: Depois do almoço, tem que passar o fio dental. Depois do almoço,
2: Pedro é especialista nisso. Mas assim, para completar, o Grêmio O Grêmio já contra o Mirassol e contra o São Paulo, ele mostrou algo que ele não mostrava antes.
3: Mostrou dedicação.
2: Organização e transpiração.

0: porque trocou 5 jogadores e colocou jogadores com mais vitalidade.
1: É, o Grêmio
0: já participei hoje, posso tomar um café lá, posso ir embora?
2: Nós estamos em agosto e o acréscimo do Grêmio é competição.
3: O que eu queria dizer,
2: tem que oferecer mais.
3: Antes de começar todo esse debate, fui interrompido pelos colegas, que até participaram com bons argumentos, na minha opinião. O MEC é titular do Grêmio, tá? Na minha opinião. O Léo discorda, mas o MEC tem que ser titular do Grêmio. Se o MEC tem que ser titular do Grêmio, ele tem que jogar. E o Grêmio não tem que olhar para o contrato dele. Porque se o Grêmio ficar olhando muito para o tempo de contrato do MEC, daqui a pouco vai perder pontos no Campeonato Brasileiro porque não tem o MEC. Não só porque não tem o MEC, mas porque deixa de ter qualidade no seu time, porque está olhando para o contrato, preocupado com o que vai acontecer daqui a um ano e meio, dois.
4: Não, mas eu acho que tem um engano aí. O Grêmio não está ainda preocupado com isso. Tanto que ele fica no banco. Mas se ele fica no banco, ele pode jogar.
3: Mas é o que parece, né, Pedro?
4: Mas acho que o problema ainda é o treinador, que
3: está
4: entendendo que ele não tem participação, que ele, alguma coisa
3: assim. Tanto tem preocupação que o Grêmio foi lá na Croácia buscar o Krovinovic. Aliás. Olha, se ele tiver em condições, que jogue. Se sair o nome dele no bid até amanhã, né? Até sexta-feira. Então que jogue, não tem que esperar, porque o Grêmio precisa ter peças diferentes para fazer rendimento, porque senão vai sofrer. Então que saia jogando. Para ficar no banco, para entrar no segundo tempo.
1: O grande erro do Grêmio em relação ao MEC é que não deram para ele a sequência para a gente saber
3: não
1: se ele
3: sequência.
1: Entende,
3: nunca
1: se ele não isso. Entende do riscado, nunca. Só isso.
3: E olha, um monte de nota 5, 6
1: jogos, teve. Não joga nada, tira fora, qualquer o joga muito, segue como jogos. Titular.
3: O meu argumento é esse,
1: ele
3: o
1: agora não conhece tido
3: 5 jogos, o Nardoni teve, o Dodi já teve, não, nesse ano, o Noriega já teve,
4: o
3: Amuso já teve, o TT teve 5 jogos,
1: o Beck não teve. Contra o São Paulo agora, ele faltava 3 minutos, ele estava conversando com o treinador para entrar. 3 minutos. Uhum. Poxa vida.
5: Tu tá te comportando, Pedro? Eu queria ouvir a Jussara, ela tá aí perto.
6: Jussara!
7: Vem cá. 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
9: Alguém discute que o Palmeiras é melhor que o Cerro Porteño?
1: Uhum. Foi, teve um filho com o Palmeiras ontem.
3: Foi. Não, tava ganhando no crime e sofre um gol criminoso também, porque um chiripaço, a bola passa embaixo do sovaco.
10: A torcida do Palmeiras quer a demissão do Andrés
3: Pereira.
10: Não, acho que não foi uma expulsão.
3: Eu também não achei.
10: A torcida quer a demissão do Abel Ferreira. E ontem eu vi um depois do jogo dizendo o seguinte: não dá pra aguentar mais esse cara.
3: Chega.
10: Titular tem que ser o Lomba. É sensacional, cara.
9: Mas é
10: sensacional. Premissa que tá
9: jogo,
10: fora é o melhor.
9: Premissa do jogo é competir.
3: E o Everton,
9: é a premissa do jogo.
3: Hoje em 2020.
9: É antes de ah, eu sou bom, eu sei fazer balãozinho. Ah, é? Tu sabe competir? Não sei. Então vai fazer balãozinho em outro esporte.
3: Aí é foca.
9: Tu tem que competir.
10: É mesmo isso. É um recado pro MEC.
9: Então, não. Não é recado.
3: Letrinha.
9: É mais pro TT do que pro MEC.
3: Três não, letrinhas.
9: Não. Pelo contrário.
3: Aí, mas o César, tirando a bandidagem talentosa do Vaguinha, se eu sou o Pablo Bueno ou o pai do MEC ou quem quer que seja próximo a ele pro bem dele, eu digo,
10: mas o
3: MEC, você precisa competir.
10: O MEC não é do Pablo Bueno.
3: Não, mas o MEC não. Quem é o.
9: Quem não sabe competir pra mim é o empresário do MEC, eu não sei.
3: Pois é, mas quem for o empresário do MEC, se disser pro MEC que ele precisa competir mais, vai estar ajudando o MEC.
9: Vai.
3: Porque qualidade, cara, técnica, vejo, ele tem mais que os outros.
9: Eu não vejo falta de competição. Eu acho que ele compete.
3: Tomar mais a bola do outro, mas eu acho que mais
9: o
3: outro.
9: O MEC assim, é o jogador de bola.
2: Eu vi o Nardoni não competir, o MEC quando entrou, competiu.
9: Eu acho que o MEC compete. Agora, quando tu parte da premissa de competição, ó, tá todo mundo competindo, se tu tiver melhor jogadores, é melhor.
3: É, exatamente.
9: Então,
1: toda vez que tiver qualidade, é melhor.
9: É melhor.
1: É melhor.
9: Só que tem que ter qualidade querendo, né?
4: Se tu não puder ter qualidade, que é o caso de Grêmio e Inter, que não tem dinheiro para contratar um jogador mais ou menos caro, não é caro, é um mais ou menos caro. Que, aliás, quase o mais ou menos caro, aquele de 4, 5 milhões, chega aqui e não joga nada. Não. Né? Agora, para contratar, eu estou convencido que tem que custar 20 milhões. Aí ele vale.
9: Sim.
4: Aí é jogador bom. Se não, tu já tem aí.
9: Tá certo, Pedro.
4: Bom, se tu não tem essa qualidade que Grêmio e Inter não tem, faz o seguinte, compete. porque tu tem grande chance de ter bons resultados. Não vai ser campeão? Não, não vai ser campeão. Mas vem cá, tia, faz 4 anos, Guerrinha, 4 anos, que Grêmio e Inter lutam para não cair. É, eu não aguento mais isso, cara. Chega, que bom, que vai ter 2 grenais agora, que vai ter um clima melhor, quem ganhar vai sorrir, quem perder vai ficar mais enterrado ainda, porque, pô, vamos lá, o produto
0: Inter, nosso o Inter tá fraco. Teve um ano que ele foi para Libertadores, o ano do Roger ele foi para Libertadores.
3: O ano passado o Inter jogou Libertadores.
0: Sim, o ano do Roger, 24, quando o Roger chega, né? E joga aí 25. O nome do empresário do MEC é Kleber Eduardo.
2: Kleber, então se você disser isso pro MEC, ajuda o MEC, porque qualidade
0: Simon,
2: ele já tem.
0: Simon me assopra aqui. E eu confirmei a informação. O MEC tem a parte de marketing da carreira dele, uma parte da gestão da carreira dele, principalmente nesse aspecto mais comercial, tocada pela empresa do pai do Neymar.
9: Pai do Neymar. Por isso é que quando qualquer lista de jovem talento do mundo, ele aparece. Qualquer lista.
2: Como assim?
9: Qualquer lista. Talentos surgindo no mundo. É. Qualquer um, o MEC aparece.
2: Mas aí não é pelo. Então não é pela bola dele.
9: Não é pela bola, mas também pelo relacionamento.
2: Né? É por política, é isso?
9: Não, eu acho que ele tem.
2: Eu não sabia disso.
9: Ele tem. Ontem, por exemplo, ele
2: está numa lista. Pelo talento dele,
9: ele está numa lista, foi objeto hoje de conversa no Segue o Fio, ele está numa lista em que citam os jogadores que mais driblaram.
2: O sub-20.
9: O sub-20 que mais driblaram no mundo esse ano. Ele é o quarto.
2: Isso aí é coisa do pai do Neymar.
9: Ele
2: isso.
9: Tem, não, ele é que tem, eu acho que isso ajuda.
0: Ele não, tem, nesse
9: ele
0: caso,
9: tem qualidade. Uma assessoria de imprensa
1: ninguém,
9: ajuda.
1: Ninguém discute que ele disso. Não tem qualidade. Ele tem qualidade. Agora, para mostrar para que vai ser titular, ele precisa enfrentar jogos duros e com sequência. Aí tudo bem, aí a gente vai dizer assim, pô, esse moleque aí tem que ser titular.
3: Tem 2 jogos duros em sequência para testar o MEC. Dias 27 de agosto e 4 de setembro.
9: Tu quer o MEC no jogo?
3: No Grenal.
9: Tu quer o MEC no
3: jogo? Vamos testar no Beira-Rio, abertinho.
2: Tu vê o que ficou a vida do MEC agora, né? O guri tem 18 anos e assim, ele tem que entrar e ser nota 11, porque senão vai tomar pau de tudo que é lado. Os outros lá que jogam, às vezes é nota 6, não tem problema, é adaptação e tal.
9: A minha expectativa hoje, o Grêmio tá vivendo só disso. Minha expectativa é o Krovinovic, depois o Danilo, que chega para ser o primeiro volante titular.
2: Fisicamente, os relatos, né, de quem acompanha os treinos é que o Krovinovic fisicamente está voando.
6: Assim. É porque ele já vinha treinando e jogando lá onde ele estava. E no mínimo, por exclusão, ele é o próximo titular a dar uma esperança para o torcedor, porque todo o resto os torcedores já sabem o que o Dodi faz, o Nardoni faz ou não faz, o Vijaçante, o Noriega, que aliás tomou uma punição forte, né, com a. Negócio da Comebol lá, 4 jogos, mais uma multa por conta da expulsão dele.
4: Poxa.
6: O que não vai fazer diferença nenhuma agora no brasileiro. Agora no brasileiro, nem Copa do Brasil, mas em competições internacionais, sim. O jogo contra o Atlético Mineiro, ontem o Atlético ganhou de novo fora de casa. No Bragantino, numa Sul-Americana.
2: Ganhou de novo. O Volpi saiu porque falhou.
6: Não vive um bom momento.
2: Entrou, ele falhou também.
6: E mais domingo, eu acredito no Atlético Mineiro titular e com o estádio bem cheio. Contra o Grêmio, 4 da tarde, domingo.
3: É um gramado sintético, né, Pedro?
6: É.
4: Tá, tu adora. E o Inter, me fala do Inter aí, não vi nada do Inter.
2: Mas é muita maldade, cara. É muita maldade.
4: Tu também é gremista, enrustido, virando colorado.
0: Deixa eu só fazer
4: tu não fala do Inter.
0: Forte. Deixa eu só fazer um registro aqui. Eu tava lendo uma matéria ontem, entrou aqui no Google do 12 Esportes, que é um site de Curitiba. Uma grande matéria, assim.
4: Já falaste muito hoje no programa.
6: Esse homem tá com talento.
2: Vai, Léo. Termina, não,
0: pra te ajudar, mano. Agora não te vira, vai.
4: Era sobre o gramado sintético?
0: Não, era sobre o Thiago Santos, que é exaltado em Curitiba.
6: Não, deixa ele falar sobre
3: o Thiago Santos. Não te abala, não te abala.
4: Por favor. Vai.
9: Esse assunto interessa.
4: Claro.
9: Fala o quanto tu quiser.
6: Quem tem o Thiago Santos?
0: Não, o pessoal em Curitiba exaltando, que ele chegou, inclusive, mais usado como zagueiro e agora com o Fernando Seabra virou o dono do meio-campo do Coritiba.
4: Meio de tabela. Pro Curitiba tá ótimo.
9: Não, daqui a pouco vai se abraçar, Pedro.
4: Pedrão, o Thiago Santos garante defensivamente.
9: Isso, a gente garante. Eu me lembro bem aqui o que ele garantiu.
4: Aí o seu Vaguinho, oportunista, pergunta pra mim, pelo centroavante, aquele
9: que ele defendia.
4: Ele não jogou.
2: Ah, claro.
4: Não, peraí, de vez em quando botava ele
1: aquele,
4: até mais um
1: aquele
4: gol.
1: Aquele não teve 5 atuações seguidas.
4: Não,
1: aquele não teve.
4: Não, teve 15 minutos. Agora ele entrava de vez em quando e fazia um gol.
9: Ali
4: tira. Aí entra aí, Guerrinha. É tudo culpado, Guerrinha. Se tá bom, tira.
9: Eu torci muito por ti, Pedro. Te juro, Pedro. quando eu via correndo, eu digo, mas ele bota a chuteira 3 números maior que o pé. Olha o jeito ele que pode, ele corre.
4: Ele pode fazer o que bem entender.
9: Jogava
4: agora,
9: de pé de pato,
4: Pedro. Tem que botar ele pra jogar. Tu tá reclamando agora que o centroavante é esse que veio do Botafogo, não tá jogando, porque a segunda opção dele é o Brent White. Já tá reclamando? Aí esse jogador vai passar daqui 6 meses, ele vai sair e não joga nada, ele não jogou.
9: Às vezes eu tava conversando com uma pessoa, como diz o Léo, do ciclo do poder, alto escalão, eu disse, vamos fazer o seguinte, para manter o relacionamento bem e tal, pede para ele botar o Matheus Nascimento e não botar o Brent White. Vai no ouvidinho do treinador e fala, quer falar nesse português dele, fala também. Se quiser, eu te levo um tradutor, mas diz pra ele, meu amigo, o Brent White não dá resultado. Bota o outro, que o outro eu não sei se vai dar resultado.
6: É a velha lei da
9: era. Eu não sei.
6: Por exclusão, o outro é um bilhete que tu vai conferir no dia seguinte.
9: No dia. O Brent White é um
6: bilhete que tu já rasgou.
9: Já rasgou, pelo amor de Deus.
3: No Inter é o seguinte, eu adotei a seguinte estratégia.
4: Sim.
3: Inter quietinho.
4: Falar pouco.
3: Falamos pouco. Hoje, inclusive hoje, para te ver como tá, minha estratégia está dando certo, importante. Eu fui atrás de uma informação de Grêmio. Eu dei uma informação hoje, o Grêmio está contratando o Danilo. Eu não quero saber quem é que o Inter está contratando, é tudo quietinho. O Inter é quietinho.
9: Deu a notícia ontem.
3: O Inter contratou um jogador sueco.
9: E outro, é sueco mesmo, porque ele é sueco com passaporte brasileiro. Ele é completo, jogador sueco completo.
4: Fala português.
6: Como assim, ele é sueco mesmo e é brasileiro?
3: É um jogador. Não, mas imagina, é um jogador. Imagina. Tu tá ironizando agora, mas é um jogador que vocês quiseram contratar e não conseguiram contratar.
9: Sabemos.
3: Há um ano. Estão tentando contratar ele. César, e o Inter foi lá e contratou.
10: César, se o cara é marciano, sueco, mesmo. Mora em Júpiter, o negócio é dar notícia.
9: Mas aí, falando sério, o fato dele falar português é melhor, né?
6: É, que nem o Grovinovic.
9: Então me traz um sueco aqui que não sabe falar português.
6: Pra mim, eu discordo. Pra mim, é importante ele jogar.
10: Quando ele tava pra vir pro Grêmio, conversações com o Grêmio.
9: Ele teve duas janelas que ele quase veio pro Grêmio.
10: E o Santos também teria tentado depois. Eu entrevistei ele, um cara de boa cabeça, assim. A mãe dele é baiana.
3: Ele?
10: Sim.
3: Não lembro.
9: Ele nasceu onde?
10: Não sei lá, mas a mãe é baiana.
3: E ele fala bem?
10: Fala muito bem.
6: Não, é português. Que tecnicamente a situação do Inter é a seguinte, Vaguinho. Você mais
10: precisa passar férias aqui, Maurício.
3: Tu sabe o que isso é importante? O cara, o Inter precisa de jogador pra ontem.
9: É isso?
3: Ele vai chegar no final de semana, vai fardar lá, vai treinar, vai ser apresentado segunda, terça entra no bid. E depois ele já fica à disposição. Isso aí.
6: Para um jogo que antecede o Grenal.
3: E já falando português, entendendo que não ocupa vaga de estrangeiro. E já fala português, já tá aí.
6: Não, é que tecnicamente a situação do Inter hoje é a seguinte: a posição que ele mais precisa para ter golo é um artilheiro, um centroavante. Aí um artilheiro está indisponível.
4: Nenhum desses será melhor do que o Bernabé.
6: Bom, que, não saberemos. Aí o segundo, que era o Bacambu, o centroavante, a negociação desandou e pode reandar. Mas a primeira contratação que o Inter está confirmando é do jogador mais discutível entre os três pretendidos, porque os números recentes dele não defendem a contratação dele. Os números recentes dele depõem contra a contratação dele. Mas esse é o cara que está chegando.
10: O
3: que o dinheiro pode pagar. É o problema de Grêmio Inter.
10: O que eu ouvi ontem é que esse é um jogador que até o Inter achou que a negociação ia cair, porque andou vazando a proposta oficial.
6: O Bacambu.
9: Não, inacreditável
10: aquilo.
6: Eliasson.
10: E aí o negócio andou, ele tá muito, ele espera que até o final de semana esteja aqui, mas assim, tem todo aquele processo de exames e tal, mas o Inter tá tão ressabiado que, não, só vai ser contratado depois que tiver aqui e assinar o contrato.
6: Faz bem.
10: Porque a negociação com o Bacambu, ela vinha bem e em determinado momento ele começou a pedir mais, e aí o Inter saiu da negociação. Ele era um jogador... Eu acho que foi uma estratégia. Aí não é informação, aí é interpretação. Filho. Foi uma estratégia de tentar daqui a pouco. Ah, tudo bem, não quer vir, não vem, não queremos mais, porque ele foi subindo a pedida dele. E o Arce, isso foi antes da queda do
6: Subeldia.
10: Do Subeldia. O empate já tinha meio que esfriado a questão, porque o Rivadavia não vai liberá-lo antes de terminar sua campanha.
3: Ele fez dois gols ontem, ontem outro, no campeonato argentino.
6: Na partida anterior ao do Fluminense. E com o Fluminense, eu vi o jogo. O Fluminense não jogou absolutamente nada.
9: O Fluminense não joga absolutamente nada.
10: Mas aí foi demitido. O Fluminense pagou 10 milhões num cara que foi bem
0: 10 milhões de dólares, que foi bem contra o Flamengo, Castilho. É. Aí depois o Fluminense traz um centroavante que não é etarismo aqui, mas é um atleta do futebol. Aos 40 anos ele perde competitividade.
6: Hulk, que foi vaiado desde os 5 minutos do primeiro tempo.
0: É, e aí tu traz um zagueiro que... Eu acho que o zagueiro, César... O zagueiro, ainda vai lá. Ainda assim,
4: dá cobertura.
0: Tu pode criar um sistema. O Inter tá jogando com dois zagueiros agora, que são um de quase 40, que bem protegidos. Se tu tem uma ideia que protege, o Maripan tá indo muito bem, é mais jovem, mas é um zagueiro
2: tem
0: de.
2: Quase 40.
0: O Mercado?
2: O Mercado tem 35.
0: Quem?
2: O Mercado tem 38, é verdade, 38. Vai fazer 39.
6: O Thiago mais de 40, né?
2: É, o Thiago é pra 41. É quase 40, verdade.
0: Então, assim, tu consegue, mas o atacante, o Hulk...
9: Mas a pior parte, eu acho, o Fluminense era um clube que tinha, dois anos atrás, três anos atrás, se organizado.
2: É, isso aí.
9: Colocando jogadores jovens. Aí, em determinado momento, o Fluminense...
2: Ele tá cedendo a tentação.
9: O Fluminense vai pro Mundial e muda completamente a lógica.
2: Ele tá cedendo a uma tentação ruim.
9: Esse ano o Fluminense começa com o Sotelo.
2: É, esse foi o mais estranho de todos.
9: Paga quase 6 milhões de dólares no Sotelo. Aí depois começa. Aí depois começa. Essa do Hulk é inacreditável. É inacreditável.
0: E o Hulk não é um jogador barato.
9: Não, e eu não acho ruim o Hulk, tá? Não é ruim. Mas no conceito do que o Fluminense está propondo, ou que estava tentando se reorganizar, o Hulk é inacreditável.
2: Hulk, Cano. Thiago Silva.
0: Pô,
9: o Fábio
0: no gol não conta.
9: É. Canhoto, Ganso.
0: Mas Ganso. É. O Ganso termina o contrato agora no final do ano. O ponto do Inter, Vaguinha, que tu deve ter escutado também, é a grande dificuldade é que, além de ter a cada dia uma surpresa, uma conta para pagar, um buraco para tapar financeiramente, a dificuldade é que não há receita para contratar. Então tu tem que buscar um jogador que venha de forma
9: criativa,
0: a ser pago durante o contrato.
9: Criativo. Eu acho criativo esse tipo de contratação e eu não entro nessa que o Inter fez. Porque tem a questão do dinheiro, mas tem alguns números. Se tu pegar, por exemplo, a melhor contratação do Grêmio retirando o goleiro, é o centroavante, né? Contratado no ano passado. O centroavante foi contratado com números absurdamente assustadores. Se tu olhar os dois últimos anos do Carlos Diniz fora do Brasil, eu não fazia gol.
0: Ele deu uma entrevista falando nisso, né? Ele falou: pelos meus números, eu não me contrataria.
9: Não me contrataria.
6: Mas ele vem de lesão, né? Tem uma lesão no meio disso.
9: Não, eu sei, só que ele faz dois gols num ano. Uma coisa, eu tenho que pegar aí os números dele, mas é um número muito baixo. E ele virou uma boa solução. Então tem a questão dos números, sim, mas não é só isso.
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0: São 2:50. É a reta final do Esporte e Companhia, depois de ouvirmos os pitacos do Sala de Redação. É sexta-feira, a chuva parou agora na capital e também na região metropolitana. Às vezes volta a chover um pouquinho, mas bem fraquinho, ela tá realmente parando. E a tendência é que o céu fique nublado ao longo da sexta-feira, sem a presença do sol, mas também sem a chuva. Na verdade, a Maria Freire traz agora mais informações da previsão do tempo.
1: Deve diminuir no Rio Grande do Sul a partir dessa sexta-feira. Mesmo assim, o Instituto Nacional de Meteorologia, o IMET, mantém dois alertas vigentes para tempestades no estado até o final do dia. O aviso laranja abrange a faixa da divisa com Santa Catarina, no norte e na serra. Já o alerta amarelo cobre a metade norte, os vales, o litoral norte e a região metropolitana, além de partes da região central. O principal ponto de atenção para o dia é o frio, porque com o recuo das instabilidades, uma massa de ar polar ganha força e provoca queda nas temperaturas. Isso acontece principalmente no início do dia e à noite. Na região metropolitana, garoa pela manhã e céu nublado, com temperaturas entre 14 e 16 graus. Na serra, mínima de 10 graus e máxima de 16. No litoral norte, chuva ao longo de todo o dia, com a mínima de 15 e máxima de 17 graus.
0: Muito obrigado, Maria Freire, com a previsão do tempo. Faltam 8 minutos para as 3 da manhã. Às 3 horas tem o Notícia na Hora Certa e depois das 3 tem o Madrugada Gaúcha. Durante as férias do Marcelo Drago, Madrugada Gaúcha sendo comandado pelo Frederico Feijó. Eu vou atualizar as temperaturas para vocês. O Frederico vai fazer isso também logo mais depois das 3. Mas olha só, o programa está encerrando em seguidinha aqui o Esporte Companhia com temperatura de 14 graus e céu nublado em Porto Alegre. Na fronteira oeste em Uruguaiana, 12 graus é a temperatura. No litoral em Capão da Canoa, 15 graus. Em Bagé, na região da Campanha, 10. Nos Campos de Cima da Serra, Vacaria, com 12 graus. Em Santa Maria, 13. Pelotas, 12. Que mais aqui, ó? Caxias, 12. Então, não é... Passo Fundo, 14. Ou seja, não é... Não faz tão frio, mas é uma virada de quinta para sexta-feira bastante úmida no Rio Grande do Sul. Agora 2:53. Quero mandar um grande abraço para a turma do Barão do Carvão, pessoal que faz as entregas na madrugada, viajando para lá e para cá, na correria sempre, né? Para fazer as entregas. Então um abraço para a turma do Barão do Carvão, pessoal também que trabalha na sede em Barão do Triunfo, especialmente então para os queridos Diogo e Maiara, que comandam todo esse time aí do Barão do Carvão. Agora 2:54, mandar um abraço também lá pro Vale dos Sinos, pro Rafael Hartmann, que também comanda a Toro Parrilla e Bar, melhor restaurante disparado no Vale dos Sinos, só com comida de qualidade e com um atendimento simplesmente espetacular. 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Agora temos 2:54. Registrar aqui a participação do André Siqueira, ele é torcedor do Internacional e ele diz o seguinte: na próxima segunda-feira, o lugar de todo Colorado é no Beira Rio, a partir das 8:00 PM, para empurrar o time rumo à vitória. É fundamental essa vitória na segunda-feira. Já que a briga é pelos 45 pontos, esse jogo é o chamado jogo de 6 pontos, por estarmos enfrentando um adversário direto na briga contra o rebaixamento. É o que diz o ouvinte André, mandando mensagem aqui no 996995218. 996995218. 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Abração pro Zé, e especial também pro João, né? O filho do Zé, que ficou papai aí recentemente, grande João, saúde e felicidade para a família, viu, João? Tudo de bom aí, tá? 2:57, o Paulo, como é que se diz aqui o sobrenome? Paulo Rochaiter. O Paulo, ele é torcedor do Grêmio e ele diz o seguinte, ó: neste domingo vamos vencer o Galo, vamos começar a mostrar mais futebol fora de casa. Mesmo não sendo na arena, o Grêmio vai começar a encorpar fora dos seus domínios. E acho que o Grêmio vai vencer por 2-1 de virada. O Galo vai fazer 1-0, vai se empolgar e o Grêmio vai acabar virando o jogo e se afastando ainda mais da zona do rebaixamento, para depois enfrentar o Bragantino, confirmar que estará fora da zona do rebaixamento para a disputa dos dois clássicos grenais da fase de quartas de final da Copa do Brasil. Olha aí, ó, a confiança do torcedor gremista começa a aumentar, pelo menos na mensagem do nosso amigo aqui. O Esporte Companhia vai ficando por aqui. Murica, um grande abraço, obrigado sempre pela parceria. Rubens Silva também, grande abraço, obrigado pela parceria. Um pouco mais da nossa trilha sonora. Eu volto amanhã, virada de sexta para sábado, sempre com muita alegria e muita honra em comunicar para vocês. Tchau!

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1: 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Tribunal Regional Eleitoral caça mandatos e determina afastamento de prefeito e vice de Arroio do Sal. Ao menos 7 municípios reportam danos devido à chuva dos últimos dias no estado. Festival de Cinema de Gramado começa oficialmente nesta sexta-feira. Céu nublado em Porto Alegre, temperatura agora de 15 graus. 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
1: Trânsito fluindo normalmente na capital e também nas rodovias da Grande Porto Alegre.
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1: 2 homens foram mortos a tiros no bairro Sarandi, na zona norte de Porto Alegre. O crime ocorreu por volta das 10 da noite na Vila São Borja. As identidades das vítimas ainda não foram divulgadas e a motivação do crime está sendo investigada. A Defesa Civil do Estado emitiu alerta vermelho nesta noite para risco muito alto de inundação no rio Jacuí. O alerta é válido para o trecho em Dona Francisca e é válido até às 11 da manhã. Neste momento, a marcação é de 7 metros e 15 centímetros, sendo a cota de inundação de 7 metros e meio. A elevação tem sido de 7 centímetros por hora. As contas de luz de agosto serão cobradas apenas a partir de outubro para 740 mil clientes da RGE no estado. A fatura deste mês será parcelada em 6 vezes até março, de forma automática. Conforme a CPFL-RGE, a mudança é provocada por uma atualização feita em julho no sistema da empresa. Não há opção de pagar a conta, que ficará pendente de uma vez só devido à regulação da ANEEL. 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Da redação, Gustavo Gossen.
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3:05, madrugada gaúcha no ar nesta sexta-feira, sextou, dia 14 de agosto de 2026. Chegou a sexta-feira, tão aguardada sexta-feira. Lá na segunda-feira a gente olhava pra frente, né? E via sexta-feira distante. Hoje estamos dela, na tão sonhada e aguardada sexta-feira. Tempo instável na capital, tempo úmido, a temperatura agora na marca dos 13 graus aqui em Porto Alegre. Nas outras regiões, temos lá na Serra Gaúcha 12 graus em Caxias do Sul, 13 em Santa Maria, 14 graus em Passo Fundo, 14 em Capão da Canoa. No sul do estado, 13 em Rio Grande, 12 graus a temperatura em Pelotas. É uma madrugada gaúcha. Começando hoje a nossa trilha musical, vai na onda do rock, é o rock nacional. Nós começamos com Paralamas do Sucesso, Alagados, aqui na nossa trilha musical.

0: Nossa interatividade está aberta, 51996995218, é o WhatsApp da Rádio Gaúcha. Participe também, mande sua mensagem no meu Instagram, arroba Frederico Feijó, mande seu recado por lá e também a mensagem será lida aqui no nosso Madrugada Gaúcha. Comecei o programa hoje de uma forma diferente, eu tô aqui na redação de GZH, tô junto de Gustavo Cossin, de Stephanie Soares. Estamos começando essa Madrugada Gaúcha diferente, né? Resolvi fazer uma coisa diferente nessa sexta-feira, Cossin.
1: Sempre bem-vindo aqui, né? O Fred já produz o programa aqui em cima na redação conosco e já seguiu aqui com a gente na nossa companhia, dividindo aqui as pautas, colocando em dia aqui as nossas apurações na reportagem. Sempre bem-vindo.
0: Hoje não teve pizza, né? Ontem até pedimos pizza, mas hoje foi só a base do energético, né?
1: E eu no pão massinha.
0: Pão massinha.
1: Vou explicar o porquê que ontem teve cachorro-quente aqui na redação. Nossa colega Letícia Mendes presenteou os colegas, né, dos
0: além de repórter policial, premiadíssimo, ao que tudo indica, uma exímia fazedora de cachorro-quente, né?
1: E aí não sobrou o molho, mas sobraram alguns pãezinhos aqui, né? Daí eu comi puro mesmo, né? Fazer o quê, né?
0: Eu e a Stephanie vimos do nada, tava o gosto, assim, tracado em um pãozinho ali, né?
1: Pãozinho é um apelido, né? O que sobrou? Sobraram os pães e sobraram umas porções de batata palha, né? Eu não ia comer o pão com a batata palha, né? Então foi puro mesmo.
0: E uma coisa interessante, né? O Gossen já trabalha na madrugada há quanto tempo, Gossen?
1: 5 anos.
0: 5 anos. O prédio aqui, ele fica completamente diferente, né? Para quem trabalha no dia, vir na madrugada é uma realidade completamente diferente. Porque, enfim, todos os nossos setores aqui do Grupo RBS, né? São poucos setores que funcionam durante a noite e durante a madrugada. E a gente tem essa característica, né? De principalmente desbravar o prédio. Há pouco fizemos aí uma visita em outros setores para ver como é que é à noite, né, Gossen? Então, a gente visita, claro, em busca de novos locais, né? De conhecer novos espaços. Prédio muito grande aqui do Grupo RBS, sede da Zero Hora, sede da Rádio Gaúcha, das rádios, né? Do Grupo RBS, também do setor comercial, setor de comunicação, presidência, enfim, tem a empresa, o coração da empresa tá aqui na Ipiranga com Érico, né?
1: Isso, é um ponto que o pessoal gosta. Geralmente quando vem convidados aqui, né, Fred, no Bom Dia Segunda-feira, especialmente que é o horário que a gente, né, se encontra aqui, eu sempre gosto de trazer os convidados aqui em cima na redação, circular ali pelo estúdio da 92, pelo estúdio da Atlântida, da 102 e também da CBN, que são as emissoras que, todas as emissoras de rádio do Grupo RBS funcionam aqui, né, de Porto Alegre. E os jornais e também aqui a redação integrada com o GZH. E eu acho que o pessoal gosta, sinceramente, porque a gente faz esse tour, né, com o pessoal curte bastante, né.
0: A redação que durante a tarde, durante a manhã, parte da manhã, a redação fica cheia, né? Tem aí o pessoal do esporte, pessoal do Diário Gaúcho, da Zero Hora, de GZH, enfim, a redação integrada, ela fica pulsando, né? Todo mundo trabalhando ao mesmo tempo e durante a madrugada fica levemente vazia, né? Nós ficamos aí em 3, geralmente o Draco, né? O Gossen e também o Lucas de Oliveira e também os nossos colegas lá, o Urica Matos e também o Rubens Silva, dando suporte técnico, né? Mas comecei hoje o nosso Madrugada Gaúcha direto da redação, que é aqui que tudo acontece, né? Aqui que as notícias são produzidas, apuradas, verificadas e depois levadas ao ar, né, Gossen?
1: Isso aí, e também o Raí Quadros da RBS TV, mas como ele não fica aqui com a gente, porque a RBS TV, a sede da RBS TV, fica lá no Morro Santa Teresa, né? E também porque ele é o nosso testemunho ocular, né, dos fatos na rua, né? Ele que tá sempre circulando, a gente fica sempre trocando figurinhas, né? Agora, nessa noite a gente teve um crime lá no bairro Sarandi, ele já esteve lá, às vezes tem acidente, tudo que a gente vai apurando, a gente vai trocando as figurinhas com o Raí, e ele vai, às vezes eu também saio pra rua pra acompanhar, e a gente vai se dividindo pra sempre trazer a notícia em primeira mão. O ouvinte que tem esse hábito de ouvir a madrugada ou acorda eventualmente, sabe que a qualquer momento que ele ligar o rádio aqui, se tiver alguma coisa acontecendo de grave, a gente vai estar noticiando.
0: Isso é uma coisa interessante, né? A Rádio Gaúcho, o Grupo RBS em si, acaba sendo uma das poucas empresas que tem um jornalismo 24 horas, né? E trazendo as informações, e muitas vezes por termos aí uma equipe sempre pronta, sempre apurando, nós muitas vezes acabamos saindo na frente, né? De outras redações que o expediente encerra à noite e inicia durante a manhã, né?
1: Isso, e a gente está sempre em contato também com os ouvintes, né? Os ouvintes também nos ajudam. Muita coisa a gente sabe antes, muito pela colaboração dos ouvintes. Às vezes a gente liga para tal lugar e nos falam assim, pô, a gente nem chegou nesse local ainda, né? Mas a Gaúcha já está dando, a gente confirma e traz para o nosso ouvinte. Então, a madrugada é sempre muito ágil, pelo menos do nosso ponto de vista, mesmo quando ela é calminha, né? Quando não tem muito fato acontecendo, a gente está sempre verificando, fazendo contatos para trazer informação em tempo real.
0: E até, né, assim, falando do fuso horário, em outros países o mundo já começou, né? A rotina já começou, a sexta-feira já está em pleno funcionamento, né? Se colocarmos aí o fuso horário de 4 horas, né, que é fuso horário para a Europa, nós já temos neste momento o início da manhã lá, já são 7 horas, 7:13 nesse momento, em Londres, em outros países, né, que tem o fuso horário. Então, por exemplo, 5 horas, às 5 horas da manhã aqui já é 9 horas lá, já está no meio da manhã, né?
1: Isso que é legal também, né, a gente acompanhar os nossos ouvintes, os gaúchos que acompanham a Rádio Gaúcha fora do país, que acabam ouvindo desde cedo, né? A gente sempre tem vários ouvintes fiéis. Eu sempre cito a Cristiane lá de Estocolmo, na Suécia, que é a nossa ouvinte fiel, que sempre manda mensagem e que no fuso horário lá da Suécia é o horário normal de ouvir a Rádio Gaúcha, né, Fred?
0: Com certeza. E temos aí muitos gaúchos espalhados pelo planeta na audiência da Gaúcha e também nem gaúchos, né? Porque acaba que a Gaúcha também, por ter essa programação durante a madrugada, que algumas rádios também até do Sudeste Brasileiro não tem, muita gente de outras regiões acaba ouvindo a Gaúcha, né? Acaba ouvindo o Dragon, acaba ouvindo o Colin, por ter aí uma programação ao vivo durante a noite, durante a madrugada. Então, continue ligado aqui no nosso Madrugada Gaúcha, neste dia 14 de agosto de 2026. Vamos com mais uma da nossa trilha musical, hoje trazendo o rock nacional. Vamos mais uma.

0: 3:16, ouvimos Flores, Titãs, hoje é o rock nacional em destaque na nossa trilha musical, e tem muita coisa boa, né, no nosso rock nacional. Paralamas do Sucesso, Titãs, daqui a pouquinho tem Barão Vermelho, tem Capital Inicial, tem Skank, Jota Quest, Engenheiros do Havaí, nenhum de nós, não vou repetir nenhum, hein? Os Mutantes, O Traje a Rigor, Raimundos, Camisa de Vênus, O Rapa, olha, tem muita coisa boa no nosso rock nacional. Kid de Abelha, Biquíni Cavadão, é o nosso rock nacional em destaque na trilha musical do Madrugada Gaúcha, na tão aguardada sexta-feira. É bom a sexta-feira, hein, Gô? Assim, o clima, ele fica diferente, né? Imagino pra ti que não vai trabalhar amanhã, né? No sábado, fica melhor ainda, né?
1: O Raimundo, se tu falou, é o grupo de rock, não é o Raimundo Fagner.
0: Não, Raimundos.
1: É do Raimundos. Tá. Mulher de Fases?
0: Mulher de Fases.
1: É melhor deles.
0: Daqui a pouquinho na nossa trilha musical. Se fosse o Raimundo Fagner, seriam alguns Raimundos, né?
1: Os
0: Raimundos.
1: É.
0: Mas o clima de sexta-feira é realmente especial, né, Guacim?
1: Isso, né? O sextou com S de tantas coisas, né? Como falou o Drago sempre brinca. Com S de. Depende. Que S de quê? Agora me fugiu. De saudade. De uma semana inesquecível, quem sabe?
0: Sextou com S de saudade.
1: Não, ficou ruim, não ficou legal.
0: Do final de semana que tá iniciando.
1: Com S de saudade, por exemplo, agora a gente tava lembrando aqui nas datas, eu tava preparando o almanac do Gaúcha hoje, lembrei que daqui a 2 dias a gente completa 20 anos do título do Inter, da Libertadores, né? De primeira conquista
0: que
1: da América.
0: Que loucura, né? 20 anos já.
1: Foi dia 16 de agosto, então quem sabe a saudade, né? De uma conquista da Libertadores, da dupla Grenal disputando títulos continentais, né? Por que não dizer assim?
0: Que loucura, né? 20 anos. Lembro bem daquele título da Libertadores. Depois do título mundial, lembro bem que é no dia 17 de dezembro, aniversário da minha mãe, colorada. Comemorou muito aquele título, né? E que loucura, né? O tempo passa realmente. E muitas vezes a gente não percebe. Daqui a pouquinho já está completando 20 anos. Até o Grêmio também, né, vai lançar a camiseta. Neste ano, uma terceira camiseta. Já Eduardo Gabardo já confirmou até o modelo que vai ser, bonita a camiseta. E tem ali a data de 1996 do título do Campeonato Brasileiro, né? Completando 30 anos. É, também faz tempo, né? Então, infelizmente faz tempo que a dupla Grenal não traz muitas conquistas, né, aqui pro nosso estado.
1: Brasileirão, agora já. O Brasileirão é quanto? 30 do Grêmio, né? 30. O Inter, 47, né?
0: É.
1: Foi 79. O único título que eu não vi o Inter ser campeão foi o título brasileiro. E a última conquista acho que foi o Libertadores do Grêmio, né? De 2017.
0: É.
1: E não mais tivemos conquistas nem nacionais, tão pouco internacionais, né?
0: É, exatamente. Dias melhores aí pra dupla Grenal e pro futebol gaúcho. 3:20, nós vamos agora com a previsão do tempo. A Maria Freire traz a previsão do tempo aqui no Madrugada Gaúcha.
2: Bom dia, Rafael Collin, bom dia aos ouvintes.
0: Daqui a pouquinho a Maria Freire traz a previsão do tempo aqui no Madrugada Gaúcha. A temperatura agora na marca dos 13 graus em Porto Alegre, 14 graus em Pelotas, 15 graus a temperatura em Rio Grande. Vamos com a informação: falta de energia por 5 dias causa prejuízo de mais de 630 mil reais. A agropecuária em município do extremo sul gaúcho. Gabriel Veríssimo, repórter de GZH Zona Sul, traz os detalhes aqui no Madrugada Gaúcha.
3: Um levantamento realizado pela Emater em Santa Vitória do Palmar estima em 632 mil reais os prejuízos causados pela falta de energia elétrica após o vendaval que atingiu a região sul na semana passada. A maior parte das perdas está concentrada na pesca artesanal, que teve um prejuízo de aproximadamente 621 mil reais. Segundo a Emater, 115 famílias que atuam nessa atividade foram afetadas e ao todo foram contabilizadas quase 7 toneladas de pescado efetivamente perdidas devido à falta de conservação. Se estima também que outras 34 toneladas deixaram de ser produzidas durante esses dias. Os pescadores, que são de diferentes localidades do interior do município, e algumas ainda não tiveram a energia elétrica restabelecida. Já na produção leiteira, os impactos foram menores. A Emater identificou 15 famílias produtoras que foram afetadas. 12 possuem geradores e conseguiram manter a produção, mas tiveram aumento nos custos devido ao consumo de combustível. As outras 3 famílias não tinham geradores e perderam parte da produção. O prejuízo estimado no setor pela Emater é de R$11.400.
0: Horas 22 minutos. Obrigado, Gabriel Veríssimo. Vamos agora com a previsão do tempo. A Maria Freire traz os detalhes da previsão do tempo.
4: A previsão indica uma frente fria que avança no Rio Grande do Sul ao longo desta sexta-feira. Essa massa de ar polar está atrelada a uma diminuição das chuvas no estado. Mesmo com a instabilidade perdendo força, o Instituto Nacional de Meteorologia mantém 2 alertas vigentes para tempestade no estado. O aviso laranja abrange a faixa da divisa com Santa Catarina, o norte e a serra. E o alerta amarelo cobre a metade norte, os vales, o litoral norte, a região metropolitana e partes da região central. Ambos são válidos até o final de sexta-feira. Para as regiões do centro, fronteira oeste e campanha, a previsão é de sol entre nuvens para o dia todo, com temperaturas entre 10 e 16 graus. O mesmo acontece no norte, na serra, onde deve haver também pancadas de chuva durante a noite. Por lá, os termômetros ficam entre 11 e 17 graus. No litoral norte, há chuva ao longo de todo o dia, com mínima entre 15 e máxima de 17 graus.
0: Três horas 23 minutos. Obrigado, Maria Freire. Nós vamos agora com mais um destaque aqui no nosso Madrugada Gaúcha. Uma nova raça de gado estreia na Expo Inter este ano. É a Senangus, que foi registrada no Ministério da Agricultura em junho e será apresentada pela primeira vez na feira. A Carolina Pastel traz os detalhes aqui no Madrugada Gaúcha.
5: A estreia é da raça bovina Senangus, que foi registrada pelo Ministério da Agricultura em junho deste ano. A raça é resultado do cruzamento entre o Senepol e a Angus e combina então características como resistência ao calor e adaptação a ambientes tropicais, que é o caso do Senepol, com aptidão para a produção de carne com marmoreio, que é aquela gordura entremeada que fica da carne, que é uma característica já da raça Angus, uma raça britânica. Nesse ano, então, para essa estreia, vão ser 4 animais que serão apresentados pela primeira vez, então, na feira. 3 fêmeas e 1 macho. Todos eles vão ser conduzidos pela cabanha Hematolu de Triunfo, mas vem de uma propriedade no interior do Paraná. Além dessa estreia, vão ter retorno.

a Expo Inter. Outro destaque aí no caso da Galloway são justamente o aspecto visual, porque a pelagem da raça, ela é tradicionalmente preta, mas tem uma faixa branca no corpo, na parte central do corpo. Também existem exemplares de pelagem vermelha. Bom, a Expo Inter desse ano também tem retorno do crioulo lagiano, depois de 11 anos, além das raças Tabapuã e Guzerá, que não participavam da feira desde 2022 e 2023, respectivamente. Nesses casos, são os zebuínos.

a nossa trilha musical aqui do Madrugada Gaúcha. Estamos ouvindo Barão Vermelho, Bete Balanço, a trilha musical que hoje traz o rock nacional. Temperatura agora na marca dos 13 graus em Porto Alegre. Períodos de tempo seco, períodos de tempo chuvoso, algumas regiões da cidade até com chuva nesse início de manhã de sexta-feira. Sexta-feira, 14 de agosto de 2026, praticamente findando, né, a primeira quinzena de agosto do mês número 8, já também nos encaminhando, né, para a reta final do ano. Daqui a pouquinho estaremos já em setembro, e aí vamos, né? E aí o tempo passa rápido com certeza. Vamos agora com os destaques da capa do Jornal Zero Hora, Jornal Zero Hora desta sexta-feira, dia 14, já nas bancas, já à disposição para as pessoas e também, claro, para os assinantes do Jornal Zero Hora. Daqui a pouquinho a gente traz a capa do jornal. Vamos agora com a nossa interatividade. Oi, bom dia, turma da madrugada. Também acompanha diariamente daqui da Finlândia, com fuso horário de 6 horas a mais. Sucesso sempre para vocês. É o ouvinte Hipérides Melo, na nossa interatividade. Bom dia, Frederico, já na escuta da Rádio Gaúcha. O Cléo tá de férias infinitas, é a Paula de Dom Pedrito. Cléo Kuhn, não só de férias, como em Paris. É as férias de Cléo Kuhn, né? Foi visitar a família lá na França. Daqui a pouquinho ele tá de volta. Bom dia, Frederico Feijó. 20 anos da última vez que o Inter ganhou a Libertadores. Quero dizer que eles vão dançar a valsa. Abraço, Marcelo Grêmio.

0: motorista do bairro Santa Cecília, direto de Porto Alegre. Também, ouvinte, bom dia, batida de carro na Paris, em frente aos quartéis, aparentemente sem vítimas, só danos materiais. Obrigado pela mensagem. Buenas tia, na Europa são 5 horas de diferença, lá agora é 8 horas 30 minutos. Abraço, o João Salcedo. Também, ouvinte participando é o Otávio, direto da Inglaterra, fã incondicional da Rádio Gaúcha, sempre estreitando a distância entre os corações e o Rio Grande do Sul, diretamente da Inglaterra, é o Otávio mandando seu recado. Também o Cristiano, taxista de Taquara, chegando em casa de volta do aeroporto, uma excelente sexta a todos, saudades dos títulos do meu Inter. Estamos sempre na escuta, um abraço, José Munhoz de Cachoeira do Sul. Também, estão passando bem aí? Eu aqui na portaria também. É o Max, porteiro de Caxias do Sul, olha só, fazendo uma torrada, olha, agora assim. Tá bonita a torrada, hein? Bonita a torrada mesmo. Ia bem agora uma torradinha, hein, Gustavo Cosi?
1: É, pra mim comi um pãozinho no seco, né, no vazio, um pãozinho normal, essa torrada tá mais recheada, bem reforçada. Né?
0: É, tá. Esse horário, 13h30, é o horário que bate a fome, né? Então, o ouvinte tá fazendo bem. Ó, bom dia, o Grêmio foi campeão da Copa do Brasil em 2016 e da Libertadores em 2017. O ouvinte que mandou a torrada, ele disse, acabei, tava bom. Acredito. Também a Lisa Schultz, bom dia, mandando a sua mensagem, o seu recado. Também aqui, abraço a todos os trabalhadores da madrugada. É o ouvinte Edson também participando, mandando o seu recado. Boa noite, Frederico Feijó, trabalhando e na escuta do programa. Um rock é muito bom para curtir a noite. É o Volney de São José do Norte. Aqui também parou de chover. Boa notícia. Bom dia aos amigos da Gaúcha. O Elson Roberto Casanova. Obrigado pela mensagem. Abraço pro Alex do bairro Sarandia. Meu pai está saindo para trabalhar. É o Pedro Godoy mandando também o seu recado. Bom dia, Frederico. Estou sempre na escuta. Forte abraço a todos. É o Paulo Aquiles. E também aqui o Paulo Aquiles falando direto de São Gabriel. São os ouvintes participando da nossa interatividade. Mande a sua mensagem também. 51996995218. Também pelo Instagram, @FredericoFeijó. Nós vamos agora com mais uma da nossa trilha musical que traz o rock nacional.

0: 3:36, nós estamos ouvindo Capital Inicial, a sua maneira, a nossa trilha musical. Os ouvintes estão gostando, aqui o Luiz Fernando de Faxinaldo Soturno, a trilha está ótima, na Quarta Colônia não chove desde o meio-dia de ontem. Também, aqui também parou de chover em Carazinho, mas tem nuvens. É o ouvinte Juliano, ligado também no Madrugada Gaúcha. Bom dia, Frederico. Ótimas músicas. É o Dércio Ricardo de Capão Novo. Também, bom dia a todos. É o Lucas, aqui de Santa Cruz do Sul. Perdi o sono, tô ligado na Gaúcha. Obrigado pela mensagem. Temperatura agora na marca dos 13 graus. Vamos agora sim com os destaques da capa do jornal Zero Hora desta sexta-feira. Jornal que já está nas bancas e, claro, daqui a pouquinho chegando para quem assina. O jornal chega em casa. Manchete principal: em resposta ao tarifaço, o governo brasileiro aciona a lei da reciprocidade contra os Estados Unidos. O processo é reação à tarifa de 25% por supostas práticas comerciais desleais. A diplomacia dos Estados Unidos já foi notificada. Brasil diz priorizar o diálogo. Resposta à barbárie entre torcedores da dupla. A operação prendeu 12 colorados após a apuração sobre espancamento que deixou o gremista em coma antes do Grenal. Tricolores também são investigados. Buscas entram em fase crítica na Colômbia. Com o encerramento da janela de 72 horas, considerada crucial para o resgate de vítimas do terremoto, quase 400 pessoas continuavam desaparecidas até ontem, possivelmente soterradas sob os destroços de construções que ruíram. No esporte, volante bicampeão da Libertadores é um novo reforço para Luiz Castro no Grêmio. O que mudou com o novo protocolo da Brigada Militar para ocorrências com pessoas em surto? Rio Grande do Sul é o primeiro estado do país a adotar conjunto de procedimentos que integra a Brigada Militar e SAMU em casos do tipo. Objetivo é evitar confrontos e mortes. Enganada no golpe do falso investimento, a aposentada gaúcha perdeu 37 milhões de reais. Por 6 meses, idosa foi persuadida por falsa comunidade de investidor e um suposto professor a realizar aportes aos quais não teve mais acesso. Polícia mirou ontem um grupo suspeito. No time de colunistas, Giane Guerra, canetas emagrecedoras mudam o guarda-roupa. Gisele Leblen, o que os estrangeiros vêm buscar na Expo Inter. Josmar Farina, Gramado recuperar ruas atingidas por intempéries. E Carpinejar, romantismo não vale da boca para fora. É o jornal Zero Hora na sua edição desta sexta-feira, 14 de agosto de 2026, já nas bancas. 3:39, ouvintes participando através do 51996995218. Bom dia, Frederico, aqui em Bom Retiro. Parou a chuva, está mais quente esta madrugada. É o Giovanni Duarte. Buenas, Feijão Anderson na escuta. Ele manda a mensagem dizendo que gostou aqui da nossa trilha musical nesta madrugada.
1: Que pode recomendar para amigos, né? A mensagem diz aí.
0: É, exatamente. Agora são 3:40. Vamos lá com mais uma da nossa trilha musical.

minutos. Estamos ouvindo Skank, Garota Nacional, na nossa trilha musical que hoje traz o rock brasileiro. Bom dia, Frederico Feijó, adorável playlist, trabalhando na Zona Sul, é a Cláudia Ramos. Também é, mensagem aqui da ouvinte Kátia, ligada direto de Pelotas. Bom dia, Frederico, aqui em Bom Retiro parou a chuva, está mais quente esta madrugada, é o Giovanni Duarte. Bom dia, meu conterrâneo, a trilha sonora está muito maneira. Gostaria de saber se vai rolar Rapa, banda que tive orgulho de trabalhar durante 21 anos, a caminho do aeroporto com destino a Macapá, com Luísa Sons, abraços, Ricardo Vidal, grande Vidal, um dos maiores PAs que existe aí na nossa música, uma figura respeitadíssima, gaúcho, lá de Pelotas, e tá na nossa audiência aqui, um abraço, Ricardo Vidal, que trabalha hoje na equipe da Luísa Sons, trabalhou por muito tempo com o Rapa e agora tá com a Luísa Sonza já há alguns anos também fazendo um baita trabalho com a gaúcha Luísa Sonza, que será também uma das estrelas do Rock in Rio dia 7 de setembro. Luísa Sonza vai brilhar no palco mundo, é o palco principal do Rock in Rio, Rock in Rio que começa em setembro. O Gilmar Cristani, ligado também na Rádio Gaúcha, mensagem também do Vladimir, na escuta da madrugada, de Livramento, berço da cultura gaúcha, obrigado pela mensagem. Ouvinte Reinaldo também, ligado direto de São Leopoldo. 3 horas 44 minutos, ouvintes gostando da nossa trilha musical com o rock nacional. Vamos com mais uma então, né? Vamos lá. Mais uma, girando a nossa trilha musical, chegando mais um rock. E agora a gente chega em Jota Quest, Na Moral. Frederico

0: 6:47, madrugada gaúcha, com a nossa trilha musical e também a participação dos ouvintes. Bom dia, é o Wagner Fortes, vigilante noturno, oferece para toda a galera das Guaritas. Também ouvinte Eduardo Rivera, de Rio Grande, baita trilha sonora, Fred, obrigado pela mensagem. Bom dia, amigo, aqui é o Zeca Medeiros de Bagé, cidade extremamente musical, bairro Menino Deus e agora no Menino Deus Porto Alegre. Grande abraço, parabéns pelas trilhas. Também o ouvinte Flávio, ligado direto de Novo Hamburgo, também ligado aqui no Madrugada Gaúcha. São 3:48, nós vamos com mais informação chegando aqui no Madrugada Gaúcha. Informação que chega agora com a Letícia Mendes. Brigada Militar passou a adotar neste ano um protocolo para o atendimento de ocorrências envolvendo pessoas em crise de saúde mental. A Letícia Mendes traz os detalhes.
1: Para esse tipo de ocorrência, a Brigada Militar passou a adotar um novo protocolo a partir do mês de março, que prevê a atuação integrada com o SAMU. Na prática, essas equipes elas recebem as mesmas informações, isso desde o contato por telefone, seja via 190 ou por meio do SAMU, é aplicado o mesmo questionário. Aí, depois, essas equipes elas devem se encontrar num ponto de encontro para, então, seguirem juntas para o local da ocorrência. Somente neste ano, a Brigada Militar já realizou cerca de 16 mil atendimentos desse tipo aqui no estado. No ano passado, foram 26 mil. A média, nos dois anos, é de cerca de 70 casos por dia, ou seja, né, uma grande incidência de casos de saúde mental que são atendidos pela Brigada Militar. Esse protocolo, ele foi criado após alguns casos de atendimentos desse tipo que tiveram como desfecho a morte da vítima. É o caso, por exemplo, daquele episódio onde o Eric Christian da Silva Vargas, de 29 anos, morreu na zona norte de Porto Alegre, depois que ele foi baleado durante um atendimento realizado pela Brigada Militar. Ele estava em surto e sob o efeito de entorpecentes. Essa mudança com o uso do protocolo, ela altera a forma de abordagem realizada pelos brigadianos. O subcomandante-geral da Brigada Militar, o coronel Jorge Dirceu Abreu Silva Filha, disse nesta manhã de sexta-feira, durante uma entrevista ao Gaúcho Atualidade, que antes esses casos eram muitas vezes tratados como ocorrências criminais. Agora, os brigadianos eles são treinados para identificar situações que são relacionadas a transtornos mentais, usos de drogas ou mesmo de álcool e outras condições que possam estar gerando esse episódio. Esse protocolo ele também estabelece orientações para os familiares que acionam a brigada, se a pessoa em crise, por exemplo, estiver sozinha, se ela oferecer risco, a recomendação é que ninguém entre no ambiente para tentar conter essa pessoa. A ideia desse protocolo é reduzir o risco de ferimento tanto para a pessoa que está sendo atendida quanto para os familiares dela ou mesmo para os brigadianos ou para os profissionais de saúde.

0: 4 minutos, a nossa trilha musical, o rock nacional. Mandou aqui pelo meu Instagram, boa noite, aqui é a Heloísa Rolo, benzedeira, que Deus te abençoe, um abraço da benzedeira. Heloísa, obrigado, viu, pela mensagem. Heloísa Rolo Ferreira, mandando aqui seu recado, ligada também no Madrugada Gaúcha. Também a mensagem do ouvinte Evânio, ligado direto de Bagé, também ligado no Madrugada Gaúcha e gostando muito da trilha musical. Que bom, fico feliz que os ouvintes estão gostando aí da nossa playlist nesta sexta-feira, dia 14 de agosto. Vamos com mais informação, mais destaques da nossa reportagem chegando. Ao menos 7 municípios reportaram danos à Defesa Civil do Estado devido à chuva dos últimos dias. A Isadora Garcia traz os detalhes.
1: Bom dia, Fred e ouvintes. Parte dos relatos que chegaram à Defesa Civil do Estado se refere a vias interrompidas. Foi o que reportou Agudo na região central, Harmonia no Vale do Caí e Imigrante no Vale do Taquari. Já em IP, na Serra, houve queda de árvores e postes, além da destruição de um galpão devido às fortes rajadas de vento. Também na região, o município de União da Serra informou danos nos telhados de um aviário e de um galpão, além de queda de árvores e dano em poste. Em Marques de Souza, no Vale do Taquari, a chuva intensa e o aumento do nível do rio Forqueta levaram à interdição preventiva da passagem que leva ao município de Travesseiro. E em Relvado, o arroio Jacaré transbordou e causou interrupção na RS-433. Essa lista de municípios está no relatório mais recente da Defesa Civil Gaúcha, divulgado nesta quinta-feira. Ao longo do dia, também houve elevação de rios da Serra Gaúcha e dos vales, conforme o monitoramento do Serviço Geológico do Brasil. Os rios Caí, Carreiro, Guaporé, Das Antas e Taquari apresentaram medições acima da cota de alerta em alguns municípios, mas sem alcançar o patamar de inundação.

0: todos os ouvintes participando através da nossa interatividade. Bom dia, Fred, que é o Alexandro Pintor de General Câmara, tomando um cafezinho, ouvindo Madrugada, só música top por aqui, 14 graus, sem chuva, grande abraço. Frederico, aqui Cristiane, ouvindo direto da Suécia, arrasaram com Camila, nenhum de nós, já com ingressos comprados pro show de 40 anos da banda em dezembro no Araújo Viana.
1: A Cristiane, braços, que eu falei antes, né, lá da Suécia.
0: Direto da Suécia.
1: Aquela que eu citei antes.
0: Bom dia, uma abençoada sexta-feira com muita paz, saúde, alegria e felicidade ao Flávio, direto de Santiago. Também Noeli Premaor, direto de Bento Gonçalves, dizendo que lá o céu está nublado, temperatura na marca dos 13 graus. Ou assim, próximo bloco, eu vou descer, vou fazer o Madrugada Gaúcha lá do estúdio, mas fico com o convite para participar conosco daqui a pouquinho, vou assim. E claro, sempre bom fazer o programa aqui com os amigos na redação, viu?
1: Só faltou a pizza hoje, né?
0: Hoje faltou a pizza, mas sobrou o energético. Vai marcar o sinal 4 horas, notícia na hora certa com ela, Stephanie Soares, e já voltamos.
2: 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Notícia na hora certa, no sinal 4 horas. Dois homens são mortos a tiros no bairro Sarandi, na zona norte de Porto Alegre. Defesa Civil do Estado emite alerta vermelho para risco muito alto de inundação no rio Jacuí. Neste momento, a marcação é de 7 metros e 21 centímetros e a cota de inundação é de 7 metros e 50 centímetros. Governo brasileiro dá início ao processo de reciprocidade contra os Estados Unidos. Céu nublado em Porto Alegre, agora faz 13 graus. A chuva diminui no estado nesta sexta-feira. Ainda há possibilidade de pancadas isoladas em áreas do centro, litoral, vales, região metropolitana e serra. Na capital, mínima de 14, máxima de 17 graus. 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
2: Movimento tranquilo em Porto Alegre, sem registros de acidente pela EPTC. Nas rodovias da região metropolitana, o trânsito flui normalmente.
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2: Uma motorista perdeu o controle do veículo e subiu na mureta da Avenida Protásio Alves, na esquina da rua Dona Leonor, no sentido Bairro Centro, na noite de quinta-feira. Esse é o quarto caso idêntico registrado no mesmo ponto em menos de 2 meses. Segundo o relato da motorista, ela acessou a Protásio vindo da rua João Guimarães, quando o trânsito afunilou entre a mureta e um ônibus, que trafegava na pista ao lado. O Tribunal Regional Eleitoral do Rio Grande do Sul cassou os mandatos do prefeito e vice-prefeito de Arroio do Sal, no litoral norte. A corte determinou o afastamento de Luciano Pinto da Silva e Valdir Sense, bem como a realização de novas eleições no município. O tribunal reconheceu a prática de abuso de poder econômico e de captação e gastos ilícitos de recursos de campanha nas eleições municipais de 2024. 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Da redação, Stephanie Soares.
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0: 7 minutos, Madrugada Gaúcha de volta nesta sexta-feira, dia 14 de agosto de 2026, e 14 graus a temperatura em Porto Alegre. Tempo seco em algumas regiões aqui da capital, em outras tempo instável, a chuva, umidade muito presente, né? Umidade, eu sou lá de Pelotas, lá uma das cidades mais úmidas do planeta. Temos a umidade muito presente lá em Pelotas, na região sul do estado, então tô acostumado já com essa umidade que está presente aqui também na capital, né? Muita umidade, principalmente aí desde ontem, né? Desde quarta-feira também, a umidade muito presente também aqui em Porto Alegre. A nossa trilha musical que traz o rock nacional. Nós já ouvimos Paralamas do Sucesso, Titãs, Barão Vermelho, Capital Inicial, Skank, Jota Quest, e agora estamos ouvindo Ira, Envelheço na Cidade, também dos clássicos aí do nosso rock nacional. Madrugada Gaúcha, que tem na técnica Murica Matos e Rubens Silva, nas gravações Paulo Fraga, Fernando Rodrigues, Pietro Pez, Eduardo Brum e Domingo Sávio, na engenharia Lucas Ávila, e também conosco na redação Gustavo Gossen, Stephanie Soares, e nas ruas o Raí Quadros da RBS TV. Vamos com informação que chega agora com a Maria Stoltin. A chance de um El Niño muito forte entre outubro e dezembro chega a 95%, segundo a Agência Climática dos Estados Unidos. O aquecimento do Pacífico Equatorial acelerou desde julho, aumentando a previsão de intensidade do fenômeno. Maria Stoltin traz os detalhes aqui no Madrugada Gaúcha.
1: Oi, Fred, bom dia. Pois é, de olho nesse El Niño que, já sabemos, vai ter impactos aqui no Rio Grande do Sul. E a chance de El Niño é considerada muito forte para os próximos meses. Essa chance aumentou nesta quinta-feira. A previsão é da Administração Oceânica e Atmosférica dos Estados Unidos, na sigla ANOAA. A agência atualizou a previsão nesta quinta-feira e agora a estimativa é de 95% de chance de o fenômeno atingir a intensidade muito forte. No boletim anterior, que havia sido divulgado em julho, a possibilidade era de 81%. Bom, entre novembro e janeiro, a chance de um El Niño muito intenso é de 90%. A ANOAA também estima em 69% a possibilidade de o fenômeno ficar entre os maiores já registrados na história desde 1950. Essa previsão ocorre enquanto as águas do Pacífico Equatorial continuam se aquecendo, que pode piorar esse cenário. Em julho, a temperatura das águas estava em 1,2 graus acima da média, mas em agosto chegou a 1,8 graus acima do esperado. Ou seja, para a gente ter uma noção, ouvinte entender, né? Em cerca de um mês, o aquecimento aumentou em 0,6, o que é considerado bastante expressivo. O El Niño é caracterizado pelo aquecimento das águas do Pacífico Equatorial. Esse fenômeno, ele faz parte de um ciclo natural do clima. Esse ciclo alterna fases quentes, como o El Niño, fases frias, como o La Niña, e períodos considerados neutros. O El Niño altera a circulação da atmosfera e, com isso, pode mudar os padrões de chuva e temperaturas em várias regiões do mundo. Aqui, no Brasil, os efeitos variam de acordo com a região e também com a época do ano. No sul, o fenômeno costuma aumentar as chuvas, como, por exemplo, o que causou as enchentes de 24. Isso pode acabar elevando, né, o risco para temporais e cheias. No norte e em parte do nordeste, a tendência é justamente oposta, de redução de chuvas. E aí a gente observa períodos de seca, fenômenos de queimada no sudeste e no centro-oeste, os efeitos podem ser um pouco irregulares. Pode haver mais períodos de calor ao longo do período de inverno, por exemplo. As pancadas de chuva também acabam ficando mal distribuídas, o que acaba afetando também a produção e as safras no Brasil. O comportamento das frentes frias também pode mudar. A intensidade do El Niño vai depender do aquecimento do Pacífico nos próximos meses. É para isso agora que os especialistas estão olhando. Não é apenas a temperatura do oceano que importa, também é preciso observar a atmosfera como um todo e como ela vai responder a esse aquecimento. O El Niño também influencia na temperatura global como um todo. Nos anos em que o fenômeno é mais intenso, o planeta normalmente costuma registrar temperaturas acima da média.
0: Obrigado, Maria Stoltin, trazendo essa informação importante, né, sobre o El Niño, que deixa todo mundo, de certa forma, preocupado e com muita ansiedade, né, por termos aí este fenômeno presente. Vamos com informação também chegando. Lajeado apresentou hoje um plano para retirar em até 3 anos moradores de áreas de risco às margens do rio Taquari. A proposta prevê a saída gradual das famílias e a demolição das casas em regiões mais vulneráveis às cheias. O Guilherme Milman tem os detalhes.
2: Bom dia a todos que acompanham Madrugada Gaúcha. A Prefeitura de Lajeado apresentou nesta quinta-feira um plano de desocupação das áreas mais próximas ao rio Taquari. O objetivo é remover todas as pessoas que vivem atualmente entre as cotas 19 a 24 do rio. Ou seja, quem vive, por exemplo, na cota 24, para que a água chegue até a sua casa, o rio precisa atingir uma altura de 24 metros. A cota de inundação no rio Taquari, no município, é de 19 metros. A área foi inundada em 77% das enchentes ocorridas ao longo da história no município desde 1939. Vale lembrar que agora, no final de julho, 2 episódios ocorreram em um intervalo de 1 semana, obrigando centenas de famílias a deixarem suas casas, algumas delas, por 2 vezes. Pessoas que vivem nessas áreas não são contempladas hoje por programas habitacionais criados para vítimas da enchente de 2023 e 2024. Pois se encontram em áreas de inundação, mas não áreas de arraste, que é onde houve de fato a destruição das casas. 7 a cada 10 pessoas que vivem hoje nesses locais não viveram a maior enchente da história da cidade de 2024. Muitas delas, inclusive, são imigrantes. A prefeitura agora passa a olhar para essas pessoas com foco principal depois que aquelas que perderam tudo, inclusive as casas, já terem sido contempladas pelos programas do governo, principalmente compra assistida. A prefeita Gláucia Schumacher fala do desafio que é fazer essa gestão, principalmente com o fato de pessoas que não vivem na cidade reocuparem essa área tão sensível no município.
3: A gente está enxugando gelo, na verdade, né? A gente resolve, a gente desocupa essas áreas, mas outras famílias voltam a morar. Então, agora, esse plano, ele realmente vem de uma forma estruturada para fazer a desocupação dessas áreas de inundação e também a requalificação. Na verdade, nós vamos ter que demolir essas casas. Não adianta tu só tirar as famílias e essas residências permanecer, porque elas acabam sendo ocupadas por outras.
2: O plano prevê um cronograma de desocupação gradual e demolição de residências. Em até 30 dias, a prefeitura pretende priorizar a demolição de 50 casas condenadas que já estão desocupadas. Conforme o cronograma, as áreas mais próximas ao leito do rio devem ser desocupadas já neste ano, até o final de 2026. O último ponto, até a cota 24, tem desocupação prevista para o fim de 2029. E aí o grande desafio é: para onde vão essas famílias? Elas devem ser reassentadas para moradias de programas habitacionais do governo estadual e federal. Acontece que, como eu disse anteriormente, a grande parte desses programas não contempla famílias com o perfil de viver em áreas de inundação. A prefeitura está em tratativas para incluir essas pessoas em moradias do Minha Casa Minha Vida Calamidade, do governo federal, e também no plano de indenização do governo estadual para o Vale do Taquari, que prevê a entrega de um valor em dinheiro em troca da desocupação. Atualmente, esse programa ele visa apenas famílias que perderam toda a sua casa. Nos próximos meses, a prefeitura deve colocar placas alertando para o risco de inundação nessas áreas, justamente para impedir que outras pessoas cheguem lá. Essas placas, inclusive, elas estarão em português, inglês, espanhol e em crioulo haitiano, visando também o público de imigrantes estrangeiros. Também está previsto um trabalho permanente para evitar que novas famílias ocupem a área.

0: 4:19, CPM 22 na nossa trilha musical, um minuto pro fim do mundo. Temperatura agora em Porto Alegre, na marca dos 13 graus. Vamos até a redação, por lá está Stephanie Soares, que traz os destaques desta madrugada e também o serviço nesta sexta-feira. Stephanie, muito bom dia.
1: Muito bom dia, Fred. Sexta-feira, então, finalmente chegou?
0: Chegou, é a sexta-feira, famosa e a tão aguardada sexta-feira, né?
1: É isso, eu tô repetindo pra mim mesma que é sexta-feira, porque, enfim, assim como tu, estou cobrindo Lucas de Oliveira, então o meu horário habitual é das 4:00 PM, então pra mim parece quinta, mas eu tô repetindo pra mim, não, é sexta-feira, estamos no sextou hoje. E, enfim, semana que vem, Caroline Garski estará aqui no meu lugar, na verdade, no lugar de Lucas de Oliveira, e eu voltarei pro meu horário em GZH. E... enfim, mas então tô repetindo pra mim que sextou, realmente sextou hoje.
0: É, ainda temos amanhã, né? Sexta pra sábado, né? Hoje, sexta-feira, amanhã, o sábado. Mas, né, Stephanie, a gente já tá naquela vibe, naquela energia toda especial da sexta-feira, que por si só já tem aí a sua energia diferenciada, né?
1: Exatamente. Falando em energia especial, eu preciso falar, essa playlist tá muito boa hoje.
0: Gostou?
1: Nossa! Nossa, eu acho que foi na madrugada de quarta-feira, Fred, que tu colocou Olhar 43.
0: Sim.
1: A gente tava fazendo o aquece já, né? Eu falando aqui pros ouvintes também, né? Como eu tava falando, comentando com o Gossen, como algumas músicas têm o poder de nos trazer uma memória afetiva, né? Nos lembrar momentos, pessoas. Como eu te comentei, o Olhar 43, eu ouvia com meu tio, que me criou, sempre quando a gente entrava no carro. E como fala Stephanie de Mônaco, ele falava, ah, essa é tua música. E como a música tem esse poder de nos lembrar pessoas, momentos, né? E rock nacional realmente me lembra o meu tio. Tenho certeza que os nossos ouvintes também teremos amantes de rock nacional por aí.
0: Que legal, Stephanie. E realmente, uma baita música, né? Olhar 43, música. RPM, a voz inconfundível do Paulo Ricardo, inigualável, né? E é isso, a música trazendo coisas boas, boas lembranças, e é isso que importa.
1: Uma boa nós energia para nossa sexta.
0: É, nós ouvimos há pouco CPM 22, um minuto para o fim do mundo. Vamos com os destaques desta madrugada, uma madrugada movimentada ou mais parada, Stephanie?
1: É isso, Fred. Assim, mais ou menos, parada nunca está, né? Sempre temos algumas ocorrências, não só na madrugada, mas também na noite de quinta-feira. Então, dois homens foram mortos a tiros na noite de quinta-feira no bairro Sarandi, na zona norte de Porto Alegre. A Brigada Militar informou que foi acionada por volta das 22h30, com relatos de disparos de arma de fogo na rua B, na Vila São Borja. Quando a guarnição chegou no local, encontrou os corpos dos homens com marcas de tiros. O crime aconteceu em via pública e os suspeitos fugiram do local. Ainda não se sabe as identidades das vítimas e o crime está sendo investigado pela Polícia Civil, Fred. Agora, sobre alertas do tempo e dos rios, a Defesa Civil do Estado emitiu alerta vermelho para risco muito alto de inundação no Rio Jacuí. O alerta é válido para o trecho em Dona Francisca e é válido até às 11 da manhã. Nesse momento, a marcação é de 7,21 metros, sendo a cota de inundação de 7,5 metros. Outra notícia agora, Fred, no trânsito, também para os nossos ouvintes terem atenção ao trânsito. Uma motorista perdeu o controle do veículo e subiu na mureta da Avenida Protásio Alves, na esquina da Rua Dona Eleonor, no sentido do bairro Centro, na noite de quinta-feira. Esse é o quarto caso idêntico registrado no mesmo ponto em menos de 2 meses. O acidente ocorreu por volta das 8h. Segundo a motorista, ela acessou a Protásio vindo da Rua João Guimarães, quando o trânsito afunilou entre a mureta e um ônibus que trafegava na pista ao lado. Com isso, a condutora não visualizou a mureta e subiu com as rodas do lado esquerdo do carro na estrutura. Ninguém se feriu. Mas é um alerta, né? Tantos acidentes em um período tão pouco de tempo no mesmo local. Então fica também um alerta para os nossos ouvintes, Fred.
0: Tá certo, Stephanie. Obrigado. E daqui a pouquinho trazendo também os destaques da capa do site GZH. 4:24, vamos agora com a agenda cultural. Jacques Machado, Denise Cruz, na edição do Vicente Nolasco, trazem as principais atrações da cultura para os próximos dias aqui no estado.
2: Nós estamos chegando com a nossa agenda cultural. Todo mundo tá revendo o que nunca foi visto. Todo mundo tá comprando os mais vendidos.
3: Devido ao grande sucesso, Humberto Gessinger volta ao palco do Araújo Viana no dia 30 de agosto para um segundo show de encerramento da turnê Acústicos Engenheiros do Havaí.
2: Melhor esconderijo, a maior escuridão. Já não servem de abrigo, já não dão proteção.
3: O repertório celebra os álbuns Acústico Engenheiros do Havaí, de 2004, e Acústico Novos Horizontes, de 2007. Lembrando que os ingressos para o dia 29 de agosto estão esgotados. E por isso, o artista faz uma segunda apresentação no dia 30 de agosto, às 8 da noite. Ingressos pelo Simpla, entre R$ 180 e R$ 780.

Maria do Relento vai retornar ao Opinião no dia 14 de agosto. O grupo, formado em 1994, levou o rock gaúcho à MTV e contribuiu para que o cenário local se tornasse popular em todo o país.

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0: minutos na nossa trilha musical aqui do Madrugada Gaúcha. Hoje o Rock Nacional, nós estamos ouvindo Charlie Brown Jr., Só os Loucos Sabem. Vamos às ruas, Rai Quadros da RBS TV já está conosco, conectado, e vai agora trazer as informações desta madrugada de sexta-feira. Aí, muito bom dia.
1: Gaúcha, começar hoje fazendo um alerta para o motorista, porque tem um carro que está batido ainda em um poste, bateu nessa madrugada de sexta-feira no bairro Glória, aqui na capital. O motorista acabou perdendo o controle e atingiu uma estrutura na frente

0: do 19º Batalhão da Brigada Militar na Aparício Borges, altura do número 2100. E ali a PTC está fazendo a sinalização, uma das faixas tem um pequeno bloqueio em direção ao bairro. O motorista precisa ter atenção ali naquele trecho, porque há essa intervenção, esse atendimento dessa ocorrência feita pela PTC. Felizmente não houve feridos ali naquele acidente. Ah, agora é aguardada a chegada do guincho por ali para fazer a remoção do veículo. Fred, a gente também acompanha, já vem falando aqui na Rádio Gaúcha, tem acompanhado essa situação da noite de quinta-feira, onde dois homens foram mortos a tiros na zona norte aqui da capital. Foi na rua B, no bairro Sarandi, chamada Vila São Borja ali. Quando os policiais chegaram no local, já encontraram dois homens sem vida. Um desses baleados foi encontrado na varanda de uma igreja que funciona ali no local. A investigação da polícia está apurando ainda as possíveis motivações para esse ataque. Tem indícios de que possa se tratar de uma situação relacionada ao tráfico de drogas ali na região, e a identidade dessas vítimas ainda não foram divulgadas pela polícia, que agora trabalha na investigação desse caso, Fred.
1: Tá certo. Raí Quadros, obrigado pela participação. Amanhã trabalha, Raí?
0: Amanhã estamos aí no plantão, nosso plantão, vamos estar aqui na Rádio Gaúcha e também lá na RBS TV.
1: Coisa boa, então até amanhã, achei que estaria de folga esse final de semana, hein?
0: nos vemos amanhã então.
1: Um abraço, querido Raí Quadros, um conosco, trazendo as informações neste comecinho de sexta-feira. Vamos agora com a previsão do tempo, a Maria Freire traz os destaques da previsão do tempo.
2: A chuva deve diminuir no Rio Grande do Sul a partir dessa sexta-feira. Mesmo assim, o Instituto Nacional de Meteorologia, o IMET, mantém dois alertas vigentes para tempestades no estado até o final do dia. O aviso laranja abrange a faixa da divisa com Santa Catarina, no norte e na serra. Já o alerta amarelo cobre a metade norte, os vales, o litoral norte e a região metropolitana, além de partes da região central. O principal ponto de atenção para o dia é o frio, porque com o recuo das instabilidades, uma massa de ar polar ganha força e provoca queda nas temperaturas. Isso acontece principalmente no início do dia e à noite. Na região metropolitana, garoa pela manhã e céu nublado, com temperaturas entre 14 e 16 graus. Na serra, mínima de 10 graus e máxima de 16. No litoral norte, chuva ao longo de todo o dia, com a mínima de 15 e máxima de 17 graus.
1: 4:34, nós vamos para um rápido intervalo e já voltamos com mais Madrugada Gaúcha.
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0: 37 minutos, Madrugada Gaúcha, de volta ao som de Pitty. Pitty Máscara na nossa trilha musical, trazendo o rock nacional aqui no Madrugada Gaúcha. Vamos com informação: falta de energia por 5 dias causou prejuízo de mais de 630 mil reais à agropecuária em município do extremo sul gaúcho. Gabriel Veríssimo tem os detalhes.
1: Um levantamento realizado pela Emater. 32 mil reais os prejuízos causados pela falta de energia elétrica após o vendaval que atingiu a região sul na semana passada. A maior parte das perdas está concentrada na pesca artesanal, que teve um prejuízo de aproximadamente 621 mil reais. Segundo a Emater, 115 famílias que atuam nessa atividade foram afetadas e, ao todo, foram contabilizadas quase 7 toneladas de pescado efetivamente perdidas devido à falta de conservação. Se estima também que outras 34 toneladas deixaram de ser produzidas durante esses dias. Os pescadores, que são de diferentes localidades do interior do município, e algumas ainda não tiveram a energia elétrica restabelecida. Já na produção leiteira, os impactos foram menores. A Emater identificou 15 famílias produtoras que foram afetadas. 12 possuem geradores e conseguiram manter a produção, mas tiveram aumento nos custos devido ao consumo de combustível. As outras 3 famílias não tinham geradores e perderam parte da produção. O prejuízo estimado no setor pela Emater é de R$ 11.400.
0: Obrigado, Gabriel Veríssimo. Polícia, vamos com informação. Quarto carro sobe na mesma mureta na Avenida Protásio Alves em menos de 2 meses. O Iatâmbara traz os detalhes.
2: Uma motorista perdeu o controle do veículo e subiu na mureta da Avenida Protásio Alves, na esquina com a rua Dona Leonor, no sentido bairro Centro, na noite desta quinta. E este é o quarto caso idêntico registrado no mesmo ponto em menos de 2 meses. O acidente ocorreu por volta das 8 horas da noite. A motorista conversou com a nossa reportagem e disse que acessou a Protásio vindo da rua João Guimarães quando o trânsito afunilou entre a mureta e um ônibus que trafegava na pista ao lado. Com isso, a motorista não visualizou a mureta e subiu com as rodas do lado esquerdo do carro na estrutura. Ninguém se feriu. Nesta quarta-feira, uma outra ocorrência semelhante já tinha sido registrada também na Protásio, mas em um trecho próximo do cruzamento com a rua Vicente da Fontoura. Em nota, a EPTC informou que a equipe técnica está reavaliando a sinalização implantada, a fim de verificar a necessidade de eventuais reforços.
0: Obrigado, Iatâmbara. Novas regras para doação de sangue entram em vigor em outubro e ampliam as possibilidades para quem já é doador. Entre as mudanças está o fim do limite de idade para quem começou a doar dos 60 anos, antes dos 60 anos, além da redução também do tempo de espera após alguns procedimentos. E a Isabela Daut traz os detalhes dessa importante informação, principalmente para quem é doador de sangue.
3: As mudanças facilitam a continuidade da doação para pessoas que já são doadoras. Quem fez a primeira doação até os 60 anos, por exemplo, deixa de ter limite de idade para continuar doando, desde que esteja saudável. Antes, o limite era de 70 anos. Segundo o Ministério da Saúde, a mudança acompanha o aumento da expectativa de vida e o envelhecimento da população. O novo regulamento também reduz o tempo de espera em alguns casos. Para quem passou por endoscopia, o prazo diminui 2 meses e passa a ser de 4 meses. Em casos de cirurgia bariátrica, por exemplo, cai de 2 anos para 6 meses. Eu conversei com a enfermeira responsável pela captação de doadores do Hemocentro do Estado do Rio Grande do Sul, Ana da Gorge. Ela explicou que a atualização também muda regras para quem fez tatuagens e procedimentos estéticos.
4: A tatuagem diminuiu bastante, de 6 meses, ela pode virar agora 7 dias, maquiagem definitiva também. As pessoas usam muito a sobrancelha, né, micropigmentação de sobrancelha, impedia por 6 meses, agora vai ser só 7 dias. Isso para nós é muito interessante, né? O brinco e o piercing também, 7 dias. Isso vai nos dar um outro leque de doadores que ficavam impedidos quando faziam a doação, ficavam impedidos por 6 meses, né? Quando faziam a tatuagem ou o piercing.
3: Outra mudança envolve os medicamentos anticonvulsivantes. Segundo Ana, esses remédios são usados também no tratamento de crises de enxaqueca, o que impedia a doação. Agora, quando o uso é pontual para dor, não há impedimento. Pessoas que tiveram câncer e estão curadas há pelo menos 5 anos, sem o retorno da doença, também podem doar. No ano passado, o SUS registrou 3.264.138 coletas de sangue no Brasil, o maior número desde a pandemia. Mesmo assim, o volume de doadores representa cerca de 1,5% da população. A meta é chegar entre 2% e 3%.
0: Obrigado, Isabela. Cerca de 1.000 pescadores de Rio Grande aguardam pagamento do seguro defeso. A Laura Cosme, de GZH Zona Sul, traz os detalhes.
5: Bom dia, Fred. O benefício pago em 5 parcelas no valor de 1 salário mínimo garante renda durante o período em que a pesca fica proibida para a preservação das espécies. Aqui na Lagoa dos Patos, a solicitação começou a ser feita no dia 1º de junho, mas segundo pescadores da colônia Z1, em Rio Grande, a categoria ainda não recebeu nenhum valor. Neste ano, a gestão do benefício passou do INSS para o Ministério do Trabalho. Com essa mudança, os pedidos agora são individuais e as colônias não conseguem mais acompanhar todos os requerimentos. Essa situação é bastante preocupante aqui para a Zona Sul do estado. Isso porque muitas famílias dependem exclusivamente da pesca artesanal como fonte de renda. Nós entramos em contato com o Ministério do Trabalho para entender a situação e a pasta informou que não tem benefícios atrasados de requerimentos realizados a partir de novembro do ano passado. Em Rio Grande, segundo o Ministério, já foram emitidas 742 parcelas do seguro defeso e dessas 440 foram pagas. O que acontece em alguns casos é a pendência na análise por falta de documentação completa. Nós também entramos em contato com a Secretaria da Pesca de Rio Grande, que afirmou que a pasta está auxiliando os pescadores com essas pendências na documentação. Alguns casos já foram resolvidos, enquanto outros seguem em análise.
0: Obrigado, Laura. 4h45, polícia trata como criminoso incêndio em hotel de Soledade. A vítima segue em estado grave e a Bruna Schaefer traz os detalhes.
6: Um incêndio atingiu o Hotel Planalto, localizado na Avenida Maurício Cardoso, em Soledade, no norte do estado. A ocorrência foi registrada na manhã de hoje. Uma das linhas de investigação é de que o incêndio foi provocado como uma forma de retaliação em um contexto de violência doméstica e familiar. Segundo o delegado Lucas Lima, da Polícia Civil de Soledade, o ex-companheiro da proprietária do estabelecimento é o principal suspeito de cometer o crime. Ela tinha uma medida protetiva contra ele. A mulher também informou ao Corpo de Bombeiros que recebeu ameaças ao longo do dia. Ele ainda não havia sido localizado pela Polícia Civil. Os demais elementos do caso estão sob investigação e são mantidos em sigilo. Apesar da proprietária ser o alvo da ação, ela não estava no hotel no momento das chamas. Uma funcionária do hotel, de 26 anos, estava no local e foi encaminhada ao hospital em estado grave. Ela tentou controlar as chamas utilizando extintores portáteis. Após ficar exposta à fumaça, a mulher foi socorrida por uma equipe da Brigada Militar e encaminhada ao Hospital de Caridade Frei Clemente, em Soledade. De acordo com o hospital, ela segue internada em estado grave na unidade de terapia intensiva. Segundo o Corpo de Bombeiros, o fogo atingiu o segundo pavimento do hotel. O combate foi realizado com 2 linhas de mangueira e o fogo foi controlado pela equipe. Ainda conforme a guarnição, o hotel possui alvará de prevenção e proteção contra incêndio, válido até novembro de 2026.
0: Obrigado, Bruna. 4h47. Falamos do prejuízo na agropecuária, mas o prejuízo do apagão lá na região sul do estado, em Santa Vitória do Palmar, no comércio pode ultrapassar 8 milhões de reais. Joana Manhago.
7: O levantamento da Associação Comercial e Industrial de Santa Vitória do Palmar estima perdas entre 4 milhões e 600 mil reais e 8 milhões e 300. A maior parte do impacto está relacionada às vendas que deixaram de ser realizadas durante o período de interrupção de 5 dias. Também foram registrados prejuízos com mercadorias e estoques afetados pela falta de energia, especialmente produtos perecíveis, refrigerados e congelados. Esses números ainda estão sendo apurados. O apagão atingiu ainda o fim de semana do Dia dos Pais, uma das datas mais importantes para o varejo no segundo semestre. De acordo com a associação, parte das vendas previstas para este período foi perdida de forma definitiva. A entidade avalia que os efeitos econômicos ainda devem ser sentidos nos próximos meses. O apagão começou após o vendaval da semana passada, que derrubou 26 torres de transmissão na região da Lagoa Mirim. Mais de 20 mil clientes ficaram sem luz.
0: Obrigado, Joana. Rede pública e privada do Rio Grande do Sul apresenta um calendário escolar de 2027 com férias de inverno de uma semana em meio à Copa do Mundo Feminina de Futebol. Paulo Rocha.
8: Bom dia, Fred. Bom dia a todos. Entidades responsáveis pelo sistema de ensino do Rio Grande do Sul apresentaram um calendário escolar para 2027 com a proposta de férias de inverno de uma semana aqui no estado. A sugestão vai contra uma lei federal que determina as férias no meio do ano, que coincidam com o período de todo um mês da Copa do Mundo Feminina de Futebol, que vai acontecer entre 24 de junho a 25 de julho no Brasil. Conforme o protocolo de intenções firmado pelas entidades, a proposta é que as aulas comecem em 15 de fevereiro, as férias de inverno ocorram entre 19 e 23 de julho, portanto uma semana, e o fim dos dias letivos seja em 17 de dezembro. Entre as entidades que firmaram o protocolo está o Sindicato das Escolas Particulares do Rio Grande do Sul, o SINEP-RS. Conforme o presidente do sindicato, Oswaldo Dalpiaz, apenas a judicialização poderá reverter esse cenário aqui no Rio Grande do Sul.
9: Aqui no estado há um consenso. Agora, quem é que pode modificar este consenso? Somente a justiça. Então, se de fato o Ministério da Educação entrar no Ministério Público e nos setores da justiça e cancelar esse contrato, é claro que nós vamos, aliás, cancelar esse protocolo, é claro que nós vamos obedecer. Mas nesse momento, a orientação que nós estamos dando às escolas é isso que foi divulgado. Estamos muito seguros disso.
8: Entre outras entidades que também são signatárias deste protocolo estão a Secretaria Estadual de Educação, a Federação das Associações de Municípios do Rio Grande do Sul, a FAMURS, União Nacional dos Dirigentes Municipais de Educação, o Conselho Estadual de Educação do Rio Grande do Sul e a União Nacional dos Conselhos Municipais de Educação. Eventuais mudanças na lei federal são analisadas em Brasília. Neste mês, o Conselho Nacional de Educação concluiu o parecer sobre o calendário que foi proposto pela legislação federal da Copa e também eventuais reivindicações que foram levadas pelos estados. O documento do Conselho aguarda a homologação do Ministério da Educação. O teor do parecer não foi divulgado para evitar risco de desorientação das escolas, segundo o presidente do órgão, que é ligado ao Ministério da Educação, Carlos Calegari. Além do Poder Executivo, o Legislativo Federal também debate o assunto. Um projeto de lei que tramita na Câmara dos Deputados propõe a retirada da obrigatoriedade de os sistemas de ensino público e privado ajustarem os calendários conforme o período da Copa do Mundo Feminina de Futebol. O projeto tramita sob regime de urgência, mas ainda não tem previsão de ir a plenário. Da redação, Paulo Rocha.
0: Obrigado, Paulo. 4h51, vamos até a redação. Por lá está a Stephanie Soares, que traz agora os destaques da capa do site GZH. Fala, Stephanie.
10: Bom dia, Fred. Vamos para os destaques de GZH, então. É entre os estados com mais casos de assédio eleitoral no trabalho. Veja crimes que preocupam na eleição deste ano. Frio ganha força e chuva diminui no RS nesta sexta, mas IMET mantém alertas ativos. Dois homens são mortos a tiros na zona norte de Porto Alegre. Rio Grande decreta situação de emergência após avanço das águas da Lagoa dos Patos. Governo brasileiro dá início ao processo de reciprocidade contra os Estados Unidos. Os números que mostram a evolução do Grêmio no Brasileirão. E no lado do Inter, feijão com arroz em busca de tempero. Matheus Bahia segue receita simples para a lateral do Inter. Gravado no Beira-Rio para os 25 anos da banda, DVD do Jota Quest deve virar celebração dos 30. Esses são os destaques de GZH neste momento, Fred.
0: Obrigado, Stephanie. 4h52, vamos fazer uma rápida parada, um rápido intervalo e já voltamos com mais Madrugada Gaúcha.
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0: 4:55, de volta com Madrugada Gaúcha. Vamos com informação, chegando com a Letícia Mendes, operação combate esquema de falsos investimentos no Rio Grande do Sul. Fala, Letícia.
1: Nesta sexta-feira foi realizada pela Polícia Civil aqui do Rio Grande do Sul esta operação em 3 estados, aqui no Rio Grande do Sul, em Santa Catarina e também em São Paulo. Ela tem como alvo esse grupo criminoso suspeito de aplicar o golpe do falso investimento a partir de uma falsa corretora. Segundo essa investigação do Departamento Estadual de Repressão aos Crimes Cibernéticos, esse caso começou a ser investigado a partir de janeiro do ano passado, quando uma vítima procurou a Polícia Civil relatando que havia perdido 37 milhões de reais. Se trata de uma aposentada, uma mulher de cerca de 70 anos, moradora aqui do Rio Grande do Sul. Ela tinha esses valores em decorrência de uma herança e, segundo o relato dela, ela foi enganada por esses criminosos. Ela acreditava que estava investindo numa corretora, que se tratava de uma corretora de investimentos de criptomoedas, e acabou repassando para esses criminosos diversos valores que chegaram a essa soma de 37 milhões. Essa mulher relatou que permaneceu dentro dessa plataforma, acreditando que estava realizando investimentos, por cerca de 6 meses. E nesse período ela foi aumentando os valores, acreditando que receberia os lucros dessas transações, mas isso não aconteceu. Tudo, segundo a polícia, fazia parte desse esquema criminoso, que é inclusive um esquema de alcance internacional. A polícia diz que esse golpe, ele tem origem no Sudeste Asiático e ele difere um pouco de outros casos que a gente conhece, porque nesse tipo de esquema, os criminosos, eles enganam a vítima por um longo período de tempo para que ela acabe ganhando confiança, acreditando realmente que se trata de uma corretora séria e acabe, então, repassando valores cada vez mais altos. Nesse caso, a Polícia Civil conseguiu identificar 18 suspeitos de envolvimento no esquema, sendo que 10 deles tiveram prisões preventivas decretadas e outros 8 tiveram medidas cautelares. Um dos intuitos da polícia, é claro, é conseguir fazer a apreensão de bens e de valores para que possa, a futuro, tentar repassar, né? Claro que isso depende de uma decisão judicial, mas tentar ressarcir essas vítimas. A polícia também tenta, neste momento, identificar quantas pessoas foram vítimas desse mesmo golpe. Porque somente no grupo de WhatsApp, onde a idosa estava inserida, havia cerca de 140 pessoas. Uma delas, inclusive, relatou à polícia ter perdido o valor de 8 milhões de reais. A polícia sabe que as empresas investigadas, todos os investigados, tiveram movimentações suspeitas na casa dos 30 bilhões de reais, né? Portanto, 30 bilhões, né? Casa do um valor muito alto, realmente, chama a atenção. A gente já se impressiona com os 37 milhões que essa vítima perdeu. Mas a polícia acredita que essa soma possa ser ainda maior, já que existem outros casos em que as vítimas também perderam quantias bilionárias. A gente alerta sempre, né, para que as pessoas tenham cuidado, especialmente, né, nesses casos em que vão investir muitas vezes o valor de uma vida inteira, para que elas adotem todos os cuidados possíveis, procurem seus bancos, né, confiem nas instituições já consolidadas, para que não venham a ser enganadas em busca de um lucro que muitas vezes não vai acontecer. Todos os detalhes dessa reportagem podem ser conferidos em GZH.
0: Obrigado, Letícia. Daqui a pouco tem Gaúcha Hoje, no comando dele, Antônio Carlos Macedo. Macedão, bom dia.
2: E aí, Fred, tudo bem? Tudo certo com os nossos ouvintes?
0: Tudo certo, Macedo. Sextou, né?
2: Coisa boa, coisa boa. Mais importante ainda, nessa madrugada não tivemos chuva, né? Em Porto Alegre, acho que em outras partes do estado, dando pelo menos uma trégua aí nesse processo de acúmulo de água, e já coloca rios novamente em situação de alerta pelo interior, né?
0: Com certeza, Macedo. Poucas mensagens de chuva, bem diferente do que tínhamos ontem, do que tínhamos também na quarta-feira, né? Os ouvintes preocupados com essa chuva intensa aqui no estado. Hoje, sexta-feira, dia iniciando com tempo seco em grande parte do estado. Ótima notícia para sexta-feira, né?
2: Sem dúvida, porque pelo menos dá uma trégua, né? Permite que a água acumulada aí escoe E se voltar a chuva, ela não vai cair em cima já de rios aí que estão transbordando, né? Vai dar uma diminuída. Esperamos assim, pelo menos, né?
0: Com certeza. Ficamos na torcida também para o final de semana, né? Para que seja de tempo seco.
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Bom dia, bom dia, bom dia. 5:03, temperatura marcando 16,5 graus. Sexta-feira, 14 de agosto, na metade do mês de agosto, né? Eita, nós, hein? Alô, minha amiga Hernani, boa viagem, vai com Deus, meu garoto, se cuida por aí. Claudir Mangold, do Bar dos Estados, já tá escutando antes do rádio começar aí a programação local. Obrigado, Claudir Mangold. Nicolás de Floripa, hoje você pegou o bonde, né? Hoje tu não perdeu o Paulo Lopes. Então tá legal, a partir de agora, nosso Amanhecer Cantando está no ar. Vamos começar com o Tião Carreira e Pardinho.

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12: Vamos lá, 5h22. A semana a Dona Loiva pediu uma música, eu fiquei devendo, mas hoje vamos tocar, né? Irídio, Irineu, Bica d'Água.

0: trabalho com o compadre Rodrigo, né, Rodrigo? Eu e ele temos a imobiliária lá, junto com o João, com a turma toda lá, né? Então, ele passa o dia cantando lá nos corredores, né? Esses dias era beijo caramelo, agora é cama box, né? É, compadre, é cantar e cantar.
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0: Eu já sei a letra de cor também, tanto que o Rodrigo canta lá, né? Beleza? Aliás, o Rodrigo que hoje, né, vai descobrir se vai ser menino ou menina, é isso, né, Rodrigo? Rodrigo vai ser pai de novo, tá muito feliz, muito faceiro, então, grande Rodrigo, meu compadre.

0: Vamos lá, minha gente, 5:27, temperatura marcando 16,5 graus. 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

Mar Sauer, né? Agora apartamento tá alugado, né, Sauer? Coisa boa! Abraço pro Vilmar Sauer, nosso parceiro lá no imobiliário, negócio fácil também, né? 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

0: Vamos lá, 5h30, vem chegando o recadinho aqui da Giovana. 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
1: 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Vamos de João Paulo e Daniel. Pedindo bis. Essa tocou muito, né? Faz 30 anos, mas que tocou, tocou.

0: Vamos lá, 5h34, recado chegando aqui do nosso ouvinte. Fala, Jacir Antônio, me conta a tua história, homem.
1: Bom dia, meu amigo alemão, tudo certo, dominado? Como é que tá ali? Chico, um cruz, abraço pra de família, que eu fui de região. Um abraço, meu amigo, tudo bom? Câmbia, ótima sexta-feira, meu amigão.
0: Esse é o Jacir, conhecido como Cudi, né? Chegou o recado aqui do Maletsky. Fala, Maletsky.
2: É verdade. Eu levanto, escuto a Ruralis e o alemão e eu sou feliz. É, Arivete. Bom dia, alemão. Bom fim de semana, boa sexta-feira. Bom dia.
0: Bom dia. Bom dia pro Milton Schwab, o Ferruge. E aí, Milton? Bom dia, grande Ferruge. Tá ligado com a gente aqui também na manhã, né? É, um abraço ao lado do Irani, família Loma nos acompanhando. É, deixa eu ver o que mais aqui. Eu também tô ouvindo alemão, diz aqui a Leandra. Ah, desde as 3 da manhã tô cuidando aqui duas pitbull que recém foram castradas, né? Então tá bom, dona Leandra. Obrigado pela companhia, pela audiência, né? Pravato indo pra Chapecó, deve ter neblina, né, Pravato? Se cuida aí, meu irmão. Se cuida, rapaz. 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

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Bom dia! 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

0: Bom dia, Alemão. 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E boa semana para todos vocês.
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2: 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Mapa do tempo diz que hoje vamos ter sol com aumento de nuvens e pancada de chuva no fim da manhã e à tarde, à noite, chuva severa podemos ter hoje à noite, mostra aqui o nosso clima tempo. E mais aqui, ó, sabadão, sol com nuvens, pancada de chuva à tarde e à noite, não com muita intensidade, coisa de 4-5 milímetros, né? Domingo, né? 16 a 28 a temperatura, um dia bonito, domingo, vamos ter um domingo legal. Segunda, tempo bom, terça, tempo bom com calor, pode chegar até 30 graus a temperatura na terça-feira, aí de novo quarta chove um pouquinho, aí dia 20, 21 mostra de novo tempo bom, dia 22, já 22, pouco frio, 6 graus pela manhã, é o que diz aqui o nosso mapa do tempo.
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E eu sempre deixo pra cantar depois que o Serginho chega aqui em dois, é melhor pra cantar do que um sozinho, né? 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E vamos lá então para os aniversariantes de hoje. Dona Ruth Zonta tá aniversariando hoje. Odilson Magro, Rafael Spudetti, Lauri Lutke, Amarildo Berta, meu vizinho. E aí, Amarildo? Mas aí, velho, onde é que vão pegar carne pra fazer um churrasquinho, né? Abraço aí. Rosângela Marcanzoni também tá aniversariando hoje. Parabéns aí. Felicidades e muitos anos de vida, né? Mas tem mais aniversariante por aí, não terminou ainda, né? Hoje meu grande amigo Elmir Kalsing tá de aniversário, né? Nenê! Ei, Elmir, como é que você tá, meu amigo? Parabéns aí, felicidades e muitos anos de vida, né? Grande Elmir, né? É, tamo longe, mas no coração tamo perto, né? A gente às vezes não se vê muitas vezes, mas a amizade é pra vida toda, né? Darley da Silva Pereira, Genuário de Venzi, Ivonei Rodrigo da La Costa, Ana Alice Hengel também aniversário hoje. Hoje seu Adir Butke também tá de aniversário. Grande Adir Butke, meu cliente Domus, seu Adir. O filho Alessandro mandou mensagem, era meia-noite, ela vai prega, falou, não esquece de falar do meu pai amanhã cedo. Eu disse, mas homem do céu, tá na minha lista, né? Tá na minha listinha. A dona Ivanir também, o gringo lá de Linha Aurora também mandando um abraço e esperando só se vai ser de meio-dia ou de noite, né? A boia, né? Beleza? Manda um abraço aí pra quem aniversaria amanhã também, meu grande amigo, cliente do jornal de longa data, seu Ginter Althaus. Seu Ginter Althaus também tá de aniversário amanhã. Meu vizinho, meu compadre Ricardo Tuigo, também tá de aniversário amanhã. Ô, oh, coisa boa. Seu Ivo Rodrigues de Souza. Ivo, como é que tá? Tudo bem? Amanhã é aniversário também. Maricleia Zimmermann e também seu Maurício Signor. E aí, seu Signor? Tudo certo? E as placas, homem, tá beleza? Seu Maurício Signor também aniversariando amanhã. Parabéns aí. Felicidades!

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14: 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Mercado Schulter no Arabutã, nosso momento de louvor na manhã. Cailane Frauches, passa lá em casa, Jesus.

0: mais um minuto, 6:01, temperatura marcando 16,5 graus. Eu desejo do fundo do meu coração que Jesus realmente visite a tua casa. Isso vai fazer toda a diferença na tua vida. A verdadeira disciplina transforma nossa rotina como um fermento suave. O reino dos céus é como o fermento que uma mulher misturou com a farinha até levedar toda a massa. Mateus 13, versículo 33, né? Quando pensamos em disciplina, frequentemente imaginamos um fardo pesado e exaustivo. Criamos imagens de regras, escritas, rotinas inflexíveis e uma busca pela perfeição. No entanto, a verdadeira prática cristã não precisa ser um peso esmagador sobre os nossos ombros. Pense na maneira como o fermento age em uma massa de pão. Ele não faz barulho, não exige força bruta e não atua com violência. Ele apenas precisa ser misturado aos ingredientes corretos e receber tempo suficiente para expandir toda a mistura de forma silenciosa. A disciplina espiritual funciona exatamente dessa maneira, maneira suave e invisível. Pequenos hábitos de graça, como alguns minutos de oração, ou a leitura atenta a um único versículo bíblico, atuam como esse fermento divino. Eles são inseridos na nossa rotina diária, sem grandes espetáculos, mas possuem um poder transformador imenso ao longo do tempo. Muitas vezes falhamos porque tentamos abraçar pesadas obrigações religiosas de uma só vez. Queremos mudar tudo do dia para a noite, transformando o relacionamento com Deus em um fardo insuportável. O Senhor, porém, nos convida a um caminho mais leve, onde a fidelidade nas pequenas coisas importa muito mais do que a intensidade momentânea. Permita que o fermento suave dos pequenos hábitos espirituais trabalhe nos seus dias. Um pequeno ato de devoção, repetido com amor sincero, naturalmente expandirá e amadurecerá o seu caráter. A disciplina moldada pela graça deixa de ser uma exigência cruel e passa a ser a força contínua do nosso crescimento em Jesus Cristo. 6:03, temperatura 16,5 graus.
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0: Nota de falecimento. Pais Ari e Dirley Savoldi, esposa Rosângela Centofante Savoldi, filhos Arthur, em memória, Samuel, juntamente com demais familiares de Cachimbo, comunicam com pesar o falecimento do filho, esposo, pai, cunhado e tio, Gilson Carlos Savoldi, falecido aos 45 anos de idade, muito jovem, né? Convidam parentes e amigos para assistir aos atos de encomendação e sepultamento hoje, às 10:30, na capela de velório de Cachimbo, onde o corpo está sendo velado. E logo após os atos de encomendação, será sepultado no cemitério em Cachimbo. Noticiamos com pesar o falecimento de Gilson Carlos Savoldi. Serviços fúnebres prestados pela assistência funeral Nossa Senhora do Rosário. Mensagem para a dona, para a memória, né? De Doralina Poleto. Mãe, hoje não queremos lembrar apenas da dor da sua partida, mas agradecer por todos os momentos que Deus permitiu que vivêssemos juntos. Somos eternamente gratos por ter tido você como nossa mãe. Um ano sem você fisicamente, mas todos os dias com você dentro dos nossos corações. A saudade é imensa. O amor é eterno e a sua memória estará sempre em nós. Mãe, onde quer que esteja, receba todo o nosso amor, nossa gratidão e nosso abraço. Você partiu deste mundo, mas jamais partirá dos nossos corações. Um ano de saudade, uma eternidade de amor. Te amaremos para sempre, mãe Doralina Poleto.
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0: 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Deu pra bola? Terminou aqui mais um programa Amanhecer Cantando. E a gente agradece muito a carona, a tua companhia. Alô, Cleiton, meu compadre! Tá acordado aí, Cleiton, meu compadre? Aquele abraço. Obrigado por estar com a gente mais uma manhã, né, bicho velho? Ô, oh, Cleiton velho, vem chegar, antes de encerrar, chegou mais um recado aqui, pequena, tá bom, obrigado, né, tá bom. Deu pra bola, terminou mais um Amanhecer Cantando, bom fim de semana, eu volto domingo, meio-dia e lá vai prego, né, com o programa Alemão Gordas, música de banda pra você, mas eu também volto segunda de manhã, bem cedinho, né, biga? Pegando o galo de pijama e a galinha de camisola, valeu, bom fim de semana.

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0: Dia Nacional do Campo Limpo destaca a responsabilidade do setor agro. Projeto Soja Mais da Fecoagro aponta ganhos de produtividade nas lavouras. Essas e outras notícias, logo após a mensagem cooperativista.
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0: Alô, amigos de Santa Catarina e do Rio Grande do Sul, por aqui o Cléo Martins. Edição de sexta-feira, dia 14 de agosto de 2026. Assuntos que farão parte do programa Cooperativismo em Notícia deste final de semana na TV. Repórter da Fecoagro, Domar Frison, traz agora os detalhes. Fala aí, Domar.
3: Grande abraço, amigo ouvinte Fecoagro. Esta semana, apesar de mostrarmos atividades distintas, o foco estará na sucessão rural. Um tabu que está sendo derrubado de pouco em pouco. A família Harnisch, lá de Birama, decidiu investir na diversificação de culturas, em modernização, para poder manter o filho por perto. E deu certo, para a felicidade do Douglas.
4: A maioria dos investimentos eu já ajudava, já um pouco, assim, mas eles já investiram para o meu futuro, né? Aqui é minha casa, né? Minha vida, né?
3: Já na cadeia de suínos, a sucessão rural só está acontecendo em granjas que adotaram tecnologias avançadas. Porque para manter os jovens do campo, é preciso superar velhos problemas. Um exemplo vem lá do município de Presidente Castelo Branco, onde a granja da família Frigo já é administrada pelo Eric.
5: Hoje é o quarto ano que a gente certifica a propriedade como propriedade rural sustentável e a gente vê um grande avanço ano a ano.
3: E na cadeia do leite a situação não é muito diferente não. Para fazer sucessores, os pais precisam repensar o planejamento da granja, tornando-a mais moderna, tendo boa gestão e dando autonomia aos filhos. Na granja da família Tibes, em Itaiópolis, graças ao Senar, a mudança está acontecendo, com o Thiago experimentando essa nova fase.
6: A função principal aí é cuidar da alimentação das vacas e ajuda o meio em tudo aí, mas a perspectiva é aumentar aí nesse rumo aí.
3: Produzido por nós, pela equipe de comunicação da Fecoagro, o programa Cooperativismo em Notícia é veiculado aos sábados às 8:30 pelo Canal Rural. Um pouco mais cedo, às 7, o programa está na TV Cidade de Joinville. No mesmo dia, às 11:30, você poderá assisti-lo na TV Sul Catarinense de Araranguá. Na RBA TV de Rio do Sul, a veiculação ocorre aos domingos, às 8 horas. Na NDTV, o programa é apresentado às 8:30 para todo o estado de Santa Catarina. Logo depois, às 9, o programa é exibido pela TV Brusque para o Médio Vale do Itajaí. Já na TV Copi Santa Catarina, a exibição é feita aos sábados e domingos, à 1 da tarde.
0: Ok, Domar, valeu, até a próxima. E essas são as notícias. A Coopera 1 reinaugurou a unidade de Planalto no Rio Grande do Sul, reunindo direção, colaboradores e a comunidade local. A estrutura foi ampliada em 1.079 metros quadrados e passou por uma reforma completa, com foco no conforto e na praticidade dos cooperados e clientes. A área de vendas agora reúne supermercados, eletros, móveis e também açougue. A loja agropecuária e de materiais de construção, além das áreas administrativas e de vendas e da equipe técnica, também ganharam novos ambientes. O gerente Douglas Paulata destacou que os clientes aguardavam principalmente a implantação do açougue. Segundo ele, a nova estrutura oferece qualidade e melhor exposição dos produtos. A unidade de Planalto foi a primeira filial da Coopera 1 no Rio Grande do Sul, instalada em 2004. Em 2018, passou por uma ampliação e, diante do crescimento dos últimos anos, recebeu novos investimentos. O presidente Laurin Slonsky destacou a importância da reinauguração e afirmou que o investimento representa uma forma de reconhecer a importância da história de Planalto para a Coopera 1. O Dia Nacional do Campo Limpo, celebrado em 18 de agosto, reforça a importância da sustentabilidade e da responsabilidade compartilhada no agronegócio brasileiro. A data foi instituída pelo Instituto Nacional de Processamento de Embalagens Vazias, o Impev, e destaca o trabalho de agricultores, cooperativas, fabricantes, canais de distribuição e poder público na destinação correta das embalagens vazias e defensivos agrícolas. Na Cooperativa Agropecuária Campo Novense, a COCAN de Campos Novos, o programa Campo Limpo é realizado desde 2011. A iniciativa facilita a devolução das embalagens pelos produtores e também promove ações de orientação em parceria com a Associação das Revendas de Embalagens de Agrotóxicos da região de Campos Novos, a Ararcan. Nas unidades da COCAN, os produtores recebem orientações, entregam as embalagens e a cooperativa faz o transporte até a central da Ararcan, onde os materiais recebem a destinação ambientalmente adequada. Em 2025, o programa Campo Limpo da COCAN recolheu cerca de 35 mil volumes, demonstrando o envolvimento dos produtores com a iniciativa. Para este ano de 2026, o calendário prevê o recebimento das embalagens para o próximo dia 19 de agosto, em Barracão, no Rio Grande do Sul, 2 de setembro, em Lebon Regis, e 16 de setembro, em Curitibanos, em Santa Catarina. Antes da entrega, é necessário realizar a tríplice lavagem das embalagens laváveis, separar as tampas e seguir as orientações de segurança. A COCAN atua como facilitadora desse processo, especialmente para pequenos e médios produtores, contribuindo para uma agricultura mais sustentável e para a preservação ambiental. A Cooperativa de Crédito Unicred Comarca de Florianópolis participou de mais uma edição do Café dos Aposentados da ADEPOL, Associação dos Delegados da Polícia de Santa Catarina. O encontro reforçou a proximidade da cooperativa com os delegados aposentados e contou com a palestra do assessor de investimentos, William Medeiros, sobre o cenário econômico em um ano eleitoral. Durante a apresentação, foram abordados os principais fatores que influenciam o mercado financeiro, os impactos para os investidores e a importância de manter uma estratégia patrimonial baseada em planejamento e objetivos de longo prazo. O encontro também promoveu esclarecimento de dúvidas e troca de experiências, reforçando um dos princípios do cooperativismo: a educação, formação e informação. Para William Medeiros, a iniciativa vai além da apresentação de análises econômicas e disse: acreditamos que a educação financeira é uma ferramenta essencial para que as pessoas tomem decisões mais seguras e conscientes. Estar próximo dos aposentados, promovendo diálogo e compartilhando conhecimento, faz parte da essência do cooperativismo e do compromisso da Unicred Comarca com a prosperidade de cada um deles, destacou William Medeiros. E a seguir, logo após a mensagem cooperativista, fique atento para a última notícia. Projeto Soja Mais da Fecoagro aponta ganhos de produtividade nas lavouras. Aguardem. 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
0: De volta por aqui o seu programa Agronegócio hoje. Fique atento então para a última notícia. Com poucas áreas disponíveis para ampliar a produção de grãos, aumentar a produtividade é um dos principais desafios do agricultor catarinense. Com esse objetivo, a Fecoagro Santa Catarina desenvolveu o projeto Soja Mais, uma pesquisa de campo que avaliou diferentes tecnologias de fertilizantes. Realizada em parceria com cooperativas filiadas e a Epagre, o projeto envolveu 15 áreas, sendo 11 em Santa Catarina, 2 no Paraná e 2 no Rio Grande do Sul, totalizando 81 hectares. Um dos participantes foi o produtor Adilson Balgarten, associado da Cooper Alfa e referência na produção de grãos em Mafra, no Planalto Norte Catarinense. Em 2025, 5 dos 170 hectares da propriedade foram destinados ao projeto. Mesmo com estiagem e plantio mais tardio, a produtividade passou de 75 para 86 sacas por hectare, um ganho de 11 sacas. O projeto avaliou 5 composições de fertilizantes, comparadas ao produto convencional. Segundo o coordenador de desenvolvimento e tecnologias da Fecoagro, Fábio Cariolato, os resultados mostram a importância da tecnologia para o produtor. Na média geral, o projeto Soja Mais registrou aproximadamente 5,5 sacas adicionais por hectare, o que representa um ganho estimado de R$ 600 por hectare. Os resultados reforçam, segundo a Fecoagro, o potencial das tecnologias avaliadas para aumentar a produtividade e melhorar o retorno ao produtor. O programa Agronegócio hoje vai ficando por aqui. Voltaremos na segunda-feira, nessa mesma emissora de sua preferência. Fique atento, no final de semana teremos o programa Informativo Agropecuário. Forte e cooperado abraço. Até mais. Tchau.

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4: Agora, bom dia, sexta-feira, em 16 graus e meia temperatura. Bom dia para você que já está chegando com a gente aqui na Rural para acompanhar mais um Visão Geral. Vamos aos destaques do dia. Nova captação de água no Rio Uruguai será construída junto à balsa de Porto Brum. Projeto terá adutora de 14 quilômetros, com cerca de 30 milhões em investimentos. Obras de revitalização da SC-283 ganham ritmo. A SIC convida Edilson Massoco para jantar com empresários e lideranças de Concórdia. Saúde reforça a pais e responsáveis para que participem da campanha de vacinação. Neste sábado tem aniversário de Ipira e Peritiba, com cobertura da Rádio Rural, hein? Destaques, informações dos assuntos que você acompanha a partir de agora.
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4: Destaques do setor de segurança pública. Bom dia, Serginho.
5: Bom dia, bom dia. Incêndio atinge restaurante no centro de Campos Novos e causa prejuízos. Polícia Civil investiga homicídio ocorrido há uma semana em Erechim. Furto de carteira e agressão mobilizam a polícia militar na rodoviária de Capinzal. Mulher é presa por tráfico de drogas e cocaína é apreendida em Concórdia. Suspeito de cometer assalto a casal de idosos em Tamanduá é preso pela polícia militar. OAB de Concórdia amplia a campanha de orientação diante do aumento dos golpes pela internet. 29 feminicídios acendem alerta para a violência contra a mulher em Santa Catarina nos 6 primeiros meses. Colisão entre caminhão e carreta de combustível deixa trânsito parcialmente interrompido na BR-153. 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
4: 6:31, Folha de São Paulo destaca hoje. Fachin afirma respeitar a imprensa e indica que caso Dino vai a plenário no STF. O estado de São Paulo, o governo abre processo para aplicar reciprocidade aos Estados Unidos. O Globo, governo Lula abre processo de reciprocidade contra Estados Unidos por tarifaço. Estado de Minas, TSE manda investigar falsa filiação de Flávio. 0 hora Porto Alegre, em resposta ao tarifaço, governo brasileiro aciona a lei da reciprocidade. Correio do Povo El Niño está perto de atingir intensidade jamais observada. Agora são 6:31.
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0: Olha, bom dia, sextou em 6h35, estamos com você em mais uma manhã, manhã de sexta-feira, hoje 14 de agosto, temperatura 16,5 graus, é a temperatura talvez mais alta da semana para este horário, 16,5 graus, daqui a pouquinho tem a previsão do tempo com Ronaldo Coutinho, tem muita informação chegando para você, política, jornalismo geral, segurança pública. Vamos trazer os principais destaques da manhã, começando, claro, como sempre, pela segurança pública. Serginho Priman está aqui ao meu lado. Vamos lá, Sérgio. Incêndio atinge restaurante no centro de Campos Novos.
1: E causa prejuízos. Olha, o incêndio atingiu um restaurante na noite da quarta-feira, dia 12, na rua Nereu Ramos, no centro de Campos Novos. O Corpo de Bombeiros Militares foi acionado por volta às 22h39, após vizinhos perceberem fumaça e chamas no interior do estabelecimento. No local, os bombeiros montaram duas linhas de combate, sendo uma pelo lado externo e outra pelo interno do restaurante. As chamas foram controladas pela equipe que atua do lado de fora. Na sequência, os bombeiros acessaram a cozinha, realizando então a ventilação do ambiente e o rescaldo. Cerca de 400 litros de água foram utilizados no combate às chamas. Não havia pessoas no restaurante no momento do incêndio. Após o atendimento no local, foi isolado para a realização da perícia, que ficou aos cuidados do responsável do restaurante. Possivelmente pode ter sido, né, Paulo, mais um curto-circuito em uma fritadeira. Fato bem parecido com o que aconteceu aqui em Concórdia, né? Também na noite de quarta-feira.
0: E ainda, Serginho, Polícia Civil investiga homicídio ocorrido há uma semana em Erechim.
1: Pois é, a Polícia Civil investiga um homicídio registrado há uma semana em Erechim, no Rio Grande do Sul. Esse crime, ele aconteceu na tarde da última sexta-feira, dia 7, na rua Estevam Gaveda. A Brigada Militar foi acionada após relatos de disparos de arma de fogo e encontrou um homem já sem vida. O óbito foi confirmado pelo Corpo de Bombeiros. Durante o atendimento, os policiais também foram informados sobre um segundo homem ferido por disparos de arma de fogo. Esse localizado em uma outra rua também no mesmo bairro. Ele foi socorrido e levado ao Hospital Santa Terezinha, onde relatou que teria ocorrido uma luta corporal entre os suspeitos e a vítima fatal. Segundo o sobrevivente, a vítima teria efetuado um disparo contra o suspeito, que conseguiu desarmá-la e efetuou vários tiros. Um dos disparos atingiu o homem, que sobreviveu, nas duas pernas. A DRACO, que é o Instituto Geral de Perícia, realizaram o levantamento no local. Conforme a Brigada Militar, não foram encontrados os estojos da munição. A Polícia Civil agora apura as circunstâncias e a dinâmica do homicídio. Quer dizer, tem uma tentativa de homicídio e um homicídio que estão sendo investigados desde a semana passada, que foram registrados em Erechim. 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
0: Muito bem, Serginho. 6h39. 6h39. Um giro aqui pelo estado agora. Portal NSC Total. O destaque Top of Mind. Premiação. Presta homenagem à história e às marcas mais lembradas pelos catarinenses, hein? É destaque de agora aqui do portal NSC Total. Entre os premiados aqui, grande empresa catarinense do comércio, Avan, grande indústria, Aveg, empresário destaque do comércio, o Luciano Hang, empresário destaque da indústria, o Décio da Silva, da Aveg. E mais que nós temos aqui também, top população estadual. Tem agência de viagem, tem cooperativa bancária, enfim, tem vários premiados aqui pelo Top of Mind, essa premiação já tradicional em Santa Catarina. Agora são 6h39.
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4: 6h40.
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0: Kenny Rogers e Dolly Parton. Essa música é de 1983, hein? É um dos grandes sucessos do Kenny Rogers e também da Dolly Parton, que teve participação especial nessa música. E foi regravada pelo Wilson e Soraya, a dupla que já esteve recentemente aqui em Concórdia na programação de fim de ano da Rádio Rural e da Rádio 96. 6h45, 16 graus e meio a temperatura. Serginho Priman, vamos trazer mais destaques, Sérgio, do setor de segurança pública. Outras informações do dia: furto de carteira e agressão mobilizam a Polícia Militar na rodoviária de Capinzal.
1: Uma ocorrência envolvendo furto de carteira e lesão corporal mobilizou a equipe da Polícia Militar na tarde da quarta-feira na rodoviária em Capinzal. Segundo a PM, uma mulher relatou que teve a carteira furtada e apontou outra mulher como suspeita. A irmã da vítima teria presenciado a mulher mexendo na bolsa e depois entrando no banheiro com o objeto. A carteira foi encontrada sobre o vaso sanitário, mas R$120 e o cartão bancário não estavam no interior da carteira. Após a situação, ocorreu uma agressão. A mulher, apontada como suspeita, sofreu lesões leves no rosto e no cotovelo, mas recusou o atendimento médico e negou o furto. O dinheiro e o cartão não foram localizados. As envolvidas foram todas encaminhadas para a delegacia de polícia para os procedimentos cabíveis. Nós ontem comentamos no Papo Arroba um fato que está chamando muita atenção aqui em Concórdia, que é a questão, não só na rodoviária, tá? De pessoas pedindo dinheiro, afirmando: olha, eu tenho que viajar, eu tenho que ir embora, vim para cá pegar emprego, conseguir emprego e coisa e tal, e acabam, às vezes, até exigindo dinheiro. Tá? Exigindo, pedindo dinheiro. Diz: olha, eu quero dinheiro, me dá R$20, R$10. Tá entendendo? E as pessoas não querem dar dinheiro para qualquer um, né? E eu tenho o direito, não tenho obrigação de dar dinheiro para qualquer um que te pede dinheiro na rua, ou na rodoviária, ou na praça. Teve outro caso que chamou a atenção, foi uma senhora. Uma senhora atravessou a rua, foi até o carro onde estava uma mulher e disse: olha, eu preciso de R$20. Eu sei que a senhora tem. Ela disse: não, eu vou comprar remédio, não indo na farmácia. Não vou te dar dinheiro agora, não. Depois que ela saiu, a mulher ameaçou ela: ó, eu sei a placa do teu carro agora e sei quem é você. Só porque você não me deu os R$20. Então, tem casos também acontecendo aqui em Concórdia e providências têm que ser tomadas por parte das autoridades. Isso é uma ameaça, Paulo, no meu ponto de vista.
0: Claro.
1: É uma ameaça. Tá tentando extorquir dinheiro de alguém. Então, tem dois, três casos que chamaram atenção nos últimos dias aqui em Concórdia. Ou é na rodoviária, ou é na Praça do Angelo Goss, aqui na cidade. Eu usei esse caso aqui, que foi um caso registrado pela Polícia Militar lá em Capinzal, para a gente trazer para a nossa realidade aqui em Concórdia.
0: Infelizmente, casos que acontecem rotineiramente. Mulher é presa por tráfico de drogas e cocaína e apreendida em Concórdia, Serginho.
1: Mas um bom trabalho feito pela Polícia Militar aqui de Concórdia no combate ao tráfico de drogas. Uma mulher foi presa pela Polícia Militar por tráfico de drogas na manhã desta quinta-feira, no bairro Liberdade, em Concórdia. Conforme a PM, a ocorrência foi registrada após os policiais identificarem que a mulher estaria comercializando drogas na própria residência. Durante as buscas no imóvel, foram apreendidas aproximadamente 23,5 gramas de substância semelhante a cocaína, além de uma balança de precisão, embalagens utilizadas para o fracionamento da droga e R$1.170 em dinheiro. Um aparelho celular e munições calibre 38 também foram encontradas, hein? A mulher foi presa em flagrante pelo crime de tráfico de drogas e porte de munição de uso permitido. Ela foi encaminhada à delegacia da Polícia Civil, onde foram realizadas os procedimentos legais. 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
0: Olha, agora são 6h48, 16 graus e meio a temperatura. E o Botafogo levou uma goleada. Eu tô acompanhando aqui o site da Globo agora. E só vi a manchete aqui que foi uma goleada. Botafogo sucumbe na altitude e precisará de milagre. É o destaque aqui do portal da Globo. Os brasileiros perderam por 6-1 em Cusco para o Cienciano. 6-1, hein, Rafael?
2: Goleada,
0: praticamente,
2: Paulo.
0: Irreversível, né?
2: É, praticamente irreversível pro jogo da próxima semana, válido pela Copa Sul-Americana, Paulo. 6-1, e aí o jogo foi na altitude, né? O Botafogo acabou sucumbindo. Agora terá que vencer por 5 gols de diferença para levar aos pênaltis, ou 6 gols a mais para avançar para a próxima fase da competição. É irreversível. Tipo, no futebol nada é impossível, mas pelo placar elástico, Paulo, é muito difícil a missão em casa diante do seu torcedor no Rio de Janeiro. Ontem também o Vasco empatou em casa com o Olímpia pelo placar de 0-0 pela Copa Sul-Americana. E o Santos venceu o Maracá pelo placar de 2-1 também pela Sul-Americana. Ontem pela Libertadores tivemos Mirassol 1, L de Quito também 1, Rosário Central 0, Corinthians também 0. Esses foram os jogos de ontem, então, pelas competições continentais, Paulo, desta quinta-feira.
0: E eu, como sempre, como toda manhã faço, abri o portal da Globo aqui, fui lá no Inter, viu, Rafael e Serginho?
2: Sim.
0: Pra buscar notícias boas, contratações. E a notícia que eu me deparo agora: clube oferece trator como garantia por dívida. É a realidade do Inter, né?
2: Os defensores do Alessandro Barcelos, do seu partido, principalmente, que falem, né? Porque olha a situação que o Inter está se colocando no momento, né? O Inter oferecendo, é inédito isso, nunca vi na minha história como torcedor ver o Internacional nessa situação, Paulo.
0: É realmente uma situação, aliás, os dois clubes do Sul numa situação muito difícil, mas o Internacional, olha, oferece um trator como garantia por dívida, hein, Serginho?
3: Eu acho que o cara deve ter pego esse trator, a dívida é de 80 mil, daqui a pouco ele consegue 500 mil.
0: É, pode ser, né, Sérgio? Pode ser.
3: Daqui a pouco.
0: Dá pra faturar, né?
3: É, de uma limonada tu faz um limão. É. Mas é a administração do Internacional, né? Que não tem nada a ver com partido, algo parecido. Isso já vem há muito tempo e se agravou ainda mais com o Alessandro Barcelos, que se mostrou incompetente. Extremamente incompetente. É, a situação é essa. Ele é um verdadeiro incompetente e a prova está aí. O Internacional está passando por tudo isso pelas incompetências. E não é só dele, porque já veio de antes. E mas foi acumulando, ao invés dele resolver, não. Ele foi ajuntando a situação, colocando mais um montinho em cima do montinho, e aí ficou no que é o Internacional hoje, viu? O Internacional vai brigar para não cair no Libertadores, vai para não cair no Brasileiro, no Campeonato Brasileiro, e só isso que o Inter tem pela frente, né? E tentar pagar algumas dívidas para não ter o chamado, como é que é?
0: Transfer ban,
3: que não dá para contratar ninguém.
0: Exato.
3: Só isso. É só isso que o Inter tem a fazer. Tem uma alta dívida, eu falo em Messias e coisa e tal, que o Sonda está cobrando. É de 30 milhões de reais. Essa dívida não é do Marcelo. Essa dívida é muito antiga, tempo do Alessandro ainda, para ter uma ideia. Ele tá cobrando, a família quer o dinheiro, e aí o Inter vai pagar como essa dívida?
0: É, exatamente.
3: Eu sou o Inter, entro em moratória. Aí você vai pagando aos poucos o que pode ser pago.
0: É uma situação muito delicada. No Grêmio,
3: judicial, né?
0: No Grêmio, o Grêmio anuncia a contratação do Danilo Barbosa. Eu particularmente não conheço, mas dizem que é um bom jogador.
3: Um bom jogador. Ele jogou no Palmeiras, jogou no Botafogo, foi campeão pelo Botafogo, pelo Libertadores e pelo Campeonato Brasileiro, tá?
0: E aqui, claro, uma reposição ao Arthur, que era uma peça fundamental no Grêmio, né?
3: Não tem as mesmas características, né? Eu acho que o Arthur é muito mais jogador, mas é um bom jogador, sim.
0: Sim.
3: Aliás, a janela de contratações do Grêmio tá muito boa, viu? O lateral direito que estava no Goiás, bom lateral. Um zagueiro que estava jogando no CRB, segunda divisão, bons zagueiros também. Olha, o Grêmio tem feito boas contratações, viu?
0: É verdade, é. Uma remontagem no meio de uma competição não é o ideal, mas é o que acontece, é aquilo que a gente vê de realidade do cenário hoje da dupla Grenal. 6:53, 6:53. Eu vou agora ao portal da Belos F7. O Serginho aqui também já selecionou a matéria, né, Sérgio? Que é de eleições. Candidatos da região declaram patrimônio à justiça eleitoral. Está aqui no portal da Belos F7. Uma das obrigações de candidatos a cargos políticos é tornar públicos os seus bens. A declaração por parte dos partidos vai até o dia 15 de agosto. E aqui tem os patrimônios declarados pelos candidatos aqui na micro-região. Vamos a eles então. O Edilson Massoco, do PL, candidato a deputado estadual, declarou aqui um patrimônio de quase 8 milhões de reais. 7.963.000. O deputado Neudi Sareta, candidato à reeleição, declarou um patrimônio de 2.895.000 reais. O André Calai, que é da região de Ceará, candidato a deputado federal, declarou 138 mil reais. O Closmar Zagonel, do MDB, declarou R$ 747,84. Para os candidatos a governador, Jorginho Melo, R$ 2.818.000. João Rodrigues, R$ 2.122.000. Marcelo Brigadeiro, R$ 1.831.000. Gelson Merizio, R$ 652.953. E o professor Marcos Sodré, R$ 117.000. Era interessante aqui no portal da Belos F7, matéria feita com o sublinhado, né? E que os números foram retirados do Tribunal Superior Eleitoral, portanto, são números oficiais, né? Que foram retirados do Tribunal Superior Eleitoral. 6:55, 16°6, portal ND agora. TSE suspende novas filiações após registro de Flávio no Missão. É um dos destaques. Japão enfrenta chuvas sem precedentes. 6 mortes foram confirmadas. Mulher envolvida na morte de empresária é condenada a 16 anos de prisão. Também é mais um destaque aqui do portal. Irmã de jovem morta com mata-leão em Santa Catarina rebate versão de suspeito. Algumas informações que estão aqui no portal ND+ agora. Daqui a pouquinho tem a previsão do tempo para você que quer se programar para o final de semana. Poderemos ter uma elevação bastante considerável de temperatura. Vamos ver se confirma essa informação. E tempo bom no domingo, né? Finalmente tempo bom no domingo, depois de uma semana marcada por instabilidade. Olha que informação importante que o Ederson Vilas Boas vai trazer agora aqui pra gente no Visão Geral, primeiro destaque de hoje, hein? Nova captação de água do Rio Uruguai será construída junto à balsa de Porto Brum. Projeto terá adutora de 14 quilômetros, com cerca de R$ 30 milhões em investimentos. Ederson Vilas Boas.
4: A Concórdia Saneamento definiu que a adutora da nova captação de água bruta será construída pela estrada até a balsa de Porto Brum, no Rio Uruguai. O superintendente da concessionária, José Roberto Epstein, confirmou a informação durante grande expediente na Câmara de Vereadores na última semana e informou sobre investimentos já realizados e em andamento no município. Segundo Epstein, ainda em 2026, devem ser implantados os 2 primeiros quilômetros de adutora em trecho intermediário a partir da igreja de linha Guarani, no sentido do Rio Uruguai. Segundo ele, a tubulação de 400 milímetros será enterrada junto à estrada rural antes da implantação do asfalto, evitando futuras intervenções na pavimentação.
5: Então nós já estamos com um investimento de mais de R$ 30 milhões projetados para fazer a captação de água junto ao Rio Uruguai. A gente sabe que o município de Concórdia hoje ele tem uma deficiência hídrica, né? Nós dependemos de 2 mananciais, temos o Jacutinga, Suruvi e teremos aí até 2028 o Rio Uruguai. Isso dá uma segurança muito grande ao município em relação à disponibilidade hídrica. Esse é um dos grandes desafios que a gente tem. Também temos um outro desafio que é uma construção, são mais de R$ 20 milhões também investidos na estação de tratamento de água na linha São Paulo e mais a modernização da estação do bairro Floresta. Então, são investimentos bem significativos em água que a gente tem, porque diferente de outros municípios que a gente tem no Brasil, onde água não é um problema, aqui no município de Concórdia, a água é um problema. É um problema, enfim, para a expansão urbana, para os loteamentos, né, para a própria indústria. Então, nós temos construído junto com os empreendedores aí soluções conjuntas para que a gente possa, na medida que a gente avance com os nossos investimentos, possa atender também aos investimentos dos empreendedores, que são as pessoas que movem, né, a economia da cidade.
4: Aos vereadores também, José Roberto Epstein lembrou que a Concórdia Saneamento investirá cerca de R$ 20 milhões para duplicar a capacidade da estação de tratamento de água em linha São Paulo e modernizar a ETA do bairro Floresta. Ele detalhou que a companhia também investiu em setorização e instalação de válvulas redutoras de pressão aqui no município.
5: A gente tem um sistema de distribuição que tem pressões bastante elevadas, incompatíveis com as tubulações que aqui existem. A gente está compatibilizando isso, né? Nós temos aí um prazo e isso impacta diretamente nas perdas que a gente tem. Então, o que a gente agora está fazendo são instalações de dispositivos, né, equipamentos, para reduzir as pressões. Vocês logo vão ver postes aí com o logo da Concórdia Saneamento instalados ao longo da rua também, que é para a gente monitorar, controlar, diminuir as pressões e evitar essa situação. Então, estamos fazendo um trabalho também bem forte, né, onde a prefeitura está pavimentando, fazendo toda a passagem das redes para o passeio público. Isso é um acordo que a gente fez com a administração municipal, que evita, inclusive, termos que abrir, né, para fazer uma ligação nova, um asfalto recentemente feito, né?
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0: 7 horas com pontualidade, temperatura 16 graus e 6 décimos. Esse aqui é um projeto importantíssimo para Concórdia, hein? Esse projeto aqui da captação de água do Rio Uruguai é um projeto importantíssimo e que tudo indica vai sair do papel, hein? Eu percebo na direção da Concórdia Saneamento um empenho muito grande, né? Que tem um cronograma, que tem um planejamento e, olha, investimentos bastante significativos para um projeto que é importantíssimo para a cidade. Uma cidade que quer crescer precisa ter capacidade de água, precisa ter quantidade de água para oferecer, e com esse projeto aqui nós vamos ter realmente, olha, uma situação bastante favorável em relação ao abastecimento de água para a cidade, né? Também já prospectando a instalação de novas empresas, novos empreendimentos e, claro, mas principalmente para nossa qualidade de vida, a qualidade de que já quem mora e já quem já mora aqui em Concórdia e que precisa também ter uma água contínua, com fornecimento contínuo e com qualidade. Agora 7:01, temperatura 16 graus e meio.
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0: Sete horas e dois minutos, a hora certa para você nesta sexta-feira. Vamos trazer a previsão do tempo. Vamos lá então. Bom dia, Ronaldo Coutinho.
9: Bom dia. O tempo segue no geral com condições aí de alguma chuva, trovada e períodos de sol. Um tempo indefinido nessa sexta-feira. Não é ruim o dia todo, mas também não está livre da chuva, seja agora de manhã ou à tarde, com um período de tempo seco. Atividades de média e longa duração é mais arriscado. Agradável. No sábado também tem chance de chuva, trovada e períodos de tempo seco. Então, para quem não quer correr risco e precisa fazer alguma coisa ao ar livre e não pode pegar chuva e tem condições, o melhor é domingo, segunda e terça. Domingo, segunda e terça, tempo seco. Hora ensolarado, hora com nebulosidade, fresco de manhã, talvez não baixe de 15, e pode chegar aí perto de 27, 30, ou até passar um pouquinho. Provavelmente teremos a mudança de tempo lá por quarta-feira em diante com a chegada de uma frente fria. Na Climatea, Ronaldo Coutinho.
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0: Olha, há pouco eu falei sobre o prêmio Top of Mind, que premia as principais marcas de Santa Catarina. E mais uma vez, um grupo aqui da região foi premiado, que é o grupo Pitol. Rede de lojas de calçados Pitol, né? Premiada também, mais uma vez, premiada no Top of Mind. E foi um evento que aconteceu mais uma vez em Florianópolis, com o tema Num Mar de Lembranças, a sua marca marcou. Num Mar de Lembranças, a sua marcou. É o tema dessa 31ª edição do prêmio Top of Mind, realizado pelo grupo NSC, que homenageou as empresas e lideranças mais lembradas pelos principais executivos do estado. Reitero aqui que o grupo Pitol, aqui da região, novamente foi homenageado. Instituição catarinense destaque em responsabilidade social e projetos sociais, a APAI. APAI sempre tendo esse papel de destaque, realmente uma instituição muito reconhecida, uma instituição que presta serviços relevantes para a sociedade. 7:05, vamos trazer mais destaques, meu caro Serginho Prima. Mais informações do setor de segurança pública aqui na manhã desta sexta-feira. Vamos a suspeito de cometer assalto a casal de idosos em Tamanduá. É preso pela polícia, Sérgio.
3: E tá prendeu no início da tarde dessa quinta-feira um homem suspeito de envolvimento em um roubo ocorrido durante a madrugada na comunidade de Tamanduá, interior de Concórdia. O crime aconteceu por volta às 3:30 da manhã. Segundo a PM, um homem armado com facão invadiu a residência de um casal de idosos e anunciou o assalto. As vítimas, elas foram ameaçadas e o criminoso fugiu, levando aproximadamente R$ 750 em documentos e dinheiro. Também levou tablet, levou celular, levou Ford Export da família. O veículo foi localizado abandonado no loteamento Bussolaro, com danos na parte dianteira, pneu furado e outras avarias. Durante as diligências policiais, localizaram então o suspeito em um campo de futebol na Vila Jacob Jesus, em um abrigo improvisado utilizado por ele. Foi encontrado o tablet, que acabou sendo reconhecido pela vítima como sendo o equipamento levado durante o roubo. A vítima também reconheceu o homem como sendo o criminoso, o autor então do assalto. Ele foi preso, passou por atendimento médico e posteriormente foi conduzido à delegacia de polícia de aqui de Concórdia. Depois de lá da delegacia, ele foi levado ao presídio regional de Concórdia, onde está à disposição da justiça.
0: E ainda, Serginho, OAB de Concórdia amplia a campanha de orientação diante do aumento dos golpes pela internet. Isso preocupa bastante, né, Sérgio?
3: A preocupação com o crescimento dos golpes praticados pela internet e pelas redes sociais tem mobilizado a OAB, que é a subseção de Concórdia. A entidade está preparando uma campanha de conscientização para orientar a população e alertar sobre os principais tipos de golpes que vêm causando prejuízos financeiros a familiares. A iniciativa prevê ações de orientação por meio das redes sociais, outdoors, emissoras de rádios. O objetivo é ampliar o acesso à informação e ajudar as pessoas a identificar situações suspeitas antes de serem vítimas de criminosos. Em entrevista à Rádio Rural, o presidente da OAB de Concórdia, Dr. Marcelo Piva, destacou a necessidade de fortalecer o trabalho preventivo diante da frequência cada vez maior dos golpistas. O Dr. Marcelo Piva, na semana, esteve na Câmara de Vereadores e ele falou sobre esse problema, sobre o grave problema que existe hoje, que não é mais o assalto à mão armada, assalto a banco, assalto a carro forte, é os golpes que causam grande prejuízo. Doutor Márcio, obrigado pela sua presença conosco aqui. Esse é um problema que tem que ser feito ou resolvido com uma ação em conjunta entre órgãos públicos e a OAB está à disposição. É isso, doutor Márcio?
12: Bom dia, Serginho, tudo bem? Prazer falar contigo e com teus ouvintes. Serginho, sim, a OAB tem se dedicado nessa campanha para alertar as pessoas e prevenir as pessoas em relação aos golpes que estão sendo praticados via internet, via telefone celular, etc. O que tem ocorrido? A criminalidade migrou dos grandes assaltos, hoje praticam golpes utilizando-se apenas de um telefone celular. A OAB tem feito uma campanha muito forte, tanto nas rádios como com instalação de outdoor, prevenindo as pessoas, PIX urgente para liberação de processos ou algo assim, é golpe, desconfie. Também estamos fazendo isso no outdoor eletrônico lá em Pumirim agora, faremos em Seara. Por quê? Porque essa forma, esse tipo de crime, ele é muito difícil de ser combatido. A polícia tem sérias dificuldades para combater. É mais ou menos, como se diz, secar gelo. Pega um e permanece em milhares. Então a OAB tem feito essa campanha no sentido de prevenir as pessoas. Alguém liga pedindo dinheiro em função de um processo ou algo assim, desconfie. Ligue para seu advogado, vá ao escritório do seu advogado e confirme. É verdade que eu tenho que pagar esse valor? Essa é a função da OAB. Prevenir as pessoas, alertar a comunidade, para que fique atenta a estes tipos de golpes que estão sendo praticados quase que diariamente, quase não, diariamente, várias vezes aqui em Concórdia. Esse é o nosso objetivo. Muito obrigado, Serginho, forte abraço.
1: Forte abraço, obrigado, doutor. Realmente é preocupante, porque tem uma ideia, eu estou acompanhando um caso lá no Rio Grande do Sul, uma senhora, 75 anos de idade, uma herança, ela tinha uma herança, 35 milhões. Os caras levaram tudo. Tu acredita nisso? Sabe o que é 35 milhões, Paulo? E sumir de uma hora para outra? Foi o que fizeram com essa senhora no Rio Grande do Sul. É absurdo. E eles utilizaram o golpe de investimento. Nós estamos investindo, seu dinheiro está investindo, coisa e tal. Apresentavam até falsos números, né? Que de 5 dava 12 e assim por diante. Claro, e ela foi deixando na mão dos marginais, que levaram toda a grana dela. O caso está sendo investigado lá no Rio Grande do Sul e chamou muita atenção. Ontem eu estava acompanhando no timeline da Gaúcha, né? Entrevistas feitas com delegados e tudo mais, né? E a preocupação que tem aqui da OAB também está tendo lá da OAB do Rio Grande do Sul após esses números exagerados de golpes que vem acontecendo.
0: E o trabalho da OAB de repassar informações, orientações é fundamental, né? De disseminar as informações para que as pessoas estejam devidamente orientadas sobre como proceder e evitar, né? E diminuir esses golpes aí que são bastante frequentes aqui na região.
1: Exatamente. A situação é essa. Tem que ficar muito atento, gente. Muito atento. Como diz o velho Paludo, maná não cai no céu duas vezes. E não cai mesmo, né?
0: Sim.
1: Ele sempre dizia essa frase, né? Que não cai do céu. Você tem que lutar, batalhar, tá entendendo? Para evitar, então, que você tenha prejuízo. Paulo, volto daqui a pouco com mais notícias.
0: Ok, 7:12. Muito bem, Sérgio, trazendo informações pra gente aqui na manhã. Vamos a outros destaques com a nossa equipe de jornalismo. Obras de revitalização da SC-283 ganham ritmo. Os detalhes com Lucas Williger.
13: As obras de restauração e construção de terceiras faixas na SC-283, entre Seara e Arvoredo, ganharam ritmo nos últimos dias. A ampliação dos serviços ocorreu após reunião entre a empresa executora e o governo do estado, com decisão pelo aumento de equipes e maquinário e ampliação dos serviços. Nos últimos dias, as operações tapa-buracos tiveram suas frequências ampliadas, com serviços executados em pontos ao longo do trecho. O reforço também ocorreu na construção de terceiras faixas a partir da aplicação de rochas e pavimentação, com mais frentes de trabalho em andamento. A obra também ganhou novos equipamentos de sinalização, como placas, cones, cavaletes, também para garantir a segurança dos trabalhadores e dos usuários. Motoristas que passam pelo trecho devem estar atentos à sinalização de obra, que conta com desvios e operações de pare e siga. A matéria completa você encontra no portal de notícias da Rádio Rural.
0: 7:13, agora 16:5 a temperatura nesta sexta-feira. Boa sexta para você que está indo para o trabalho agora, que está em casa tomando seu café da manhã. Bom dia, 16:5.
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7: 7:17.
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17: Estamos de volta, 7h20, 7 horas e mais 20 minutos aqui na Manhã da Rural, nesta sexta-feira. Vamos trazer mais destaques. A SIC convida Edilson Massuco para jantar com empresários e lideranças de Concórdia. Meu amigo Rafael Martini, mais detalhes.
18: Exatamente, Paulo. A Associação Empresarial de Concórdia encaminhou um convite ao ex-prefeito de Concórdia, Edilson Massuco, para participar de um jantar institucional com empresários e lideranças do setor produtivo do município. O convite foi formalizado por meio de um ofício datado ontem, 13 de agosto. De acordo com o documento, a data do encontro ainda será definida, levando em consideração a disponibilidade de agenda do ex-prefeito, que é pré-candidato a deputado estadual. Assim que destaca, o jantar terá como principal objetivo promover um momento de diálogo, aproximação e troca de ideias entre Massuco e representantes do setor empresarial. A intenção é possibilitar a apresentação de demandas e pautas de interesse dos empresários, além de discutir desafios e oportunidades para o desenvolvimento econômico de Concórdia e de toda a região. No ofício, a entidade empresarial também ressalta a trajetória de Edilson Massuco frente à Prefeitura de Concórdia e sua atuação política. Segundo a SIC, a participação do ex-prefeito será relevante para fortalecer o diálogo entre o setor produtivo e as lideranças públicas. A associação informou ainda que permanece à disposição para definir, junto com Massuco, a melhor data e os demais detalhes do encontro. O convite ocorre em um momento de movimentação política visando as eleições de 2026, com Edilson Massuco colocado como pré-candidato a deputado estadual. O documento, no entanto, apresenta o jantar como uma agenda institucional voltada ao diálogo com o setor empresarial. O ofício assinado pelo presidente da SIC, Claudiomiro Vieira, e pelos vice-presidentes Roberto Canesso e Edson Argenton Paulo.
17: É importante, a associação tem ouvido vários candidatos, vários políticos. Em um ano de eleição é fundamental para a gente conhecer os projetos, as ações, né, para trocar ideias, para promover o diálogo. É tão importante, né, com uma questão de transparência, com uma questão de aprofundar alguns temas que são relevantes para a região, como infraestrutura, como saúde, e tem pautas da SIC que são muito claras, como a infraestrutura, por exemplo, BR-153, SC-283, aí se tratando mais de questões estaduais, a questão do credenciamento de oncologia para o Hospital São Francisco, né, e outras demandas que são fundamentais para a região. Olha, são 7h23. Vamos falar de saúde agora aqui no Visão Geral. Saúde reforça a paz e também para responsáveis para que participem da campanha de multivacinação. Ederson Vilas Boas.
19: E prossegue até o dia 1º de setembro em todas as unidades de saúde com sala de vacina em Concórdia, a campanha nacional de multivacinação em uma ação do Programa Nacional de Imunizações, o PNI, pensando na atualização da caderneta de vacinação de crianças e também adolescentes. Conforme a Secretaria de Saúde, além da aplicação das vacinas, essa campanha representa um momento de busca ativa, leitura e conferência das cadernetas de vacinação, o que permite identificar crianças e adolescentes que não receberam todas as doses recomendadas para a sua idade. O foco principal é avaliar o esquema vacinal de crianças de 0 a adolescentes menores de 15 anos, para identificar se há vacinas em atraso. Serão aplicadas apenas as vacinas necessárias para colocar a caderneta em dia e levando em conta a idade do paciente e também quais os imunizantes preconizados conforme calendário vacinal e avaliação de vacinadoras. As unidades de saúde com sala de vacina podem ser procuradas de segunda a sexta-feira durante o horário habitual de funcionamento. Já no sábado, dia 22 de agosto, vai ser realizado o dia D, um momento em que todas as unidades de saúde com sala de vacina aqui em Concórdia irão atender das 8 da manhã até as 5 da tarde. Lembrando os pais que para atualização da caderneta é necessário comparecer à unidade de saúde portando a caderneta de vacinação, um documento de identificação da criança ou adolescente e ainda o cartão do SUS. A Secretaria de Saúde lembra que atualizar a caderneta é crucial para garantir a proteção contra diversas doenças preveníveis por vacinação. A imunização garante também a saúde do imunizado e também colabora para que se mantenha a cobertura vacinal, reduzindo o risco de surtos e protegendo toda a população. Diariamente, os postos de saúde dos bairros recebem um grande número de pessoas buscando essas informações e também vacinando as crianças. Lembrando que o posto de saúde central, conhecido Postão na Oswaldo Zandavalle, também atende diariamente até às 17 horas. 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
17: Agora, 7 horas e mais 25 minutos, vamos trazer mais destaques aqui com o Serginho Priman. Informações do setor de segurança pública para você que está ligado com a gente agora. E tem informações importantes agora. 29 feminicídios acendem alerta para violência contra a mulher em Santa Catarina. Mais detalhes aí, Serginho.
20: Santa Catarina registrou pelo menos 29 feminicídios no primeiro semestre de 2026. Os dados são do Observatório da Violência contra a Mulher e foram consolidados até o início de julho. O número chama a atenção para a necessidade de prevenção e também de identificação dos sinais de violência antes que os casos cheguem ao extremo. A violência contra a mulher não começa necessariamente com uma agressão física. Ameaças, perseguições, humilhações, controle da rotina, isolamento de familiares e amigos. Chantagens e violências psicológicas também são sinais de que precisam ser levados a sério. A orientação é para que mulheres que estejam passando por situações de violência procurem ajuda e não esperem que a agressão se torne mais grave para ser denunciados. Olha, familiares, amigos e vizinhos também podem ajudar, oferecendo apoio e buscando orientações quando perceberem uma situação de risco. O número mostra a gravidade do problema em Santa Catarina e reforçam a importância de romper o silêncio.

0: registrados em Santa Catarina no primeiro semestre de 2026 representam 29 vidas interrompidas. Mas o número também reforça uma mensagem que precisa ser repetida. Ameaças, perseguições e agressões não devem ser normalizadas. A prevenção do feminicídio começa antes da violência chegar ao extremo, que é, infelizmente, a retirada da vida de uma mulher. Com informações, repórter Serginho Primão. 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
7: 7:31, já estamos de volta aqui na Manhã da Rural com muito mais informações para você. Obrigado pela sua audiência, obrigado a você que nos acompanha, você no trânsito, bom dia. Um bom final de semana que está chegando, hein? 16 graus, 6 décimos a temperatura, vamos trazer mais destaques com a nossa equipe. Este sábado tem aniversário de Ipira e Peritiba, hein? Com cobertura da Rádio Rural. Quem traz mais detalhes pra gente é Lucas Viriger.
8: O município de Ipira terá uma programação especial neste sábado, dia 15 de agosto, para celebrar mais um aniversário. As atividades serão realizadas no Parque de Exposições Caminho da Integração e devem reunir moradores e visitantes

0: em um dia de celebração, cultura e integração. A programação começa cedo, às 6 da manhã, como uma alvorada festiva promovida pela Igreja Católica. Na sequência, às 13 horas, será realizado o momento cívico, marcando oficialmente a comemoração da data. E a partir das 14 horas, a programação segue com o tradicional Tchê Garotos e PF no bailão, garantindo a diversão musical do público. E por outro lado, no mesmo dia, o município de Peritiba prepara uma programação especial para celebrar os 63 anos de emancipação político-administrativa. As atividades começam neste sábado, dia 15, com atrações voltadas para a família, o setor agropecuário e a comunidade em geral. E a programação segue no domingo também, data em que será realizada a solenidade comemorativa do aniversário do município. No sábado, a programação inicia às 13 horas com a abertura da feira de máquinas, equipamentos e agropecuária. E na sequência, às 14h30, será realizada a tradicional gincana de tratores, uma das atrações que destacam a força e a importância do setor agrícola para o município. E a programação musical começa à noite. Às 20h30, haverá show com Gabriel Zan. Depois, às 22h30, o público poderá acompanhar o show nacional com Anthony e Gabriel. Encerrando a noite, às 23h30, a animação ficará por conta do DJ César Maciel. Isso tudo terá cobertura especial da Rádio Rural e Rádio 96. Estaremos em Ipira e Peritiba para trazer todas as informações, todos os detalhes dessa festa, desse final de semana movimentado para a região, que promete muito divertimento para o público. A matéria completa você encontra no portal de notícias da Rádio Rural.
1: 7h34, temperatura 16 graus e 6 décimos. Parabéns a Ipira e Peritiba, municípios que estão prestes a festejarem mais um aniversário de emancipação político-administrativa. 7h34 agora, Rafael Martini trazendo mais informações pra gente. A SIC cobra avanço no credenciamento da oncologia pelo SUS em Concórdia, hein, Rafael?
2: Exatamente, Paulo. A entidade está manifestando preocupação com os pacientes que precisam viajar até Joaçaba para consultas, procedimentos e sessões de quimioterapia. Segundo as informações repassadas pelo hospital, são cerca de 6 mil atendimentos mensais realizados em Joaçaba para pacientes da região, sendo aproximadamente 2.800 de Concórdia. O Hospital São Francisco informa que uma das justificativas apresentadas anteriormente para a falta de credenciamento da oncologia pelo SUS era o número de leitos de UTI adulto. A instituição conclui a ampliação da unidade com 8 novos leitos e solicitou o credenciamento em novembro do ano passado. O processo já passou pelas 3 primeiras etapas. E atualmente tramita na Comissão Intergestores Regional, a CIR. Ainda serão necessárias aprovações em outras instâncias até a decisão final da Secretaria de Estado da Saúde. O hospital também destaca que após o credenciamento serão necessárias adequações na estrutura física para atender os usuários do SUS. A SIC afirma que continuará acompanhando o processo e defende uma solução que permita ampliar o atendimento oncológico em Concórdia e reduzir o deslocamento dos pacientes para outras cidades. Mais informações em radiorural.com.br, Paulo.
1: 7h36, mais uma bandeira fundamental que é a questão do credenciamento. Aliás, um credenciamento que é uma bandeira regional também. Os municípios da região também estão defendendo com muita força, com muita intensidade essa bandeira. Afinal de contas, é saúde, é prioridade, é vital. E por isso, claro, que a região está abraçando essa proposta. O Hospital São Francisco, Rafael Martini, enviou uma resposta à SIC em relação a esse trabalho que a SIC vem desenvolvendo, né? Ah, está aqui no portal de notícias da entidade, justamente essa resposta que o Hospital São Francisco deu. A SIC solicitou algumas informações sobre como que estão as etapas para que Concórdia realmente obtenha esse credenciamento pelo SUS para o atendimento na área de oncologia. E o Hospital São Francisco enviou uma resposta que está aqui no portal da entidade. A unidade hospitalar informa quais as etapas que estão sendo cumpridas e que já foram cumpridas em relação a isso. O Hospital São Francisco informa que a justificativa verbal apresentada no passado pela Secretaria de Estado da Saúde para a ausência do credenciamento da oncologia para atendimento a pacientes SUS era o reduzido número de leitos de UTI adulto disponibilizados pelo hospital. A unidade hospitalar acrescenta que concluiu as obras de ampliação da UTI adulto, disponibilizando mais 8 novos leitos para os usuários do SUS. Ainda de acordo com o Hospital São Francisco, o credenciamento desses leitos obedece a algumas fases. Primeira, interesse do hospital. Segundo, aprovação pelo município. Terceiro, aprovação pelo Conselho Municipal de Saúde. Quarto, aprovação pela Comissão Intergestores Regional. Quinto, aprovação pela Comissão Intergestores Bipartite. Sexto, credenciamento pela Secretaria Estadual de Saúde. Por fim, o Hospital São Francisco afirma ter informações de que até o momento foram cumpridas as 3 primeiras etapas. 7:38, temperatura 16 graus e 7 décimos.
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2: 7:39.
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1: No campo nacional, uma das matérias que repercutem hoje após os eventos envolvendo a filiação do candidato à presidência da República, senador Flávio Bolsonaro, ao partido Missão, o Tribunal Superior Eleitoral decidiu na noite de ontem suspender temporariamente o processamento de novos registros no sistema de filiação partidária. A medida foi determinada pelo presidente do tribunal, ministro Nunes Marques, com o objetivo de impedir novas filiações indevidas, segundo a Agência Brasil. De acordo com o senador, o registro de filiação à Missão foi fraudado. Em nota, o TSE negou que a inclusão de Flávio Bolsonaro ao partido tenha ocorrido por meio de um ataque hacker ao sistema da corte. O tribunal afirmou que houve uso indevido da ferramenta por um usuário ligado ao partido Missão. 7:41.
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1: Vamos trazer as dicas de hoje. Bom dia, Simone.
9: Bom dia. Atenção, pais e responsáveis legais. Até dia 1º de setembro, todas as unidades de saúde com sala de vacina em Concórdia participam da campanha nacional de multivacinação em uma ação do Programa Nacional de Imunizações, o PNI, pensando na atualização da caderneta de vacinação de crianças e adolescentes. O foco é avaliar o esquema vacinal de crianças e adolescentes até os 15 anos para identificar se há vacinas em atraso. Serão aplicadas apenas as vacinas necessárias para colocar a caderneta em dia. No sábado, dia 22 de agosto, acontece em Concórdia o dia D de vacinação, um momento em que as unidades de saúde com sala de vacina atenderão em horário extraordinário das 8 às 17 horas. Leve a caderneta de vacinação, documento de identificação da criança ou adolescente e o cartão do SUS.
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2: 7h43, 17 graus é a temperatura. Informações do Grêmio com Simon Bianchini.
10: O Grêmio tem um novo primeiro volante, Danilo Barbosa, 30 anos, formado na base do Vasco, ex-Palmeiras e Botafogo, que estava no Al Ula da segunda divisão saudita. Trabalhou com Luiz Castro em 2023 no Botafogo e já tinha sido tentado pelo Grêmio no ano passado. Joga também como zagueiro e assinou contrato até 2028, sendo uma reposição a Leonel Pérez, que foi emprestado ao Racing da Argentina. O Grêmio foca agora as suas atenções para enfrentar o Atlético Mineiro domingo, fora de casa, pelo Campeonato Brasileiro. Krovinovic, o croata, recentemente contratado, está no bid e poderá fazer a estreia com a camisa do Grêmio. Marlon, que não treinou nos últimos dois dias, é dúvida para o confronto. Pedro Gabriel já voltou da seleção brasileira sub-20 e é alternativa para o setor. Com os destaques do Grêmio, Simon Bianchini.
2: Faltando 16 minutos para as 8 horas da manhã, informações do Internacional com Rodrigo Oliveira.
11: O Inter faz um trabalho especial de mobilização interna para o jogo contra o Remo, segunda-feira no Beira-Rio. Uma partida que inspira muita atenção e preocupação pela situação delicada do Inter na tabela e porque é um jogo em que, inevitavelmente, o Inter terá que atacar, terá que propor a partida. Contexto que vem sendo desfavorável ao time de Paulo Pezzolano. Vijagra, recuperado de lesão, é o reforço colorado. Eliasson, atacante sueco do AEK Atenas, está encaminhado, mas vem para ser ponta direita. A prioridade é um centroavante. O nome preferido ainda é o paraguaio Alex Arce, do Independiente Rivadavia. Mas o Inter não desistiu totalmente do congolês Bacambu e segue em busca de outros nomes para essa posição. Com o Inter, Rodrigo Oliveira.
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1: Hora de opinião para você que acompanha o nosso jornalismo esportivo. Bom dia, Herter.
12: Bom dia, Paulo. Bom dia, amigos do Visão Geral. A Conmebol é uma entidade que se caracteriza por ser muito rígida com os clubes que disputam a Libertadores da América e a Sul-Americana. No entanto, falha em alguns aspectos importantes e básicos em questões que afetam os clubes e principalmente os jogadores. Se um clube atrasa a entrada em campo, toma uma multa pesada. No entanto, a entidade não se dá conta de que obrigar os clubes a jogar na altitude de La Paz, a 3.600 metros do nível do mar, é desumano. É um atentado contra a saúde e o bem-estar dos jogadores. Outro dia, o Grêmio jogou em La Paz e sofreu. Perdeu o jogo por 3-2, além de jogar pouco, teve dificuldade para respirar. O São Paulo jogou na quarta-feira, empatou, saiu reclamando e reclamando muito das condições ou falta delas para poder jogar futebol. Então, por que não marcar os jogos em cidades como Guairamirim, Trinidá e Santa Cruz de la Sierra? Cidades cuja altitude varia entre 150 e 420 metros, ou seja, praticamente ao nível do mar. O Internacional está próximo de anunciar Eliasson, jogador com dupla cidadania, brasileira e sueca. É um jogador de lado, forte, 30 anos, mas que não faz boa temporada. Em 12 jogos, fez apenas 2 gols e não é titular onde joga. No Inter, chega para colocar a camisa e sair jogando. Mas o sonho do Internacional é Arce, atacante do Independiente Rivadavia da Argentina. O problema é que esse jogador está empregado, disputando a maior competição, que é a Libertadores, e é muito valorizado. Tem boas chances, inclusive, do Rivadavia seguir adiante na competição, porque joga com o Fluminense em casa na semana que vem, precisando de apenas uma vitória simples. Esse é um jogador jovem, forte, artilheiro e fazedor de gols. O Grêmio contratou ontem o volante Danilo Barbosa. Ele foi campeão da Libertadores pelo Palmeiras e pelo Botafogo. Jogador forte de imposição, bom na bola aérea, líder e vencedor. Era uma carência do time porque a direção apostou em Leonel Pérez, que se mostrou um erro colossal. Tanto que 6 meses após a contratação, foi liberado quase de graça para o Racing. Danilo Barbosa tem perfil para ocupar a posição e melhorar o setor. 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Boa sexta-feira, até segunda-feira aqui no Visão Geral.
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0: 7h49, hora das últimas notícias com os nossos repórteres. Nessa sexta-feira, vamos começando com o Serginho Priman.
1: Colisão entre caminhão e carreta de combustível deixa trânsito parcialmente interrompido na BR-153. Uma colisão envolvendo um caminhão e uma carreta que transportava combustível mobilizou equipes do socorro na tarde desta quinta-feira, dia 13, na BR-153, na localidade de Cerro do Meio-Dia, em Marcelino Ramos, no trecho entre Concórdia e Erechim. Conforme as informações apuradas no local, o caminhão atingiu lateralmente a carreta. Com a força do impacto, o motorista do caminhão ficou preso na cabine e precisou ser retirado pelas equipes de atendimento móvel, o pessoal do SAMU e também bombeiros de Erechim. Apesar dos danos provocados pela colisão, o motorista não sofreu ferimentos graves. O acidente exigiu a interrupção parcial do trânsito na rodovia durante o atendimento da ocorrência. A presença de neblina no trecho é uma das circunstâncias que serão consideradas na apuração das causas deste acidente. A Polícia Rodoviária Federal esteve no local e ficou responsável pelos procedimentos relacionados à ocorrência. A sorte é que não houve vazamento no tanque que estava carregando o combustível deste caminhão que carregava combustível e fazia sentido Santa Catarina, Rio Grande do Sul. Com informações, repórter Serginho Prima.
0: 10 minutos, soltando agora para as 8 horas da manhã, Rafael Martini trazendo informações para a gente, mas antes tem a previsão do tempo, Ronaldo Coutinho.
2: O tempo segue em geral, com condições de tempo alternando entre nublado, períodos de sol, céu azul, nuvens. É o tempo variado. Não está livre da chuva, mas também não é o tempo todo. Atividades de curta duração dá para encarar e atividades de média e longa duração fica arriscado. Então a tendência é que a gente tenha aí condições de tempo assim no geral, é mais para tempo, vamos dizer assim, aproveitável na região, para atividades de curta duração. Para quem não quer correr risco, deixa para o domingo para frente. Então, fresquinho hoje, com alguma chance de chuva, trovada e bons períodos sem. Alguma coisinha forte, pontual, pode ter. Da Climatera, Ronaldo Coutinho.
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0: E agora mais opinião chegando aqui na Rural. Bom dia, Alexandre.
4: Bom dia. O presidente dos Estados Unidos está agindo mais uma vez, tendo como alvo o Comando Vermelho e o PCC aqui do Brasil. Ele baixou lá uma ordem, pondo à disposição de uma guerra cibernética todos os meios do governo dos Estados Unidos em parceria com as empresas privadas da área digital. Vai ser sabe, o Israel tem lá um escudo aéreo para impedir que os mísseis cheguem lá, né? Parece que isso pode acontecer também em todo o trabalho digital do crime organizado no Brasil. Está enquadrado como organização terrorista. O governo brasileiro não aceita isso. Não são terroristas, né? Eles tomam território brasileiro, têm território no Rio de Janeiro, têm território na Amazônia, tem domínio de rios da Amazônia, inclusive do rio principal, né? Tem pistas de pouso, enfim, tem uma organização muito grande. Hoje eu ouvi no fórum Caminhos da Liberdade o Rodrigo Pimentel, né, que é um especialista nisso, e ele fala sobre aquilo que é conhecido. Eu ouvi também o candidato à presidência da República, o Renan do Missões, mostrando que conhecem os caminhos, todo mundo conhece os caminhos de entrada da droga, das armas, a ação do Comando Vermelho, a ação do PCC, só o governo brasileiro é que não quer. Não sei se há uma simpatia, se há uma empatia, se há uma antipatia com as intenções de Trump, né? Mas, enfim, se antepõe à segurança, que é o principal problema do país e é o principal problema dessa campanha eleitoral também. Quem estiver do lado dos bandidos certamente não vai ter voto, né? O contrário é o verdadeiro, né? Porque o povo quer segurança, quer saúde, né? Eu sugiro que queira muito ensino, porque o ensino tira a ignorância do eleitor. Com o ensino, com o domínio da capacidade de se informar, da curiosidade sobre quem são os candidatos, a pessoa vai acabar aperfeiçoando seu voto e escolhendo melhor o seu futuro. Bom, uma outra questão, eu falei de voto, né? ficou estranho, ficou todo mundo se olhando, essa história de aparecer lá. O Flávio não pôde ser registrado porque está filiado ao Missões, não pôde ser registrado pelo PL. Aí foram ver, estava registrado no Missões, na Justiça Eleitoral. A Justiça Eleitoral alega que não, ninguém, nenhum hacker entrou aqui. O Renan disse que foi alguém que entrou no e-mail do Flávio, que tinha credenciais para entrar no e-mail do Flávio, e fez o registro, apertou os botõezinhos lá e fez o registro. Flávio nega que tenha feito algo parecido, mas enfim, já foi resolvido, a Justiça Eleitoral já registrou Flávio no PL, né? Mas continua afirmando que ninguém entrou lá para fazer isso. Entrou vias digitais, né? Claro. Bom, pois é, eu já mencionei essa que Bolsonaro é um prisioneiro especial de Moraes. Aí Moraes passou para o procurador-geral Gonet um pedido da defesa de Flávio, porque Flávio é advogado do pai. Os advogados têm licença absoluta para falar com seus pacientes, não? Mas Flávio está proibido. Está proibido como filho e como advogado. Mas a Procuradoria-Geral da República disse que ele não pode mesmo, durante 90 dias, ou seja, durante toda a campanha eleitoral. A gente antevê aí, a gente que eu digo sou eu mesmo, né? Eu antevejo um certo entrechoque que vai acontecer entre decisões do Tribunal Superior Eleitoral e decisões do Supremo. Mais exatamente de Moraes, ou de Dino, ou de Gilmar, né? Não sei como é que Fachin vai fazer com que isso não cause maiores problemas. É o fato de deixar de lado a razão e o bom senso e ficar usando politicamente algo que tem que ser puramente técnico, que é a administração de eleições e contagem clara, transparente de votos. De São Paulo, Alexandre Garcia.
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0: E assim vamos finalizando o último Visão Geral da semana. Obrigado pela sua audiência. Bom dia, César.
5: Bom dia, PG. Bom dia, Grandão.
6: Muito bom dia, Rádio Ouvinte. Sextou.
5: E que achou do Grandão com esse lençol no pescoço aí?
0: Tá bonito, tá elegante, né?
5: É, elegante. Olha só, rapaz.
6: Todo dia, né? Só lenço, hoje, tu viu?
5: Lenço vermelho no pescoço, Grandão. Bom, pessoal, vamos lá. Vamos acionar a live aqui, hein? Começando mais um programa, meus amigos, agora do rádio e também da internet. Existia uma enorme vontade de criar um lugar para se encontrar, para se reunir. As pessoas moravam distantes umas das outras, trabalhavam a semana inteira. Muitos casos, na época ainda, nem televisor existia, muito menos internet, muito menos celular. As comunidades, então, resolveram construir os salões em mutirão. Um trazia toras, existia muita madeira na região aqui, meus amigos. Outro serrava, outro fazia as portas, outro tinha habilidade em fazer as janelas. Os salões eram construídos ao lado da igreja e da escola, geralmente, e acabava se tornando o verdadeiro centro social da comunidade. Falo daqueles salões de madeira hoje, hein? Aqueles tradicionais do nosso interior de Concórdia, que eu conheci vários desses aí, né? Linha São Paulo, Presidente Kennedy, lá na Terra Vermelha, ali no Lajeado Paulino, ali no Fragosos, eram tantos, né? Rancho Grande, enfim, eram muitos. Aí vinha, né? Uma característica de quem dançou nesses lugares, nunca esquece, viu, PG? Nunca esquece. E o antigo CTG, viu, Grandão, também era todo de madeira, inteirinho, 100% aqui no centro da cidade. As pessoas diziam, uma hora vai cair, porque ele balançava, né? Uma hora vai cair, mas não caiu, né? Quem dançou nesses assoalhos destes centros de madeira, lembra bem que parecia ter um molejo próprio, viu, Grandão? Ele até ajudava o cara a ser um melhor dançarino, viu? Parecia que era um feixe de molas que era colocado embaixo do assoalho. Aí, meus amigos, era e ficou marcado para sempre. Lá em Ipira, acho que ainda está lá de pé, né? Preservado
0: tem,
5: lá.
0: Tem.
5: Aquele grande salão de madeira também. Isso acontecia, esse molejo acontecia porque o piso não era feito sobre uma laje de concreto dura, né? As tábuas eram pregadas sobre vigas e barrotes de madeira apoiados em pontos espaçados. Então, era meio que natural aquele balanço. Em alguns salões, o piso ficava ligeiramente suspenso do chão. Quando dezenas de pessoas dançavam ao mesmo tempo, principalmente uma valsa, um shot ou uma rancheira, a estrutura inteira recebia uma espécie de movimento. Não era exatamente um piso solto, mas ele tinha uma elasticidade natural. A madeira, ela trabalhava ao natural, meu amigo PG. Uhum. Vigas flexionavam um pouquinho, que dava a impressão até que iria cair. E o peso dos dançarinos fazia o assoalho responder. Quando a sala enchia, parecia que aquilo balançava, né? Por isso vinha aquela sensação deliciosa de que o chão acompanhava o ritmo da música. E havia outra coisa. O salão de madeira tinha uma acústica fantástica, hein, seu Nelson Nardi? Você que sonorizou muitos deles. Uma acústica, uma facilidade de fazer som, de sonorizar. Depois, quando vieram esses centros comunitários de alvenaria, o pessoal dos conjuntos começou a enfrentar uma dificuldade enorme. Por quê? Primeira coisa, o pessoal prevê onde vai ficar a cozinha, os banheiros, previam aonde ia ficar as mesas, ninguém pensava, ninguém comentava onde vai ficar o conjunto, onde vão ficar os músicos. Aí se improvisava num canto, ou de frente, hein? Daqui a pouco o Nardi comenta sobre isso, deixa eu só concluir aqui. Então, o salão, ao som da sanfona, do violão, da banda, se espalhava de uma maneira diferente também com essa acústica que ele proporcionava. O cheiro da madeira, o barulho dos sapatos no assoalho, as paredes vibrando com a música, tudo fazia parte de uma festa diferente. Tanto é que quando tem um kerp nesses salões de madeira, em Peritiba tem um no interior muito tradicional ainda, as pessoas até dão uma certa preferência. Era uma riqueza enorme que nem as comunidades sabiam que tinham. Naqueles salões não se ia apenas para dançar. Ali se namorava, se fazia amizade, se acertava um casamento, se comemorava um aniversário, se fazia uma festa de batizado, de primeira comunhão, se fazia quermesse, se encontrava gente e, às vezes, pessoas que moravam a quilômetros e quilômetros dali. Era a única oportunidade de encontrar gente e de encontrar um casamento. Talvez seja por isso que quem viveu naqueles bailes ainda diga: hoje os salões são bonitos, são modernos, mas não tem aquele chão, não tem realmente aquela magia dos salões de madeira. Porque não era apenas o assoalho que tinha molejo, era a própria comunidade que parecia dançar junto com o salão. Meu caro Nelson Nardi.
7: O detalhe principal de tudo isso é que, na época, se construía uma casa grande sem as repartições e transformava-se num salão. Posteriormente, foram construídos os salões particulares, salões das comunidades, tudo em madeira. Isso era um salão. O pessoal já programava, produzia, era feito um salão. Posteriormente vieram os centros comunitários, que na verdade é um ginásio de esportes que está sendo utilizado para bailes. Uhum. Ele não tem a sonoridade, não tem um projeto de sonorização para botar um grupo musical lá dentro. E os grupos musicais que na época tocava com 100 watts, hoje estão tocando com 10, 15 mil watts de som dentro de uma caixa de material, de concreto. Então o som vira essa bola toda, essa confusão, que é aquela...
5: E até hoje, não, com toda essa potência, é difícil de acertar o som.
7: Exatamente.
5: As pessoas não conseguem ouvir, às vezes, o que o cantor está...
7: Exato.
5: As palavras, né?
7: O cara passa o som, o salão está vazio, a voz, alô, alô, teste, tim, tim, põe lá no fundo, tá ótimo. Encheu de gente, muda, o salão você foi.
0: Muda tudo.
7: Exatamente.
5: Esse quando é o tá grande... vazio, beleza.
7: Beleza.
5: Encheu de gente, o som muda tudo.
7: Por, mudou tudo. Mudou toda a característica que você usou para regular o som, com o salão vazio é uma história. Encheu, você foi o som, a própria roupa das pessoas capta o som, né?
5: Okay.
7: E aí vira essa, essa bolha de som, bolha sonora que se ouve hoje.
5: Falou quem já esteve lá.
7: Claro, eu já estive.
5: Ele já esteve lá.
7: No Oswaldinho Vaires, lá no antigo Rancho Grande, lá em outro Vaires, lá em Itá, também era de madeira. Toquei em muitos salões de madeira.
5: Lá na Barra do São Pedro, ainda tem o salão de madeira lá.
7: Toquei em muitos bairros.
5: Salão de madeira da Barra do Tigre.
7: E você ia lá com 3-4 amplificadores de 100, máximo 500 watts, e fazia um som que o pessoal, pelo amor de Deus, baixa isso aí que não aguentemos mais. Hoje tu vai com 30 mil watts, por exemplo, vamos exemplificar, o CTG é bom porque tem todo o rodado dele, de madeira, aquela arquitetura, ainda você tira um bom som lá, mas o outro, se ele tivesse sido construído todo em concreto, seria um suicídio botar o som hoje no CTG, pelo tamanho, pela dimensão da pista de dança, uma que o conjunto fica lá na ponta, de frente com a entrada. Então você tem, vamos imaginar, tem 100 metros de comprimento por 20 de largura. Então por você aí. Tem que mandar o som 100 metros longe. Lá o último, lá atrás, só ouve o. Tem pastel na Copa.
0: Dificuldade de ouvir.
5: Vamos com a musiquinha daquelas, então, da época dos salões.
7: Essa é dos anos 60. César,
5: dos salões de madeira.
0: Vou dar rapidinho, pode ser não? Não dá. Ah. Não dá. Lá em Capinzal tinha o Clube 100, né? Era de madeira. Deu um vento, daí ficou sem clube. Isso é verdade mesmo.
5: Ficou sem clube.
0: Quem é de Capinzal deve lembrar disso. Tinha o Clube 100, né? Deu um vendaval, de madeira, levou tudo, ficou sem clube.
5: Ficou sem clube. Agora 8:06, gente. Tá aí a musiquinha, então, da época dos salões de...

E o pessoal me lembrando aqui dos Kerpes, então, de Barra do São Pedro, aí, ó, e de Lajado Mirim, Peritiba, né? Olha aí, César Luiz, bom dia, aqui é o Atílio Baumgarten, Lajado Mirim. É, ainda mantém o Kerpe no salão de molas e o pessoal fica encantado, então, quando dança um Kerpe neste salão, lá na Peritiba, oh, terra tradicional, Lajado Mirim, então, super tradicional.

0: Sony tá falando de uma coisa aqui, Nardi. Sony, era chamado de salão de molas antigamente, César. Tirava um calço antes do baile. Sabe dessa aí, do calço? Que calço é esse, meu amigo Sony? Você não sabia, viu? Aproximado 10 centímetros de altura, diz o Sony, que tirava o calço, Nardi. E a calça, é?
1: É um calço no meio, né? Da viga, né? Que sustentava o tablado, que sustentava a pista de dança.
0: Pra dar o molejo mesmo.
1: Aí dava o molejo. Lá pelas tantas, alguém, conforme ele subia e descia, o pessoal sacava aquele calço e aí, meu amigo, aquilo virava uma dor de barriga, né? Porque dava aquele friozinho na barriga que até o Jacó só gritava, Jacó!
0: E antes do baile, César, diz aqui o Paulo Bock, antes de começar o baile, o pessoal pegava um pacote de farinha de milho e espalhava pelo salão, no chão, para ficar mais liso para se dançar.

0: São Pedro, no Ser Gigante. Esse nome é tradicional, em Ser Gigante, Barra do São Pedro. Era assim, a pista de dança, quando dançava, balançava a pista. Deixa eu ver aqui, meu nome é Márcio Melo dos Santos, bairro Arvoredo. E que baile bom que era aquele. Agora 8:10. Pessoal falando de novo aqui do Lajeado Mirim, Peritiba, aqui mais uma vez, né? Lajeado Mirim.
1: Eu lembro desses bailes.
0: É? Já lembra?
1: Começava na boca da noite, não era nem bem escuro. E chegava no outro dia, clareava o dia o baile. Eu me lembro que nós fomos ali no... Não sei se é a Palmeirinha ali no Vista Alegre ou... Ou tinha outro nome ali.
0: Tinha o Palmeirinha aí, né?
1: Ali, que fazia baile.
0: É?
1: Começava na boca da noite,
0: ah, tinha,
1: o dia.
0: E o Palmeirinho no Vista Alegre?
2: Bom dia, César. Bom dia, Nath.
0: Bom dia,
2: Ratão. Essa música aí é do Futurista. De Juiz. E esses bailes eu também frequentei. Toda época de que você ia no Kerpe, da Longe de Madeira. Inclusive.
3: César Luiz, bom dia, Ivone Yaren. Donari, lembra bem dessas épocas? Eu também me lembro. Os músicos tinham pouca aparelhagem, a caixa de som era uma caixa de som de cada lado com pedestal. E bateria não tinha, que era tudo no peito aí. Tinha pouco microfone, era assim mesmo.
0: É.
4: Bom dia, César Luiz.
0: Bom dia.
4: Lajado Paulino e Rancho Grande, eu também me lembro que tinha um calço. Tirava aquele calço e daí balançava.
0: Ah, tinha o calço,
4: é. Era
0: olha aí, ó.
4: Melhor de dançar, né?
0: Viu? Sony tem, o Sony tem história, tem conhecimento aí, seu Oswaldo Dallegrave, tudo bem?
5: Bom dia, Sérgio.
0: Opa!
5: Falando de baile e de clubes, eu construí o CTG, 19 meses de trabalho, em Fragosas, enfrentamos invernos pesados para poder trabalhar. E lá, falando da pista de dança, foi colocado tudo calço de borracha embaixo para dar mais flexibilidade. Então, talvez ninguém sabe por que ele era assim. É por causa disso. Ele ficou suspenso. Então ele dá aquele morrer de jogo. Um ótimo, só para participar, pra... já que estão comentando muito do, dos clubes do interior.
0: Olha aí, ó, o construtor aí, ó. Ó, o construtor falando do tal do calço que eu não sabia que existia, viu, Nath? Tá aí, rapaz, tá aí.

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10: 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Pais Ari Edirley Savoldi, esposa Rosângela Centofante Savoldi, filhos Arthur, em memoriam, Samuel, juntamente com demais familiares de Cachimbo, com profundo pesar comunicam o falecimento do filho, esposo, pai, cunhado e tio, Gilson Carlos Savoldi, falecidos 45 anos. 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

0: Agora 8h20, só concluindo aqui rapidamente, né? Ainda as histórias são muitas aqui dos salões, viu? Minhas armas, viu? Muita, muita história aí.
1: Vamos continuar um pouquinho. Porque tem um corte ali. Mas a verdade é o seguinte.
0: A verdade é verdadeira.
1: Bom dia.
0: Bom dia.
1: Eu lembro muito bem lá em Cachimbo, quando que tinha os bailões lá dos irmãos Conte.
0: Irmãos Conte.
1: Faziam um baile lá, tudo de madeira lá.
0: Sim, disse que teve esse conjunto, viu, Nádia, os irmãos Conte, viu?
1: As pessoas não conseguiam se mover porque era muito tumultuada ali.
0: É, 4x4, mais ou menos, no barracão, né, Nádia? Aí não tinha como se mover dentro. Osvaldo, faz um contato comigo aí, Osvaldo. Te mandei o número aí pra você fazer um contato com a gente aí, Osvaldo.
2: Dia, São Luís.
0: Dia.
2: Eu também, Botequilinha, Araquara, Alto Bela Vista. Quero fazer um programa para o meu irmão Vadir, Botequilinha. Tá de aniversário hoje, Moras Nações. Toca uma música pra nós, vamos mandar escuta.
0: Opa. Olha que impressionante aqui, ó, cidadãos que ouvem as histórias todo dia. Deixa eu ver aqui, César Luiz, tudo bem? Bom dia. Onde é que tá o homem aqui? Bom dia, bom dia. Onde é que o homem ouve nós todo dia, hein? Vamos ver aqui. Juliano, tudo bem? Abraço. Wilson, tudo bem, Wilson? Abraço. O Maicon, também acompanhando aí o nosso programa, obrigado, abraço. É muita gente, aqui, achei. César Luiz, tudo bem? Toda manhã temos um grupo onde ficamos ouvindo suas histórias nostálgicas, comentando sobre o passado aí na Rádio Rural. Se possível, mandar um abraço amanhã, ou seria hoje, né? Para o meu amigo Torres, do Rio Grande do Sul, o André Verardi. André Verardi, que não perde um programa seu. É da cidade de Torres, é isso, né? Se possível, mandar um abraço amanhã para meu amigo de Torres. Olha aí, ó. Torres, Rio Grande do Sul, então, o pessoal nos ouve, quem diria, né? O Giovanni Favreto também aí, um abraço, pessoal de Torres, Rio Grande do Sul. E aí o pessoal, para concluir só, Nath, para concluir, para encerrar as histórias, que tem muitas aqui, senão vamos ter que passar a manhã toda falando dos bailões aí do interior, né? Não vai dar para nós pichar muito, mas me contaram uma aqui, ó, o Nardi César Luiz e as suas, como é que é? Peripécias, ele escreveu aqui, o Nardi e suas peripécias, o cara escreveu aqui, viu? Uma vez ele foi tocar um baile, o Nardi, lá no Porto Vitória, ali na Porto Vitória, Porto União, no Paraná, salão, isso. Mola, a bateria começou a andar para frente, balançava muito o salão. Ele logo passou a mão na cinta, tirou a cinta, amarrou no bumbo, só que daí começou a cair as calças. Daí o bumbo amarrado, mas as calças caindo. Aí então, as calças ele amarrou com o cabo da guitarra, um cabo de guitarra. Nardão é uma enciclopédia, César Luiz. Nardão é o rei da gambiarra. Imagine, amarrou as calças com a corda da guitarra e amarrou o bumbo com a cinta. Aí terminou o baile, foi negociar uns peixes lá fora. Comprou um saquinho de peixe, na volta o ônibus, o ônibus enguiçou e os peixes que chegaram em casa, antes de chegarem em casa, já estavam fedendo, ele colocou aqui, vamos falar aqui, já estavam cheirando. Nardão para o ônibus, tira do porta-malas um disco e fogareiro e já começa ali na beira da estrada mesmo a fritar os peixes para não perder a compra dos peixes.
3: É qualquer negócio, mas não perdemos. E tinha as discotecas, depois veio os jovens.
0: Que barbaridade, Nardão.
3: E aí
0: você
3: eles dançavam.
0: Também, hein, Nardão?
3: Eles dançavam nesse
0: Nardão,
3: salão.
0: Nardão, aquele ônibus velho,
3: perdendo
0: queimando o picumã, parou na estrada, sacou o disco, tirou os peixes. Ah, mas não vou perder os peixes. Vamos fritar os

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0: 8h32, agora 8h32, nosso querido Padre Walter, Girelli, bom dia, Padre Walter Girelli, uma boa manhã aí pro senhor, né? Hoje sextou por aqui também, sextou por aí no Rio Grande também, Padre Walter Girelli, trazendo então a nossa bênção de hoje, padre.
1: Bom dia, meu amigo César Luiz, tudo bem com a sua pessoa?
0: Ótimo.
1: Pois é, sextou, meu amigo. Uma semana passa rápido, né? Que Deus abençoe carinhosamente a você, toda a sua família, com muita saúde, paz e bem-estar. Estamos assim encerrando a semana da família, olha ali que coisa importante, né? E vamos para um final de semana assim muito cheio de mística, né? Amanhã, sábado, é dia de Nossa Senhora Desatadora dos Nós, né? É aquela emoção forte que ajuda a nos libertar das perebas, dos nós que a vida vai nos aprontando, né? E no domingo, dia 16, dia de São Roque,

0: Este santo muito popular aqui na nossa região também. É o final de semana que se reza pela saúde dos animais, a bênção dos pães, do sal, né? Então nós queremos desejar final de semana muito abençoado aí a todos e a todas, também devotos de São Roque e devotos de Nossa Senhora Desatadora dos Nós, né? E assim vamos encerrando também a Semana da Família. Próxima semana será a Semana dos Religiosos, dentro do mês vocacional. Jesus diz hoje no Evangelho, o que Deus uniu, o homem não separe. Que Deus abençoe assim carinhosamente a sua família, a família do campo e da cidade, as famílias que têm alguma pessoa doente, idosos, as crianças, fortalece sempre a fé e anime a esperança. Sagrada Família de Nazaré, nossa família vossa é. E derrame sobre todos as suas bênçãos, Ele que é Pai, Filho e Espírito Santo. Amém. Um ótimo final de semana e até segunda-feira, se Deus quiser. Paz e bem.
1: Obrigado, querido padre. Obrigado, querido padre Walter. Querido padre Walter Girelli. Brigadão, hein? Brigadão. E o nosso herói da estrada, 80 anos nas costas, muito pra mim representa este velho de 80. Claudino Longo, Teixeirinha, né? Nosso caminhoneiro do Mercosul, chegando a Buenos Aires.
2: Bom dia, César Luiz. Bom dia, ouvintes da Rádio Uruguai. Hoje mudou de posição. Hoje eu tô chegando em Buenos Aires, a capital da Argentina. E aqui tá garoando, temperatura aqui tá 10 graus positivo. Sextou aqui também. Aquele abraço, um bom final de semana para todos aí. Uhum. E um ótimo dia.
1: Valeu, querido Teixeirinha. E o senhor nunca dançou num salão aí, Teixeirinha, desses de antigamente, hein? Desses salões de madeira aí, meu amigo Teixeirinha.
2: É, César Luiz, lá em Pinheiro Preto também.
1: É?
2: Foi, aconteceu isso também. Eu era criança ainda. Há muitos anos. E aí dancei no CTG, dancei lá, dancei em vários de velho. Zé Kennedy e outros tantos, Linha Laudelino. Aquele abraço, então, olha só.
1: Só pra recordar aí, viu, Teixeirinha? Só pra recordar aí, me mandaram uma foto aqui do salão de madeira, o casarão, salão da família Kopsel, seu Alberto Kopsel, César Luiz. Abraço aí, família, amigos, Boa Esperança, César Luiz. Saudoso Alberto Kopsel, um abraço da família Kopsel, grandes amigos do meu falecido pai. É a dona Zade, né? Dona Zade que tá mandando aqui, Zade Sesco, bairro industriário, mandando aqui imagens aqui então do salão do seu Kopsel, aí na Boa Esperança, né? Kopsel, né? Uns chamamos de Kopsel, outros chamamos de Kopsel.
3: É porque o em alemão vira ei, né? Então fica Kopsel.
1: Kopsel.
3: Né? Kopsel.
1: Uhum.
3: E se não, daí se o brasileiro vai ler, é Kopsel.
1: Uhum. O seu Valdecir de Matos, como é que tá aí, Valdecir? Parabéns aí pelo sucesso do programa, César. Obrigado, meu amigo Valdecir de Matos.

0: Meu amigo França, o Osvaldo, tem um outro número aí, tio Osvaldo, não é nesse? É um outro número pro senhor chamar no zap ali, que é o 999-648455, tio Osvardo. Agora 8:37, 8:37. França e Rogério, Rogério e França. Um abraço pra vocês aí, viu? Um abraço pra vocês aí, Rogério e França, Rótula Veículos, pertinho da Caixa Econômica Federal, ali do ladinho, tem Rogério, tem França, tem o Bom Negócio, Rótula Veículos, loja de confiança, vai ali tomar um chimarrão, vai ali dar uma olhada nos carros aí da Rótula. Agora 9:23.
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5: Olha, 8h42, agora 8h42. Notícias do pulo do gato, então, Serginho Prima. Vamos lá. Casos de sarampo também são registrados agora em Santa Catarina.
6: Segundo o Ministério da Saúde, doença não era registrada no estado desde o final dos anos 80.
5: E o estado vem vacilando em vacinações, né? E muitas doenças que estavam praticamente erradicadas vão voltar. Incêndio atinge restaurante no centro de Campos Novos.
6: Flávio Bolsonaro publica diplomas de graduação, MBA e especialização após revelação de curso de pós-graduação que não teria concluído.
5: Polícia Civil investiga homicídio ocorrido há 1 semana em Erechim.
6: Aposentado perde 37 milhões de reais em golpe do falso investimento no Rio Grande do Sul.
5: Furto de carteira e agressão mobilizam polícia militar na rodoviária de Capinzal.
6: 6 pessoas são presas por suspeita de tráfico de drogas em Chapecó.
5: Mulher é presa por tráfico de drogas e polícia apreende cocaína em Concórdia.
6: Rádio que funcionava sem autorização é fechada em Jaborá.
5: Suspeito de assaltar casal de idosos em Tamanduá é preso pela polícia.
6: TSE nega ataque hacker em filiação de Flávio Bolsonaro ao partido Missão.
5: Daqui a pouquinho o Serginho pode ampliar essa notícia. Então prenderam aquele suspeito, né? Que teria furtado o carro e teria abandonado esse carro já quase depenado ali pelas redondezas do Bussolaro, rua Gralha Azul ali. Daqui a pouco tem mais informações. Rua Gralha Azul, ela fica também, ela liga os bairros Bussolaro com o loteamento BR, viu, Sérgio? É a rua principal ali, hein? Ainda também, OAB de Concórdia amplia a campanha de orientação diante do aumento dos golpes pela internet.
6: A SIC oficializa convite a candidatos à presidência da República para participar de sabatina em Concórdia.
5: 29 feminicídios acendem alerta para violência contra a mulher em Santa Catarina.
6: Mulher esfaqueada pelo ex em restaurante deixa UTI. Agressor foi contido por colegas de trabalho e homem em situação de rua.
5: Colisão entre caminhão e carreta de combustíveis deixa trânsito parcialmente interrompido na BR-153.
6: Renan diz que não que tem como comprovar que e-mail utilizado para a filiação de Flávio Bolsonaro foi mandado 15 vezes para o partido.
5: Governo brasileiro entra com medida de reciprocidade contra tarifaço dos Estados Unidos.
6: No esporte.
5: Pelo Campeonato Brasileiro, Chapecoense recebe o Bahia neste domingo, às 16h, na Arena Condá.
6: Já o Grêmio enfrenta o Atlético Mineiro domingo, às 16h, lá em Minas Gerais.
5: Internacional recebe o Remo na segunda-feira à noite, pelo Campeonato Brasileiro. Você sabe como é que funciona uma filiação partidária hoje, Sérgio?
6: César, eu tô acompanhando esse caso do Flávio Bolsonaro, que chamou muita atenção, porque ontem, oficialmente, foram oficializar a candidatura dele, né? Para a presidência da República. E aí, quando foram oficializar, ele não tava filiado no PL, ele tava filiado nesse União.
5: Mas você sabe como é que funciona hoje?
6: Não, é via internet, né?
5: Você, qualquer cidadão que tenha a senha de acesso, por exemplo...
6: Ao partido?
5: O partido entrega uma senha, vamos imaginar que o Missão aqui, esse partido que apareceu filiado ao Bolsonaro, vamos imaginar que fosse que o Nelson Nardi seja o secretário do partido.
6: Do Missão.
5: Aí o Missão recebe uma senha.
6: Do Serginho.
5: Para lançar filiações junto ao TRE.
6: Ah, perfeito.
5: Entendeu?
6: Entendi.
5: O Nardi pega a senha, o Nardi tem a senha do Missão, esse partido que apareceu o Flávio Bolsonaro.
6: Que é o do Renan, que é candidato à presidência, tem um candidato à presidência, né?
5: Ah. Aí o seguinte, o Nardi tem a senha, tá lá a senha do TRE. O Nardi simplesmente pega os dados do Flávio, vai lá e lança. E a última filiação é que vale. Não precisa o Flávio assinar, não precisa o Flávio mais pedir hoje para sair
6: do
5: partido. Então eu acredito que aí foi uma tremenda de uma sacanagem aí que fizeram com ele, realmente. Falando a verdade aqui, tá? Puxando pra cá nem pra lá.
6: Eu também acho que foi.
5: Porque acontece o seguinte, não é sacanagem, o cara sacaneou mesmo, o cara lá, porque assim, ó, se você quiser se filiar um partido, você não precisa nem, às vezes, tá sabendo, o cara ter filia, você nem tá sabendo. Olha que troço frágil que é essa questão,
6: claro,
5: das filiações. Antigamente você tinha que pegar uma fichinha,
6: uma assinatura.
5: Você tinha que ir lá falar com o partido que tu tá afiliado, pedir pro presidente assinar a tua desfiliação.
6: Perfeito.
5: E no TRE dizer, ó, tá aqui minha desfiliação desse, agora eu quero me filiar naquele partido.
6: Isso.
5: Agora não. Agora o secretário do qualquer partido, ele tem o acesso ao TRE, ele não precisa nem pegar a assinatura, e o que vale é a última filiação. Você não precisa mais se desfiliar do teu partido anterior. Vai lá, o cara te filia, depois ele questiona, não, mas eu não me filiei. Então o cara que te filiou tem que provar daí que tu tem uma assinatura. Se a pessoa questionar a filiação, ele tem que provar que tem uma assinatura dele se filiando. Por isso que aí foi um negócio assim, eu acredito que tenha acontecido
6: e o Renan,
5: nesses termos aí, entende?
6: O partido César que está afiliado, o Bolsonaro, afirmou ontem em entrevista, inclusive, ao G1,
5: que aí,
6: à Esperatória de Globo,
5: eles
6: mandaram 15 e-mails para o PL, aí, informando sobre esse pedido, dizendo que tinha algo de errado. E todos os e-mails foram abertos e nenhuma resposta veio.
5: Mas também é o seguinte, o cara está afiliado ao PL e aparece filiado num outro partido. Exatamente por essa questão desta fragilidade, que não existe mais uma seriedade nas filiações. Você pode se filiar, estar filiado a um partido sem estar sabendo. O secretário do partido foi lá, alguém que tinha acesso ao TRE e lançou o nome lá do Flávio Bolsonaro no Missão, né?
6: Missão.
5: E ele sabia que não se filiou, não deu muita bola, agora apareceu isso aí, mas já tá resolvido.
6: Não, tá resolvido. O próprio Tribunal de Justiça já determinou que acho que foi uma sacanagem, como foi. É claro que foi. Sem sombra de dúvidas,
5: não,
6: foi.
5: Cara, né? Não seria tão... inocente para ter se filiado à omissão e estar sendo lançado candidato pelo PL.
6: Exato. Então, já foi resolvido ontem esse problema. Mas, e hoje será confirmado, então, ele como candidato a presidente da República pelo PL.
5: O pessoal teria que ver agora, seria...
6: Quem fez, né?
5: Não, e tornar uma coisa mais oficiosa, uma filiação.
6: Tem que ter assinatura do cara.
5: Assinatura.
6: Né? Isso.
5: Hoje em dia ninguém precisa assinar nada, o secretário do partido vai lá e lança o Serginho Prima, filiado ao PL, você nem tá sabendo. Mas como que eu tô filiado? Não, se filiaram aí, agora tem que provar que você não se filiou.
7: E que tu
5: aí
7: não vão, quer ficar
5: aí tu vai pedir pro pessoal apresentar a documentação, aí não tem documentação e tal, e o pessoal tem que te desfiliar.
7: Que loucura isso, cara.
5: É 8 horas e 50 minutos, agora 8.

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0: 9 horas e um minutinho. César Luiz, bom dia, bom dia. Meu filho, o Elírio, tá homenageando aqui o filho André Scatolin. Alô pro André Scatolin, parabéns aí pelo aniversário então do André. A Rosane Klasman também ouvindo a gente, obrigado pela companhia. A Dirley, oi Dirley.
1: Bom dia, César Luiz. Meu nome é Dirley Machado, aqui do bairro dos Industriários. Eu tenho vaga para pensão, para pensionista, para homem. Se alguém se interessar, só chamar no meu zap, é 49985041340.
0: Valeu, minha amiga, abraço pra você aí, tudo de bom, hein? Abraço, tudo de bom. Vamos ver aqui quem mais tá com a gente aqui também. Vamos procurar aqui. A dona Berna hoje aí, meu amigo Edson. Graças é a... isso.
2: Edson Guto do Bar da Gruta. Hoje a mulher das bolachas tá de aniversário, a dona Berna.
0: Dona Berna. Mafessone Getter. Abraço aí, dona Berna. Abraço, Edson. Abraço, Berna. Parabéns aí, um feliz aniversário. Quem mais tá aniversariando hoje aí, gurizada? Quem mais?
3: Aqui na minha lista aqui, César Luiz, quem tá hoje aniversário é a Francine Roman. Também Eunice Lemos, hoje aniversário. Ronivaldo Luiz Balbinotti. A dona Ruth Zonta, hoje de aniversário, hoje, tá? Parabéns pra ela, felicidades. O Jackson Tecchio também de aniversário. Laurita Silva, um beijo pra você. A Maria Erondina da Alfovo de aniversário. Também o Gilberto Diniz Speaker, né? Que hoje completa mais um ano de vida, né? Sargento Speaker, tá lá no litoral de Santa Catarina, trabalha muito tempo com a gente aqui, né? Também hoje está de aniversário. O Sérgio Perizaro também, completando mais um ano de vida hoje. Felicidade e muitas energias positivas.
4: Na minha listinha, o Ageu Vieira, escritor, o Antônio Carlos Pili, Francisco Dias, o Fernando Volpini, o Amarildo Berta, hoje a carne tá mais barata, o grande guitarrista Robson Betti, tocou com os Desgarrados também, e também com o Portal do Sul, né? O grande Betti, Robson Betti, o Gilberto Speaker e o Ronivaldo Balbinotti, os aniversariantes da minha listinha, César.
0: Mas que tal, né? O guri então que levou a égua de bichinho de estimação pra escola, né?
4: Esse mesmo.
0: É o Amarildo Berta aí, fazendo aniversário hoje. Parabéns a todos os aniversariantes, todos os amigos, amigas que estão aniversariando hoje. Parabéns aí também pro seu Ronivaldo Balbinotti, parabéns aí pra dona Ruth Zonta, parabéns a todos os aniversariantes desta data. Deixa eu ver aqui, ô César, manda um alô pra dona Alzira Mendes, estará completando 81 anos no domingo. Seu neto Lucas Poquesato também estará de aniversário, e ela completando seus 81 anos

0: quero homenagear César, minha filha Débora Cristina da Silva. César, minha filha Débora Cristina da Silva, quero homenagear a ela, está completando seus 28 anos. Dizer a ela que amo muito a ela, que ela é minha vida. Valeu, Marinês. Marinês homenageando a filha, então, a Débora Cristina da Silva, completando 28 anos. 9:09. Agora 9:09 da manhã, gente. A hora certa aqui no programa. Ô, Nardi, Nardi, temos mais recado aqui. Vamos ver aqui que mais que nós temos aqui no programa ainda. Tem recados aqui. Mário, tudo bem, Mário? Indo a Chapecó e com certeza na companhia da Rural FM, César. Mário Bonissoni, homem das viagens a Chapecó, das viagens ao aeroporto. Abraço também para vocês aí, obrigado pela companhia. Um abraço aí à família da dona Edviges Costaneschi. Um alô para Iraci também, alô Iraci aí no Petrópolis. E tá chegando a hora, viu? A macarronada, viu, Cid Freitas? É domingo lá no bairro Petrópolis aí. Baita evento aí da comunidade, então, no domingo. Fala, Marlu. A Marlu é uma das coordenadoras aí, dona Marlu. É isso? Tudo certo, Marlu?
1: Bom dia. Tudo bem? Tudo certo?
0: Bom.
1: Fim de semana tá chegando. Nossa festa do bairro Petrópolis tá chegando também. Nossa grande macarronada com galeto domingo no bairro Petrópolis. R$40 a ficha antecipada, R$45 na hora. E à tarde, um matiné com o Rasco da Vaneira. Convidar aí todo o pessoal aí da redondeza, dos bairros aí, para vir participar conosco aí no nosso bairro, prestigiar nossos eventos aí no bairro Petrópolis. E também comentar um pouco a respeito dos salões de madeira de antigamente, né? Também sou da época ainda também, já vi bastante também ali. Como a gente morava no Volta Grande, que era distrito de Concórdia, esses anos atrás, antes de virar a emancipação de Alto Bela Vista, lá também tinha Volta Grande, tinha o Salão de Madeira. Ali na Nova Inter Rios também tinha o Salão de Madeira. Em Bela Vista também tinha o Salão de Madeira.
0: Verdadeiras obras de arte, né?
1: Várias regiões aí que a gente participava dos eventos ainda tinha esses salões. Depois, quando chegou a barragem, que o pessoal foi se realocando em outras, fazendo outras comunidades, e foram fazendo os centros comunitários de alvenaria, né, César?
0: É isso aí, olha, 9:11, agora 9:11, gente, 9:11 aqui no programa. Vamos mandar um alusão aí também pra, deixa eu ver quem mais aqui, dona Gessi, tá na companhia, dona Gessi Maltauro, pessoal do Centro Recreativo Cores e Amores aí também na companhia do programa. Tem um porão para alugar, César, no bairro da Gruta, eu tenho um porão no bairro da Gruta, 2 quartos, sala, cozinha, área de serviço. Pedido do aluguel R$1.000. Falar lá com o pessoal do centro, lá com a Ângela Maria, pelo 999-28629. 999-28629. Temos aqui também. O pessoal tem uma pensão com quartos para casal aí. A Cleci está alugando pensão, então, ela tem aí, ó, 2 quartos para alugar. Com cama de casal e os móveis na casa para usar numa pensão com quartos para casal, hein? Pensão então aí com quartos para casal. Quem interessar, ligar para 999-55-9098. 999-55-9098, agora 9:12.
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5: Olha, 9:19, agora 9 horas, agora 9:19, 9:19, a informação chegando, meu caro Sérgio Prima, informação chegando aqui no programa. Quem tá ligado com a Rural tá sempre informado de tudo, hein? Sempre informado de tudo. 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A polícia prendeu suspeito de roubo a casal de idosos durante a madrugada de ontem. Aí o carro parece que foi abandonado nas mediações ali do Bussolar, o loteamento BR, naquela região ali, Sérgio Prima.
6: Exato, César. Sabe, o cara se escondia lá no Campo 100, César. Fez um barraquinho e tava escondido por lá.
5: Campo?
6: Do Campo 100, lá do Campo 100.
5: Campo, lá?
6: Lá no Campo 100.
5: Próximo,
6: né?
5: Do campo de futebol lá?
6: Isso, lá na comunidade
5: da Vila Jacob Jesus.
6: Isso, ali. Da Vila Jacob Jesus. Tava escondido por lá, César.
5: Tava lá escondido.
6: Só que vou dar parabéns pra polícia, César, que nenhum momento parou de ir atrás do autor, porque tinha as imagens, tinha as informações, começou a fazer um trabalho forte de buscas, não conhecia o malandro, tá? Ele não era aqui conhecido do setor de segurança, mas a polícia foi atrás, então tem que dar parabéns à polícia militar. A polícia militar então prendeu no início da tarde desta quinta-feira um homem suspeito de envolvimento com o roubo ocorrido durante a madrugada na comunidade de Tamanduá, interior de Concórdia. O crime aconteceu por volta das 3:30 da manhã. Segundo a PM, um homem armado com um facão invadiu a residência de um casal de idosos e anunciou o assalto. As vítimas foram ameaçadas e o criminoso fugiu, levando aproximadamente R$750, documentos, um tablet, um celular e um Ford Escort. O veículo foi localizado, como você disse, né? Abandonado no loteamento Bolsonaro, com danos na parte dianteira, um pneu furado e outras avarias. Durante as diligências, policiais localizaram o suspeito em um campo de futebol na Vila Jacob Jesus, em um abrigo improvisado utilizado por ele. Foi encontrado um tablet que acabou sendo reconhecido pelas vítimas. E as vítimas também reconheceram ele, César. Né? Através das câmeras de monitoramento da casa. Como é importante você ter câmera de vigilância em casa, viu? Ajudou bastante a polícia e a justiça, que manteve ele preso ontem, segundo informações da justiça. Hoje haverá audiência de custódia, mas acredito, César, que dificilmente o malandro seja liberado. Até porque ele entrou com facão, ele ameaçou um casal de idosos. O homem, César, eu fiquei sabendo ontem na delegacia que ele tinha feito cirurgia do intestino, César. O senhor, o idoso, tava se recuperando de uma cirurgia, César. Olha só a sacanagem do ladrão, velho. Ele não tinha como reagir mesmo, né? Por isso que ele levou todos os objetos. A polícia não conseguiu encontrar o dinheiro, né, César? Os R$750 que ele acabou levando, possivelmente ele acabou gastando durante o dia. Mas foi preso sim, foi levado para a delegacia de polícia. Parabéns à polícia mais uma vez por esse trabalho realizado ontem, que não parou, não descansou até pegar o malandro. 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

0: pouco eu vou falar a história aqui da dona Margarida. Eu tive lá visitando ela, né? Estive lá visitando a dona Margarida. Pois é, meu guri, mas aí me passa aí, meu guri Wagner, que eu tô no ar aqui, preciso resolver, meu guri. 9:25, 9:25 da manhã, gente, a hora certa, 9:25 da manhã. Deixa eu falar aqui o seguinte, ó, a dona Margarida, ela é uma senhora bem pequenininha, Sérgio. Ela deve pesar uns 38 quilos.
1: Credo, querida.
0: Eu falei ontem que ela passou a paralisia infantil.
1: Ah, é verdade. Tu contou essa história.
0: Tem 72 anos de idade.
1: Tu contou essa história, sim.
0: 72 anos de idade. Se alguém quiser o vídeo que eu fiz com ela, pode me solicitar que eu passe o vídeo também. Que a pouco vez consigo colocar na minha página aí do Facebook. E ela tem uma cadeira muito grande. Ela não consegue passar, por exemplo, da cozinha para a sala, da sala para o banheiro. A cadeira não passa na porta.
1: Na porta.
0: E ela precisa uma cadeira, então, mais uma cadeira para uma pessoa pequena. Uma cadeira de rodas. Uma cadeira de rodas para uma pessoa pequena. Né? E aí, meus amigos, nós precisamos aqui, eu pedi no ar aqui já uma cadeira para uma pessoa pequena não conseguir. A gente vai divulgar um Pix da dona Margarida. Eu acho que é 1.000 e poucos reais em uma cadeira. É, 50 de um, 30 de outro, 100 de outro, 20 de outro, 10 de mais um, e a gente pode conseguir essa cadeira para dona Margarida. Ela nunca caminhou, hein? Nunca caminhou na vida, 72 anos, sofreu a paralisia infantil. E o que me preocupa muito é que falei essa semana com um médico e ele me disse: César, nós estamos preocupados, porque a doença estava praticamente erradicada também, a própria paralisia infantil. E poderemos ter casos futuros de paralisia infantil ainda. De pessoas que podem nascer, passar por paralisia e nunca caminharem na vida. Por não fazerem a vacina. Olha a situação como está complicando, hein? Quem vende ideia negativa da vacina, que a vacina não funciona, que a vacina vai prejudicar, né? Olha o que nós podemos enfrentar pela frente aí. Pode ter o retorno dessa doença também. O sarampo, já estamos aí com vários casos no estado e lá em São Paulo, então, virou o que mesmo, Sérgio? Lá, estado de São Paulo?
1: É, sarampo.
0: Virou uma
1: pandemia.
0: Não, pandemia não.
1: Não, pandemia não.
0: Epidemia?
1: Epidemia.
0: Epidemia antes, a pandemia vem depois. Epidemia tem muitos casos.
1: E muitos casos.
0: Aí quando é uma pandemia, o negócio já meio sem controle.
1: É, exatamente, é epidemia.
0: Agora 9 horas.

0: 9:29 e o meu amigo Rodrigo, gente boa, uma barbaridade, tá me ouvindo na região de Sananduva. Rodrigo, proprietário da Hugo Tour, que transporta o pessoal aí de Sananduva. É, um abraço pessoal aí da Hugo Tour Sananduva. Tá me pedindo o Pix. Olha só, gente, hein? Que é o rádio, né? O Rodrigo nos ouvindo lá em Sananduva. César, eu quero ajudar essa senhorinha aí. Eu vou te mandar, Rodrigo, aí eu vou te mandar aqui a filmagem que eu fiz com ela. Se o pessoal estranhar um pouco aí que eu tô de chapéu, é que tava chovendo muito na hora e eu esqueci. Esqueci até de tirar o chapéu na hora, viu, Nardi? E acabei fazendo a filmagem de chapéu, tá? Então, depois que eu fui ver, né, podia ter tirado o chapéu. Mas tô mandando aí pra ti, Rodrigo. Veja que senhorinha franzina, que senhorinha pequenininha. Ela tem menos de 40 quilos, mas de saúde ela é saudável, só ela não caminha. Não caminha em função de uma paralisia infantil. É? Tô passando lá pro meu amigo Rodrigo da Hugo Tour Sananduva, que vai fazer um pix para ajudar a dona Margarida, tá? Cadê aqui, ó? Vamos passar no ar já. Depois eu conto um pouquinho da história dela. Vamos passar no ar já aqui o Lucas Williger. Me ajude aqui, Lucas, aqui a postar aqui uma matéria aqui, por favor, né? Da dona Margarida, para nós conseguir essa cadeira de rodas. Então deixa só eu passar aqui, se o pessoal quiser anotar, se o pessoal quiser já ir anotando aí o Pix dela, direto para a conta dela. É 49999791550. 49999791550, tá bom? Tá certo, pessoal? É pra ajudar então a dona Margarida. Quem é que cuida dela ali mesmo? A Silvana, né, Silvana? É isso? A pessoa, a cuidadora aí, cuidadora, minha amiga, cuidadora aí. Me chama aí, por favor, que só tenho que resolver um negocinho contigo. É uma parente que cuida da dona Margarida. A Vilma Peronde, César Luiz. Deixa eu ver aqui. Tem uma pessoa com o mesmo problema. Eu acho que a minha tia. Me passa o vídeo aí, por favor. Se é Margarida, deve ser a mesma pessoa, né? Ok? 9:31.
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0: Muita gente que não quer fazer os trevos, né? Ficam encurtando o caminho aí na Tancredo Neves, tem que fazer as rótulas. Aí a pessoa, às vezes, tem motoqueiro ali, motociclista, não todos, né? Cortando pelo meio, César dos, Sérgio dos Canteiros. E ontem o cara conseguiu se superar. Segundo o morador aqui, ele conseguiu se superar, ele conseguiu ir pela, por cima da calçada na contramão pra não fazer a rótula.
1: Meu
0: aqui,
1: Deus
0: ó, foi no ar aí, Nardi.
2: Foi pelas 9:30, eu ia indo buscar a minha filha na faculdade, ali em São José. Me deparei com um cara subindo pro hotel Colina Verde, na contramão, em cima da calçada, um cara preto.
1: Eu não acredito.
2: Eu disse, veio ele na rotatória lá, no trevo fazer a volta, ele resolveu entrar ali no trevo de São José e subir na contramão pela calçada. Diz, vê se pode isso aí, cara. Não é que nós estamos hoje. Ninguém respeita mais nada. Os motoqueiros também. Já me deparei umas par de vezes com os motoqueiros cortando a faixa ali na... entrando naquelas faixas de pedestre. Eles têm o canteiro. Eles entram, não querem nem sem nenhum respeito.
0: Vão pela faixa e atoram no meio ali do canteiro, né? Poxa vida, mas que pressa, minha gente.
1: César, eu vou confessar pra ti que vi um com outro, mas era uma caminhonete fazendo a mesma coisa que fez esse carro.
0: É.
1: Era num domingo de manhã, César.
0: Que coisa, né?
1: Cara, ali, e outra coisa, a calçada não dura, né, César? Porque a calçada não é pra cá, pra passar carro.
0: É. Olha aí, meus amigos, o Pix, então, aqui, em nome da Claudete Pereira, tá? A Claudete é a sobrinha tutora da dona Margarida. Quem quiser ajudar para comprar a cadeira de rodas da dona Margarida, é 49, né? 49, então, 999-79-1550. 49-999-79-1550. Esse aí é o Pix, tá? Esse é o Pix aí, ó, pra quem quiser ajudar a dona Margarida, então, 49-999-79-1550, tá bom? Pessoal que quiser ajudar ela, quiser ajudar a dona Margarida, e daqui a pouquinho, já vou convocar aqui o meu amigo, Luan, pra ajudar, aliás, meu amigo Lucas, pra ajudar nós. Deixa eu ver aqui, eu tenho uma conversinha aqui rápida minha.
3: Dona Margarida, hoje eu tô aqui visitando a dona Margarida, né? Como é que a senhora tá?
4: Tô bem.
3: Tá bem?
4: Graças a Deus.
3: Quantos quilos pesa? Parece um peso de uma criança?
4: Ah, nem sei quantos quilos.
3: Uns 34?
0: A dona Margarida...
3: nunca se pesou.
0: É uma senhora pequena.
3: Como é que a dona Margarida anda? Explica pra nós aí, mostra.
4: Ela anda com essa cadeira dentro.
0: Ah? Ela passou a paralisia infantil? Ela passou a paralisia infantil, a dona Margarida. E aí o que que acontece, né? Ela não caminha há 72 anos. E a cadeira de rodas que ela tem é muito grande e não passa nas portas da casa. Não passa para entrar no banheiro, não passa da cozinha para a sala. Então é uma dificuldade grande, ela já não caminha. Por isso a gente vai lançar um apelo aí pelo Pix, então, da tutora dela, para que ela possa... A conquistar essa cadeira de rodas, é um tamanho pequeno. O pessoal já aí da Cliniflex estão estudando o caso aí para fazer uma de acordo.
5: Queria saber se tu sabia de alguma coisa.
0: Tamanho dela. O que houve? O que houve?
5: Marrom claro. Passou numa velocidade. Olha, eu não digo nada, mas ele tava mais de 80 por hora no centro. Era uma coisa inacreditável.
0: Um golpe.
5: Você sabe se houve alguma perseguição policial hoje de manhã?
0: Um golpe em alta velocidade hoje.
5: Eu sabia de alguma coisa.
0: Pela manhã?
5: Eu tava no centro de manhã, era umas 8:20 da manhã. Ali em frente ao hospital, um golfe, numa cor assim, marrom claro. Passou numa velocidade.
0: O que houve com o golfe aí? Alguém tá sabendo alguma coisa desse golfe aí, colocando em risco outras pessoas aí no centro da cidade?
1: Se houve perseguição, o carro tava atrás, né, da polícia, né? Daí podia vir, né?
0: Pode ser que ela não viu o carro da polícia, ou o carro demorou para chegar.
1: Pode ser, mas é
0: difícil. Teve alguma perseguição aí? Alguém tá sabendo mais alguma coisa desse golpe? Se tiverem aí com mais alguma informação, por favor, nos informem aí, por favor, tá bom? César Luiz, bom dia, bom dia. Aqui é o Diego Galvão de Catanduvas. Minha mãe, sua super fã. manda aí um alô pra ela, então. Deixa eu ver aqui. E quero que você compartilhe comigo a matéria aí também para ajudar a dona Margarida. Valeu, muito obrigado. Agradecer a Lúcia, que já fez um depósito aí também para dona Margarida, né, Lúcia? Muito obrigado, Lúcia. Agradecer também aqui a Zenaide. Obrigado, Zenaide. Zenaide, tudo bem? 3 de outubro. Quero homenagear o meu filho, o Ivonei Rodrigo Henrich da La Costa, que está de aniversário hoje. Parabéns aí pro Ivonei. Oi, Dacir, tudo certo, meu irmão? Abraço aí pro Dacir Bernardi, agora

0: Agora 50 minutinhos, agora 9:50. 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Agora 9:51.
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18: Três para as 10, hein? 3 para as 10, já abriu na AgroLu Agropecuária a encomenda dos alevinos. 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Informação chegando. 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Qual é a informação, Sérgio?
19: Vou falar sobre um caso que chama muita atenção, que são os golpes, César. A OAB de Concórdia está ampliando uma campanha de orientação diante do aumento dos golpes pela internet. A preocupação com o crescimento dos golpes praticados pela internet e pelas redes sociais, olha, tem mobilizado a OAB, subseção de Concórdia. A entidade está preparando uma campanha de conscientização para orientar a população e alertar sobre os principais tipos de golpes que vêm causando prejuízos financeiros às famílias. A iniciativa prevê ações de orientação por meio das redes sociais, outdoors e emissoras de rádio. O objetivo é ampliar o acesso à informação e ajudar as pessoas a identificar as situações suspeitas antes de serem vítimas dos criminosos. Em entrevista à Rádio Rural, o presidente da OAB, aqui de Concórdia, o Dr. Márcio Dalpiva, destacou a necessidade de fortalecer o trabalho preventivo diante da frequência cada vez maior dos golpes. Nessa semana, para ter uma ideia, Dalpiva também esteve na Câmara de Vereadores Concórdia, onde relatou a preocupação com os casos registrados no município e na região e reforçou a importância de ampliar as ações de conscientização. Os golpes praticados no ambiente virtual pode ocorrer de diferentes formas, César. Como, por exemplo, perfis falsos, mensagens, links fraudulentos, falsas oportunidades, solicitações de transferência ou pagamentos. Por isso, a orientação é desconfiar de abordagens inesperadas, confirmar a identidade de quem está fazendo o contato e evitar realizar transferências ou fornecer dados pessoais sem antes verificar a situação. A campanha da OAB busca justamente reforçar esses cuidados. César, uma senhora, uma viúva, uma idosa do Rio Grande do Sul perdeu 37 milhões num golpe.
18: Milhões?
19: Milhões, César, não é 37 mil, não. 37 milhões.
18: Ah, para, cara.
19: A principal manchete hoje está no Zero Hora.
18: 37 milhões?
19: O caso está sendo investigado, César. Sabe por quê? Porque ela acreditou que estava passando o dinheiro para aplicadores financeiros. E não foi de agora. Foi de 2 anos para cá. E aí, quando descobriu, estava sem nada.
20: É, ontem o SBT passou um noticiário inteiro falando sobre esse evento, né? O SBT... Mas 37 milhões,
19: não, eu,
20: cara.
19: Quando eu vi a informação, eu fiz que nem o César, mas é 37 mil. Não, é 37 milhões.
20: Eu pensei que era 370 reais.
19: Não, é 37 milhões.
20: Uma idosa com 37 milhões
19: Exatamente.
20: Casa?
19: Ela tinha, não, aquele caso, ela tinha aplicado, né, na poupança e coisa e tal. E aí veio aquela velha história. Alguém sabia que ela tinha o dinheiro, César, e aí apareceu o Serginho Prima esperto. Não, vamos render mais de dinheiro, minha senhora. 37 milhões por causa da poupança. Vamos voltar no fundo isso, o fundo daquilo, o fundo Vidigers de comunicação, o fundo do piquete, não sei o quê. E aí começou. E aí apresentava pra ela que tava dando rendimento melhor. Dos 37 já tava em 48 em pouco tempo. E na realidade, os caras sacaram tudo e ela ficou sem nada, César. Que absurdo. Então fique atento, gente. Os golpes ainda continuam acontecendo. Eu espero que a minha filha não tenha passado o golpe agora em mim e você, né, César?
20: Ah, é. Acho que não, né?
19: Olha, Beth,
20: senão amanhã eu vou dizer, cadê meus 5 pila?
19: Esse é o gato comeu, meu, viu? Esse gato comeu. 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
20: Agora 10h03, agora 10h03. 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Muito obrigado, Lucas. Lucas Williger, muito obrigado aí. O Lucas Williger já postou pra mim aqui na minha rede social, aí no meu Facebook, imagens da querida Dona Margarida. Dona Margarida, pequenininha Dona Margarida. É um pouquinho de gente aí, 38, 39 quilos ela pesa, ela é pequenininha, tem 72 anos, 90 não, né, Dona Margarida, não meda, é 90 anos, diga ela. E precisamos aí de R$ 1.700, o pessoal da Cliniflex já me passou aí o orçamento, que é R$ 1.700, para comprar a cadeira de rodas, viu, Dona Edi? Qualquer Pix aí ajuda, 5, 10, 20, quanto você quiser, viu? Quanto você quiser, qualquer Pix ajuda, tá bom? Seu Dovílio Agostini, obrigado. 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Pessoal, pode entrar aí no meu Facebook, podem conferir aí no meu Facebook, quem tá recebendo aí no Zap também pode fazer ajuda, um depósito de R$ 10, de R$ 20. Dona Margarida passou a paralisia infantil aí com 5 meses, né? Tem 72 anos, nunca caminhou e precisa uma cadeira de rodas tamanho infantil. Pessoal da Cliniflex vai fabricar uma apropriada para ela, que ela não consegue transitar dentro de casa. Se o pessoal aí que tem o Zap da rádio 3030-9370 quiser a filmagenzinha aí dela com o Pix tudo certinho, é só me solicitar aí no 3030-9370, tá? 3030-9370, eu mando aí o vídeo para quem puder colaborar, tá bom? Leandro de Souza, como é que tá aí? Rodossati, um abraço para vocês aí. César Luiz, bom dia. Domingo agora temos final do Campeonato Regional de Bochas. Olha aí, ó. Final do Campeonato Regional de Bochas na Gruta, domingo, Porco a Paraguaia, fichas com o Bruneto Popular Bode, bar, lá no bar da comunidade da Gruta.
18: Vai lá, fale com o Bode. É, fale, se tu não sabe falar com o Bode, fala com o Leandro, que ele vai interceder aí, ele fica de teu intérprete. 10:07.
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0: pessoal que quiser ajudar aí a dona Margarida, nós estávamos falando fora do ar aqui, eu e o Serginho, né? E eu, justamente, essa pergunta eu me fiz a mim, Serginho. O dia que eu fui na casa dela aí, essa semana, uma pessoa não experimentar dar um passo na vida, né? Uma vida de 72 anos sem nunca ter dado um passo na vida. 72 anos de cadeiras de rodas. Passou pela paralisia infantil quando tinha 5 meses. Tá aí no meu Face um pouquinho da história só da dificuldade que a Margarida enfrenta no dia a dia. Ela tem uma sobrinha que é muito atenciosa com ela, que é muito caprichosa, que é muito atenciosa. E a dona Margarida, ela tem um irmão que é mudo. Dentro de casa também. Tem um irmão que é mudo. E ele trabalhou, se o pessoal for ver o vídeo, vão lembrar dele que ele trabalhou muitos anos aí, o mudo trabalhou muitos anos na prefeitura municipal aí, viu? Trabalhou muitos anos na prefeitura municipal. Então, se alguém quiser ajudar a dona Margarida, vai no meu Facebook, eu gostaria de entregar a ela, de poder entregar a ela essa cadeira para ela poder, pelo menos, já que não consegue caminhar, né? Se locomover dentro de casa, né? Se locomover aí dentro de casa. Então, se alguém puder colaborar, quer ver a historinha dela, não, vai lá no meu Facebook, vai lá no Facebook do César Luiz, que você vai encontrar lá, vai encontrar o Zap, vai encontrar, perdão, o Pix dela certinho, para onde faz o depósito. Precisa R$1.700 para comprar esta cadeira de rodas. Obrigado, dona Sandra, aí do Salão Royale, muito obrigado. Bom dia, César, vou ajudar a Iraci Zílio, muito obrigado, Iraci. Tá chamando nós aqui, a Claudete Maria, manda o Pix, César Luiz, vou mandar a gravação para vocês aí, tá? Vou mandar o vídeo para vocês aí. Adelaide, um abraço para Adelaide, também um bom dia. Beline, ô Beline, quem sabe o senhor vai arrematar aí, né? César Luiz, bom dia, tudo bem? Bom dia, seu Beline. Abraço pra ti aí, Beline Materiais Elétricos. Esse também tem um coração enorme aqui, ó. Ivanir da Montalume.
1: Bom dia, César.
0: Bom dia.
1: Manda o Pix aí pra ajudar a comprar a cadeira de roda ali, Pia.
0: Esse homem aqui tem um coração enorme demais. É muito meu amigo, gosto muito dele, da esposa dele. Que é o seu Ivanir aí da Montalume. O Montalume, como é conhecido aí. Obrigado, Montalume. Se Deus quiser, um pouquinho de cada um só. Para ela poder pelo menos se locomover dentro de casa, 72 anos sem dar um passo, experimentar um passo na vida, hein? Agora 10 e 18, 10 e...

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0: 10 horas 24 minutos. Diga aí, meu.
1: Olha, uma colisão envolvendo um caminhão e uma carreta que transportava combustível mobilizou equipes de socorro na tarde desta quinta-feira na BR-153, na localidade de Cerro do Meio-Dia, em Marcelino Ramos, trecho entre Concórdia e Erechim. Conforme as informações apuradas no local, o caminhão atingiu lateralmente a carreta. Com a força do impacto, o motorista do caminhão ficou preso na cabine e precisou ser retirado pelas equipes de atendimento. Apesar dos danos provocados pela colisão, o motorista não sofreu ferimentos graves. O acidente exigiu a interrupção parcial do trânsito na rodovia durante o atendimento da ocorrência. A presença de neblina no trecho, César, é uma das circunstâncias que pode ser considerada como a causadora desse acidente. César, e a sorte que não furou o tanque de combustível, né? Só bateu carreta com carreta, ou seja, as cabines acabaram batendo. Uhum. Se bate a carreta no tanque de combustível, poderia ter vazamento de combustível e causado algo mais grave. O motorista ficou preso mecanicamente dentro da cabine do caminhão, tá, César? Ele não conseguia sair, mas não ficou preso às ferragens. Quando o pessoal conseguiu abrir espaço ali, ele conseguiu sair e ser atendido pela equipe do SAMU de Erechim, que esteve neste acidente. 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Chame o

0: Dona Margarida.
1: Desde que eu nasci, porque eu me criei com eles, foi eles que me criaram. Depois, quando minha falecida avó morreu, faleceu, fiquei eu cuidando dela.
0: Ah, você é praticamente uma filha, então.
1: Isto.
0: Uhum. E sempre cuidou dela, desde que nasceu?
1: É, eu morei com eles desde 5 anos. Tinha 5 anos quando meu pai e minha mãe se separaram, eu fui morar com eles. Quem me criou foi minha avó e ela.
0: Olha aí. E ela paga aluguel até hoje, a dona Margarida, né?
1: Ela paga aluguel.
0: Uhum. Antes vocês moravam mais pro Brasília ou não?
1: No Santa Rita.
0: Uhum. E agora estão morando um pouco acima do hospital aí, né?
1: É, eles passaram muita lá no Santa Rita, assaltaram a casa deles um monte de vez e daí ficou com medo e acabou pegando o aluguel aqui em cima daí.
0: Olha só, o pessoal assaltava uma casa onde mora uma senhora que passou paralisia, uma senhora praticamente, uma senhora indefesa, né? Não consegue caminhar. Você me disse que eles arrombavam a casa lá, né?
1: Isso não.
0: E tem o mudo também, que, como é que é o nome dele?
1: É Edgar.
0: O Edgar.

0: que a gente considera muito, um amigo que a vida, um irmão aí que a vida nos deu aí também, de Sananduva. Ele me chamou, fez um depósito de R$ 1.700. A cadeira novinha já está garantida. Passa o recado para dona Margarida lá, tá bom?
1: Aham, pode deixar aqui. Deus abençoe ele, que sempre tenha.
0: Ele disse: César, eu fui abençoado na vida, é o mínimo que eu posso fazer. Tá ouvindo a gente em Sananduva, depositou R$ 1.700. Já fez o Pix, já tá na tua conta. Confere aí, tá?
1: E aí
0: nós temos outras pessoas não menos importantes que depositaram 50, que depositaram 30. Vai dar um pouquinho mais, de repente vai sobrar uns R$ 300, R$ 400 aí, não sei. Mas já está garantido, porque o pessoal da Cliniflex fez contato contigo hoje?
1: Fez, aham, pedi as medidas dela, tudo da porta.
0: Uhum. Então tá bom, minha amiga. Passa o recado pra ela. Passa o recado que em poucos dias ela vai receber a cadeira, tá?
1: Então tá bom, espero o senhor partir da entrega da cadeira lá.
0: É, dias atrás eu tive ali, até esqueci de... Fiz uma filmagem com um chapéu, tava chovendo bastante aquele dia, né? me esqueci de tirar o chapéu aí, me estranhei depois na filmagem, mas tudo bem, valeu. Tudo de bom, tá?
1: Faz mal.
0: Tá bom, querida?
1: Obrigado.
0: Valeu. Valeu. Essa pessoa aqui, ela tem um capricho, viu? Tem um cuidado lá com a dona Margarida, com a casa. Tem um cuidado muito, muito, muito especial. Eu só quero ver se faço contato aqui com o Wagner, que é da Cliniflex. A Cliniflex é a empresa que vai fabricar a cadeira. Hein, Wagner, vocês fabricam cadeiras de rodas sob medida, é isso?
2: Ah, não, a gente tem uns contratos com o pessoal que fabrica, né?
0: Uhum.
2: Parceria comercial, né?
0: E aí, no caso dela aqui, precisa uma cadeira com medidas especiais, né?
2: Isso, na verdade, é bom sempre ter, né, César? Daí você pega um tamanho que não fique tão folgado, né? Fica mais confortável, né? Uhum. Pro pessoal usar, né?
0: Então já tô te confirmando aí, já pode mandar fabricar a cadeira. Já tivemos aí o pessoal que vai fazer a doação, tá, Wagner? E obrigado, pessoal da Cliniflex aí, que são nossos parceiros também aí, já de outras campanhas também aqui, né? Pegamos uma motorizada lá em Planalto, inclusive, com mais uma cadeira normal, foram duas para uma senhora lá em Planalto, que de vez em quando eu passo lá, vejo ela feliz da vida lá pelas ruas lá, com a sua cadeira motorizada. Vocês têm cadeira motorizada também, né? Cadeira elétrica?
2: Isso, tem também.
0: É elétrica, também. Né? Chama, né?
2: Isso, motorizada elétrica.
0: Motorizada
2: isso.
0: Elétrica. Tá bom, Wagner? Obrigado, pessoal da
2: Cliniflex.
0: Deixa eu ver se ele quer falar alguma coisa aqui, o meu grande amigo Rodrigo, hein, Rodrigo? Tá nos ouvindo lá em Sananduva, hein? Obrigado aí, meu amigo Rodrigo. E a todos, né? Não só o Rodrigo, mas a todos aí que ajudaram nesta... O pessoal que se sensibilizou aí com a dona Margarida, né? Vai juntar um dinheirinho a mais. Ela paga aluguel, né, gente? Ela paga aluguel. Então, é uma vida dura, né? 72 anos, passou a paralisia infantil. Só quero deixar um grande abraço a este amigo. Ô, Rodrigo, muito obrigado aí pelo que você fez, pelo teu gesto aí, fazendo esse depósito de R$ 1.700 e já garantindo a cadeira de rodas aí pra dona Margarida, tá, Rodrigo? Caiu a ligação?
3: Agradecer, não.
0: Valeu. Você tá...
3: É, o mínimo que a gente pode fazer, eu tô na estrada, certo?
0: Uhum.
3: Daqui a pouco o sinal vai cair.
0: Ah. Tá em viagem?
3: Você
0: tá em deslocamento?
3: Pra dona Margarida aí, tá bom? Grande abraço pra todos vocês aí, beijão pra dona Margarida.
0: Valeu, querido, tá aí meu amigo Rodrigo, um amigo, grande amigo que a vida nos deu, Sananduva, Rio Grande do Sul, Sananduva, se abraçando aí a esta causa conosco. Eu fico emocionado realmente às vezes porque vê a força do rádio, vê o que o rádio pode fazer às vezes, né? Quem diria lá que o amigo Rodrigo estivesse lá ouvindo a gente em Sananduva, tocou o coração dele a história da dona Margarida, como tocou de outras pessoas também, e já está resolvido então o caso dela. Fiquei assim, né? Poxa vida, não podia caminhar. Aí, para se deslocar dentro de casa, não conseguia.

0: conseguia sair da cozinha para a sala, da sala para o banheiro, não passava a cadeira, ela se transportava ela mesma para uma outra cadeira normal, tentava se meio se arrastar com aquela cadeira normal. E a gente lança aqui o apelo e já consegue fazer essa alegria de dar essa cadeira de rodas lá para dona Margarida. Em 10 dias o pessoal da Cliniflex vai fazer a entrega da cadeira, meu caro Serginho.
1: Cara, eu vou dar um exemplo da minha família. A minha mãe fez cirurgia, tu sabe disso? Tu acompanhou, né, César? Da coluna, botou 8 parafusos na coluna. E a minha mãe é uma senhora bem gordinha. E como é importante ter entidades nas cidades trabalhando. Ela mora em Xanxerê, né? E lá o Rotary, ela conseguiu uma cadeira. Como a minha mãe é mais fortinha, mais gordinha, conseguiu uma cadeira lá emprestada junto ao Rotary, lá no município de Xanxerê. E agora, com a Secretaria de Saúde, conseguiu o andador para começar a caminhar dentro de casa para fazer exercícios. Como é importante as entidades e as pessoas se ajudarem. Porque imagine, nós teríamos que comprar uma cadeira de roda para comprar um andador, entendeu? Para começar a fazer os exercícios, e agora essas entidades, elas ajudam e ajudam de uma forma muito importante as pessoas que necessitam, César. Que bacana.
0: Valeu. 9:10, 10:10 e 35 já. 10:35 da manhã, o padre Ezequiel vai falar.
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3: Olá, meu caro ouvinte, estamos juntos para este momento de reflexão. Eu sou o Padre Ezequiel, desejo graça e paz para a tua vida, para a tua família, no teu trabalho. Eu gostaria de falar hoje sobre a família a partir de uma mensagem do Papa Francisco, que ele fala assim: a família sempre foi o hospital mais próximo. O Papa diz assim: eu gostaria de tocar nesta catequese em um aspecto muito comum na vida das nossas famílias, aquele da doença. É uma experiência da nossa fragilidade, que vivemos principalmente na família desde criança e depois, sobretudo, como idosos, quando chegam os problemas físicos. No âmbito das relações familiares, a doença das pessoas a quem queremos bem é vivida com um sofrimento ainda maior e também com angústia. É o amor que nos faz sentir esse mais. Tantas vezes, para um pai e uma mãe, é mais difícil suportar o mal de um filho do que o próprio. A família, podemos dizer, sempre foi o hospital mais próximo. Ainda hoje, em tantas partes do mundo, hospital é um privilégio para poucos e muitas vezes é distante. São a mãe, o pai, as irmãs, os avós que garantem os cuidados e ajudam a curar. A Igreja convida a oração contínua pelos próprios queridos atingidos pelo mal. A oração pelos doentes nunca deve faltar. Antes devemos rezar mais, seja pessoalmente, seja em comunidade. Diante da doença, também em família surgem dificuldades por causa da fraqueza humana, mas em geral o tempo da doença faz crescer a força dos laços familiares. E penso em como é importante educar os filhos desde pequenos à solidariedade no tempo da doença. Uma educação que poupa da sensibilidade pela doença humana endurece o coração e faz com que as crianças sejam anestesiadas em relação ao sofrimento do outro, incapazes de confrontar-se com o sofrimento e de viver a experiência do limite. Quantas vezes nós vemos chegar no trabalho um homem, uma mulher, com uma cara de cansado, e quando lhe perguntam o que aconteceu, responde: dormi somente 2 horas porque em casa revezamos para estarmos próximos do filho do doente, da avó. Estas coisas são o heroísmo das famílias, aquele heroísmo escondido que se faz com ternura e com coragem quando há alguém doente. A fragilidade e o sofrimento dos nossos afetos mais queridos e mais sagrados podem ser para os nossos filhos e os nossos netos uma escola de vida. A comunidade cristã sabe bem que a família, na aprovação da doença, não deve ser deixada sozinha. E devemos dizer obrigado ao Senhor por aquelas belas experiências de fraternidade eclesial que ajudam as famílias a atravessar o difícil momento de sofrimento e faz entender o reino de Deus melhor que muitos discursos. São carícias de Deus. Essa é uma mensagem do Papa para as famílias, dizendo que a família sempre foi o hospital mais próximo.

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1: Muito obrigado por estar conosco, que o Deus amor que se preocupa conosco, se preocupa com a família, esteja no teu coração, na tua casa, na tua família e abençoe. Em nome do Pai, do Filho e do Espírito Santo. Amém.
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0: ao senhor, a todos aí os da rádio e a todos os ouvintes, quero dizer ao senhor que eu não pude ajudar essa senhora, mas eu peço ao nosso Deus, nosso Pai do Céu, que abençoe muito o senhor, abençoe essa rádio, abençoe o senhor, abençoe esse povo aí abençoado de Deus, que sempre estão ajudando, o senhor pede, eles atendem, que todos sejam abençoados e que venha retribuir em dobro na vida de cada uma dessas pessoas, tudo o que eles fazem de bem pelas pessoas. Obrigado, senhor César Luiz, Deus abençoe.
1: São 10 horas 41 minutos, agora 10:41. Deixa eu mandar um alô para Vera Lúcia, que é diarista, para Maria Oste, também nos ouvindo, para Elisiane Zamarque, a Renata Maletsky. Um alô para Neucira Schneider, para Leonia Azevedo. Quem mais aqui? Sandra de Lima, Graciele Varela, bom dia. Neuza Soares, a Cleciane também nos ouvindo, também trabalha com limpeza, com faxina, a Carmen Binda, a Salete Vargas, a Laides Vives também, Pilsman, né? Obrigado aí também a Damiana Silva, Cirlei Renostro, Rosilei Franciscon, Elisete Kirsten, obrigado pela companhia, pessoal da Que Delícia aí, obrigado pela audiência também, um alô também para Cirlei Táparo, a Rosane, deixa eu ver, Veruque, né, Rosane? Rosane Veruque, a Dilce Azevedo na Barra do Tigre, um alô para Lídia Pelizaro. Um alôzão aí também para Carmen, obrigado pela companhia. A Inês Prior, oi Inês, tudo certo? Abraço. Maria Kuhn, abraço. Cristiane Bender também, a Elaine Zílio, a Eliane Zílio, a Vânia. Um abraço para Vânia Maia, Roseli Foquesato, um abraço, agora 10:43.
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1: Olha, 10:47, agora 10:47. Nós temos aqui um anúncio pra fazer aqui do meu amigo Josiel, né? Até ontem acabei me passando aqui devido ao grande número de informações e tudo mais, mas ele tem uma cachorrinha para adoção, é uma cachorrinha castrada, mais ou menos 2 anos de idade, muito querida, César, obediente, adora brincar, porte médio. Alguém interessar aí, por favor, nesta cachorrinha? Ele mandou foto dela dormindo aqui. Olha, uma cachorrinha muito, muito, muito bonitinha mesmo aí. Porte médio para pequeno, médio para pequeno. Dá para ver a docilidade da cachorrinha, já castrada, inclusive. 999-16-2981, o telefone de contato. Se ninguém quiser, eu vou dar um jeitinho de levar para mim, ó, essa cachorrinha aí, viu? 999-16-2981. 999-16-2981. Liga aí que ele te manda a foto aí. Bom dia, meu amigo Tafarel Show. Sumido? Que houve, né? Desapareceu? 10:49. Bom dia, Gandalício Lima. Tá desaparecido? Um abraço aí pra Clair Tecchio, também na companhia do programa. Vai um alôzão aí também pra Eliana Robaerte, pessoal da Tornearia Siqueira Filho, aí no bairro São Cristóvão. Meu amigo Tonico do Poente do Sol, tá pela região aí, Tonico. Claudete Maria também acompanhando o programa. Obrigado, Claudete Maria. 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
1: Olha, 10 horas e 51 minutos. 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Então, vamos fazer o seguinte: quem participar até o meio-dia concorre a um pacote da erva mate Gueno e uma melancia também, tá? Vamos sortear um pacote da erva mate Gueno e vamos sortear uma melancia também aqui no programa, tá bom? 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
14: Nós comentamos hoje pela parte da manhã sobre aquele caso do golpe, né? Da mulher de 37 milhões, né? Uma senhora de 70 anos de idade que perdeu esse dinheiro. E a polícia trabalhou forte, a imprensa pegou junto, né? E acabou divulgando em vários canais. E hoje, pela parte da manhã, suspeito de comandar o esquema que fez a aposentada perder 37 milhões, ele foi preso no aeroporto do Rio de Janeiro. É, investigado, que não teve o nome divulgado, é morador de Balneário Camboriú, aqui de Santa Catarina, tá certo? E seria dono de uma das instituições financeiras alvos da polícia, meu caro César. Um dos principais suspeitos de integrar então um esquema de falsos investimentos que fez então a mulher 70 anos perder 37 milhões foi preso nesta sexta-feira. A idosa recebeu uma herança e usou os recursos devido a promessas de lucros altos. Além dela, a Polícia Civil identificou, sabe quantos? 140 possíveis vítimas de fraude espalhada pelo Brasil, feita por esse indivíduo que morava em Camboriú. Quinta-feira, a Polícia Civil deflagrou a operação, né, contra o suspeito de integrar, então, a organização criminosa investigada por estelionato mediante fraude eletrônica e lavagem de dinheiro, meu caro César. Tá preso, então? Cabeça! Mas vai surgir muitos outros membros aí desta quadrilha que agia então para tirar dinheiro de pessoas e inventando investimentos que não existiam.
1: Que coisa séria, já pegaram o homem então, pegaram a cabeça. Olha, 10h54, 10 horas, 10 horas, 54 minutinhos, doutor Fernando. 40. Bom dia, tudo certo aí, doutor? Como é que o senhor tá aí? 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
1: 10h56, agora 10h56, gente, a hora certinha, CRO, repetindo aí, avaliação gratuita e tudo, você pode parcelar, tá? 6, 12, 15, 16 ou até em 20 vezes, hein? 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
1: Uma mulher foi presa pela Polícia Militar por tráfico de drogas na manhã de ontem, quinta-feira, lá no bairro Liberdade, César. Uma ação feita pela Polícia Militar. Conforme a Polícia Militar, a ocorrência foi registrada após policiais identificarem que a mulher estaria comercializando droga na própria residência. Durante as buscas no imóvel, foram apreendidas aproximadamente 23,5 gramas de substância bem semelhante à cocaína, além de uma balança de precisão, embalagens utilizadas para o fracionamento da droga e R$ 1.170 em dinheiro, um aparelho celular e uma munição calibre 38. A mulher foi presa em flagrante pelos crimes de tráfico de drogas e porte de munição de uso permitido. Essa foi encaminhada para a delegacia de polícia, passou por exames e lá foi feito flagrante, então, por tráfico de drogas e encaminhada ao presídio regional de Concórdia. Hoje deve sair a audiência custódia e aí a audiência custódia que vai determinar ou não a manutenção da prisão da mesma. 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Tá tudo certo. Daqui a pouco eu volto, César, com mais notícias.
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0: Muito bem, tá aí o produto diferenciado, então em promoção, erva mate Gueno aí na Casa da Melancia, agora 11:04. 11:04, dona Zenaide Gonçalves, um abraço, Maria Zarpelon, acompanhando o nosso programa, um alô também para Elisete Ritter, um alôzão aí também, obrigado pela companhia e pela audiência. É, vamos ver quem mais está comigo aqui, agora 11:05, mandando meu alô ao pessoal da Frio Milk, ordenhadeiras, resfriadores Frio Milk. 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Olha o nosso abraço aí também ao pessoal que está me ouvindo, acompanhando o programa, o meu amigo Ribeiro, homem da instalação de alarme, rádio, alto-falante, trabalhando em casa agora o Ribeiro, aí um pouco acima do ginásio Silveirão, ali próximo, ali do Nego Miquelon, bem pertinho. 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

0: 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Raul Piquete.
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1: Oi. Olha minha polenta aqui, receita da minha falecida mãe.
0: Tô olhando.
1: César Luiz.
0: Tô olhando, deixa eu ver.
1: Isso aqui uma das comidas mais deliciosas que aqui em casa eu faço.
0: Vai praticando.
1: Da família italiana também gosta.
0: Sim, vai praticando.
1: Estamos aqui, César, ouvindo o programa e com a mão
0: na polenta.
1: Com a mão
0: na polenta.
1: Bom dia.
0: Ana Paula Parisotto da Alfana fazendo polenta. Ana Paula Parisotto fazendo polenta. Bota o marido para desembolorar essa polenta que está muito.

0: que vai na Alfana hoje à tarde, aí chame a Ana e peça pra ela te mostrar a polenta. Mas não, ela tá desembolorando ainda, tá bastante emboloradinha, viu, Nardi? Ela tá com aquele negócio de bater bolo, né?
1: Ah, com o batedor automático,
0: é,
1: isso aí.
0: É, mas tá embolorada, viu? Tem que se dedicar um pouco mais.
1: Até
0: tem que,
1: meu neto Matheus faz.
0: Um pouco mais de vontade, Ana.
1: Ah, isso aí até o meu neto Matheus faz a polenta com essa maquininha. Eu quero ver fazer com a mescola.
0: É, quero ver na mescola, né, Nath?

0: 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Deixa eu mandar um abraço aí pra Ana, porque a mãe dela, ela falou da mãe dela, eu até fiquei imaginando aqui, a dona Salete era uma grande ouvinte aqui do nosso programa, né? Nos deixou aí, fica a saudade, e a Ana mantendo a tradição da mãe, a tradição de fazer a polenta e de ouvir aqui o nosso programa também. Aí um abraço também pro Alfério, agora 11:18, 11:18.
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0: 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Fala, meu amigo Ronei. César, usamos essa máquina para fazer polenta aqui em casa. Que máquina? Ah, maquininha. Ah, eles colocaram da batedeira numa parafusadeira, ó, Nádia, aquele batedorzinho na parafusadeira para mexer a polenta, mas aí é muita moleza, meu amigo Ronei Moreto. Aí tu foge as tradições, meu amigo.
2: Não fica boa. A polenta tem aquele segredinho, que ela tem que ser queimada a casca para dar aquele gostinho de polenta, do milho queimado. É, tem toda uma técnica, não adianta. É a mesma coisa que nem fazer a polenta na panela de pressão. É fechada, não é polenta, né, tia?
0: Cada um faz do seu jeito, né? Tem que meter a colher na polenta dos outros.
2: É, querem fazer
0: isso. 11:20, agora 11:20, Farmácia Acesso Popular, Farmácia Acesso Popular, é lá com a dona Flávia, junto ao Poço Santa Clara. 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

0: reflexão nas atitudes dos outros. O que que tu tem que se meter? Faça do teu jeito.
1: Eu só quero
0: Faça
1: ensinar.
0: Só do teu jeito, não precisa assim, se querer dar exemplo aí, querer dar ensinar a fazer polenta.
1: Não,
0: vai só querer ensinar a fazer polenta agora, né?
1: Eu tô orientando, é uma orientação.
0: 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Dona Lúcia, como é que tá aí pra cavalgada de domingo? Cavalarianos sem rumo, vão partir sem rumo, Nardi, mas eles voltam pra achar o rumo da volta, é só bater a fome que eles acham o rumo, viu? Eles acham o centro comunitário aí do Santo Antônio pra almoçar domingo. Vamos ver se eu consigo dar um pulo aí, comer uma carne com vocês domingo aí em Santo Antônio, com o grupo de cavalarianos, então, sem rumo de Santo Antônio.

0: aí sim, meu amigo Edir Dalprá, hein? Que bela polenta. É, polenta tem que fazer borbulhar, César Luiz, diz ele aqui, né? Fazer borbulhar e na mescola. É, meu amigo Edir, é na mescola. Alô, Volei, tudo bem, César Luiz? Estamos perdendo, infelizmente, as polenteiras raiz, César Luiz. É, estamos perdendo. Vem essas novinhas com a modernidade. Já tem gente fazendo na air fry. Já tem gente fazendo polenta no micro-ondas. É, as polenteiras raiz estão indo embora, meu amigo Nardi. 11:22
1: do campo.
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4: Agradecimento. A família de Dorvalino Roman, ainda consternada, agradece a todos que de uma forma ou de outra participaram nesse momento doloroso. Agradece em especial ao Dr. Luciano Trentin, equipe técnica do Hospital São Francisco, ao Diácono Mores, ministra Cleonice, grupo de idosos de linha Tiradentes e todos que ajudaram e confortaram nos momentos de dor. A família convida para a missa de sétimo dia, sexta-feira, hoje, às 19 horas, na paróquia Nossa Senhora do Rosário. As pessoas que amamos nunca morrem, apenas partem antes de nós. Te amamos eternamente. Agradecimento. A família Butti, de linha Paraíso Arabutã, ainda consternada com o falecimento de dona Irma Altevogue Butti, agradecem bombeiros e equipe do Hospital de Pumirim, em especial médicos e enfermeiras. Agradece ainda ao missionário Felipe Oase, diretoria, comunidade da Igreja Cristo Vive, de linha Paraíso, funerária Arabutã, parentes, amigos e vizinhos. A família convida para o culto em sua memória, que será celebrado dia 15 de agosto, às 14 horas, na Igreja Evangélica Luterana de linha Paraíso. Agradecimento. Esposa Nelly Fassbinder, de linha Pelotas Arabutã, juntamente com demais familiares, ainda consternados com o falecimento do seu Udo Edio Fassbinder, agradecem bombeiros de Arabutã, Hospital Oswaldo Cruz, comunidade evangélica luterana de Nova Estrela, em especial a pastora Kátia e a Kathleen. Agradecem ao grupo de idosos Verdes Vales, aos parentes, amigos e vizinhos, enfim, todos que ajudaram nos momentos de dor. A família convida para o culto em sua memória, que será celebrado domingo, dia 16, às 9 horas, na Igreja Evangélica Luterana de Nova Estrela. Agradecimento. A família Miller de Tamanduá, consternada com o falecimento do pai, sogro e avô, Vili Nilo Miller, agradecem à comunidade e grupo de idosos de Tamanduá, Funerária Concórdia, pastor Cláudio, parentes, amigos, vizinhos e todos que ajudaram nos momentos de dor. A família convida para o culto em sua memória, sábado, às 19 horas, na Igreja de Tamanduá.
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3: Minha amiga Tatiana na Protegera. E Tatiana, qual é o recado?
4: César, bom dia, tudo bem?
3: Bom dia.
4: Um excelente dia a todos. Sou a Tatiana da Proteger, Proteção Veicular. César, fui fazer uma vistoria ali no bairro Cinquentenário e chamava a cliente, chamava, ela não me escutava, sabe por quê? Rádio dela a mil, escutando o César Luiz. Manda um abraço para esse pessoal aí que tá escutando, que tá na sua audiência, César. 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
3: Valeu, Tatiana, aí na Proteger. Essa aqui achei o máximo, Nádia. A pessoa me manda uma vara de salame, né? É uma vara, né? Uma vara assim com uns 10, mais 15 salame pendurado e meteu essa música aqui, ó. Ó.

0: Petrópolis. Tá valendo ingresso aí, 10h30 missa, 12 horas o almoço, 1h30 da tarde. Trio Rastro da Vaneira, do Antônio Germando e seus comandados. Aí então, 1h30 da tarde, sem cobrança de ingresso no bairro Petrópolis. Tá valendo também o ingresso para Suruvi, né? Baile domingo à tarde, aí matiné, domingo à tarde, com este grupo, Corpo e Alma.
1: Mas viu, César, pra desmentir os boatos, né? Que os boatos davam que o Wagner Schneider, né? O cantor, tava saindo da banda. Não tá saindo e apenas tá entrando o Gabriel Mendes pra dar mais força ainda aos vocais da banda. Então, não tem saída do cantor do Corpo e Alma e tá entrando mais um pra ajudar.
0: Tá legal. Então o parente do Roger Schneider não vai sair lá da banda, não vai sair, tá desmentindo aí as fofocas aí, né, Schneider, né, Rogério? Agora 11:36, o Ari Kaiser, Vila Jacob Jesus, a esposa, como é que tá aí, Kaiser? Tudo certo, meu irmão? Um abraço aí, meu amigo Ari Kaiser, Vila Jacob Jesus. Quero mandar um alô também pra Nádia de Jesus, também ouvindo o nosso programa. O pessoal que tá mandando aí pra concorrer também o prêmio. Vamos ver o recado aí, meu amigo Nardi. Nardi, põe no ar o recado, Nardi.
2: Meu nome é Marilé, da vez que eu quero concorrer ao prêmio lá da Casa da Melancia.
0: Valendo. Obrigada. Um pacote da erva mate Gueno, que tá em promoção, erva selecionada em promoção, Casa da Melancia, e uma melancia que chegou aí, um caminhão de Goiás, um caminhão de melancia. Valeu.
3: Bom dia, César.
0: Bom dia. Bom dia.
3: Do bairro Petrópolis. Estamos aí tomando um chimarrãozinho,
0: né? Coisa boa,
3: né? Programa, né? Todos
0: Valeu.
3: Os dias.
0: Muito obrigado. Marley Mendonça, obrigado pela companhia. Marley Bezerra, a Mirtes Sten, a Mari, vou registrando aqui algumas participações, né? A Mari Castro, a Solange Cardoso, a Elisete Grando, a Marley do Kevitz também, né? A Ana Paza, a Loreci Pelentir também, obrigado pela companhia. Um alô para Eliete Oliveira, Solange Cardoso. Um alô também para Leoni Simon, a Marli Weber, a Cleusa Frigo, a Luana Rosa, a Cleci Gerhard, a Neuza Alves, a Irene Romani, a Gisela, a Jussara Novara, a Terezinha Alves, a Mônica Nascimento, a Jocelaine, lá no Freilenci, a Usana, também acompanhando a gente agora 11:30.

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10: Hora 11:44, agora 11:44. 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Abraço lá pra turma lá, alô Marcos, alô Thiago também. Olha, 11:44, hora certa. 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Meu amigo Neudecir Jung, como é que tá aí, Neudecir? Tá ouvindo aí, meu irmão, aí no Periquito? Um abraço pra vocês aí do Periquito. 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
11: Olha, 11:51, agora 11:51, meu amigo Magrão, selaria do Magrão aí, um abraço. Chegou mais uma carga aí de melancia, então, na Casa da Melancia, né, dona Juliana? 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A dona Érica Cavalli ganhou a melancia no sorteio, vai retirar com a identidade ali, Érica, na Casa da Melancia, tá? E a erva mate Gueno foi a dona Mari Mateus, tá? Mari Mateus e Érica Cavalli. Mari Mateus ganhou a erva mate, a Érica ganhou uma melancia. Quiser deixar a metade da melancia lá pra mim, pro Nard, deixa lá que nós pegamos de tarde lá, né, Nard? É, de tarde tu vai estar aí?
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11: 11:52, meu amigo Nadi. 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

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Olha aí, família Azeredo, em frente ao estádio Domingos Machado de Lima. Já informei lá o Raul Piquete, também lá a ganhadora do ingresso, então, para Surubi, né? Surubi, o baile com o corpo e alma, Vanessa Haas. Alô, Vanessa, pode na portaria lá do Surubi, vai estar lá o teu nome, vai estar lá o teu ingresso aí, Vanessa. Quem ganhou ingresso também para macarronada no Petrópolis, a Carla Halber, o Jonathan Gasperini, a Inês Calgaro, o Clecir Agostini e Ronei Moreto ganharam ingressos então lá para o bairro Petrópolis. 3 minutos agora faltando para o meio-dia. 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Outlet Pitol informando agora 3 para o meio.

É, amanhã tem o sertanejão, né, gente? Amanhã tem o sertanejão. Obrigado a todas as pessoas aí que se sensibilizaram aí com a dona Margarida. Que hora que a gente fez a campanha hoje pela manhã. É, passou paralisia infantil. É, aos 5 meses de idade, tá com 72 anos, nunca caminhou, né? E hoje a gente conseguiu para ela, então, uma cadeira de rodas nova, porque ela precisava de uma cadeira especial, pequena, ela não conseguia andar dentro de casa, uma cadeira muito larga, né, tamanho grande, e ela é uma pessoa bem franzina, bem pequena, aí pesando no máximo uns 40 quilos, né? E ela, hoje pela manhã, aí, meu amigo Hugo, né? O meu amigo Vitor, né? Um grande abraço. O Rodrigo, né? Rodrigo da Hugo Tour, lá de Sananduba, fez a maior doação aí, R$ 1.700, e mais alguns ouvintes que colaboraram. Que Deus abençoe, que Deus retribua, que Deus dê para vocês sempre o dobro, triplo do que vocês fazem pelos outros aí também, né? Pai nosso que estais no céu, santificado seja o vosso nome, venha a nós o vosso reino, seja feita a vossa vontade, assim na terra como no céu. Pão nosso de cada dia, Senhor, nos dai hoje. Perdoai as nossas ofensas, assim como nós perdoamos a quem nos tem ofendido. Não nos deixe cair em tentação e livra a gente, ó Pai, de todo mal. Amém, amém, amém. É hoje, né? É hoje à noite, Nádia, janta lá na Barra Bonita, hein? Hoje à noite tem janta, então, lá na Barra Bonita. Jantar dos amigos da Ovelha, também na Barra Bonita. Um abraço para vocês aí, obrigado pela companhia. É domingo cavalgada lá no Santo Antônio, domingo festa no Surubi, domingo macarronada, grande macarronada aí no bairro Petrópolis. E assim segue meu amigo Pelé, um abraço Pelé. Assim segue a programação aí, alguns eventos do final de semana. Lá na gruta também, né? Final da bocha. É, na gruta aí no domingo aí, final da bocha com porco a paraguaia. 30 segundos para o meio-dia. Um abraço, pessoal. Deus abençoe você, amigo, amiga. E até

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15: Olá, boa tarde, são 12h05, é sexta-feira, 14 de agosto de 2026. Estamos começando mais um Visão do Meio-Dia, o último desta semana. 21 graus, 4 décimos é a temperatura, tempo nublado em Concórdia. E a previsão é que teremos chuva nesta tarde de sexta-feira. Vamos aos principais destaques do Visão do Meio-Dia de hoje. Comigo, Nelson Nardi, até as 12h35. OAB de Concórdia amplia a campanha de orientação diante do aumento de golpes pela internet. A SIC cobra avanço no credenciamento da oncologia pelo SUS de Concórdia. Daqui a pouco a gente vai falar sobre a adutora da nova captação de água bruta, que será construída pela estrada até a balsa de Sede Brum, ou balsa de Porto Brum, né? Próximo a Sede Brum aí, no Rio Uruguai. Daqui a pouco a gente fala sobre esse investimento da Concórdia Saneamento. Nesse sábado tem aniversário de Pira e também de Peritiba, com a cobertura completa da Rádio Rural. Senado aprova a redução de tributos sobre os combustíveis. Daqui a pouco destaque da Rita Sardi, direto de Brasília. São 12h06, está no ar mais um Visão do Meio-Dia. Esse é o Visão do Meio-Dia na Rural. 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
15: São 12h07, vamos até a Climaterra em São Joaquim. Ronaldo Coutinho traz a previsão do tempo. Boa tarde, Ronaldo.
18: Boa tarde. O tempo segue no geral com condições de tempo assim mais para nublado, não dá para descartar alguma chuva aí na região, e a temperatura também permanece bastante amena na área. Então, hoje a temperatura dá uma subidinha, pode chegar aí a 24, 25 graus, um pouco mais, um pouco menos, e não dá para descartar alguma chance de chuva ou trovada na região. No sábado também esquenta um pouco e faz mais calor no domingo. No sábado tem chance de chuva e trovada e períodos de melhora. Tanto hoje quanto amanhã não é ruim o dia todo. Não está livre de alguma pancada, alguma coisa mais forte, pontual, com ou sem granizo, podendo falhar em alguns pontos. Já no domingo, o tempo é bom, não há indicativo de chuva e pode chegar ao passar dos 30 graus. Mantém o tempo bom e quente na segunda, bom e quente também na terça. Provavelmente entra a frente fria na quarta-feira, entre a tarde e a noite, começando a diminuir a temperatura. A semana que vem começa com calor e termina com frio. Pode ter alguma coisa mais forte na passagem da frente. Da Climaterra, Ronaldo Coutinho.
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2: São 12:10. Estamos de volta no Visão do Meio-Dia. Destaques: Justiça manda indígenas desocuparem área estratégica da maior barragem de Santa Catarina para que obras possam continuar. Comunidade aguarda posicionamento da FUNAI para tentar evitar saída de moradias em local de desocupação ou em local de ocupação, né? No caso, a justiça marcou mais um capítulo no entrave entre indígenas, o estado, por conta da maior barragem de Santa Catarina, lá em José Boatê, no Alto Vale. O juiz Leandro Cipriani determinou que a comunidade desocupe o perímetro de segurança da estrutura para que as obras de reparo possam continuar. Atualmente, a barragem funciona com apenas uma das duas comportas e, segundo denúncia do governo, os trabalhos foram interrompidos no mês passado, depois que moradores começaram ou ameaçaram as equipes. Conforme o documento publicado no começo da noite de ontem, ou de quarta-feira, né? Ontem era quinta, quarta-feira, o magistrado da Primeira Vara Federal de Blumenau entendeu que a situação impede que os trabalhadores tenham as condições necessárias para fazer os serviços. De acordo com a ação movida pelo estado, depois do desentendimento do governador com indígenas, durante uma visita à barragem em julho, a comunidade local teria intimidado os funcionários da empresa responsável pela reforma e também a manutenção. A obra, segundo o governo, não pode parar, o juiz também citou isso, pois pode retardar a manutenção corretiva nesse cenário que constitui uma situação aí de El Niño forte aqui também no estado de Santa Catarina. Região que concentra mais de 550 cidades entra na rota de perigo para tempestade intensa. Matéria que está aqui no INSC, Deli Salvati e Jorge Seife confrontam estratégias para disputa presidencial. Salário mínimo de 2027 tem acréscimo de R$120 em nova projeção do governo. Ainda, tempestade de granizo com pedras de gelo do tamanho de um ovo atinge cidades de Santa Catarina. São alguns dos destaques, né, que você acompanha aqui no nsctotal.com.br. Pedreiro de Santa Catarina, presenteado por Luciano Hang, quer realizar sonhos simples, voltar a andar de mãos dadas com a esposa. Alguns dos destaques nesse momento aqui no nsctotal.com.br. Primeiro destaque da nossa unidade móvel: o OAB de Concórdia amplia a campanha de orientação diante do aumento dos golpes pela internet. Serginho Priman.
3: A preocupação com o crescimento dos golpes praticados pela internet e pelas redes sociais tem mobilizado a OAB, Subseção de Concórdia. A entidade está preparando uma campanha de conscientização para orientar a população e alertar sobre os principais tipos de golpes que vêm causando prejuízos financeiros às famílias, não só de Concórdia, não só da região, mas do Brasil inteiro. A iniciativa prevê ações e orientações por meio das redes sociais, outdoors e também emissoras de rádio. O objetivo é ampliar o acesso à informação e ajudar as pessoas a identificar situações suspeitas antes de serem vítimas dos criminosos. Em entrevista à Rádio Rural, o presidente da OAB de Concórdia, Dr. Márcio Dalpiva, destacou a necessidade de fortalecer o trabalho preventivo diante da frequência cada vez maior dos golpes. Tanto é que na semana, Dalpiva também esteve na Câmara de Vereadores de Concórdia, onde relatou a preocupação com os casos registrados no município e na região e reforçou a importância de ampliar as ações de conscientização. E ele está conosco aqui no Visão do Meio-Dia, falando um pouco mais sobre essa questão. Doutor Márcio, obrigado pela sua presença. Realmente, conscientização, trabalho de divulgação e informação é extremamente importante, não é mesmo, amigo?
4: O que tem ocorrido? A criminalidade migrou dos grandes assaltos, hoje praticam golpes utilizando-se apenas de um telefone celular. A OAB tem feito uma campanha muito forte, tanto nas rádios como com instalação de outdoor, prevenindo as pessoas urgente para liberação de processos ou algo assim, é golpe, desconfie. Também estamos fazendo isso no outdoor eletrônico lá em Pumirim agora, faremos em Seara. Por quê? Porque essa forma, esse tipo de crime, ele é muito difícil de ser combatido. A polícia tem sérias dificuldades para combater. É mais ou menos como se diz secar gelo. Pega um e permanece milhares. Então a OAB tem feito essa campanha no sentido de prevenir as pessoas. Alguém liga pedindo dinheiro em função de um processo ou algo assim, desconfie. Ligue para seu advogado, vá ao escritório do seu advogado e confirme. É verdade que eu tenho que pagar esse valor? Essa é a função da OAB. Prevenir as pessoas, alertar a comunidade, para que fique atenta a estes tipos de golpes que estão sendo praticados quase que diariamente, quase não, diariamente, várias vezes aqui em Concórdia. Esse é o nosso objetivo.
3: E olha, os golpes praticados no ambiente virtual, eles podem ocorrer de diferentes formas, como por meio de perfis falsos, mensagens, links fraudulentos, falsas oportunidades, solicitações de transferência, pagamento, o golpe do sequestro ou até mesmo do golpe do advogado, que é um dos mais perigosos que tem, porque tem muita gente caindo. Você tem uma ideia? Uma aposentada do Rio Grande do Sul, uma senhora, perdeu 35 milhões de reais para golpistas que diziam que ela tinha aquele dinheiro parado e precisava fazer negociações para aumentar o valor desse dinheiro, para que ele não perdesse o valor daquela dinheiro que ela juntou durante a vida e da herança que ela tinha recebido. E perdeu tudo. Esse é apenas um exemplo de que as pessoas têm que tomar muito cuidado com esses golpistas que agem na surdina e são muito espertos e acabam causando milhares e milhares de prejuízos. Com informações, repórter Serginho Prima.
2: Obrigado, Sérgio. 12 horas mais 17 minutos, 12 e 17. Outro destaque aqui, tô acompanhando o Globo.com. Lula adota reciprocidade e diz que Estados Unidos taxa um país com base em mentiras. Ainda a Kassab vê Centrão com Lula e diz que chance de Flávio é zero. Ministro, medida de reciprocidade contra os Estados Unidos não é ofensa. Preso no Rio de Janeiro, suspeito de fazer aposentada perder 37 milhões, hein? 37 milhões de reais. Que coisa, rapaz, que coisa. Timão procura Memphis para discutir dívida e evitar novo transfer ban. Outro destaque, aliás, né? Cerveja brasileira eleita melhor do mundo em concurso. Qual é a cerveja aqui? Vamos ver. Vamos ver a cerveja atrás do bloco da cervejaria Landel de Campinas. Chegou ao topo do mundo, então tá aí, né? Pra você que gosta de uma boa cerveja, pelo menos foi escolhida. Cotado no Flu, Fred mostra estilo ofensivo e intensidade no sub-20. O Fred mesmo, aquele mesmo que era atacante, né? Centroavante do Fluminense, já foi do Cruzeiro e tantas outras equipes do país. 12 horas mais 18 minutos. O destaque agora do Rafael Martini, a SIC cobra avanço no crescimento da oncologia pelo SUS aqui no município. Com você, Rafa.
5: A Associação Empresarial de Concórdia, a SIC, está cobrando avanços no processo de credenciamento do Serviço de Oncologia do Hospital São Francisco para atendimento pelo SUS. A entidade manifesta preocupação com os pacientes que precisam viajar até Joaçaba para consultas, procedimentos e sessões de quimioterapia. Segundo as informações repassadas pelo hospital, são cerca de 6 mil atendimentos mensais realizados em Joaçaba para pacientes da região, sendo aproximadamente 2.800 de Concórdia. O Hospital São Francisco informa que uma das justificativas apresentadas anteriormente para a falta de credenciamento da oncologia pelo SUS era o número de leitos de UTI adulto. A instituição concluiu a ampliação da unidade com 8 novos leitos e solicitou credenciamento em novembro do ano passado. O processo já passou pelas 3 primeiras etapas e atualmente tramita na Comissão de Intergestores Regional. Ainda serão necessárias aprovações em outras instâncias até a decisão final da Secretaria de Estado da Saúde. O hospital também destaca que após o credenciamento serão necessárias adequações na estrutura física para atender os usuários do SUS. A SIC afirma que continuará acompanhando o processo e defende uma solução que permita ampliar o atendimento oncológico em Concórdia e reduzir o deslocamento dos pacientes para outras cidades. Mais informações e a matéria completa sobre o tema em radiorural.com.br.
2: 12 horas horas mais 20 minutos, estamos aí com 21 graus, um décimo de temperatura nessa sexta-feira. 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Comercial, volto na sequência com mais informações aí.
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2: Estamos de volta a 12 horas mais 22 minutos. Um grande abraço aqui para você que está nos acompanhando, né? Para você que está ligado aqui na nossa programação. Visão do meio-dia até as 12h35. Depois tem o Raul Piquete com o programa da tarde. Deixa eu mandar abraço aqui para Gessi Maltauro, pro Aldo Baldin. Quem mais? Amanhã, dia 15, o maridão Aldo Baldin estará completando 78 anos de vida. Está sendo homenageado pelos filhos, noras, genros, netos, toda a família aí. Grande Aldo Baldin. Deus te abençoe, tá? Muitas e muitas felicidades, né? Muitos anos de vida ainda. E sempre acompanhando aqui a gente no Visão do Meio Dia. Grande abraço. A Concord Saneamento definiu que a adutora da nova captação de água bruta será construída pela estrada até a balsa de Porto Brum, no Rio Uruguai. O superintendente da concessionária, José Roberto Epstein, confirmou a informação na última semana na Câmara de Vereadores e informou sobre investimentos já realizados e em andamento no município. Epstein explica que ainda em 2026 devem ser implantados os dois primeiros quilômetros de adutora, um trecho intermediário a partir da igreja de linha Guarani, no sentido ao Rio Uruguai. A tubulação de 400 milímetros será enterrada junto à estrada rural antes da implantação do asfalto, evitando futuras intervenções na pavimentação.
3: Então nós já estamos com um investimento de mais de 30 milhões de reais projetados para fazer a captação de água junto ao Rio Uruguai. A gente sabe que o município de Concórdia hoje ele tem uma deficiência hídrica, né? Nós dependemos de dois mananciais, temos o Jacutinga, Suruvi, e teremos aí até 2028 o Rio Uruguai. Isso dá uma segurança muito grande ao município em relação à disponibilidade hídrica. Esse é um dos grandes desafios que a gente tem. Também temos um outro desafio, que é uma construção, são mais de 20 milhões de reais também investidos na estação de tratamento de água na linha São Paulo e mais a modernização da estação do bairro Floresta. Então, são investimentos bem significativos em água que a gente tem, porque diferente de outros municípios que a gente tem no Brasil, onde água não é um problema, aqui no município de Concórdia, água é um problema. É um problema, enfim, para a expansão urbana, para os loteamentos, né, para a própria indústria. Então, nós temos construído junto com os empreendedores aí soluções conjuntas para que a gente possa, na medida que a gente avance com os nossos investimentos, possa atender também aos investimentos dos empreendedores, que são as pessoas que movem, né, a economia da cidade.
2: Aos vereadores também, José Roberto Epstein lembrou que a Concórdia Saneamento investirá cerca de 20 milhões para duplicar a capacidade da estação de tratamento de água em linha São Paulo e modernizar a ETA do bairro Floresta. Ele detalhou que a companhia também investiu em setorização e instalação de válvulas redutoras de pressão aqui no município.
3: A gente tem um sistema de distribuição que tem pressões bastante elevadas, incompatíveis com as tubulações que aqui existem. A gente está compatibilizando isso, né? Nós temos aí um prazo e isso impacta diretamente nas perdas que a gente tem. Então, o que a gente agora está fazendo são instalações de dispositivos, né, equipamentos, para reduzir as pressões. Vocês logo vão ver postes aí com o logo da Concórdia Saneamento instalados ao longo da rua também, que é para a gente monitorar, controlar, diminuir as pressões e evitar essa situação. Então, estamos fazendo um trabalho também bem forte, né, onde a prefeitura está pavimentando, fazendo toda a passagem das redes para o passeio público. Isso é um acordo que a gente fez com a administração municipal, que evita, inclusive, termos que abrir, né, para fazer uma ligação nova, um asfalto recentemente feito, né?
2: Mais informações no nosso portal radioRural.com.br. 12 horas mais 26 minutos. Estamos com 21 graus 3 décimos. Estava olhando aqui, né, a previsão de que poderemos ter chuva nesta sexta-feira a partir de umas 3 da tarde, né? Um pouquinho antes das duas, um pouquinho das 3, aí 2 e tanto, perto das 3 da tarde já deve ter chuva aqui na nossa região, mas o momento assim que vai ter mais chuva mesmo, eu estava vendo aqui a partir das 18 horas, né? A partir das 18 horas para frente, até a madrugada também tem um pouco de chuva. E aí depois, durante a manhã, a partir de umas 9 horas da manhã, também terá chuva aqui em nossa cidade. Até ontem estava marcando que no sábado teria muito pouca coisa. Hoje já mudou. Hoje pelo menos aí uns 20 milímetros vai ter nesse sábado. E aí no domingo teremos tempo bom, teremos sol. Na segunda Tempo bom, sol, não tem chuva na terça também, aí na quarta-feira, como disse o Coutinho, começa a mudar o tempo, né? Começa a mudar, nós temos aqui, ó, previsão de ter 30 graus na quarta-feira, né? 30 graus na quarta-feira, e aí no finalzinho da tarde, começa a previsão, tem a previsão de chuva aqui na região de Concórdia, né? Tem previsão de chuva aqui na região, e aí a gente, ó, já observa aqui, ó, que de 15 horas, que vai estar 29 graus, até as 19 já vai ter baixado 9 graus, de 29 para 20, né? Aí haja saúde. E depois, né, por volta aí das 11 da noite, já vai estar 18 graus. E aí começa a esfriar novamente, começa a cair a temperatura. Na quinta-feira a gente vai ter aí uma temperatura que não passa dos 18, né? Vai ter 19, quem sabe, não passa dos 18. Claro que isso pode mudar, né? Como a gente sempre diz, é uma previsão, né? Não é algo que vá acontecer. Também eu sempre digo do pessoal que sempre joga aquela previsão de 3 meses. É algo que pode acontecer, não é que vá acontecer. Porque a previsão do tempo, né? O tempo a gente pode ter uma certeza assim com, quem sabe, 24 horas, menos que, um pouco menos que isso, que pode, né? Tipo, poderemos ter, então, o tempo e a temperatura. Antes disso, essa questão de 3, 4 dias antes, não é algo que a gente tenha certeza. Tanto é que, até antes de ontem, para amanhã tinha aí bem pouca chuva, se tivesse, né? E agora já tem 20 milímetros aqui para o município de Concórdia. 12 horas mais 28 minutos, vou para o departamento de jornalismo novamente. Nesse sábado tem aniversário de Ipira e Peritiba, com cobertura da Rádio Rural, Lucas Williger.
1: O município de Ipira terá uma programação especial neste sábado, dia 15 de agosto, para celebrar mais um aniversário. As atividades serão realizadas no Parque de Exposições Caminho da Integração e devem reunir moradores e visitantes em um dia de celebração, cultura e integração. A programação começa cedo, às 6 da manhã, como uma alvorada festiva promovida pela Igreja Católica. Na sequência, às 13 horas, será realizado o Momento Cívico, marcando oficialmente a comemoração da data. E a partir das 14 horas, a programação segue com o tradicional Tchê Garotos e PF no bailão, garantindo a diversão musical do público. E por outro lado, no mesmo dia, o município de Peritiba prepara uma programação especial para celebrar os 63 anos de emancipação político-administrativa. As atividades começam neste sábado, dia 15, com atrações voltadas para a família, o setor agropecuário e a comunidade.

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1: 12h31, valeu Lucas Wilger. 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Daqui a pouco eu volto com o Paulo Gonçalves trazendo a temática de hoje.
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2: São 12 horas mais 32 minutos. Vamos à temática de hoje. Paulo Gonçalves, boa tarde.
3: Boa tarde, Anderson Vilas Boas. Boa tarde, ouvintes. Olha, semana que vem começa a propaganda eleitoral, propriamente. Claro que os candidatos já estão expondo suas propostas, já estão buscando esse estreitamento de relação com o eleitor nas redes sociais e no corpo a corpo. Mas na semana que vem a gente vai ver muito mais campanha propriamente dita, porque de acordo com a Justiça Eleitoral tem muitas questões que a partir da semana que vem, a partir do dia 16, serão permitidas, porque aí está liberada a campanha eleitoral. Daqui uns dias também vai começar a propaganda no rádio. Eu estou bastante curioso para saber como vai ser a campanha dos nossos candidatos aqui, especialmente a deputada estadual, Edilson Massoco, o Rogério Pacheco e também o Neudi Sareta. Como vai ser a campanha, de que tipo de proposta vai ser apresentada, de que forma cada candidato vai se portar, principalmente a partir da semana que vem. E, claro, como candidato a deputado federal, a região de Concórdia tem o Closmar Zagonel, que já deu uma prévia de como será a sua campanha numa reunião que foi realizada nesta semana. Olha, é jogo rápido, são 45 dias de campanha e depois a eleição. Ou seja, já estamos muito perto de mais um pleito eleitoral. Um bom final de semana.
2: Valeu, Paulo. 12 horas mais 34 minutos. Um abraço para todos que estão sempre acompanhando aí a nossa programação, né? Um grande abraço, né? A Neuci dos Santos. Ô, Neuci, abraço para você. Hoje você, amanhã, o Aldo, terça-feira eu. Aí então, grande abraço de Simaltauro, né? O Aldo Baldin, todo o pessoal do Renascença. Abraço para vocês, bom final de semana. Segunda-feira a gente volta às 12 horas. Tá chegando por aí o Raul Piquete com o programa da tarde. Até mais.
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5: Na sessão plenária de quarta-feira, o Pleno do Tribunal Regional Eleitoral de Santa Catarina deu início aos julgamentos dos processos de registro de candidaturas para o pleito estadual deste ano. Antes mesmo do encerramento do prazo legal para apresentar o registro, o primeiro processo a ser apreciado foi o demonstrativo de regularidade de atos partidários. Conforme o calendário eleitoral, dia 15 de agosto, amanhã, é o último dia para os partidos políticos, as federações e as coligações requererem registro de

candidaturas de candidatas e candidatos aos cargos de presidente e vice-presidente da República, governador e vice-governador, senador e suplentes, deputado federal e deputado estadual ou distrital. 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
9: Sexta-feira, 12:40, 21,5 graus a temperatura. Já tô chegando por aqui, já tá no ar o programa do Raul a partir de agora aqui na Rádio Rural. Uma boa sexta-feira, bom final de semana. Tamo chegando pra te fazer companhia, hein? Até as 16h aqui na Rádio Rural. Você pode já mandar o recado, o WhatsApp já tá aberto aqui, já tá liberado, tá? 3030-9370. 3030-9370, vai participando comigo, vai mandando teu alô, vai mandando teu boa tarde. Essa é a Rádio Rural.

0: E daí o Gino Ingênuo, meio-dia 44, você que tá em casa aí, tá aí ouvindo a Rural, tá na louça, já tá lavando a louça, ou ainda tá almoçando, tá ligadinho com a gente no programa, pessoal que tá no carro aí também, boa tarde. 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Vamos ver aqui quem já mandou o recado.
1: Paulo, eu sou Altair de Oliveira e estou na tua escuta do teu programa.
0: Valeu, bora, Altair.
1: No bairro Vila Militar.
0: Aí na Vila Militar, o Altair tá ligado. Boa tarde, meio-dia 47.
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3: Boa tarde, associados. No ar informativo Copérdio. Hoje é sexta-feira, dia 14 de agosto. A Companhia Nacional de Abastecimento, Conab, revisou para cima a projeção para a safra 2025-2026 de grãos, confirmando a expectativa de recorte. O levantamento divulgado ontem aponta que o volume colhido será de 360,8 milhões de toneladas, cerca de 700 mil toneladas a mais em relação ao relatório divulgado em julho. Na comparação com o ciclo 24-25, o incremento é de 2,4%, o que representa 8,5 milhões de toneladas a mais. Os números apontam para uma produção recorde em quatro cultivos: soja, milho, algodão e sorgo. Segundo a Conab, o resultado é influenciado pelo crescimento de 2,1% na área cultivada, estimada em 83,5 milhões de hectares. Já a produtividade média nacional das lavouras deve ficar em 4,3 mil quilos por hectare, número próximo ao registrado na safra passada. O Super El Niño, que pode intensificar chuvas e enchentes nos próximos meses, deve afetar a produção agrícola e pressionar os preços dos alimentos no Brasil. Em 2026, os efeitos ainda devem ser limitados. Já no ano que vem, a inflação da alimentação no domicílio pode fechar o ano entre 7,5% e 9,5%. No pico, entre agosto e novembro, pode chegar a 11%. É o que mostra um estudo da MB Associados, divulgado esta semana. Pelos cálculos da consultoria, o impacto sobre o IPCA pode chegar a 1% percentual em 2027. A direção da Copérdia convida os suinocultores integrados da Copérdia e Aurora Coop de todos os sistemas de produção para participar dos eventos Suíno em Foco. São encontros importantes para avaliar a atividade, conhecer o projeto de ampliação de produção da Aurora Coop até 2035, entender o cenário brasileiro e mundial e tirar toda e qualquer dúvida sobre a atividade. Agende o encontro mais próximo e participe. Calendário de eventos dos núcleos femininos. No dia 18 haverá curso sobre pizzas, bordas e sabores em linha Paraíso Arabutã, às 13 horas. No dia 19 haverá curso sobre pizzas, bordas e sabores em Novo Porto Alegre, Ouro, às 13 horas. No dia 21, curso sobre pizzas, bordas e sabores em Alto Bela Vista, às 13 horas. Oportunidade de negócio: vende um silo com capacidade para 6 toneladas. Valor a combinar. Tratar pelo 9-9836-2010. Produtor vende milho e espiga. Interessados devem tratar pelo 49-2040-5260. Produtor compra ovelhas e cabritos e vende touros, tabapuã e holandês vermelho. Tratar pelo 9-9823-8426. A direção da Copérdia lembra que é importante o produtor manter o Cadastro Nacional da Agricultura Familiar, o CAF, em dia. A renovação deve ser feita no escritório da Ipagre. Com o CAF atualizado, os associados têm acesso a linhas de crédito do Pronaf com juros mais em conta. O Carimbo Somos Coop foi criado para ajudar as pessoas a identificar os produtos e serviços de cooperativas. Assim, elas podem escolher consumir de forma mais consciente. Afinal, o Coop entrega qualidade, preço justo, responsabilidade socioambiental e promove desenvolvimento das comunidades onde está inserido. Cotação do mercado agrícola Praça de Concórdia para esta sexta-feira. Mas atenção, os preços a seguir são valores de referência. Eles podem sofrer alteração até o final do expediente. Milho consumo compra, R$60 a saca. Posto no Ciro Concórdia, preço para associados. Soja compra, R$127 a saca. Leitão, preço base Aurora, R$5,30. Suíno terminado, preço base Aurora, R$4,80. Tudo que sou vem do campo. Apresentamos o informativo Copérdia. Boa tarde.
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0: Como é que tá, meu amigo Pedrão de Alcântara aí no bairro Nações? Tá tudo certinho aí, Pedrão? Boa tarde. 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Agora faltando 7 minutos para uma.

0: uma, você ouviu aí o Guilherme Santiago. 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
1: 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Uma produção do Sistema CNA Senar.
2: Atenção, setor produtivo. O Sistema Faesc Senar promove no dia 24 de agosto, às 19 horas, o webinar com o tema Cenários de Oferta e Demanda Global, Perspectivas de Mercado de Carnes e Leite. A palestra será conduzida pelo analista de mercado sênior da Safras e Mercado, Fernando Iglesias, que apresentará tendências internacionais, projeções e fatores econômicos com impacto sobre os dois segmentos. A programação faz parte de uma parceria mantida há 3 anos entre o Sistema Faesc Senar e a consultoria Safras e Mercado. As inscrições são gratuitas e estão disponíveis no site sistemafaesc.com.br. 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
0: Hoje não teremos informativo MBRF, faltando 2

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0: mandar um alô aqui, pessoal que tá acompanhando a gente, mandando recado aqui no 3030-9370, vai mandando aí teu anúncio de compra, venda, vaga de trabalho, aluguel, consultório de reabilitação 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Boa tarde, Maicon.
1: Boa tarde.

0: Boa tarde, Iraú. Grande, Iraú. Olha aí que bacana, né? 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Valeu César, valeu Raul, né? 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
1: 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Agora 1:08, já já os recados aqui do WhatsApp 3030 9370.

0: Esse é o João Luiz Correia, 1h15, Topoplan Soluções Ambientais. 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
2: Agora 1:21 aqui no programa. Vamos mandar um alô pessoal que tá aqui, ó. Mari, a Mari aí do Camp Amigos de Fragosos, tudo certo aí, Mari? A Mari e o Buzz estão lá ouvindo nós, né? É, Raul, tudo bem? A gente amanhã tem o jantar italiano, amanhã então o jantar italiano aí no Camping Amigos de Fragosos, ali pouquinho antes de Arabutã direita, né? Tem o Camping Amigos de Fragosos e amanhã, a partir das 19 horas, lá vai ter o jantar italiano, né? O terceiro jantar italiano lá no camping. Ainda tem algumas fichas aí para quem quiser participar. Agora 1:22, temperatura tá marcando 22 graus, daqui a pouquinho tem informações aqui na Rural também.

25 minutos, como é que tá aí, Jovão? Tudo certo aí, Jova? Tá quase chegando aí, meu amigo Jovandro, na sintonia cordial Jeep Ram. Valeu, Jova! Abraço aí, boa tarde, 1h25. Quero ver quem mais aqui tá mandando recado pra gente, 3030-9370, alô pra Maria, alô também aqui pra, quem é? A Jandira, tudo certo aí, dona Jandira? Vou dar uma procurada, se eu achar que eu já te envio, tá bom? 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Vai mandando aí o recado 3030-9370.

0: 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É 1h30. WhatsApp da Rural aqui chegando o recado, né? Fala aí, ô Tafarel, diga. Diga, Tafarel.
1: Alô, boa tarde, meu amigo Raul.
0: Boa tarde.
1: Os ouvintes da Rádio Rural, tô aí trabalhando e ouvindo a tua programação.
0: Vai trabalhar hoje, Tafarel. Valeu, valeu, um bom trabalho aí pro meu amigo Jucimar, né? O Tafarel aí ligado com a gente. 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

0: 8h40, 1h40, essa é a Rádio Rural, esse é o programa do Raul, programa da tarde. 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Fala com a turma aí da Suprema, é Suprema Acabamentos, 3960-0556. 1h41 na tarde, temperatura 23 graus, estamos aí, né? Com o programa do Raul seguindo por aqui. Hoje eu vou sortear aqui no programa 2 quilos da erva mate Gueno. É, 2 quilos da erva mate Gueno pra você que participar agora aqui comigo no 3030-9370, porque o seguinte, hein? Quem tá sorteando essa erva mate é a equipe da Casa da Melancia, né? Alô, Juliana, alô, Adriano, alô, pessoal da Casa da Melancia, tá valendo 2 quilos aí da erva mate Gueno. 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E eu tô sorteando 2 quilos aqui de erva mate Gueno pra você que mandar o WhatsApp 3030-9370. Manda aí.
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0: Fala aí, dona Clementina. Boa
1: tarde, Raul.
0: Oi.
1: Raul, me coloque no sorteio da erva mate da Casa da Melancia. Hoje eu vou ganhar a erva da Juliana.
0: Pois é, tomara que...
1: Valeu,
0: né?
1: Eu sou a Clementina.
0: Boa sorte,
1: da
0: aí, dona Clementina.
1: Eu tô aqui jogando baralho com meu irmão e se eu ganhar a erva, eu vou dar pra ele.
0: Valeu, minha amiga.
1: Valeu.
0: Alô, Vander, Vander Klein, aí do Imperial, tá ouvindo a gente aí no bairro Imperial, né, Vander? Boa tarde. Manda aí o WhatsApp 3030-9370 e você já vai estar concorrendo aí, você vai estar concorrendo, então, os 2 quilos aí da erva mate Gueno, presente da Casa da Melancia, erva mate Gueno, tá valendo 2 pacotes pra você que mandar o WhatsApp agora aí, rapidinho, hein, rapidinho pra concorrer, 3030-9370. 3030-9370, 1h50.
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5: Nota de falecimento: esposo Mário Hoffmann, filho Antenor Luiz Hoffmann e demais familiares de linha Beirairio, Arabutã, comunicam com pesar o falecimento da esposa, mãe, sogra e avó Vera Hoffmann, ocorrido hoje aos 72 anos no Hospital São Francisco. 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
5: Vamos nessa, 1h56. E na tarde da Rural, você vai mandando recado, vai participando comigo.

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1: Vamos lá, 12:13 na Rural. Já já os recados aqui do WhatsApp, tem bastante participação chegando. Você pode mandar a tua também, viu? 3030-9370.

0: Tony Marrone, 2h17. 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Deixa eu ver aqui recados do WhatsApp, 3030-9370. Vamos ver quem tá mandando aqui, boa tarde. Oi!
1: Boa tarde, Raul.
0: Boa tarde,
1: tudo bem?
0: Tudo
1: a Roseli Bisoni.
0: Fala, Roseli.
1: Segunda, mas quero concorrer aos 2 quilos de
0: erva. Tá concorrendo. A Vanessa Berno e a Vilma Presotto, linha Kaiser também. Alô, Virgínia Pereira. Alô, aqui também, quem mais? Raul, eu tenho uma casa para alugar no bairro Nações. É uma casa com 3 quartos, sala, cozinha, salão de festas, garagem. Informações pelo 99946682. Então tem uma casa aqui para alugar, né? E Raul, quero concorrer. Salete Lens no São Cristóvão. Valeu, Salete! Alô pra Margarete Panceira Lins Schiavini. Alô, Cirlei Riso. A Ivone Ludwig também. Boa sexta-feira. Quem mais? Boa tarde.
2: Boa tarde, Raul. Tudo bem,
0: tudo,
2: querido? Tudo bem, graças a Deus.
0: Tudo
2: aqui é o
0: ótimo.
2: Da Silva da Vila Militar. Quero participar do sorteio do 2 quilos de erva da Casa da Melancia. Tenha uma boa tarde, querido.
0: Boa tarde pra ti também, viu? Agradeço mesmo pela tua companhia aí. 2h18, Usadão Móveis neste mês de agosto, vem pro Usadão, vem aproveitar as promoções, promoções aí do mês dos pais, churrasqueira elétrica R$159,90, parafusadeira Black Decker 12 volts a R$299,90, a churrasqueira Abafo Mini com tampa R$239,90, e tem mais, né? 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
11: 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Deixa eu ver quem tá mandando aqui o WhatsApp pra mim. Alô pra Isolde Pedron, a Mônica Krakecker também, vamos lá, boa tarde.
12: Oi. Aqui é o Luiz Rodrigo da Silva Neto, morador de Planalto aí.
11: Fala, Luiz, tudo tranquilo?
12: No sorteio da erva aí.
11: Beleza, Luiz?
12: Casa de melancia da Juliana.
11: Valeu, um abraço. Quem mais? Boa tarde.
13: Boa tarde, é a Rosane Clasma do bairro Nações, quero participar do sorteio da erva.
11: Ok, tá concorrendo. Dona Edi Reufstein aí do bairro Nações também tá ligada. Oi, concorrendo. Detalhe,
14: quero concorrer ao sorteio da erva mate, da casa da melancia, Luísa Collet.
11: Valeu, Luísa.
14: Um abraço pra você.
11: Valeu, um abraço. Claudete Ritter da Silva Tamanduá. Alô, Maria de Abreu Ensel no Petrópolis. Vamos ver quem mais. Não veio nada aqui, ó. Meu amigo Ari Kovaski, teu áudio veio vazio, mas deve ser pra concorrer, né? Tá no sorteio também já aí, viu? A Luísa Pazinato também tá me ouvindo aí. Valeu, Luísa.
15: Oi, Raul, boa tarde.
11: Oi.
0: Claudemar e Ruviera Silva.
11: Oi, Claudemar.
0: Catarina Fontana.
11: Tudo certinho?
0: Ah, gostaria de concorrer também ao brinde aí hoje, tá?
11: Beleza.
0: Raul?
11: Salete Marasquim também tá aí ouvindo e que também tá concorrendo. Valeu, Salete Marasquim. Alô aqui pra Salete Segala no Industriários. Boa tarde. Valeu. 2h28, a hora certa no programa. 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É neste domingo. Alô, Suruvi. Domingão, a grande festa, 10 horas missa, meio-dia almoço, à tarde o matinê é com corpo e alma e eles

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0: horas e 34 minutos, tá aí o Henrique Juliano. E na Rádio Rural, temperatura 21,8 graus. Pode mandar um recado pra mim aqui no 3030-9370 pra participar ainda do programa, tá? Tem bastante recado, deixa eu até descer aqui um pouquinho, que tem um monte de participação pra gente pôr no ar. Boa tarde.
1: Boa tarde, tudo bem?
0: Oi, tudo.
1: Aqui é Maria Ivone Batista.
0: Diga, minha amiga.
1: De Concórdia, mas hoje eu estou em Chapecó.
0: Chapecó hoje?
1: Estudando a Rádio Rural. Quero oferecer o programa inteiro pra minhas amigas de Concórdia. E que amanhã a gente se encontra. Amanhã tem dança, gente. Vamos dançar.
0: Opa!
1: Tudo de bom? Um abraço.
0: Amanhã vamos pra dança, então. Valeu, valeu! É, deixa eu ver o que mais aqui nos recados. Boa tarde, Raul, também te ouvindo aqui. Obrigado, valeu. É, oi, boa tarde.
2: Me passa o número da casa que dá pra alugar, fazendo um favor.
0: Tá bom, beleza. Raul, tô aqui ouvindo. Lourdes Riso. Alô, aqui pra Fazendo Faxina e na melhor rádio, a Cirlei. Ô, Cirlei, tudo bem aí, Cirlei? Alô, pro Antônio Flávio Ferreira da Silva, no Novo Horizonte. É, quem mais? Quem mais? Oi?
3: Miriam Nauer, quero concorrer à erva mate do Gueno.
0: Tá no sorteio, tá?
4: Boa tarde, Raul.
0: Opa!
4: É o Arico Vasco. É verdade, queria concorrer à erva mesmo.
0: Beleza.
4: Só que eu tava com o fone de ouvido ligado no celular e depois saiu mudo aí, ó.
0: Valeu, grande abraço.
4: Tá tudo certo.
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1: Para de informações aqui no programa, Lucas Virger, destaques do jornalismo da Rádio Rural pra gente, boa tarde.
2: Muito boa tarde, Raul, boa tarde, ouvintes da Rádio Rural, vamos aqui com as principais informações de hoje. A 42ª Semana Farroupilha de Concórdia é lançada oficialmente pelo CTG Fronteira da Querência. Também, chuva forte causa estragos em 14 municípios de Santa Catarina e risco de temporais segue alto até sábado. A SIC cobra avanço no credenciamento da oncologia pelo SUS em Concórdia. Gatos resgatados em apartamento. Primeiro, os animais serão encaminhados para adoção. E por fim, a SIC convida Edilson Massoco para jantar com empresários e lideranças de Concórdia. Essas e outras matérias você encontra no portal Rádio Rural. Já a nível nacional e internacional, a STF apura se senador e ministro do STJ interferiram em investigação no Maranhão. Lula diz que Brasil acionou reciprocidade contra os Estados Unidos para mostrar força. E por fim, Missão apresenta notícia-crime ao TSE sobre filiação de Flávio Bolsonaro. Essas e outras matérias você encontra no portal CNN Brasil, Raul.
1: Muito bem, vamos falar também de esporte. Ontem teve Libertadores, teve Sul-Americana, teve brasileiro goleado. Ontem teve brasileiro aí goleado na Sul-Americana, hein?
2: Podemos dizer praticamente eliminado, talvez?
1: Olha, acho que sim.
2: É. Difícil,
1: só
2: né?
1: Só um milagre agora, salvo o Botafogo.
2: Pois é, vamos começar para Libertadores. O Mirassol e a LDU ficaram no empate de 1-1. Assim como teve empate também no jogo de Rosário Central e Corinthians. Foi 0-0. Na Copa Sul-Americana, o Santos de virada venceu o Macará por 2-1. O Vasco da Gama e o Olímpica ficaram no empate de 0-0. E aí sim, né? O Cienciano, jogando em casa, venceu o Botafogo por 6-1 de virada, Raul.
1: 6-1. É um chocolate, né?
2: É, tirar um 5 de saldo aí é complicadíssimo, né? Mesmo jogando a volta no Rio de Janeiro.
1: É verdade. Bom, acho que praticamente eliminado o Botafogo, né?
2: Pois é.
1: Daqui a pouco a gente fala aí semana que vem que tá classificado, mas é difícil.
2: É, a gente já cometeu esses erros algumas vezes aqui, né? Mas 5 ali eu acho pancada.
1: Uhum. Tudo bem, vamos. Então era isso, esporte. Final de semana tem Brasileirão.
2: Tem Brasileirão, sábado, né? Teremos Fluminense e Palmeiras às 16h30. Às 18h30 temos Atlético Paranaense e Bragantino. E às 21h, São Paulo e Coritiba. Já no domingo, temos Chapecoense e Bahia às 11 da manhã. 16h, dois jogos: Vasco e Santos e Atlético Mineiro e Grêmio. Às 18h30, dois jogos também: Mirassol e Flamengo e Vitória e Botafogo. E às 19h30, Corinthians e Cruzeiro, Raul.
1: Tudo bem, valeu então, Lucas.
2: Valeu.
1: Ronaldo Coutinho tá chegando para falar do tempo, Coutinho. Boa tarde.
3: Boa tarde. O tempo segue no geral com condições de tempo assim mais para nublado. Não dá para descartar alguma chuva aí na região. E a temperatura também permanece bastante amena na área. Então, hoje a temperatura dá uma subidinha, pode chegar aí a 24, 25 graus, um pouco mais, um pouco menos, e não dá para descartar alguma chance de chuva ou trovada na região. No sábado também esquenta um pouco e faz mais calor no domingo. No sábado tem chance de chuva e trovada e períodos de melhora. Tanto hoje quanto amanhã não é ruim o dia todo. Não está livre de alguma pancada, alguma coisa mais forte pontual, com ou sem granizo, podendo falhar em alguns pontos. Já no domingo, o tempo é bom, não há indicativo de chuva e pode chegar ao passar dos 30 graus. Mantém o tempo bom e quente na segunda, bom e quente também na terça. Provavelmente entra a frente fria na quarta-feira, entre a tarde e a noite, começando a diminuir a temperatura. A semana que vem começa com calor e termina com frio. Pode ter alguma coisa mais forte na passagem da frente. Da Climatera, Ronaldo Coutinho.
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6: Olha, tem hoje também uma cartela de bingo, Associação de Mulheres Nossa Senhora da Salete, o bingo amanhã, 14 horas, amanhã à tarde o bingo aí no Centro Comunitário do Santuário, e tá valendo também uma cartela de bingo, Associação de Mulheres Nossa Senhora da Salete, convidando amanhã, 14h, tem o bingo aí no Centro Comunitário do Santuário. Tá valendo 3030-9370, 3030-9370, aqui no nosso WhatsApp.
7: Boa tarde, Raul.
6: Oi, tudo?
7: Poderia anunciar, estou procurando casa próximo ao centro ou no bairro Vista Alegre, diretamente com o proprietário. Pode ser até para o mês que vem. São poucas pessoas.
6: Certo.
7: Meu contato é 991-95-8795.
6: 991-95-8795, 991-95-8795. Quem
8: boa
6: mais
8: tarde,
6: aqui? Boa tarde.
8: Mirabender de Linha de Scope.
6: Fala, Mirabender.
8: Escuta, tô pegando e fazendo uma faxina.
6: Um abraço, minha amiga. Abração aí, viu? É, tem mais recado chegando por aqui. 3030-9370. Quem ainda não mandou a participação, quem ainda não mandou boa tarde, vai mandando aí, vai mandando que a gente vai pondo no ar. Então tem, além da erva mate aí, que é um presente da Casa da Melancia, a erva mate Gueno, que tá numa super promoção na Casa da Melancia, né? 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Eu tô sorteando também aqui a cartela de bingo para amanhã à tarde no Centro Comunitário do Santuário. É o bingo da Associação de Mulheres Nossa Senhora da Salete. Vamos lá, tá valendo 3030-9370.

0: Faltando agora 8 minutos para as 3. 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É, recado aqui do nosso WhatsApp, tá repleto, né? Sexta-feira o pessoal tá animado aí, né? Ana Lúcia Ciega Pércio, tudo bem aí? Alô, Lorena dos Santos. Quem mais aqui? Boa tarde.
1: Era Concórdia, Capela de Bingo, Marlene de Martins.
0: Valeu, Vista Marlene. Alegre. Rosângela Bertucci também tá aí nos ouvindo. Alô, Lourdes Huck da Silva. Oi, Lourdes. Vamos ver aqui quem mais. Quero concorrer também, Raul. É, quero ver se eu ganho. Papapá. Mafalda Sesco tá no sorteio. Mafalda. Cleci Agostini também tá no sorteio. Valeu. 2h54.

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9: 3:01, tem bastante recado aqui, não vai dar tempo de colocar todo mundo no ar, tá? O Arlete Fiametti, de Fragosos, boa tarde aqui, o Antônio Pedroso, alô, seu Antônio Pedroso, boa tarde aí, hein? 3:01.

0: Zé de Camargo e Luciano aqui na Rural. E olha quem levou a erva mate Gueno. 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A ganhadora foi a Mafalda Sesco. Atenção, Mafalda Sesco. Mafalda Sesco, você ganhou a erva mate Gueno e pode retirar então na Casa da Melancia, tá? 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Beleza? Vamos lá, quem mais? Boa tarde.
1: Boa tarde, senhor.
0: Opa!
1: Aqui é o Jair.
0: Fala, Jair.
1: Tem uma bis pra venda,
0: uma 2010. Bis?
1: Partida elétrica. Tá inteirinha. Quem tiver interessado, me liga. O telefone é 991-888-426. Beleza?
0: Beleza!
1: 8300.
0: Tá aí, né?
1: Beleza, então, tá.
0: Chama o homem aí, 991-88-8426. 991-88-8426. Alô, Valíria Hanauer. Alô, dona Clementina.
2: Boa
0: diga
2: tarde
0: de novo aí.
2: Raul, me coloque eu no sorteio da cartela do bingo do santuário. Eu
0: beleza,
2: moro aqui no
0: Salete. Beleza, Clementina. Tá bom. Quem também quer concorrer à cartela de bingo aqui é o meu amigo Felipe, né? É o Felipe aí da Fiat. Também tá concorrendo à cartela de bingo, né, Felipe? Amanhã, diz que vai de tarde amanhã jogar bingo, né, Felipe? Valeu aí, meu amigo, um abraço. Amanhã ele vai pro bingo aí, o Felipe. É, quem mais aqui mandou recado? Delcimar Albiero. Alô, Delcimar Albiero. Alô aqui também pra Salete Mânica. Também tá me ouvindo aí. Raul, quem ganhou a erva? Deixa eu ver aqui de novo como é que foi o nome aqui. É, da ganhadora é a Mafalda Sesco que ganhou, tá? A Mafalda Sesco ganhou a erva mate hoje aqui no programa. 3 horas.

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6: Olha, 13h13. Alô, Ivete Tedesco. Tudo bem aí, Ivete? Bairro dos Estados também ouvindo o programa. Boa tarde.
7: Tudo bom?
6: Tudo?
7: Aqui é a Clarir Gris Vitreira Fontana. Quero homenagear hoje a minha tia de aniversário. É a Josefina Castaldi, reside lá em Linha Santa Lúcia.
6: Então tá bom, parabéns pra ela lá.
7: Do Jair.
6: Felicidades lá pra ela, né? Saúde, tudo bom.
7: Aqui, madrinha. Beijo, tia. Muitos anos de vida pra vocês. Saúde.
6: Valeu, dona Clarir, e parabéns aí pra aniversariante. 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Será que o meu amigo Polaco já tá aí tomando uma? Já parou por hoje, Polaco, ou tá ainda trabalhando, hein? Polaco, sexta-feira tu não é muito de trabalhar na sexta de tarde, Polaco, né? Um abraço, 3:16, quem mais?
8: Cara que numa sexta-feira, uma hora dessas, não tá comendo um salgadinho e tomando uma gelada ou um aperitivo, é porque certamente é desorganizado.
6: É, então eu também sou desorganizado, viu, ô Nilinho? 13:16

0: Simone Mendes, Minha Mão Me Larga. 3:21. Quem mais aqui? Boa tarde.
1: Boa tarde, Raul.
0: Opa!
1: Aqui é a Lúcia Pegorara.
0: Oi, Lúcia.
1: Viu, Raul? Amanhã também vou fazer um bingo ali na Nádia. Se tu quer brindar uma cartela, daí tu pode brindar.
0: Pois é.
1: Tá bom?
0: Vamos ver se vai dar tempo agora ainda aí, né? Alô, Marinês Zotti, Clarice Dick, também tá me ouvindo aí. Vamos ver aqui quem mais. Vanduir Goronski, trabalhando em Paulino, tá aí com o Jamanta. Ô, Jamanta, como é que estão aí? Tudo certo? É, o Jamanta tá cantando dentro da máquina, né, Jamanta? Tá aí, tá, diz que tem um show ao vivo aí no Paulino hoje. Valeu, Jamanta! Valeu, Jamanta! Mas é, o Jamanta... Essa hora você tá aí peleando, né? O homem é trabalhador mesmo, esse Jamanta não para, hein? O homem não para. Agora 13:22, vamos seguindo aqui na tarde.

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14: 3:29. Alô pra Neuza Brickman, tá aí me ouvindo. Oi, Neuza, abração pra ti aí, quem mais? Boa tarde.
15: Tudo bem? Tudo. Eu também quero participar da cartela do bingo da Lúcia Pegoraro. Eu sou Maria Marafon,
14: ô Maria,
15: do bairro das Nações.
14: Eu acho que a
15: e
14: da
15: eu sou
14: Lúcia
15: bem a vizinha da Lúcia.
14: Eu acho que hoje não vai dar pra nós estar sorteando, já estamos muito aí, bom. É, deixa eu preciso mais informações sobre esse bingo. Me manda aí escrito, me manda digitado aí quando que é o bingo, aonde que vai ser, horário. Senão eu não consigo fazer o sorteio. Se a ouvinte aí que quer sortear estiver ouvindo, faz esse favor que a gente faz rapidinho aqui o sorteio, tá? Mas me manda mais informações aí sobre esse bingo. 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
1: 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Boa tarde também, aqui é a Josete, alô dona Josete, abraço pra você aí, quero ver aqui, Raul sorteia cartela de bingo, ó, rapidinho gente, quem quiser concorrer cartela de bingo, bingo da Rosane Klasman, bingo da Rosane Klasman, domingo à tarde na sala da Nádia, bingo da Rosane Klasman, domingo à tarde na sala da Nádia, é rapidinho aí pra concorrer. 10 minutinhos aí pra sair o sorteio, tá? Então, o bingo da Rosane, na sala da Nádia, domingo, 15 pras 2 da tarde. Vai mandando aí, 3030-9370 que vai pro sorteio agora.
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1: Os recados aqui das participações, né? O pessoal que tá participando aqui, boa tarde.
2: Eu até concorrer à carteira do bingo da Rosana, de domingo.
1: Aham.
2: Pilate.
1: Valeu, valeu, abraço. É, quem
3: boa
1: mais
3: tarde.
1: Aqui?
3: Quero boa tarde. Concorrer à cartela da Rosana na sala da Nádia, domingo.
1: Tá concorrendo?
4: Boa tarde, Raul. Boa tarde. Sandra Albani, do bairro
1: Sandra.
4: Natureza. Gostaria de concorrer à cartela de bingo do domingo à tarde na sala da Nádia.
1: A Neuza Brickman também tá concorrendo. Deixa eu ver quem mais aqui. Boa tarde.
5: Boa tarde, Raul. Aqui é a Nelce Butti, casado ali no bairro das Nações. Quero participar do sorteio do...
1: Tá
5: da cartela do bingo, da Rosane.
1: Alô, meu amigo Maurício, tudo certo aí, Maurício?
5: Obrigado.
1: Alô, Delcimar Albiero, Alto Suruvi, alô, Vamir Dique, também aqui no bairro Flamengo, a Lourdes, oi Lourdes, Huck da Silva, meu amigo Vini, o Vini tá na escuta também, né? O Elvis Cartesini, a Nauri, oi Nauri, tudo certinho, valeu também, tá no sorteio. Mas depois da música eu já vou anunciar, isso mesmo? Depois da música já anuncio quem ganhou a cartela de bingo da Rosane, domingo à tarde, então tem o bingo da Rosane na sala da Nádia, domingo à tarde, depois da música eu vou anunciar quem levou a cartela, agora 3:41.

1h43. Quem ganhou a cartela de bingo da Rosane foi o Elvio Scartesini. Alô, Elvio, você retira lá no local, tá? Elvio Scartesini ganhou a cartela de bingo da Rosane. Vai retirar domingo à tarde lá na sala da Nádia, ok? Elvio, vai direto lá que teu nome já mandei aqui pra Rosane. Elvio Scartesini foi o ganhador. 3 horas e

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7: 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Pessoal aqui da Concórdia Saneamento, mandou a programação, né? Semana que vem, o cronograma aí de limpeza de reservatórios para a próxima semana. Segunda-feira, reservatório R7 com abrangência nos bairros Nações, Renascença, Colibri e Lorenzetti. Terça-feira, reservatório R6 que afeta os bairros Cinquentenário e Imigrantes. Então, nesses dias e locais, terá aí a interrupção no abastecimento de água pela manhã, pela parte da manhã, retornando aí a partir da tarde. 3:51 aqui na Rural, uma ótima tarde, temperatura marcando 21 graus.

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10: O Tribunal Superior Eleitoral reafirmou na sessão dessa quinta-feira que o vice-prefeito que substituir o titular da prefeitura nos 6 meses anteriores à eleição, ainda que por curto período, poderá concorrer ao cargo de prefeito no pleito seguinte. Se eleito, não poderá disputar a reeleição subsequente, sob pena de configuração de terceiro mandato consecutivo. Por unanimidade, o plenário não conheceu da consulta apresentada pelo Diretório Nacional da Rede Sustentabilidade. Relator do caso, o ministro Antônio Carlos Ferreira, destacou que o tema já possui entendimento consolidado na jurisprudência do tribunal. 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
12: Tô encerrando mais um programa. Vem aí Rural Notícias, vem aí André Marques e o Viva Tarde. Um bom fim de semana. Obrigadão pela audiência de vocês, obrigadão pelo carinho. André Marques na sequência e o Viva Tarde. Tchau, pessoal.

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0: 16 horas em ponto.
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0: STF apura se o Everton Rocha interferiu em investigação de assassinato no Maranhão.
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0: Tempo nublado em Concórdia. Temperatura agora 20 graus e meio.
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0: O inquérito em trâmite no STF apura se o senador Everton Rocha estaria atuando junto ao ministro do STJ, Humberto Martins, para atrapalhar as investigações sobre uma organização criminosa que atua no Maranhão. Uma decisão tornada pública pelo ministro Flávio Dino, do STF, nesta sexta-feira, detalha uma rede criminosa no Maranhão, envolvida em homicídio, corrupção, desvio de dinheiro público e uma tentativa de obstrução de justiça. Agora no Rural Notícias, mais informações.
2: A Associação Empresarial de Concórdia, SIC, está cobrando avanços no processo de credenciamento do Serviço de Oncologia do Hospital São Francisco para atendimento pelo SUS. A entidade manifesta preocupação com os pacientes que precisam viajar até Joaçaba para consultas, procedimentos e sessões de quimioterapia. Segundo as informações repassadas pelo hospital, são cerca de 6 mil atendimentos mensais realizados em Joaçaba para pacientes da região, sendo aproximadamente 2.800 de Concórdia. O Hospital São Francisco informa que uma das justificativas apresentadas anteriormente para a falta de credenciamento da oncologia pelo SUS era o número de leitos de UTI adulto. A instituição concluiu a ampliação da unidade com 8 novos leitos e solicitou credenciamento em novembro do ano passado. O processo já passou pelas 3 primeiras etapas e atualmente tramita na Comissão de Intergestores Regional. Ainda serão necessárias aprovações em outras instâncias até a decisão final da Secretaria de Estado da Saúde. O hospital também destaca que após o credenciamento serão necessárias adequações na estrutura física para atender os usuários do SUS. A SIC afirma que continuará acompanhando o processo e defende uma solução que permita ampliar o atendimento oncológico em Concórdia e reduzir o deslocamento dos pacientes para outras cidades. Mais informações e a matéria completa sobre o tema em radiorural.com.br. Para o Rural Notícias, Rafael Martini.
3: Colisão entre caminhão e carreta de combustível deixa trânsito parcialmente interrompido na BR-153. Uma colisão envolvendo um caminhão e uma carreta que transportava combustível mobilizou equipes de socorro na tarde desta quinta-feira, dia 13, na BR-153, na localidade de Cerro do Meio-Dia e Marcelino Ramos, no trecho entre Concórdia e Erechim. Conforme as informações apuradas no local, o caminhão atingiu lateralmente a carreta. Com a força do impacto, o motorista do caminhão ficou preso na cabine e precisou ser retirado pelas equipes de atendimento móvel, pessoal do SAMU e também bombeiros de Erechim. Apesar dos danos provocados pela colisão, o motorista não sofreu ferimentos graves. O acidente exigiu a interrupção parcial do trânsito na rodovia durante o atendimento da ocorrência. A presença de neblina no trecho é uma das circunstâncias que serão consideradas na apuração das causas deste acidente. A Polícia Rodoviária Federal esteve no local e ficou responsável pelos procedimentos relacionados à ocorrência. A sorte é que não houve vazamento no tanque que estava carregando o combustível deste caminhão que carregava combustível e fazia sentido Santa Catarina, Rio Grande do Sul. Com informações, repórter Serginho Prima.
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4: 22ª rodada do Campeonato Brasileiro da Série B inicia nesta sexta-feira com Ponte Preta e Náutico, 19h30, mesmo horário tem São Bernardo e Botafogo de São Paulo. Já às 20h30 tem Sport contra o Londrina. Neste sábado, o Atlético Goianiense joga em casa contra o Vila Nova e o Criciúma também jogando em casa contra a equipe do Goiás. Criciúma que vem de derrota da última rodada e está 3 pontos de diferença sobre o segundo colocado na classificação, que é o Juventude. 40 Criciúma, 38 Juventude. Criciúma tentando ficar na parte de cima, porque os dois primeiros se classificam de forma direta à Série A do ano que vem. Ainda no sábado teremos Ceará contra o Cuiabá, Juventude contra o Fortaleza. Já no domingo teremos Operário contra o Avaí, América Mineiro contra o Atlético e o CRB jogando em casa contra o Novo Horizontino. Para o Rural Notícias, repórter Ederson Vilas Boas.
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Muito boa tarde pra você. E aí, gente, tá tudo beleza? É a véspera do nosso final de semana, né, gente? 14 de agosto, hoje, quase na metade do mês, né? Temperatura 20,7 agora. Tempo tá nublado, tá esquisito. A partir de domingo é pra abrir o tempo, né? O sol deve voltar a brilhar aí a partir do domingo, né, gente? 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Você que tá em casa, tá no trânsito, tá no trabalho, obrigado pela sua companhia. Eu me chamo André Marques, muito prazer, e até às 18 horas, tamo junto. 4:11.

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2: 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Agora são 4h23. 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

0: Frederico. Por isso, só bobão, né? Tá bom demais a nossa tarde de sexta-feira. Então, para assim, ó, manda um zap aí no 3030-9370. E conta aí como é que tá a tua tarde. Bora participar com a gente. Manda um zap pra Rádio Rural.
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3: 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André
1: Marques. Bora matar saudade. Sextou, gente. Vamos agitar essa tarde de sexta-feira e recordar o Roupa Nova, a banda Roupa Nova. Whisky a Gogô, 4:40.

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2: Faltam agora 5 minutos para 5 da tarde. Daqui a pouco tem Rural Notícias.

0: 17 horas em ponto.
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0: Brasil notifica o governo dos Estados Unidos sobre abertura de processo de reciprocidade.
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0: Tempo nublado em Concórdia, temperatura agora 20 graus.
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0: O Itamaraty enviou nesta sexta-feira uma notificação aos Estados Unidos para informar que o Brasil deu início ao processo de reciprocidade por conta das tarifas impostas pelo governo Trump aos produtos brasileiros. Segundo apurou a CNN, a notificação foi enviada aos departamentos de Estado e Comércio e também ao Escritório de Representante do Comércio dos Estados Unidos. Agora no Rural Notícias, mais informações.
2: A Associação Empresarial de Concórdia convidou o ex-prefeito Edilson Massoco, que é pré-candidato a deputado estadual, para participar de um jantar institucional com empresários e lideranças do setor produtivo do município. O convite foi formalizado por meio de um ofício encaminhado nesta semana. A data do encontro ainda será definida conforme a disponibilidade de agenda de Massoco. Segundo a SIC, o objetivo é promover um momento de diálogo e troca de ideias com a apresentação de demandas e pautas de interesse do setor empresarial. Também deverão ser discutidos os desafios e as oportunidades para o desenvolvimento econômico de Concórdia e da região. A entidade destaca ainda a trajetória de Massoco à frente do município e sua atuação política, considerando importante fortalecer o diálogo entre o setor produtivo e as lideranças públicas. A SIC informou que está à disposição para definir a data e os demais detalhes do jantar. Mais informações, detalhes e a matéria completa em radiorural.com.br. Para o Rural Notícias, Rafael Martini.
3: Santa Catarina registrou pelo menos 29 feminicídios no primeiro semestre de 2026. Os dados são do Observatório da Violência contra a Mulher e foram consolidados até o início de julho. O número chama a atenção para a necessidade de prevenção e também de identificação dos sinais de violência antes que os casos cheguem ao extremo. A violência contra a mulher não começa necessariamente com uma agressão física. Ameaças, perseguições, humilhações, controle da rotina, isolamento de familiares e amigos. Chantagens e violências psicológicas também são sinais de que precisam ser levados a sério. A orientação é para que mulheres que estejam passando por situações de violência procurem ajuda e não esperem que a agressão se torne mais grave para ser denunciados. Olha, familiares, amigos e vizinhos também podem ajudar, oferecendo apoio e buscando orientações quando perceberem uma situação de risco. O número mostra a gravidade do problema em Santa Catarina e reforçam a importância de romper o silêncio. A prevenção do feminicídio começa antes da violência chegar ao extremo. Por isso, familiares e pessoas próximas precisam estar atentas e oferecer apoio sem culpabilizar a vítima. Frases como "por que você não vai embora?" ou "por que você ainda está com ele?" podem aumentar o sentimento de isolamento. O mais importante é demonstrar que a mulher não está sozinha e ajudá-la a encontrar caminhos seguros para buscar proteção. Os 29 feminicídios registrados em Santa Catarina no primeiro semestre de 2026 representam 29 vidas interrompidas. Mas o número também reforça uma mensagem que precisa ser repetida. Ameaças, perseguições e agressões não devem ser normalizadas. A prevenção do feminicídio começa antes da violência chegar ao extremo, que é, infelizmente, a retirada da vida de uma mulher. Com informações, repórter Serginho Primão.
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4: 23ª rodada do Campeonato Brasileiro da Série A inicia nesse sábado, 16h30, com Fluminense e Palmeiras. Às 18h30 tem o Atlético Paranaense contra o Bragantino e às 21h tem o São Paulo contra o Coritiba. No domingo, a Chapecoense joga em casa contra o Bahia às 11h da manhã. 16h tem Vasco contra o Santos, Atlético Mineiro e Grêmio também às 16h, Mirassol e Flamengo às 18h30, Vitória e Botafogo no mesmo horário e o Corinthians joga às 19h30 contra o Cruzeiro. A rodada se encerra na segunda-feira com o Internacional recebendo a equipe do Remo. Classificação tem o Palmeiras em primeiro, 48. Flamengo é o segundo com 42. O Atlético Paranaense tem 40 na terceira colocação. O Fluminense é o quarto com 35. Os quatro últimos, Santos com 22, Vasco tem 22, o Remo tem 22 e a Chapecoense na lanterna com 10 pontos ganhos. Para o Rural Notícias, repórter Ederson Vilas Boas.
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4: Boa tarde. 5 horas e 6 minutos agora.

0: apaixonado. Agora são 5:15, boa tarde.
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0: linha musical. Fala, Idaci!
1: Ô, André, boa tarde, tudo bom? Meu Idaci Venac do Arvoreto, ouvindo esse programa. Agora você andou com uma lenha, toma um chimarrão, depois você vai pegar uma polenta, comer com um pedaço de salame, com pedaço de queijo.
0: Bom, né?
1: Mas sempre escutando o programa. Um grande abraço, André.
0: Valeu, um abraço, Idacir.
2: Olá, meu amigo André Marques.
0: Oi.
2: Boa tarde.
0: Boa tarde.
2: Que vos fala aqui, é o Leacir Correia aqui do Cristal.
0: Oi, Idacir.
2: Tomando um mate, Leacir. E focado aí, né? E olhando a chuva novamente, né, André? E amanhã tem nada. E sextou, né, André?
0: Sextou, é verdade.
2: Sextou. E um bom mate que também faz bem agora, né?
0: Tá no mate lá. Um abraço, meu querido. Bora agora, 5:22.

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3: Informando para você agora, 5 horas e 26 minutos, informou Martinello Auto Center. 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Informando agora, 5h26.
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Aí o Zezé e o Luciano. Tá escrito em meu olhar. 19 graus e meio, tempo estável com chuvas na tarde desta sexta-feira. Daqui a pouco tem Ronaldo Coutinho. Vai trazer pra gente aí a previsão do tempo pro final de semana. Como é que vai se comportar o clima? Daqui a pouquinho tem Ronaldo Coutinho aqui no programa. 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
2: Vamos lá então, previsão do tempo. 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Ronaldo Coutinho, tempo estável com chuvas hoje. Mais quente, né? Chegou a fazer frio hoje, né? Agora 19.7. Tempo tá agradável. Como é que vai ser amanhã e nos próximos dias também? Boa tarde, Coutinho.
0: Boa tarde. No sábado também esquenta um pouco e faz mais calor no domingo. No sábado tem chance de chuva e trovada e períodos de melhora. Tanto hoje quanto amanhã não é ruim o dia todo. Não tá livre de alguma pancada, alguma coisa mais forte pontual, com ou sem granizo, podendo falhar em alguns pontos. Já no domingo, o tempo é bom, não há indicativo de chuva e pode chegar ao passar dos 30 graus. Mantém o tempo bom e quente na segunda, bom e quente também na terça. Provavelmente entra a frente fria na quarta-feira, entre a tarde e a noite, começando a diminuir a temperatura. A semana que vem começa com calor e termina com frio. Pode ter alguma coisa mais forte na passagem da frente. Da Climatera, Ronaldo Coutinho.
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0: Muito boa tarde. 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Eu me chamo André Marques e volto na segunda às 16h contigo. Vem aí o Lucas Lazarim para comandar a programação da Rádio Rural. Para quem vai para casa da vovó final de semana, aproveite bem a vovó, hein? Lourenço Lourival encerra o programa hoje. Faltam 6 para 6. Tchau, gente. Até segunda. Bom final de semana.

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9: Oi, gente, tô chegando pra tocar o seu coração.
10: Muita moda antiga.
9: É aqui na Gigante, na Rádio Rural. Bora, bora. É sexta-feira, é Lucas Lazarim, eu e você juntinhos na melhor. Quero pedir licença já pra entrar na sua casa, pra te fazer companhia. Pedir se já pode liberar o gole, já tá podendo, já pode. Ah, deixa eu perguntar uma coisa aqui pra minha assistente, ô Alexa. Bora ouvir a Rádio Rural, Alexa? Bora ouvir a Rádio Rural, Alexa?
11: Reproduzindo Rádio Rural FM Concórdia.
9: Isso, Alexa.

0: meu amigo Lucas Lazarinha aí, ó. Vai nos estar, chegamos agora cansados.
1: Eita.
0: Aí, o pastelzinho, você vê. Vai bem, né, irmão?
1: Vai, vai bem.
0: Ah,
1: Valeu.
0: Manda uma moda pra nós aí, bicho velho. Tamo aí na audiência, como sempre, meu querido. Sextou?
1: É, meu amigo Ângelo, sextou e o pessoal perguntou e eu tô falando que pode.
2: Que hora que dá de tomar?
1: É, Polaquinho, tá liberado.
2: E eu agora?
1: É, Polaquinho, liberei. 18:10, liberei o gole. 18:10.
3: Eu te amo sexta-feira, vem ficar comigo.
4: Boa noite, Lucas. Eu não sei você, né? Mas aqui em casa, ó, aqui em casa já pode abrir uma, ó, você falou. Já pode abrir uma, já pode, ó. Escute, ó.
1: Eita.
4: Sextou, né?
1: Sextou, pitulinha. Sexta-feira, menina. Pode, então pode, né? Já pode.
5: Bora liberar o gole, o ônibus acabou, já vai partir.
1: Sim, tá liberado, Ferrugem. Tá liberado o gole, o Tony autorizou aqui, né, Tony?
6: Mas é claro.
1: Tony. Alô, Ferrugem, boa noite.
7: Tô deitado só de cuequinha. Tá calor.
1: Mentira, Polaquinho, mentira. Que cuequinha, Polaquinho? Que Polaquinho, para com isso. 19 graus com chuva, não vem de arte, Polaquinho.
7: Tô deitado só de cuequinha.
1: É mentira.
7: Tá calor.
1: É, não, tá frio, Polaquinho, tá frio, Polaquinho. Sextou, é sexta-feira. Bora, bora, bora.
8: Boa noite, eu sou o amigo Lucas Lazarinha aí. Estamos escutando a Rádio Rural aqui no Pumirim, no Vale da Produção ali. Oferece para todas as meninas aí que estão separadas, são tranquilas aí. Eu e o meu colega ali do Paraíso estamos de bem com a vida, então. Um abraço e tudo de bom. Então, até a próxima para nós aí.
1: Vai ter a primeira aqui, eu acho que vai combinar com vocês, eu acho.
9: Boa tarde, Lucas Lazarinho.
1: Boa tarde.
9: E chove, né, Lucas?
1: É, chuva, hein?
9: Eu, Lucas, hoje eu queria pedir uma música aí.
1: Pede, menino, pede,
9: com
1: seu Luiz.
9: Com o Sidney Lima, A Pintadinha.
1: Essa é boa.
9: Eu oferecer pra todos que estão na escuta aí, beleza? Um abraço.
1: Valeu, Pintadinha, já. Ah, o polaco tá tomando um Campari na companhia. Fazendo um fogo pro churrasco, pra secar a secar a área, é. Pra comer um churrasquinho, né, Dona Maria, o polaco, tomando um Campari, mas que coisa boa, hein, polaco, 18:13.
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1: Pega essa, polaquinho.

0: Polaquinho. Provocou aí, falou que o coraçãozinho tava apertado, viu? Só Polaquinho, viu?
1: É. Agora eu fiquei com a orelha atrás de uma purga. Atrás da orelha.
0: Problema teu, Polaquinho, não é problema meu, não, Polaquinho.
2: Fala, Lucas, tudo certo? Maiquinho da Refrigeração Funes.
0: Ô, Maiquinho.
2: Estamos voltando aí de Santo Antônio. De Santo Antônio vamos para o Vista Alegre. Do Vista Alegre para o Primavera. Do Primavera para o Parque. E do Parque vamos para Bate Caverna fazer os concertos lá. Precisando só chamar no 499-9905-6250. E lembrando que amanhã a gente começa às 5h30 da manhã para os atendimentos em Castelo Branco. Precisando só chamar. Valeu, aquele abraço e tudo de bom.
0: Alô, Maiquinho Evandro. Encontrei o Maiquinho na rua hoje, rodando o Batmóvel, né? Ô, Maiquinho, Castelo Branco, então. Amanhã é a parada aí em Presidente Castelo Branco. Pessoal que precisar, então, de consertos, manutenções, Refrigeração Funes amanhã. 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É com a turma da Refrigeração Funes. Edith Gelaim, boa noite, Edith. Bairro Jardim Ângela, tá na costura? Ah, no crochê, Edith. 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Quero deixar um abraço para a família Munareto aí de Linha Pinhal. Hoje eu fui buscar um peixinho para fazer na brasa. Peixinho na brasa. Valeu, turma do Pescados Pinhal. Com certeza acertei no peixe, né? Grande abraço para vocês aí, turma do bem. E o Focalha. Ô, Focalha. Pertinho aí da farmácia Celso Popular, da minha amiga Angélica, do Jeff. Fiz uma visita lá no Focalha hoje, também lá no Jeff e na Angélica. Farmácia hoje, acesso popular, que atende até às 21 horas. Aproveitando o recado, então, Focalha, aquele abraço pra vocês aí na 29 de julho. Tava na hora do lanche, a hora que o Lucas foi lá, né? Funcionários aí do Focalha, né? Ô, Focalha, tá bem pego aí, né, Focalha? Grande abraço! Sexta-feira é diferente, né, seu Amélio?
3: Boa noite, Lucas. Olha, hoje, se por um acaso chover, eu vou tomar uma. Mas só se chover, senão
0: tá.
3: Não.
0: Então vai. Tá, pera. Velho, jogo com Amélio. Pera, ô, velhinho, pera aqui, ó. Aê, Amélio, aqui, ó. Eita. Todo motivo é um bom motivo, né? Filha Tainara, o Polaco e a Dona Maria na audiência. Obrigado pela companhia. Quem mais? Oi.
4: Alô, boa noite, meu amigo Lucas Lazarinha, amigos ouvintes da Rádio Rural Tafarel por aqui, ouvindo a tua programação.
0: Tafarel, o show, tu tem um vozeirão, né, Tafarel? Ô, Tafarel, boa noite.
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0: Bora.
6: Vamos lá, então.
0: Vai.
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0: Vem. Vai.
7: Música boa pra você, música boa pra mim. Estamos na audiência do programa do Lucas Lazarim. Na saga, Loveia. Baita abraço.
0: Ô, Thiago.

0: Eita, que é bom, hein? Ô, clima gostoso. Já dá vontade de mandar vir umas coisinhas lá do Paraguai, né, Rafinha? Mundão Cabanão, Mundão Cabanão.
1: Sim, tenemos tudo, patrão, tenemos tudo. Camisinha musical que toca a gatanga, lepo-lepo. Tenemos tudo, bomba para abrir banco também temos.
0: Eita, Cabanão, Mundão.
1: Falou, eu não entendi nada.
0: Não, mas falou pouco também, não perdeu não. Não perdeu nada, não perdeu nada, não perdeu nada.
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0: Eita, vocês estão inspirados hoje, né?
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0: 18:23. Não, mas não pode ser assim, não pode.
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0: Só tem, ô, vizinho, ó. Só tem a Alexa que obedece. Só tem a Alexa, aham. Ela sim.
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6: 18 horas com 25 minutos, 18 com 25. Que foi, o Renatão? Que tá rolando aí, Renato? Me conta tudo, não esconda nada, Renatão. Que vai sair de janta aí hoje? Que foi, Renatão? Vai com calma.
7: A gente viu cantar, tudo rimaça, serva, que beleza, né? Foi vendo esses bumi próprio, né? Que solta a piova.
6: Meu Deus.
7: E esses bumi farima.
6: É.
7: Cristo, Dio, que tempo de piova, Senhor.
6: Piova, piova. É, demais,
7: ali,
6: né?
7: Ali que são, dizem Cristo, de mete de pato, e aí dia da piova.
6: Ah, um brodo de pato, amor, combina? Combina, né, Renatão? Um brodo de pato? Tu quer ouvir uma italiana, Renatão, é?
7: Bom dia, Tozeto. Tá certo?
6: Aham, bom dia.
7: Cate fora da música ali pra mim.
6: Aham.
7: Para ali.
6: Guarda só.
7: Beleza.

0: Estela de Pietra, La Madonna, gostou, Renatão?
1: Ali o suquito de, de galo, essa serra com pão fresco, pô.
0: Ah, não é de pato, o suco aí é o brodo. Ah, o brodo é de galo, não é de pato. Entendi, entendi.
2: Ô, Luca, boa noite, boa noite. Manda um estrucão bem forte lá no, pro Renato, lá, a família dele, pra todos aí. Também estamos escutando aí, chovendo aqui no Planalto, escutando a programa aí, boa noite.
0: Mas que maravilha, obrigado pela audiência. Música italiana, Estrela de Pietra também foi pra ti aí, tá bom, de oito.
3: Só para segunda-feira, só para segunda-feira. Fim de semana, preparo meu coração.
0: E o meu amigo Rude Perizolo, ô Rude.
3: Chuva vai pegar.
0: Tá tudo bem aí, meu amigo Rude? Os amigos aí curtindo a gente. Posto Zé Perizolo, desejando um bom final de semana a todos aqui, Rude. Boa noite, bom final de semana pra vocês aí também.
4: Muito boa noite, meu amigo Lucas Lazarim, Rude Perizolo, dos Postos Perizolo. 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Então, estamos aí, Lucas Nazarinho, um forte abraço, um ótimo final de semana, que Deus abençoe a todos aí. Uma boa noite. Muito obrigado.
0: Valeu, Rudi, valeu, amigos de Postos Perizolo. E sexta-feira também combina com a aba pra matar a saudade.

0: Pra gente matar a saudade aqui na 93.7 na Rádio Rural de Concórdia. Tá demais a nossa programação. Já já tem Pintadinha com Duduca e Dalvan. Atenção! Meu amigo Wagner vai dar o recado aqui, Wagner, e vai estar valendo 3 geometrias. Atenção, atenção, atenção. 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
1: Fala, Lucas. Ouvindo o teu programa aí, um abraço a todos os ouvintes. 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Outra coisa, Lucas, pros três primeiros clientes que ligar aí e falar quem que é a gigante do preço baixo, vai estar ganhando uma geometria de brinde, gente. Liga aí pro programa do Lucas, né? Os três primeiros que falar quem é a gigante do preço baixo vai estar ganhando uma geometria de brinde, Lucas.
0: Legal, eu pergunto quem é a gigante do preço baixo. Ó, o ouvinte já tá ligando pra cá. Pode mandar no zap aí, ouvinte. É, pode digitar aí ou então mandar um áudio. 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Os três primeiros já faturam um presente pra gente começar assim, né? Com muitos prêmios nesta sexta feira.
2: Escoltar de oito ali pra lá, ali, mandem os trucom lá. Diz que vão mandar os trucom pra Lula. Diz que o melhor é suito que feste que não é tanto em volta ali, pelo amor de Deus. Se Deus catar falta, que vai em volta no locato pi. Senhor, que dá jeito de melhorar.
0: É, mas vai melhorar, vai melhorar.
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pelo carinho de cada um de vocês. Milhares de pessoas que vieram se fazer presente na comemoração dos meus 40 anos de carreira. Rodeio de Ouro ficou marcado com a presença de cada um de vocês. Obrigado, gente!

0: da Rádio Rural, a música gaúcha. Quem tá de aniversário?
1: É a Josefina Castaldi, ela mora lá em Linha Santa Lúcia. Que é saúde, paz e muito amor pra ela. Eu amo ela muito, minha, ela é tia e madrinha.
0: Ah, legal.
1: Lá em Linha Santa Lúcia ela mora. Uhum. A Josefina Castaldi. Que Deus dá muitos e muitos anos de vida pra ela.
0: Legal. Beijo. Felicidades!
2: Atenção, ouvinte.
0: O quê?
2: A família do Luca Lazzarin reside em Pinhal. 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
0: Vocês estão versudo hoje, né? É os versinhos, é, não é versudo?
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0: Ô, mundão, é sexta-feira, seu José.
3: Muito boa noite, Lucas Lazzarin, José aqui do Rio Grande. Lucas, ontem você falava do deficiente visual. Não tenho certeza se é Davi o nome, Lucas. Mas enfim,
0: o Davi,
3: Lucas.
0: É o Davi? Aham. Uhum.
3: Eu me chamou muita atenção o que você falou dele, a organização. Que até pão ele faz,
0: até
3: Lucas.
0: Até pão, uhum.
3: Meus parabéns pra essa pessoa. Nós, Lucas, qualquer coisa que nós temos, nós só subimos se queixar, se queixamos de tudo. Que exemplo de pessoa que é essa aí, Lucas? Que eu não lembro se é Davi ou não.
0: Davi? É o Davi.
3: Mas enfim, Lucas, me ajuda, me corrija. Então vai a música. O ceguinho, Lucas. Não, O Cego. Com Tonico e Tinoco, de 1974. Vai para todo mundo que tá na escuta. E é um exemplo para nós, Lucas, que nós se queixamos de tudo. E tem pessoas que têm uma certa deficiência e ele não se queixa. Então nós devíamos se ligar um pouquinho, Lucas, e se queixar menos e agradecer mais a Deus. Tudo de bom, Lucas.
0: Grande pessoa, o Davi, né? Gaiteiro, inclusive de mão cheia. É, deficiente visual, mas se vira, tem a casa que é um brinco, um apartamento, inclusive. É no segundo andar, ele se vira muito bem aí nas escadas. Ele que ganhou o sorteio na quarta-feira, né? Da promoção Posso Ir Jantar na Sua Casa com a Ledir Automóveis e o Alegria da Minha Terra. E a pizza também foi lá do Concas Beer. Bacana demais, né? Cadê o Davi da Gaita?
2: Aqui, mulher-sapo, meu amigo. Bom dia, mulher-sapo, tá chovendo, meu amigo. Mulher-sapo.
0: Vai virar sapo, é o. A turma, o canhoto, a audiência em Catanduva. Lucas, quero fazer homenagem. Zenaide Dalla Costa, de 13 de outubro, homenageando o filho Ivonir Rodrigo Henrique Dalla Costa, tá de aniversário hoje, colhendo mais uma rosa no Jardim da Vida. Muitos anos de vida, felicidade.
4: Oi, Luquinhas, tudo bem? Tudo certo? Um abraço, tudo de bom, que Deus abençoe.
0: Amém.
4: Uma sexta-feira, sextou. Chove, chove, relampeia, troveja. Chuva. Vamos virar tudo sapo desse jeito.
5: Beijo pra vocês.
4: Ótimo programa, nota 10. Não é 10 mil. Tô na escuta aqui, minha Taquaral.
0: É, Presidente Castelo Branco. Amanhã o Maiquinho vai estar por aí. A turma da Refrigeração Funes.
2: E o Lucas Lazzarin é um locutor nato. É que nem aquela música gravada Bugre do Mato. E ele roda as músicas e cumpre com o trato.
0: Opa! Valeu, seu Luiz. 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
0: 18:44. 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
0: 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Já já tem Tonico e Tinoco, já já atendendo a pedido aqui do José, e já já vai ter a pintadinha também, né? A pintadinha também, já já.
6: Eu já passei por quase tudo.
0: Alô, amigos nos bares da cidade. É, a galerinha aí nos bares também curtindo a gente. 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É pintadinha, Sidney Lima, meu amigo Wilson Angeli, João Troque, João Pesucci, Ferruge, D8, Matajunta, Zamp. Ô, Zampieron, Caprioli, ô, turma, D8, Humora, boa noite.

0: esconder as pintinhas que eu adoro tanto. Por quê? Pitadinha, não preciso esconder as pintinhas. Eu adoro as tuas pintinhas.
1: Boa noite, meu amigo Lucas Lazzarini. Sextou, irmão? Sextou, chuva. Vira sapo, irmão. É tudo certo. É uma audiência aí no bairro dos Estados, chegando no serviço agora. E curtindo o amigo. Manda uma moda aí pra nós, irmão.
2: Opa, pintadinha foi pra ti também, Angeli.
3: Ô, oh, boa noite, Lucas. Agradece o José lá por mandar a música pra mim aí, no, Lucas. Muito obrigado mesmo. Tá escutando agora na rádio aí, você tá falando de mim aí. Obrigado, viu, Lucas? Obrigado mesmo. Você também, Lucas. Muito obrigado, meu amigo. E agradeço ao José do Rio Grande lá, Lucas. Ô, Lucas, se tu puder, me passa o contato do José aí.
2: Aham.
3: Quero fazer amizade com ele também, Lucas.
2: Opa!
3: Mas muito obrigado mesmo pro José aí oferecer a música pra mim, Lucas. Tá bom, Lucas? Agradeço de coração aqui.
4: Modo limitado, esse é aplicativo. Um.
2: Valeu, valeu, Lucas. Oi.
3: Isso, pro José lá do Rio Grande, que eu tô mandando um abraço pra ele aí. E oferece a próxima música pro José lá do Rio Grande também, Lucas.
5: Um abração pra ti e pro José lá do Rio Grande, Lucas. Tá
2: valeu,
5: bom?
2: Valeu,
5: aqui é o Davi,
2: Davi.
5: Do bairro Bussular,
2: é o Davi.
5: E muito obrigado, Lucas, mais uma vez por vocês terem vindo aqui em casa, Lucas. Tá bom? Era de coração aí. E daí, ó, próxima música que quero oferecer pro José do Rio Grande lá, Lucas. Viu, Lucas? Pede pro José lá se ele aceita ser meu amigo também.
2: Claro! José, gente boa demais, seu José.
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8: Pois é, Lucas, você não sabe, né? Das minhas histórias aí. Eu sou natural do Machadinho.
2: Ah.
8: E tinha um tio meu que era muito trovador. Por sinal, ainda mora no Machadinho, né? Muito trovador. E nós se encontrava nas festas e fazia trovas lá e fazia roteio de gente vendo nós trovar.
2: Opa!
8: E ainda hoje eu faço conversa aí.
2: Que legal.
8: E você foi pra trovar mesmo.
2: Opa!
8: Desculpa, Lucas, tá tomando chamarrão, se afoguei com ela.
2: Não, tranquilo.
8: Ainda se for pra trovar, ainda trova aí, se achar algum carabão aí.
2: Ah, beleza, foi Lucas? Assim que tu conquistou a tua esposa nas trovas, seu José. Ô, seu José, curtiu aí a pintadinha, né? Ô, José, curtiu a pintadinha, né, seu José? Legal. Quem mais curtiu a pintadinha aqui? Deixa eu ver o recado aqui, as participações. O João, João Pezzuti, também curtiu. Sidney Lima, saudoso Sidney Lima. Terezinha Boiani, 13 de outubro. Ô, Terezinha, boa noite.
6: E se falta dinheiro, a gente dá jeito, tem crise.
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0: Cruzeirinho, tudo bom? Eu sou aí, Forquezato de Cachimbo. Toda noite eu vim no teu programa aí, audiência total aí. Quero oferecer o programa aí pro D8, Mata Junta, amigos do peito aí. Beleza, Lucas? Um abraço.
1: Ô, Forquezato, grande abraço. Valeu, Mata Junta. O Troque também na sintonia. Seu Luiz, falou das trovas, trovou a esposa também, hein? Como que foi?
2: Não, Lucas, não. É o Luiz.
1: O Luiz?
2: É o Luiz Rodrigues da Silva Neto.
1: Mas eu falei,
2: que tem equipe que trabalha nas festas ainda, vamos trabalhar até final do ano, depois a gente tira a férias, né?
1: Mudou de assunto.
2: Beleza?
1: Mudou de assunto, seu Luiz, não quis me responder das trovas, né? Seu Luiz. Já tem Tonico e Tinoco. Daqui a pouquinho eu vou liberar presentes, né? Tem sorteios, dois grandes sorteios a partir das 19 horas. Já teve três geometrias, já foi, já rolou. Daqui a pouquinho, a partir das 19, eu tô liberando mais presente aqui na Rural.
3: Boa noite, meu amigo Lucas Lazarim. É o Samuel Erechim, tudo bem?
1: Ô, Samuel!
3: Hoje, então, já que tá liberado o gole, vamos tomar um uísque sem gelo.
1: Meu Deus!
3: No Céu e Canto.
1: Uhum.
3: Tenham uma boa noite e fiquem com Deus.
1: Valeu, Samuel, taxista! Qual que é a rota de hoje? Qual que é a rota de hoje, meu amigo Samuel? Qual que é a rota aí? Pelo Rio Grande, por Santa Catarina, muita chuva, já tem Céu e Cantos. Ô, Tiagão, tá me ouvindo aí do restaurante Priscila, Tiago? Audiência qualificada, né, Tiagão? Grande Tiago no restaurante Priscila. Cadê o recado do Tiagão? Aqui, ó, confirmando a audiência, né, Tiago? Confirmando a audiência, Tiago.
0: Tu sabe que tamo na escuta, né, bicho velho? Um abraço, Luquinha.
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0: Boa noite, meu amigo Luquinhas. 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
1: Valeu, Tiagão. Vamos chegar com música aqui. Vamos chegar com mais música no programa, Tiagão.
4: Ô, Lucas, eu tô demorando pra poder responder, porque aqui o tempo tá bem feio, de chuva, Lucas.
1: É.
4: Mas daí cai a internet e é complicado. Lucas, é um prazer eu ser amigo do Davi. Uma pessoa fantástica, como tu falou. Quero ser amigo, sim, Lucas.
1: Valeu, valeu. Ô, Tiagão, vamos de Tonico e Tinoco, Tiagão.
0: Tamo na escuta, bicho velho. Um abraço, Lucas.
1: Valeu, Tiago.
2: Não, Lucas, não foi preciso muito trovar.
1: porque
2: eu fui na casa dela e já fiquei de noite lá, né?
1: Foi de
2: gelo. Ela participava na igreja evangélica, daí fui no culto de noite. E depois fiquei já posando lá, né?
1: Já, mas que rápido.
2: O cara com uma boa conversa aí, funciona as coisas, né? Beleza, Lucas? E a primeira mulher, o namoro foi, eu trabalhava de servente. Joguei uma colherada de massa na cabeça dela, ela olhou pra cima assim, eu fiz umas murisquetas. E daí ela não me largou mais, daí só mandava cartinha pra mim, né? Beleza, Lucas?
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1: O seu Luiz Jaguarinho, seu Luiz, né, seu Luiz? Seu Luiz!
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1: Que moda bonita, né, Lucas? O Zé José lá do Rio Grande tem bom gosto, né? É. Sempre pede música boa, né? Um abraço pra ele também. Boa essa moda aí.
2: Ah, o seu José vai muito bem nos pedidos, né? O seu José vai muito bem nos pedidos musicais. O seu segredo. Já já tem uísque sem gelo, céu e cantos.
3: Sei quem foi.
2: A Juliana Miller, de Lajado Medeiros, tá pedindo San Marino. É, San Marino já já vai ter. Peito apaixonado é uma valsa do San Marino.
4: É muito legal.
5: Partiu Barra Bonita.
2: Opa, como que é? Partiu Barra Bonita? Partiu? Partiu? Aham.
5: Partiu, Barra Bonita.
2: Ah, eu também vou aí comer uma carninha de ovelha hoje, meu amigo Ari. Vamos tá junto aí na Barra Bonita, seu Ari. Vamos tá junto.
6: Obrigado, Lucas. É você que dá a oportunidade pra nós fazer. Então nós temos que fazer o melhor, Lucas. Quando você contou a história do Davi, eu já fui na minha agenda e procurei a música pra mandar pra ele. Um abraço pro outro teu amigo ali também.
2: Que bênção, que maravilha! É San Marino

0: Alô, alô, Juliana Miller, pediu e curtiu San Marino no programa. É o Peito Apaixonado, essa aqui foi gravada ao vivo na Argentina. Esse DVD ficou demais, né? É, foi lá em 2010, San Marino na Argentina.
1: Boa noite, Lucas. É o Roberto aqui da Barra do Rancho Grande, tudo certo?
0: Ô, Roberto.
1: Estamos na escuta do programa aí, Lucas. Eu, minha esposa Rose, minha filha Emanuele. Estamos aí, o tempinho tá meio brabo, né? Roncando meio feio aí, mas estamos na escuta sempre da Rural e sintonizado no teu programa aí. Lucas, eu quero te pedir uma música hoje, quero oferecer aí pro meu primo, o Cauã, aí do bairro Primavera. E pro pai dele aí, ele é meu compadre e tio, o seu Eloy Francisco da Silva. A música do João Careira e Pardinho, Tesouro da Madrugada, se tu puder tocar pra mim, ouvir aí pra eles lá, Lucas. São umas pessoas que sempre ouvem o teu programa também. Tá bom, Lucas? Tudo de bom aí. Uma ótima noite pra ti e pra tua família, viu, Lucas?
0: Ô, Roberto, já tem a tua pedida, tá bom, amigo?
2: Dia 20 de setembro em Nova Entre Rios, banda San Marino.
0: Ah, o San Marino vai estar lá no Nova Entre Rios? É, vai cantar o Peito Apaixonado por lá, né, meu amigo Ari? 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
3: Viu, Lucas? Quero agradecer a amigo José por essa música bonita. Muito obrigado, amigo José.
4: Viu, Lucas? Me passa o contato do José daí, tá bom? Mas quero agradecer ao José por essa música bonita, Lucas. Muito obrigado, amigo José. Abração pra ti, meu amigo. Tudo bom aí? Um bom final de semana pra ti, amigo José. E um bom final de semana pro meu amigo Lucas Lazarim também. Que é Davi Oto do bairro Bufularo.
0: Grande Davi, valeu.
5: Oi, Lucas, aqui é o Luiz de novo. Hoje tô virado num sarno no programa, né, Lucas? Eu? Assim, ó. Faz muito tempo, até não sei se tu rodou no teu programa aí uma música aí com o conjunto dos Temiques. Eles gravaram uma música ali, a Matilde gravou Cometa Raller. Não sei se tu rodou no teu programa os Temiques lá. Era o vizinho meu lá, Maninha Marcola, o pai deles.
0: Legal.
5: Beleza, Lucas? Não sei se vai dar tempo tu rodar aí, mas a hora que tiver a oportunidade, roda, beleza, Lucas?
0: Claro, claro, se dá tempo hoje ainda, né? Na homenagem que a gente fez aos Pratas da Casa, também a gente tocou Temiques. Matheus Fiametti, boa noite, Matheus, boa noite. Ô, Tiagão, vamos liberar presente aqui, Tiago?
6: Ô, Lucas, convida aí o pessoal pra almoçar amanhã no restaurante Priscila e pode liberar aí um almoço aí pros teus ouvintes aí. Um abração aí. Um ótimo fim de semana.
0: Ô, Tiagão do restaurante Priscila tá liberando o almoço buffet livre pra amanhã, sábado. Quer concorrer o almoço? É o 3030-9370. Manda aqui pra concorrer o almoço, então, amanhã no restaurante Lanchonete Priscila. Esse almoço vale pra amanhã, tá bom? Quer concorrer? Manda pra gente. 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
0: 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Também tá liberado aqui um almoço pra amanhã no restaurante Priscila. E ainda tá rolando aqui um delicioso pastel. Vamos liberar um pastel gigantão. É o tamanho G, um pastel grandão lá da Pastecolândia. O Ico, né? O Ico também liberou pra gente aqui o presente, né? Valeu, Ico, valeu. Então tá liberado um pastel, são 101 sabores, quem ganhar pode escolher qualquer sabor. Tá valendo 5 litros também de álcool perfumado e tá valendo o almoço pra amanhã lá no meu amigo Thiago.
8: Tá bom, Lucas, bota o D8 no sorteio então. Hoje vai tá boa, né? Abraço aí.
0: É, hoje tá demais aqui os prêmios, né? Tá bacana.
9: Ô, Luquinhas, me coloque no sorteio do almoço do Priscila, por favor, Luquinha. Eu sou a Votina, eu quero ir almoçar lá no restaurante do Tiagão. Viu, Lucas? Me coloque no sorteio.
0: Valeu, vó. Boa sorte.
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0: Lucas, é 19. Economiza uma hora, Lucas, economiza. Isso. Agora sim, 19:15. Oi. Ô, Mari.
16: Estamos ligados no teu programa e gostaria de participar do sorteio dos brindes, só no almoço. Amanhã vamos almoçar nos industriários, no grupo dos idosos.
0: Legal.
16: Valeu, Luquinhas, um abraço.
0: Valeu, Mari.
17: Boa noite, Lucas Dirce, Resmini, Linha São Paulo. Também gostaria de concorrer os prêmios. Um
0: boa
17: abraço.
0: Boa sorte, família Resmini.
18: Boa noite, Lucas, Lazarinha, Marlene da Umbela de São Cristóvão. Queria participar aí de todos os sorteios do programa. Estou na escuta todas as noites. Tá muito bom o teu programa. Tá.
0: Obrigado.
18: Com uma música aí. Dia que eu saí de casa com Zezé de Camargo e Luciano.
0: Tá bom, toco sim.
19: Boa noite, Lucas. Quero concorrer ao quadro ali, perfumado da cozinha distribuidora, ou parcela ali da Esticolândia.
0: Tá bom, valeu, boa sorte. Vou te colocar no sorteio aqui, tá bom?
20: Boa noite, Lucas, tudo bem? Eu queria concorrer ao álcool perfumado ali da Pazine Distribuidora ali. Queria concorrer. Uma boa noite para você, Lucas.
0: Valeu.
20: E um bom boa semana que começa para você.
0: Valeu, obrigado.
21: Boa noite, Renê Schmidt, quero concorrer o almoço.
0: Ok, boa sorte.
22: Boa noite, Lucas Lazarinho. Quero concorrer o ingresso, o prêmio do restaurante ali de amanhã.
0: Priscila.
22: Segunda-feira é meu aniversário, obrigada. Opa. Diandra Zanjando Industrial.
0: Ô, Diandra, parabéns.
22: Ou quero concorrer os prêmios, né?
0: Aham, claro.
22: Podem colocar o meu nome aí, eu agradeço.
0: Valeu, Diandra.
23: Ô, boa noite, Lucas Lazarim. Eu sou o Ney César Alch, daqui dos estados. Queria participar do almoço do Thiago ali.
0: Tiagão.
23: Frente à rodoviária ali.
0: Combinado.
23: Beleza?
0: Valeu, Juney!
23: Esqueci de falar, é do restaurante Priscila.
0: Isso mesmo!
24: Boa noite, Lucas Lazarim, tudo bem? É a Fátima Maria Miguel e do Catarina Fontana. Eu queria concorrer o almoço ali do restaurante Priscila. E pedir uma música de João Paulo e Daniel. Estou apaixonado. Nunca deixa de te ouvir.
0: Estou apaixonado, João Paulo e Daniel. Vai ter aqui, ó, Tião Carreiro e Pardinho, Zezé e Luciano no dia em que eu saí de casa, João Paulo e Daniel, Estou Apaixonado. As três próximas do programa.
25: Boa noite, Luquinhas. Luquinhas, já que sextou, coloca a mesa 6 pra mim e oferece pra vovó Salete, tá bom? Oferece pra vovó Salete que eu tô mandando. E ofereço para você também, tá bom? E eu quero mandar um abraço pro seu José, que eu gostei muito do que ele falou, que às vezes as pessoas se reclamam demais e não lembra que já venceu na vida. Eu vou fazer 81 anos, eu faço todo o meu serviço não precisa ninguém me ajudar, graças a Deus. E eu vejo pessoas de 50 hoje que não estão mais conseguindo fazer o que é preciso fazer de trabalho. Aí eu me consolo, eu falo, meu, sou 30 anos a mais e estou conseguindo. Obrigado, Deus. Agradeço todo dia por eu acordar e conseguir andar, fazer o que eu tenho que fazer. Você sabe, né, Lucas, que eu sou muito de fazer a minha parte, a minha missão. Todo dia eu tenho que fazer a minha boa ação para alguém. Valeu, Luquinhas. Obrigado, seu Zé, pelos planos que o senhor fala e as músicas que o senhor pede. Um abraço, um bom final de semana, seu Zé.
0: Valeu, valeu, vovó Clementina. Tem muitos pedidos por aqui. Já já atendendo mais recados. Perdido. Alô, Alessandro da Silva, tá na escuta, Alessandro. Obrigado pela tua companhia, em Presidente Kennedy. Vamos trazer Roda de Viola. Tesouro da Madrugada.

0: 19:23, tá aí, Tião Carreiro e Pardinho no programa, 19:23, choveu de pedidos aqui, de participações, pedidos musicais, a gente vai colocar na ordem aí, tá bom, gente?
1: Lucas, bora, que tá chuva. Viu, Lucas, eu queria aproveitar ontem, né? A gente foi na casa também dos amigos nossos ali de Caravaggio, cara.
0: Ô, Maiquinho!
1: Eu fiquei de pedir uma música pra eles e acabou não dando tempo na correria aí. Então eu peço desculpa a eles e também se tu puder tocar aí, mano, um modão pra eles. Eles pediram Adson e Alana, vou vender fora tudo. E daí oferece aí pra Natália Pastre, pro seu Sadi Pastre e pra dona Edila Pastre aí de Caravaggio, eles que são ouvintes do teu programa e são nossos clientes, gente boa demais. Manda um abração aí pra eles e a moda se conseguir. Valeu! E aproveitando também, manda uma música aí pro Durigon e a esposa dele da fruteira e mercado Durigon ali do Vista Alegre. Passei lá, conversar um pouco com o homem, demos umas risadas, agora voltamos pra peleia. Manda um modão aí pra eles, então, pro Durigon e pra esposa dele, do mercado Durigon, do Vista Alegre. Valeu!
0: Gente, eu tô colocando as músicas aí, os recados, todos programados aqui, tá? Vamos rodar até onde dá tempo. Delci Claudete Oldefer, Bairro Nações, está concorrendo os prêmios aqui, Delci.
2: Pois é, Lucas, tava escutando a vovó Clementina ali com 81 anos, trabalhando. É, eu tenho 10 anos a menos, né? Tenho 71 anos. Trabalho na fábrica de pallet, ALG, aí no Barra Seca. Trabalho à noite, das 10:30 da noite até as 7:15 da manhã. Aonde tem piazada hoje em dia, que só quer viver numa boa, né? E tem uma ótima saúde, parabéns pra vovó Clementina. Deus vai dar muitos anos, muitos anos pra ela, beleza? Nós somos de uma geração sane de Guajobeira aí, beleza?
0: Opa.
2: Um abraço, vovó Clementina. Rodrigo Silva Neto.
0: Ivanildo de Áurea tá pedindo Sol do Sul com Oswaldir e Carlos Magrão. Tô colocando ela aqui, tem mais?
3: Aqui, mulherçado, meu amigo. Mulherçado, tá chovendo.
0: Vamos virar sapo de tanta chuva? É o Geraldo Vieira, o canhoto. Tá deixando um abraço pra família Piloneto na audiência.
4: Ó, oh, Luca, esse ali é o César Sivert e o Schiavini, que é a esposa do César. Eles estão lá no posto fiscal do Rio Grande, estão no sítio, escutando o teu programa também.
0: Legal.
4: Ele me mandou mensagem aí, beleza?
0: Ufa, que maravilha. Matheus Fiametti tá pedindo Porca Véia. Já coloquei aqui Alma de Gaiteiro do Porca Véia pra rodar logo. Tem mais participando aqui. Ana Paula, oferecendo o programa pro namorado Matheus Fiametti em Minha São Paulo, tá pedindo a música da banda JM, A Namorada Que Sumiu, já tá aqui na programação. Na MBRF trabalhando, Gerson Daros, oferecendo pros amigos La Montanara, Sextou de Novo. Os amigos Tatu, Vini, família Hackbaca e Maria Gorete Peritiba, valeu em setembro, grande festa por aí, família. Obrigado pela audiência de vocês.
5: Boa noite, Lucas. É a Saleta aqui do Quintino. Roda hoje o Alemão do Faró. Sextou. Agora eu vi que tu liberou o gole, eu acho que eu vou tomar um golinho de vinho também, né? Sextou. Tá bom? Um abraço, Lucas.
0: Valeu, vovó. Sextou.
6: Boa noite, Luquinha. Liga pro Cowboy, ó. Mostra pra ele a foto que eu fui pescar hoje no Rancho Grande.
0: Ah, no Rancho Grande.
6: Que eu peguei, voltei agora que eu peguei.
0: Aham.
6: E tá com uma música bonita pra nós. Eu tô tomando uma geladinha já, uma colônia.
0: Opa, qual música?
6: Voltei apenas agora.
0: Aham.
6: Mostra pra ele a pescaria que eu fiz.
0: Ô, cowboy.
6: Beleza?
0: E
6: toca a música pra nós, aquela...
0: Show de bola.
6: Bonita, a Paulinha também, junto.
0: Quem?
6: Ela pediu a chuva de maio.
0: Chuvas de maio.
6: Beleza? Tudo bem pra tu e tua família aí.
0: Valeu.
6: E o Valdir Vieira e Ninha Lajana, né?
0: Valeu, valeu, Valdecir.
7: Boa noite, Lucas. Quem é ele? Dutra, Cornel, Pixirma, Sinurões.
0: Boa noite.
7: Gostaria de ouvir a música Pé na Estrada. Por isso, para todos que estão na escuta, eu sou maravilhoso e poderoso. Não tenho vida a desejar, é gratis.
0: A Pé na Estrada. É, Castelo e Castelinho, então, né? Castelo e Castelinho, A Pé na Estrada. Quem mais tá pedindo música aqui? Ah, vamos ver se depois dá tempo de rodar, né?
8: Boa noite, Lucas. Tudo certo?
0: Tudo.
8: Toque aí uma música pra nós aí, ouvir.
0: Qual?
8: Do Amado Batista, Folha Seca, Verônica daqui de Pomerim. Floresta Porto, quem estiver ouvindo.
0: Valeu, Verônica. Amadão com Simone Simaria, Folha Seca. A Carta, quem tá pedindo A Carta, essa moda é boa, hein? A Carta, banda Alma Nova. Ah, é o nosso amigo Chico, tá no chimarrão, Chico, tá pedindo banda Alma Nova. Bom chimarrão pra ti. É, tem muita música, Sextou de novo, Orquestra La Montanara, Resto de Mulher, Joaquim Emanuel. Deixa eu só conferir quem pediu essa. O Ângelo de Machadinho pediu Resto de Mulher com Joaquim Manuel. Tem Vou Vender Fora Tudo com Adson e Alana. Tem pedidos, muitos. Zezé e Luciano, No Dia em Que Eu Saí de Casa. João Paulo e Daniel, Estou Apaixonado. Mesa 6, Céu e Cantos. A Namorada que Sumiu, JM. Teodoro e Sampaio, Atiradora de Elite. Anthony e Gabriel, Chinelo de Prego. Adson e Alana, Colonão. Oswaldir e Carlos Magrão, Eu Sou do Sul. Porca Véia, Alma de Gaiteiro. Fica Amor, Alemão do Forró. João Mineiro e Marciano, Chuva de Maio. Castelo e Castelinho, A Pé na Areia. Amado Batista, Folha Seca, Uma Nova, Carta. Vai dar tempo? Não vai, obviamente não vai, mas pra mim agradar o meu ouvinte, eu coloco a participação no ar.
9: Boa noite, Lucas.
0: Noite.
9: Tudo bem?
0: Ótimo.
9: É a Neuza Antunes do bairro Vista Alegre.
0: Ô, Neuza.
9: Eu queria ouvir uma música do Rick Renner.
0: Ah, Rick Renner, mas é claro que eu vou colocar aqui. Se tocar, eu não garanto, mas que eu vou colocar Rick Renner aqui, eu vou. Bebedeira do Rick Renner, tá bom? Coisa boa. A Carla tá ouvindo a gente, Carla. Ô, Carla, boa noite. Obrigado pela audiência, Carla. Curtindo o programa, ótimo programa, obrigado.
10: Bolinho de pão, olha.
0: Opa.
10: Uhum. Muito bom, muito gostoso.
0: Bolinho de pão.
10: Amanhã, semana que vem eu vou pra Concórdia.
0: É?
10: Daí eu quero ganhar esse almoço aí pra almoçar lá no restaurante da dona Priscila, do seu Thiago.
0: Legal.
10: Quero almoçar lá, quero ganhar esse almoço. Muito gosto. É muito saboroso.
0: Tá bom.
10: Lá na...
0: Chega, mulher.
10: No restaurante Priscila, do Thiago.
0: Vamos tocar música.
10: Estaria muito feliz se eu ganhasse.
0: Tá bom, boa sorte. Zezé e Luciano, 19:32.

0: 35 minutos, Zezé e Luciano. A Carla, essa música lembra a minha mãe em São Paulo. Valeu, Carla. Valeu, valeu. Quem mais aqui? O Dino, valeu. Darcy Zanella, boa noite. A Solange, oi Solange.
1: Ela veio uma hora sortear.
0: Que foi? Que foi? Deixa eu ver aqui. Ah.
1: Boa noite, Lucas Lazarim. Manda um modão aí para as meninas, o Thiago ali da Priscila ali, que hoje eu passei ali na frente, dei um alô. Nós somos conhecidas desde o tempo do pai dela aí. Não é que eu sou velha, né? Manda um modão aí, pode ser, a vida é um presente, tá bom?
0: A vida é um presente, valeu. Valeu, valeu.
1: Diz pra elas aí uma hora sortear aí, pra Solange aí uma marmitinha aí. Já fui almoçar ali, é muito bom. Uma marmitinha ali que também vai bem.
0: Ah, tu quer ganhar então, né? Tu não quer sorteio, tu quer ganhar, menina. A vida é um presente. Eu tô respeitando aqui o nosso ouvinte e colocando as músicas todas na sequência, mas se eu não falasse mais, se eu não rodasse mais nenhum áudio, se eu não falasse de mais nenhum patrocinador, teria música até as 22 horas e 10 minutos. Até as 22 e 10 teria música. Mas eu achei melhor colocar assim todos os áudios juntos das músicas, que daí a gente consegue provar pro ouvinte, né, que tem dúvida, fica mandando e a minha música não sai, que tem pedidos, né, que tem pedidos, aí se tocar, tocou, né, eu não posso fazer milagre, eu só consigo reproduzir música, só isso, nada mais.
2: E a Maria Leocádia Fernandes, do Puente do Sol.
0: Opa!
2: Gostaria de concorrer aos prêmios.
0: Valeu, o Mauri Welter também tá no sorteio.
3: Boa noite, Lucas, tudo bueno? Tudo certo?
0: Tudo.
3: E a Murilo aqui da Birayara. Eu já estou me escutando o programa aqui. Ô, Murilo. Bota uma música boa pra nós.
0: Claro.
3: Nós escuta.
0: Claro que sim.
3: Nós estamos trabalhando aqui. Domingo vai ter uma festa grande aqui na capela onde nós mora, hein?
0: Opa.
3: O Juarez chegou agora da Líbana.
0: Tá pedindo X salada, tá na programação.
4: Oi, Lucas, tô na tua escuta do teu programa, aqui na Vila Militar. Queria ouvir aquela música lá, O Menino da Tábua.
0: Coloquei.
4: Se for possível. E ofereço pra todo mundo que estiver ouvindo.
0: Valeu. A Leda tá pedindo Lourenço e Lorival, ouça minha canção. Valeu, Leda. Obrigado pela companhia. Quero concorrer o pastel, Lucas. Ivanilce, Luque, Mandilinha, São Paulo. Ivete Tedesco, álcool perfumado. Concorrendo por aqui, parabéns pelo programa. Inês Citadinho de Barra Bonita. Hoje tem a janta da ovelha aí na Barra Bonita. O álcool perfumado da Pazini. Quero concorrer. Elisandra de Lima, do Parque de Exposições. O Nira tá concorrendo os prêmios. Noeli Classer, do bairro Nações, também tá no sorteio. Vander Klein, do bairro Imperial, concorrendo.
5: Boa noite, Lucas. Vou concorrer os prêmios aí também. Aí. Bota meu nome no sorteio. E hoje toca pra mim aí, Teodoro Sampaio, o tirador de lixo.
0: Já tá aí.
5: Vou oferecer aí pra vovó Clementino, pra vovó Salete, pra todas as concordiências.
0: Legal.
5: Pra quem gostar da música.
0: Boa.
5: Um abraço.
0: Valeu.
5: Eu agradeço pelo pedido.
0: Valeu, amigo.
6: Boa noite, Lucas Gasperini, do bairro Jardim. Estamos ouvindo aqui, comendo um peixinho frito.
0: Tomando
6: um copo de vinho. Se tu puder, roda ali o Casal de Louco do... Se não me engano, é Xiru Missioneiro.
0: Ah, tá bom, tá aqui na programação. Casal de Louco, sim, é com o Xiru, tá bom? É com o Xiru, já tá na programação aqui.
7: Boa noite, Lucas Lazarinha, Marico Vasque. E participar do sorteio do álcool da Pazine, beleza?
0: Que legal, já passamos de 300 mensagens no programa de hoje. Daiane Maltauro, Rose de Peritiba, tá pedindo Chinelo Velho com Anthony Gabriel. Aí já tá na programação, né? Eles que vão animar a festa do aniversário em Peritiba amanhã. À noite, ingresso

0: livre, já tá na programação de hoje.
1: Boa noite, Lucas, tudo bom? Quero concorrer todos os prêmios da noite, Luísa, cola de 3 de outubro, toda noite eu escuto o teu programa.
0: Valeu, ô Luísa. 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
10: Boa noite, Lucas. Tudo bem? Tomo na audiência aí, Lucas. Queremos concorrer aos prêmios aí. É o Jandir Bendrusco de Linha Pial.
0: Valeu! Concorrendo também os prêmios. Larissa Tomé, boa noite. Silvio do Vila Itaíba tá concorrendo. Leoni Scheren, Casa Grande de Pinhal, boa sorte. Bairro Jardim Ângela, Priscila e o Cid, valeu. Legal, Cid, boa sorte. E Virgínia de Castro Pereira, de Linha Bela Vista, Itá. Adair Cordeiro, Vila São José, no sorteio. Rose Dickel, tá no sorteio, Rose. Lorena Nitsky, ô Lorena. Letícia Cristina Luckman, de Linha São Paulo. Passamos longe das 300 participações no programa de hoje. Neuri Schwartz, de Linha Paraíso, boa sorte, tá concorrendo os prêmios. Valmir Roque, de Tamanduá, tá no sorteio. Neiva Bauer, de Linha Jundiaí, Arabutã, Neiva. Concorrendo Alcos, Elair Carvalho, bairro Nações. A Fátima Maria Miguel. Manda a próxima que tu tens, Lucas. Ah, tá bom. Mafalda Sesco. São dezenas de pedidos que já estão agendados. Banda Indexão. Quem tá pedindo é a nossa ouvinte de Lindóia. Valdineia Lodi. Jean Paulo Laval, bairro Salete.
11: Opa, boa noite, Lucas. Tudo bem? Me coloca no sorteio também desses prêmios aí. É o Carlos da Silva pela Vista.
0: Ô, Carlão, boa sorte. Mandou mensagem, tá concorrendo.
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0: 19:52.
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2: 19:56. Mensagem em homenagem a Doralina Poleto. Mãe, hoje não queremos lembrar apenas da dor da sua partida, mas agradecer por todos os momentos que Deus permitiu que vivêssemos juntos. Somos eternamente gratos por ter tido você em nossa família e como nossa mãe. Um ano sem você fisicamente, mas todos os dias com você dentro de nossos corações. A saúde é imensa, o amor é eterno e a sua memória estará sempre em nós. Mãe, onde quer que esteja, receba todo o nosso amor, nossa gratidão e nosso abraço. Você partiu deste mundo, mas jamais partirá dos nossos corações. Um ano de saudade, uma eternidade de amor. Te amaremos para sempre. Mensagem em homenagem a um ano de falecimento de Doralina Poleto.
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0: Musical JM, a namorada que sumiu, até as 20h30, tá valendo 3 super prêmios: 5 litros de álcool perfumado da Pazina Distribuidora, um pastel gigante, e você escolhe entre os 101 sabores da Pastecolândia, e ainda tá valendo aqui o almoço pra amanhã no restaurante Lanchonete Priscila. 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
0: Valeu, hoje eu estive por lá, né? 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
0: 20h07, 20:07.
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1: Sou Maria Paula Vieirinha Lajano. Bateu no sorteio, meu pai e a mãe, no sorteio do álcool. O álcool perfumoso. Beleza? Tudo bem pra você e a sua família.
0: Valeu, Thiago Cauã Gonçalves também tá no sorteio. Alô, Jandir.
2: Boa noite, Lucas. Eu queria concorrer ao Pastel Gigante.
0: Opa!
2: Só com a música do Bino Franco e Amaraí pra mim escutar.
0: Valeu.
2: Depois, escutamos depois.
0: Olha, Jando, não quero te desanimar, mas as músicas que eu já anunciei aqui, agora elas estão indo para as 23 horas e 30 minutos, né? Se eu não falasse mais e só tocasse música, teria música rodando até as 11:30 da noite. Já temos mais de 300 participações no programa de hoje. Alô, Carla! Tá concorrendo aqui os prêmios, Carla? Coloca no sorteio do pastel da Pastecolândia, Dirceu Jaquini. Toca Lourenço e Lorival, o menino caçador. Concorrendo o pastel da Pastecolândia, Rodrigo Sutil. Ô, seu Rodrigo, satisfação, Rodrigão. 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
0: 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E também tá valendo aqui o almoço do restaurante Priscila.
5: Ô, Lucas, convida aí o pessoal para almoçar amanhã no restaurante Priscila. E pode liberar aí um almoço aí pros teus ouvintes aí. Um abração aí. Um ótimo fim de semana.
0: Valeu, Thiago. Tá valendo um almoço pra amanhã e ainda tá valendo um super pastel tamanho G da Pastecolândia. Augusto Nissola tá concorrendo por aqui os prêmios, concorrendo Ivair Begnini, boa sorte Ivair, quem mais? Oi, oi.
6: Boa noite, tudo bem? Me chamo Letícia Eduardo Gonçalves, moro em Pumirim, queria concorrer ao sorteio dos prêmios, muito obrigado, uma ótima noite.
0: Valeu, boa sorte.
7: Boa noite, Lazarinho, Adão Oliveira aqui do centro, concorreu o arco da Pazina aí, tô escutando teu programa, as músicas, tá ligando, é boa. Na época de músicos tem muita música largada aí, não adianta. Boa no sorteio aí,
0: vai. Valeu, boa sorte. Elizabeth Bans também tá concorrendo pastel aqui. Tem mais aqui o Resmini.
8: Oi, boa noite, boa noite, seu Lucas. Tudo certo? Tudo dominado? Viu? Manda um alô lá pro padrinho, Gilberto. Família de Souza lá, Barbonita, o Gilberto, a dona Nancy, o Jardel, o Vinícius. O familiar dele lá, positivo, tava lá até recém, dá uma passada lá. Exu, tu é louco. Parece a música pra eles lá, meu reino encantado. Capricha aí, positivo.
0: Tá ok, tô agendando ela pras 23 horas e 42 minutos, Resmininho. Ah, amor, Resmininho não vai estar aqui esse horário, né, Resmininho? Sextou bonito hoje, né, Resmininho? Tá de arte hoje o Resmininho.
9: Boa noite, sou o Thiago Henrique Gonçalves Ferrari. Gostaria de concorrer aos prêmios, muito obrigada.
10: Boa noite, Lucas. É a Clarice da Costa do Bairro das Ações. Eu quero concorrer aos prêmios.
11: Boa noite, Lucas. Tudo bem? Gostaria de concorrer aos prêmios do teu programa ali. Nota 10, tá?
0: Obrigado!
11: Tudo de bom, bom final de semana. Deus abençoe a todos. Boa noite.
0: Jovelânia Veronese também tá concorrendo. Adriel do bairro Edim, boa sorte. Família Klein.
8: Positivo, Luri. Sextou. Chuva lá fora, mas aqui dentro não, né? Tudo é louco.
12: Boa noite, Lucas. Eu gostaria de concorrer aos prêmios e também gostaria de dizer que eu tenho alguns móveis para vender. Quem se interessar, entre em contato comigo no WhatsApp. Obrigada, Lucas. Boa noite, bom final de semana.
0: Valeu, Delci também tá no sorteio. Delci Claudete Oldefer, concorrendo os prêmios. Até às 20h30 tem sorteio.
8: Lá fora chove, mas direito tá esquentando.
0: Resmininho, tá tomando uma, é, Resmininho? 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
0: Tá chegando mais pedidos. Bob Robson e o X Salada.

0: legal.
1: Muito obrigado.
0: Teu aniversário.
2: Boa noite, meu nome é Stephanie. Moro em Pomerinha e gostaria de concorrer aos prêmios.
0: Boa sorte, Stephanie.
2: Muito obrigado.
0: Valeu, valeu.
1: Estamos a contar meus prêmios. Meu nome é Júlia.
0: A Júlia, tá de aniversário hoje, Júlia. Parabéns.
1: Meu aniversário hoje.
0: Parabéns.
1: Muito obrigado.
0: Valeu, valeu, pequena Júlia, educada. Valeu, Júlia. Vitória Testolin também tá no sorteio dos prêmios aqui. Vitória Jandira. Oi, Jandira. Somária, Somária. Jandira Somária tá concorrendo aqui, tá bom? Os prêmios e também o pastel. Claro, todos os prêmios aqui. 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
0: 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Valeu, Angélica. 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
0: Alô, Marquinhos, alô, Portal do Sul, 20 horas 26 minutos.
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0: Ô, Alexa, bora ouvir a Rádio Rural, Alexa.
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0: Ah, Alexa, muito inteligente. Ai, Alexa.
7: Boa noite, Lucas. Eu não sei você, né?
0: Ah.
7: Mas aqui em casa, ó, aqui em casa já pode abrir uma. Ah. Você falou, já pode abrir uma, já pode, ó.
0: Já? Escuta,
7: ó.
0: Já?
7: É, sextou,
0: né? Sextou bonito, né, Pitulinha? Bora.
8: Boa noite, Lucas, tudo certo? Sou o Sidney, do Divisa Ativa aqui de Planalto. Estamos escutando o teu programa aí. Eu e minha família. Queria que o senhor apoiasse meu nome no sorteio aí. Beleza? E pedir uma música a oferecer para todos nós aqui de Planalto. Oferecer para meus amigos aí. Meu amigo Darcy Zanella. E mais os outros que estão ouvindo a nós aí. Beleza?
0: Valeu.
8: Pode ser a próxima.
0: Valeu, amigão. Maria Salete Banazeschi também tá concorrendo os prêmios.
9: Vai vir mais chuva, ainda mais ainda.
0: É, vai vir mais chuva, abençoado, mais chuva.
10: Boa noite, Lucas. De novo sou eu. Quero homenagear minha neta, Isabela Balestro.
0: Aham.
10: Lá de Catanduvas, que está de aniversário amanhã, vai estar... completando seus 10 aninhos.
0: 10 aninhos, mas que bênção, que maravilha, parabéns.
11: Boa noite, Lucas.
0: Opa.
11: Gostaria de concorrer ao pastel.
0: O pastel, tá bom.
11: Ao mesmo tempo, Lucas, anuncia ali pro dia 23.
0: Ok.
11: Macaronada com galeto no bairro Liberdade.
0: Legal.
11: Beleza?
0: Antônio. Valeu.
11: Sou Maria.
0: Ô, seu Antônio, obrigado pela audiência. 20 com 28, mais 2 minutinhos valendo os prêmios. 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
8: Gente, tá encerrado o sorteio, então já já eu anuncio quem foram os ganhadores dos prêmios. 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Noeli Freitas, boa noite. Quem mais aqui? Selvino? Ô, Selvino. Boa noite, Selvino.
9: Boa noite, Lucas. Tudo certo? Aqui é o Selvino Allen. Estamos vindo do Rio Grande do Sul. Vamos ao Irani. Estamos passando por Concórdia. Estamos na sintonia do teu programa. Gostaria que você oferecesse o programa para dona Irene Zenaro, que está de aniversário domingo, completando seus 94 anos. Que deixou homenageasse ela com uma boa música, qualquer uma que poderia ser.
8: Valeu, valeu, amigo. Parabéns, tá? Muitos anos de vida pra ela. Lucas, quero parabenizar Peritiba. Amanhã, né, vai ter as comemorações aí do aniversário e também domingo. E amanhã à noite em Peritiba vai ter Anthony e Gabriel, um show incrível, um show nacional e de forma gratuita. E essa música aqui é linda demais e eles vão cantar ao vivo amanhã em Peritiba, ingresso livre, Antony Gabriel.
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0: 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É isso.
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Oswaldir e Carlos Magrão, eu sou do Sul, e Antony Gabriel, eles que estarão em Peretiba amanhã, ingresso livre. Antony Gabriel, é linda essa música, né, do Antony Gabriel, aqui na programação Chinelo de Prego. 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Eu vou tocar música, eu vou atender mais pedidos e daqui a pouquinho eu informo quem faturou os presentes de hoje. Atendendo pedidos, Simone Simaria com Amado Batista, Folha Seca.

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1: 20 horas com 47 minutos. Ronaldo Coutinho chegando. Coutinho, como fica o tempo amanhã, sábado, e o decorrer aí do final de semana e também na semana que vem?
2: No sábado também esquenta um pouco e faz mais calor no domingo. No sábado tem chance de chuva e trovado e períodos de melhora. Tanto hoje quanto amanhã não é ruim o dia todo. Não está livre de alguma pancada, alguma coisa mais forte pontual, com ou sem granizo, podendo falhar em alguns pontos. Já no domingo o tempo é bom, não há indicativo de chuva e pode chegar ao passar dos 30 graus. Mantém o tempo bom e quente na segunda, bom e quente também na terça. Provavelmente entra a frente fria na quarta-feira, entre a tarde e a noite, começando a diminuir a temperatura. A semana que vem começa com calor e termina com frio. Pode ter alguma coisa mais forte na passagem da frente. Da Climatera, Ronaldo Coutinho.
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1: Eu quero agradecer aos patrocinadores das noites da Rural, Concorde Auto Center, Postos é Perizolo. 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Em 2 minutinhos eu volto informando quem ganhou os sorteios de hoje.
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0: vou informando quem faturou os presentes hoje. Parabéns, então. Quem fatura o pastel da Pasticolândia, 101 sabores para escolher. É muita variedade, hein? Valeu, Pazini, valeu, amigos. Pasticolândia, quem fatura por aqui é a ouvinte Larissa Tomé. A Larissa que faturou o presente aqui, tá bom, Larissa? Parabéns. Agora tá saindo o almoço lá pro restaurante Priscila pra amanhã.
1: Boa noite, René Schmidt, quer concorrer o almoço.
0: René Schmidt que faturou o almoço pra amanhã. E a Leoni Shannon Casagrande de Linha Pinhal, ela que faturou então o álcool perfumado da Pazini Distribuidora. Ó, gente, beijo no seu coração, obrigado a todos os patrocinadores, os ouvintes, foram mais de 300 participações, mais de 100 pedidos musicais, e se Deus quiser, amanhã sábado eu estarei aqui, estarei em Peritiba também, né, na cobertura Ipira e Peritiba na cobertura aí dos eventos, mas a partir das 13h30 estarei ao vivo aqui na Rádio Rural. Tchau, gente! E encerrando todas com banda Alma Nova. Alma Nova, encerrando todas. Bom final de semana. Já tem a voz do Brasil. Banda Alma Nova no programa. Bora, gente. Um abraço a todos. Fiquem bem. Se Deus quiser, ele há de permitir, a gente volta amanhã, sábado, para mais um programa. Vinho pré-moldado dos amigos de Canhada Funda. Boa noite. A galerinha também aí no Fumo Amarelinho. Valeu, Nilson. Valeu, gente. Tchau, tchau.